Sabei que aquele que fizer converter um pecador do erro do seu caminho salvará da morte uma alma e cobrirá uma multidão de pecados. Tiago 5:20.

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1: Irmãos, nós temos uma grande expectativa na vida. Eu acho que todos que estão aqui carregam em seus corações uma grande expectativa, uma grande esperança. A esperança pela volta do Mestre Jesus. A esperança pela segunda vinda de Cristo Jesus. E eu quero afirmar a vocês que a cada dia que passa, obviamente mais próxima está a volta do amado Jesus. Oh, glórias! No entanto, é preciso que haja um preparo contínuo, sem cessar, para que, quando nosso amado surgir nas nuvens, oh bênção, aqueles que estiverem vivos, hão de subir com ele, e aqueles que já partiram, hão de ressuscitar e estar com o Senhor para todo o sempre. Essa é a grande verdade que a palavra do Senhor nos traz com relação à volta de Cristo Jesus. E eu convido os irmãos a abrir a Bíblia em 1 Tessalonicenses, capítulo 4, a partir do versículo 13 até o 18. 1 Tessalonicenses, capítulo 4, a partir do versículo 13 até o 18. Também convido os irmãos a ficarem de pé para que nós possamos fazer essa leitura, que é o nosso texto base. Disse o apóstolo Paulo à igreja de Tessalônica: não queremos, porém, irmãos, que sejais ignorantes com respeito aos que dormem, para não vos entristecerdes com os demais, que não têm esperança. Pois, se cremos que Jesus morreu e ressuscitou, assim também Deus, mediante Jesus, trará em sua companhia os que dormem. Ora, ainda vos declaramos por palavra do Senhor isto: nós, os vivos, os que ficamos até a vinda do Senhor, de modo algum precederemos os que dormem. Porquanto o Senhor mesmo, dada a sua palavra de ordem, ouvida a voz do arcanjo e ressoada a trombeta de Deus, descerá dos céus, e os mortos em Cristo ressuscitarão primeiro. Depois nós, os vivos, os que ficarmos, seremos arrebatados juntamente com ele, entre as nuvens, para o encontro do Senhor nos ares. E assim estaremos para sempre com o Senhor. Consolai-vos, pois, uns aos outros com estas palavras. Amém? Meu Deus, muito obrigado por esta oportunidade, que é sempre especial, de estarmos reunidos com os nossos irmãos. Senhor, fala conosco, para que essa esperança pela tua volta, ela seja crescente no nosso coração, que nós possamos ansiar pela tua volta, em nome de Jesus. Amém. Os irmãos podem assentar-se. Amados, a volta de Cristo Jesus está descrita na Bíblia de uma forma extremamente simples. Quando nós lemos textos como o do apóstolo Paulo, também do apóstolo João, lá em Apocalipse, vemos que a volta de Cristo, ela é simples. Não há muitas complicações. No entanto, o homem, ele gosta de complicar todas as coisas. O homem tem, assim, um desejo muito grande de complicar situações, complicar tudo em relação ao Evangelho. E a volta de Cristo, ela está em volta hoje em muitas teses. Se você observar, se você procurar livros a respeito da segunda vinda de Cristo, você há de encontrar centenas de títulos. E por incrível que pareça, irmãos, muitos e são totalmente opostos. São títulos que falam a respeito da volta de Cristo, porém o que tem em comum é que Cristo há de voltar. Somente isto. No entanto, desenvolve teses apontando para as pessoas como Cristo vai voltar, como será, enfim, essas coisas todas. Mas eu aconselho a igreja a deter-se na palavra de Deus, a olhar pelas coisas simples que a palavra do Senhor nos revela. E aquilo que não está ao nosso alcance, que seja eliminado da nossa vida. Eu já falei algumas vezes que muitos gostam de ler o Apocalipse e entender o Apocalipse. Algumas partes, claro, Não há como não entender, é literal. No entanto, aquilo que o Senhor não nos revelou, não nos está revelado. Não adianta procurar livros e teólogos famosos, importantes. Você não há de chegar à conclusão, porque não existe uma uniformidade de entendimento com relação a essas questões. Nós precisamos nos deter e encher a nossa mente com aquilo que nos dá segurança. E aquilo que não nos está revelado, esperarmos o tempo certo. Porque o Espírito Santo do Senhor, da mesma forma que nos dá a revelação da palavra, da Bíblia, nos evangelhos e outros tantos escritos, também há de nos dar o entendimento, e ou para aqueles que viverem esse tempo, o entendimento necessário para compreenderem, sem dúvidas, o Apocalipse e tudo relacionado a essa questão escatológica. É esta a verdade, amados. Cuidado com pregadores que pregam o Apocalipse, que explicam o Apocalipse, que falam isso e falam aquilo. Cuidado com todas essas coisas, pois há uma possibilidade muito grande de engano. Mas eu quero chamá-los a atenção, antes de nós entrarmos de fato nos textos bíblicos, eu quero chamá-los a atenção para algumas afirmativas que são verdadeiras porque estão no Apocalipse, no entanto, nós não as entendemos. Primeiro, o milênio. Creio eu que todos aqui já ouviram falar sobre milênio. O que é o milênio? Mil anos. Esse texto encontra-se em Apocalipse capítulo 20, versículos 1 e 2. Ouça só. Então vi descer do céu um anjo, tinha na mão a chave do abismo e uma grande corrente. Ele segurou o dragão, a antiga serpente, que é o diabo, Satanás, e o prendeu por mil anos. Queridos, sobre esse texto, escreve-se centenas de milhares de livros. Sobre esse texto, há todo tipo de tese escatológica. Há todo tipo de entendimento. E as mais comuns, por exemplo, as mais comuns, é a chamada de premilenismo. Já ouviram falar sobre pré-milenismo? Pré-milenismo, irmãos, é uma tese escatológica defendida por muitas igrejas em nossos dias, muitos pastores, e há pastores que pregam essas teses nos púlpitos como se fosse afirmativa bíblica. O pré-milenismo afirma, irmãos, que Cristo voltará antes do milênio, esse milênio que Apocalipse faz referência de uma forma tão sucinta, que Cristo voltará antes desse milênio e estabelecerá seu reino na terra, governando literalmente por mil anos. E essa visão, ela divide-se ainda em duas subcorrentes. Veja, o pré-milenismo diz que Cristo vai voltar, ele será uma espécie de imperador da terra e serão mil anos de paz. Existe o pré-milenismo histórico. O milênio é uma era de justiça e paz sob o governo direto de Cristo. E existe também o premilenismo dispensacionalista. Haverá um período de tribulação antes do milênio e Israel terá um papel central no reino futuro. Evidentemente que eu estou passando definições extremamente resumidas, porque esse negócio é um tanto quanto complexo. E sobre este premilenismo, esta tese teológica, muitos pregadores afirmam como se fosse verdade bíblica. Não é uma verdade bíblica, irmãos. É um entendimento teológico e escatológico. A outra corrente, são três correntes comuns, a outra corrente, amilenismo. Eu me identifico muito com essa corrente teológica, porém nunca ensinei isso para vocês aqui, nem vão ouvir. Mas eu me identifico muito com essa corrente teológica. Diz, o milênio não é um período literal de mil anos, mas sim uma era simbólica que já ocorre desde a primeira vinda de Cristo, com seu reinado espiritual sobre a igreja. O julgamento final acontecerá na segunda vinda de Cristo. Evidentemente que isso é muito amplo, mas alguns aspectos do amilenismo me identifico, eu acho que é o caminho. No entanto, não vou ensinar isto como uma verdade absoluta, sim, como entendimento teológico. E a outra, o pós-milenismo. O milênio será um período de crescimento e avanço do evangelho, onde a igreja, por meio da pregação, trará uma era de justiça antes da volta de Cristo. Ou seja, irmãos, tudo relacionado à volta de Cristo, o homem amarrou ao milênio. É antes da volta. Alguns entendem como uma situação apenas espiritual, meu caso, e outros que o milênio será após a vinda. No entanto, amados, tudo isto não deve prender o nosso coração, haja vista que é apenas teses teológicas desenvolvidas por homens. E se você pegar livros que abordam essas três teses teológicas principais, há muitas outras, vocês vão ver que não há um consenso entre eles. Não há um consenso. Portanto, não é um tema para nós perdermos o nosso tempo. Leia a Bíblia e aquele que não está revelado, espere o tempo da revelação. Amém? Espere o tempo da revelação. Essa é a verdade. Outro aspecto, arrebatamento. Arrebatamento é cantado nas músicas, é pregado por aí. Eu acho que todos já ouviram falar sobre arrebatamento. Arrebatamento, irmãos, será o momento no qual todos aqueles que estão sobre a face da terra hão de encontrar-se com Cristo, por ocasião da sua volta, e aqueles que ressuscitarem também. Ou seja, o arrebatamento culmina com a volta de Cristo Jesus. Todos serão arrebatados nesse tempo. Ô, glórias! Existem umas músicas aí meio doidas que falam sobre arrebatamento. Que uns serão tomados, outros ficarão, aquela coisa toda. E as pessoas cantam. Está dentro dessas correntes teológicas. Porque o arrebatamento há de fechar a existência do ser humano sobre a face da terra. É o fim de todas as coisas. É o fim do mundo. Amém? Nós não vamos entrar nos pormenores dessas três correntes. Pré-milenismo, amilenismo e pós-milenismo. Não vamos entrar nesses pormenores. Mas se vocês quiserem conhecer um pouco mais, hoje nós temos a internet com as suas facilidades e certamente é muito, mas muito fácil encontrarmos pessoas falando sobre esses temas. No entanto, não aconselho muito não, tá? Vamos lá? Vamos então para nosso estudo. Essa é uma base para que vocês possam compreender como o homem entende a volta de Cristo Jesus. Mas vamos ver o que a Bíblia diz a respeito da volta de Cristo. Primeiro, é uma promessa a volta do Senhor Jesus. É uma promessa, irmãos. João capítulo 14, versículos 1 até o 3. João capítulo 14, versículos 1 até o 3. Ouça só o que diz a palavra. Não se turbe o vosso coração. Credes em Deus, crede também em mim. Na casa de meu pai há muitas moradas. Se assim não fora, eu vou-lo teria dito. Pois vou preparar-vos lugar. Ô, glórias! E quando eu for e vos preparar lugar, voltarei e vos receberei para mim mesmo. Para que, onde eu estou, estejais vós também. São palavras daquele que está voltando. Palavras de Cristo Jesus. Irmãos, a volta do Senhor Jesus tem para nós promessas magníficas. Promessas maravilhosas e também há uma promessa do Senhor para as nossas almas. Quando nós lemos a Bíblia, nós vamos encontrar informações, muitas informações, com relação à breve volta de Cristo Jesus. Se você ler a palavra com atenção, você há de ver que está profetizado que Jesus há de voltar. Ô, glórias! No entanto, Cristo disse que ele foi para preparar-nos lugar na glória. Eu sei, amados, que infelizmente, eu falo infelizmente porque, sei lá, é difícil, mas nós não vibramos com esse tema. Tem uma promessa do Senhor para as nossas vidas, que ele foi para preparar-nos lugar, na casa do Pai, na casa de Deus. E esse lugar que o Senhor Jesus foi preparar-nos, olha, não há como descrevermos. É magnífico demais. Evidentemente que há todo um proceder. Estamos aqui nos preparando para esse lugar maravilhoso. Mas antes desse encontro e tomarmos posse desse lugar, vamos passar pela morte, se Jesus não voltar antes. vamos passar pela morte. E talvez seja essas situações que façam que as pessoas não vibrem, não alegrem-se com a grande informação que Jesus está voltando. Amados, Jesus está voltando. Nós precisamos entender isso, queridos, e estarmos felizes, porque é uma promessa de Deus para as nossas almas. A nossa vida não há de findar sobre essa face da terra e apenas deixar de existir. Não. O Senhor, irmãos, Ele nos escolheu para que nós pudéssemos estar com Ele na glória para todos sempre. No entanto, nós precisamos fazer a nossa parte. É a fé viva. E a fé viva é uma fé praticante da vontade do Senhor. Ô, glórias! E necessário é que haja uma motivação no nosso coração que leva-nos a buscar o Senhor cada vez mais. Nos deixarmos envolver com aquilo que é do Todo-Poderoso. Ô, glórias! Vivermos pela fé. E vivermos pela fé não é nos isolarmos desse mundo, mas viver pela fé, praticar a vontade do Senhor, é colocarmos em prática aquilo que Ele quer para a nossa existência. Portanto, que haja essa expectativa maravilhosa no nosso coração, a expectativa maravilhosa da breve volta de Cristo Jesus. Amém, amados? É uma promessa para os fiéis. É uma promessa para aqueles que amam o Senhor. Você ama Deus? Você ama Deus? Essa promessa é para você. Ele foi preparar um lugar especial para você, para que nós possamos estar na glória com Ele. Amém? 2. O arrebatamento e a ressurreição dos santos. 1 Coríntios, capítulo 15, versículos 51 e 52. 1 Coríntios, capítulo 15, versículos 51 e 52. Ouça com atenção. Eis que vos digo um mistério. Nem todos dormiremos, mas transformados seremos todos, no momento, no abrir e fechar de olhos. Ao ressoar da última trombeta, a trombeta soará, os mortos ressuscitarão, incorruptíveis, e nós seremos transformados. Aleluias! Ô, glórias! Você já se perguntou a respeito dessa promessa de ressurreição dos mortos? Você já parou para pensar a respeito disto? Aqueles corpos que foram queimados, que foram destruídos, que não sobrou nem a cinza, como ressuscitar? Como é que esses corpos serão ressurretos? Amados, ressurreição é voltar a vida ao corpo. Ou seja, alguém morre e ele volta a viver. Isso é ressurreição. É algo físico, não é um fantasminha, não é algo sobrenatural nesse aspecto de, é um fantasma, aquela coisa toda. Não. Ressurreição é aquele que morreu, é exemplo de Lázaro, Jesus e outros, voltar à vida no seu corpo. Quando nós vemos essa promessa bíblica, irmãos, da ressurreição daqueles que partiram, é preciso entender que a palavra diz que teremos um corpo diferente. Um corpo incorruptível. Um corpo segundo o de Cristo. Não teremos mais esse corpo da forma que nós somos. No entanto, seremos uma vida física, não com este corpo. Ou seja, aqueles que morreram, tiveram seu corpo queimado, destruído, não surgirá da cinza o mesmo corpo. Há de surgir um corpo espiritual preparado pelo Senhor, a exemplo, como diz a palavra dos anjos. Veja que maravilhoso é, irmãos. Será perfeito, irmãos, porque carregaremos em nós a glória do Senhor. Seremos semelhantes a Cristo Jesus. Portanto, estejam preparados para a ressurreição. Provavelmente muitos aqui não verão a volta de Cristo, consequentemente não serão arrebatados, mas serão ressurretos. Eu particularmente gostaria da experiência do arrebatamento, mas não cabe a mim esse tipo de escolha. A palavra diz, amados, que serão dois tipos. Quando Cristo voltar, aqueles que estiverem vivos sobre a face da terra serão arrebatados. Quando Cristo surgir nas nuvens, não sei como será, algo é certo. A glória do Eterno envolverá todo o planeta. Além do planeta, envolverá todo o sistema solar, todo o universo. Todo o universo verá a glória do Senhor. Todo o universo será abalado pela glória de Cristo Jesus. Não será algo pontual, não, de forma alguma, mas será algo, irmãos, que envolverá todo o universo. Oh, glórias! E isto envolverá esse universo que será restaurado segundo aquilo que o Senhor tem preparado para aqueles que aqui estiverem. Mas é certo que todo o universo há de contemplar. Portanto, a glória do Senhor envolverá a terra. Não sei como, mas aqueles que estão no lado oposto do planeta, da mesma forma que haveremos de contemplar a glória de Cristo, eles também, de forma simultânea, verão a mesma glória de Cristo. É necessário entender que Jesus transcende o nosso entendimento. Nós somos muito limitados, porque nós estamos acostumados a olhar para Jesus e vê-lo pendurado numa cruz, na parede, vermos Jesus nas gravuras, nas revistas, um ser limitado. Mas Jesus não é um ser limitado. Jesus é o Criador do universo. Esse universo não cabe à glória do Senhor. E esta é a promessa do Eterno. E diz a palavra que aqueles que estiverem vivos, quando Cristo voltar, serão arrebatados, serão levados com Ele. Amém? Aqueles que já sepultados desde Adão até os nossos dias, ou até os dias da volta de Cristo, serão todos ressurretos. Não mais com esse corpo mortal, não mais com esse corpo corruptível, mas incorruptível. Para a honra e para a glória do Senhor. Queridos, serão momentos magníficos, extraordinários. Oh, glórias! E para aqueles que estiverem vivos, com certeza será um momento tão ímpar contemplar a glória de Cristo Jesus. Em contrapartida, aqueles que estiverem vivos por ocasião da volta do Senhor terão momentos aterradores. Meu Deus do céu, assustadores. Porque a glória do Senhor, irmãos, há de traspassar o ser humano. E cada um há de entender quem ele é e entender como viveram sobre a face da terra. Aqueles que faleceram, aqueles que estão enterrados longe de Cristo, serão ressurretos, mas sentirão o peso da justiça do Senhor. Me refiro àqueles que morreram sem Cristo Jesus. Sentirão o peso. E da mesma forma que aqueles que estiverem vivos, eles sentirão o peso, o rigor da justiça do Senhor, e isto para sempre. Amém? Irmãos, é a vitória de Cristo Jesus, é a vitória do Senhor. A palavra diz, há uma ordem. Os mortos ressuscitarão primeiro, e depois aqueles que estiverem vivos serão arrebatados e transformados. Às vezes, amados, esses dias a pastora estava até perguntando sobre isso. E aquelas pessoas que nunca ouviram falar de Cristo Jesus? Como fica a situação desse povo? Lá numa ilha remota, no meio do Pacífico, ou no meio das florestas, no deserto, pessoas que nunca ouviram falar de Cristo, com certeza, em nosso tempo ainda existe? Ainda existe. A Índia está cheia de pessoas que não sabem nem quem é Jesus. E eu tive a experiência de conversar com pessoas que não sabiam quem era Jesus. Portanto, é comum, nesse mundo afora, pessoas que nunca ouviram de Cristo Jesus. Há um texto, irmãos, em Romanos, que fala que a glória do Senhor é visível na criação. Portanto, todos têm a mesma oportunidade. Aqueles que estão isolados, o Espírito de Deus move nestas vidas para que eles possam ver e entender que existe um Criador, e a esse Criador render glórias, render louvores. Ah, mas pastor, como é que é isso? A Bíblia diz que Abraão foi tocado pelo Espírito Santo do Senhor. Ele ouviu a voz de Deus. Não tinha profeta, não tinha pastor, não tinha sacerdote, não tinha ninguém. Ele estava numa terra pagã, vivendo um culto pagão. Mas o Espírito de Deus falou a ele. Ele ouviu o Espírito de Deus. Esse mesmo princípio se aplica em nossos dias. Amém? E eu quero ir além. Às vezes as pessoas falam assim, ah, mas nunca ouviram de Cristo. Amados, quantos estão dentro da igreja que não estão nem aí para Jesus? Entenderam? Qual a diferença? Já ouviram, mas não trouxeram Jesus para o coração. E aqueles que estão isolados, a misericórdia do Eterno, com certeza, os alcança. E na glória, irmãos, lá no céu, com certeza vamos nos reconhecer. Vamos nos reconhecer nos céus. Você há de conversar com pessoas que nunca ouviram falar do Todo-Poderoso, mas que viveram a verdade do Senhor. Amém? E essa questão de nos conhecermos no céu, eu sei que também é impactante, porque o primeiro questionamento que surge, ah, mas como é que eu vou viver no céu sabendo que meu filho não está aqui comigo? Que meu esposo não está, meu pai, minha mãe, enfim, um familiar, meu amigo não está aqui. Como é que eu conseguirei viver no céu feliz, sabendo que meu filho está na perdição? Como? Irmãos, nós temos que abrir a nossa mente. Abrir a mente. Seremos novas pessoas que carregaremos em nós a glória de Cristo. Não mais teremos esses pensamentos que nós temos aqui, porque seremos tomados pela justiça de Deus. E se existe um ser que pode amar mais do que todas as coisas, chama-se Jesus Cristo. Jesus ama a mim infinitamente mais do que a minha mãe. Ama meu filho infinitamente mais que eu amo. Portanto, olhando para essa ótica, Jesus é para estar depressivo lá no canto do céu, chorando por aqueles que não querem saber dele e estão partindo para a eternidade, para a perdição eterna. Mas Jesus não está nesse aspecto. Jesus está na sua glória, tomado pela sua glória. Não se preocupe com essa situação, mas preocupe-se em falar de Cristo Jesus para o teu familiar, para aqueles que são queridos, porque isso sim é uma obrigação nossa. Amém? Queridos, o arrebatamento, a volta de Jesus, também é o fim de todas as coisas. Depois do arrebatamento, depois da volta do Senhor Jesus, fim do mundo. O popular fim do mundo, volta de Cristo Jesus. É a mesma coisa. Voltou Jesus, ponto final. Aqueles que estão com Cristo no coração, vivendo as verdades do Senhor, subirão com Ele. Aqueles que não querem saber do Senhor, serão lançados no lago de fogo e sofrerão eternamente naquele lugar. É assim que está na palavra. E não vamos procurar complicar a palavra com nossos achismos, com nossos entendimentos, e ou pelos achismos e entendimentos teológicos de muitos. Amém? 3. O Senhor, irmãos, nos chama a vivermos em vigilância e santidade. Ouça a palavra. Mateus capítulo 24, versículos 42 até o 44. Portanto, vigiai, porque não sabeis em que dia vem o vosso Senhor. Mas considerai isso. Se o dono da casa soubesse a que hora viria o ladrão, vigiaria e não deixaria que fosse arrombada a sua casa. Por isso, ficai também vós apercebidos, atentos, ligados. Porque a hora em que não cuidais, o Filho do Homem virá. Irmãos, a única certeza que nós temos, Jesus virá. Em relação a tempos, eras, gerações, essa certeza nós não a temos. Nós não sabemos. No entanto, somos chamados a vivermos uma vida contínua de vigilância. E essa vigilância é vivendo dia após dia a verdade de Cristo Jesus. Amém? É vivendo a verdade do Senhor dia após dia, irmãos. Nós precisamos colocar na nossa cabeça o seguinte. É como se Cristo voltasse na próxima hora, nos próximos 60 minutos. E eu tenho consciência que se não estiver vivendo em santidade, não subirei com Ele. É esta a consciência que cada um, cada ser humano, cada servo de Deus precisa ter. É de viver como se Cristo fosse voltar nos próximos 60 minutos. Ou seja, esse preparo enquanto há vida. Esse entendimento enquanto há vida. Essa forma de vida enquanto estivermos sobre a face da terra. É vivendo como se Cristo estivesse para voltar nos momentos seguintes. Oh, glórias! Porque ela será inesperada quando todos estiverem casando, dando-se casamento, banqueteando, divertindo-se, trabalhando, fazendo tudo que lhes é trivial, eis o momento da volta de Cristo Jesus. E assim será. Eis a necessidade de vivermos a santidade. E santidade é separado das práticas pecaminosas desse mundo. Amém? Viva em constante preparação, constante preparação. E não esqueça, mais uma vez, a santidade ela é essencial na vida daqueles que aguardam, que desejam estar na glória com o Todo-Poderoso para sempre. Se não há esse desejo, pode viver da forma que achar conveniente, que não tem problema. Mas prepare-se para o sofrimento eterno, porque é isso que a Bíblia diz também. Amém? Viva como se Cristo fosse voltar nos momentos seguintes. Queridos, nesta palavra vemos que a volta do Senhor é uma promessa. Ela traz em si uma promessa. Que estaremos com Ele na glória. Ô, bênção! Ainda que haverá um arrebatamento e uma ressurreição. Arrebatamento para aqueles que estiverem vivos por ocasião da volta de Cristo e ressurreição para aqueles que partiram antes da volta de Cristo Jesus. E isto desde os tempos de Adão até os dias da volta de Cristo. Todos serão ressurretos e todos prestarão contas ao Todo-Poderoso nesta ocasião. Ainda somos chamados a vivermos em vigilância, em santidade. Vigilância e santidade constante. Nunca é demais ser santo. Nunca é demais vigiar. Nunca é demais fazer aquilo que Deus quer. E o nosso quarto tópico e último, a esperança eterna dos salvos. Há uma esperança, irmãos. Ô, glórias! Há uma esperança. Apocalipse capítulo 21, versículos 1 até o 4. Apocalipse capítulo 21, versículos 1 até o 4. Ouça só o que João escreve. Vi novo céu e nova terra, pois o primeiro céu e a primeira terra passaram e o mar já não existe. Vi também a cidade santa, a nova Jerusalém, que descia do céu, da parte de Deus, ataviada como noiva, adornada para o seu esposo. Então ouvi grande voz vinda do trono dizendo, eis o tabernáculo de Deus com os homens. Deus habitará com eles, eles serão povo de Deus, e Deus mesmo estará com eles. Ele lhes enxugará dos olhos toda lágrima, e a morte já não existirá, já não haverá luto, nem pranto, nem dor, porque as primeiras coisas passaram. Amém? Nesse texto, amados, nós vemos parte da promessa do Senhor, que deve encher o nosso coração de esperança. Estarmos com Ele na glória para todos sempre. Para vivermos, irmãos, momentos perfeitos. Perfeitos na presença do Senhor. Queridos, o céu, essa nova morada que o Senhor nos dá, não sei se será uma terra reformulada, provavelmente não. Provavelmente essa terra não passará por uma transformação e ficará ali o leão, aquela coisa toda. Não, não nesse aspecto. Não nesse princípio que é defendido por uma seita, mas um lugar que o Senhor há de preparar extremamente especial, magnífico demais, para a habitação eterna daqueles que são seus filhos, daqueles que são e viverão para todo sempre com Ele. A palavra diz que é um lugar sem dor, sem sofrimento ou morte. Ou seja, amados, entenda como um lugar perfeito, perfeito. Um lugar magnífico, extraordinário, onde nós passaremos toda uma eternidade.

para os seus na terra, salvação, e o melhor que Deus tem para o ser humano, para os fiéis, a casa celestial, o lugar maravilhoso, porque nessa terra teremos aflições, teremos dificuldades e tudo isso que nos é comum, mas se nós perseverarmos na fé, oh glórias, estaremos ali, logo, logo, na presença do Senhor, para usufruirmos deste lugar. Queridos, eu quero chamá-los a atenção para a seriedade desse tema. A seriedade. Se nós não nos prepararmos, se porventura não houver um preparo, não entraremos no reino dos céus. Impossível entrar no reino dos céus. Não existe um caminho alternativo. Não existe um caminho B. Só existe um caminho, irmãos, e o caminho chama-se Jesus. Ele disse: eu sou o caminho, a verdade e a vida. E ninguém vem ao Pai senão por mim. Em outro texto, eu sou a porta de entrada nos céus, Cristo Jesus. Portanto, cuidado com aquilo que você entende. Cuidado, amados, com o teu entendimento. A partir do momento que o teu entendimento foge da palavra, foge dos princípios bíblicos. Eis que é o teu entendimento e não a revelação de Cristo Jesus. Nós não podemos, de forma alguma, na nossa sabedoria, empurrarmos goela abaixo de Jesus os nossos princípios. Não, irmãos. Falei de uma forma bem coloquial. Porque muitos estão fazendo assim. Eles querem que Jesus aceite os seus princípios como se fossem os princípios de Jesus. Não é assim, amados. Nós temos que nos adequar, nos colocarmos dentro da visão do Senhor. Se você deseja o céu, é desta forma. E isso é mais sério e mais profundo do que parece. Porque leva-nos à abdicação da vida, dedicação completa, renúncia completa, entronização do Senhor em primeiro lugar, buscai, pois, o reino dos céus. Buscai, pois, em primeiro lugar, amar o Senhor acima de todas as coisas. Ver como são as coisas. Os princípios de Deus são simples. Mas se nós não os observarmos, não vamos entrar no céu. É preciso observar aquilo que o Senhor quer para as nossas almas. Amém? E a volta de Cristo, com certeza, é inabalável. Nós precisamos ter essa convicção plena, convicção inabalável. Oh, glórias! E ela precisa impactar a nossa vida diária, a ponto de levar-nos a viver somente aquilo que Deus quer e determina para nossas almas. E como servos fiéis, amados, estejamos preparados, esteja preparado em nome de Jesus. Esteja preparado. Santidade e vigilância. Nós vivemos dias, queridos, que as pessoas não estão nem aí para Jesus. Me desculpe falar dessa forma. As pessoas acham que Jesus precisa de nós para alguma coisa. E nós nos fazemos de corpo mole ou nos colocamos numa situação superior ao do próprio Cristo. Ao, de certa forma, exigirmos que ele nos aceite da forma que nós somos. Aí nós fazemos a vontade do Senhor de uma forma muito relaxada. Sem compromisso. Não temos compromisso com nada sobre a face da terra. Mas quando dá, eu vou à igreja. Quando dá, eu leio a Bíblia. Quando dá. Mas chegará um momento que não vai dar. E esse momento está fechado. E só Jesus sabe o dia. Duas formas. Vamos usar, não numa ordem, mas... Primeira, a morte. A morte fecha isso aí. E depois da morte, já era. E dois, a volta de Cristo. Fecha isto. Depois da volta de Cristo, não há condições, não há um segundo tempo.

0: uma prorrogativa. Não, não existe. Queridos, é tempo de estarmos preparados, nos fortalecermos em Cristo, conhecermos a palavra, vivermos a palavra, buscarmos o Espírito Santo do Senhor, para que sejamos cheios do Espírito e vivamos a vontade do Eterno com fervor e com alegria. Mas ainda estamos vivos, não morremos, Jesus não voltou. Aproveitemos esse tempo para testemunhar da nossa fé ao nosso próximo. Testemunhar da nossa fé ao nosso próximo. Use de todas as formas possíveis e imagináveis, desde que não firam a glória do Senhor. Nós não podemos usar de formas escusas, como nós temos visto nesses últimos tempos. Ah, estou fazendo isso aqui para me parecer com eles, para que eles possam ver Jesus em mim. Não. Nós temos que nos parecermos com Cristo, para que vejam Cristo em nós. Jamais nos deixarmos envolver pelo meio, com a ideia de evangelizarmos o meio, porque não funciona dessa forma. Amém? Enquanto Cristo não volta, façamos a vontade dele e vivamos a vontade do Todo-Poderoso. E mais uma vez, cuidados com essas correntes teológicas, essas correntes escatológicas. Escatologia é a matéria que estuda as coisas do fim. Portanto, cuidado com essas matérias escatológicas, essas pregações escatológicas, cuidado com isso. Há muita fantasia, há muita fake, há muitas invenções, há muitos princípios que são ensinados como verdadeiros, que não são verdadeiros, que não estão na palavra, mas seguem apenas princípios teológicos que um teólogo desenvolveu no decorrer da história. Amém, queridos? Vamos então orar, irmãos, finalizando essa palavra. Meu Deus, muito obrigado, Senhor, pela tua revelação tão perfeita, tão magnífica, que nos dá um ensinamento, que nos dá condições de estarmos preparados para a tua volta, Pai. Senhor, abençoa-nos para que nós possamos guardar esta palavra do coração e vivermos separados, vivermos em conformidade com a tua vontade. Oh Deus, abençoe a estes que hão de ouvir esta palavra, que ela seja de revelação, de discernimento nessas vidas, em nome de Jesus. Amém. Amém, queridos? Breve Cristo virá. Oh, glórias! Breve Cristo virá. Aleluias!
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Alegrai-vos com os que se alegram, chorai com os que choram. Romanos 12, 15.

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1: Vamos então meditar na palavra, vamos ouvir aquilo que o Senhor tem para os nossos corações. Vamos ler Neemias, capítulo 1, a partir do versículo 1 até o 4. Eu quero falar para vocês a respeito da reconstrução de muros na nossa vida. Nos diz a palavra: as palavras de Neemias, filho de Acalias, no mês de Quisleu, no ano 20, estando eu na cidade de Susã, veio Hanani, um dos meus irmãos, com alguns de Judá. Então lhes perguntei pelos judeus que escaparam e que não foram levados para o exílio e a cerca de Jerusalém. Disseram-me: os restantes que não foram levados para o exílio se acham lá na província. Estão em grande miséria e desprezo. Os muros de Jerusalém estão derribados e as suas portas queimadas. Tendo eu ouvido estas palavras, assentei-me e chorei, e lamentei por alguns dias, e estive jejuando e orando perante o Deus dos céus. Amém, irmãos. Senhor, nós te louvamos pela tua graça e pela tua misericórdia. Te louvamos pela oportunidade tão especial de estarmos aqui mais uma vez, para louvarmos o teu nome, para glorificarmos o teu santo e bendito nome, Senhor. Que tu venha nos preparar, Senhor, para que a cada instante, a cada minuto, a cada segundo, possamos te engrandecer, Senhor. E que neste momento tu fales aos nossos corações através dessa palavra. Que seja uma palavra de edificação, uma palavra que venha trazer a paz que nós precisamos aos nossos corações. Move nesta noite, é que eu te peço em nome do teu filho Jesus. Amém, Senhor. Aleluias. Irmãos, esse texto fala especificamente de Israel. Foi uma época muito difícil. Aquele país havia sido invadido e as pessoas haviam sido levadas para outra nação. Havia sido destruído Jerusalém. Eles haviam perdido a cidadania, haviam perdido as suas terras, estavam isolados do convívio dos seus queridos, muitos estavam separados das suas famílias. Eram momentos realmente complicados na vida daquele povo. E nós temos visto, irmãos, que muitas vezes a nossa vida está semelhante a Israel naqueles dias. Quantas vezes nós perdemos aquilo que nos traz prazer, aquilo que nos traz alegria, nós perdemos até a alegria de viver. São os problemas que aparecem, que surgem. Mas uma coisa interessante, nós lemos nesse texto: havia um homem fiel, havia um homem que amava o Senhor, havia um homem que se preocupava com aquela nação, havia um homem que estava ali intercedendo diante do Todo-Poderoso, e esse homem chamava-se Neemias, o homem escolhido pelo Senhor para fazer uma obra de restauração em Jerusalém, em Israel. E quando nós, irmãos, colocamos a nossa vida diante do Todo-Poderoso e clamamos pelo Senhor, o Eterno também tem um homem para fazer a obra na tua vida, e esse homem chama-se Jesus Cristo. Quando nós clamamos, Ele vem, Ele move, Ele transforma-nos, Ele abre nossos corações, nos enche de alegria, nos dá um prazer tão grande, irmãos, o prazer de conviver, de viver e de vermos a nossa vida por completa restaurada. O Senhor reconstrói os muros da nossa vida, o Senhor renova nossas forças, o Senhor nos enche de alegria e de paz. Nós precisamos entender, irmãos, que nada está perdido, nada está perdido. Um dos grandes problemas é que nós não conseguimos ver além daquilo que nossos olhos contemplam, mas o Senhor tem um plano na vida de cada um de nós. O Eterno tem um plano na tua vida. Você nesse momento passa por essa dificuldade, passa por esse problema, talvez você não consiga compreender o porquê, mas você verá. É só continuar firme na presença do Senhor, é só continuar alicerçados no Senhor, e você verá a glória do Todo-Poderoso, porque o Senhor virá e Ele manifestar-se-á na tua existência. Ele encherá o teu coração de paz, moverá de uma forma intensa, irmãos, e a tua vida será reconstruída para a honra e para a glória de nosso Senhor e Salvador Jesus Cristo. Neemias, Ele viveu aproximadamente há 2.500 anos atrás. Foi um homem, irmãos, que estava diante do rei Artaxerxes, ali na Pérsia. Mas ele sentia saudade da nação. Ele sentia saudade de seu país. E ele um dia chegou diante do rei e diz: permita-me que eu vá a Jerusalém. Permita-me que eu vá a Jerusalém. Permita-me que eu vá à minha terra natal. E quando ali ele chegou, irmãos, estava Jerusalém destruída. Estava Jerusalém numa situação complicada, os muros haviam sido derrubados, as casas haviam sido destruídas. Mais de um século, aquela cidade estava destruída, mas aquele homem tinha no seu coração um zelo por aquela nação, um zelo para com aquele povo, e ele colocou no seu coração o desejo de reconstruir aquela cidade para a honra e para a glória de nosso Senhor e Salvador Jesus. Assim, irmãos, é a vida do homem sem Cristo Jesus. Muitas vezes nós temos visto que as pessoas que não têm amado o Senhor Jesus, que as suas vidas estão destruídas, estão acabadas, as suas vidas parece que não têm mais solução, irmãos. É uma miséria total, como diz o texto. Em Neemias capítulo 1, versículo 3 diz: estão em grande miséria e desprezo, estão em grande miséria e desprezo. Muitas vezes, queridos, nós temos visto que as pessoas estão mergulhadas nos seus pecados, mergulhadas nas suas dificuldades, não conseguem visualizar algo de bom diante dos seus olhos. Mas quando nós olhamos para o Todo-Poderoso, quando nós buscamos o Senhor para a nossa vida, o Eterno te dá condições para reconstruir a tua vida, reconstruir a tua realidade, te dá uma nova vida, te dá uma nova esperança, povo do céus. E é isso que Deus quer fazer na vida de cada um de nós, nos encher o coração de esperança, libertando-nos da escravidão do pecado, quebrando o jugo do pecado sobre nossas vidas, quebrando as algemas que nos prende àquilo que não procede do Senhor. Neemias, irmãos, quando ele olhou para Jerusalém, ele viu como estava difícil a vida daquele povo. Era um povo desprezado, era um povo que estava na miséria. Assim, queridos, são aqueles que estão no pecado, são aqueles que viraram as costas para o Senhor, são aqueles que dizem apenas da boca para fora que amam o Senhor, mas dentro dos seus corações são planos ruins, são coisas ruins, ações más. Essas pessoas, queridos, elas estão numa situação difícil e precisam passar por uma restauração, por uma renovação, precisam alcançar e ser alcançados pela grande misericórdia de nosso Senhor e Salvador Jesus. Mas quando nós continuamos a leitura do texto, nós vemos logo a seguinte: os muros de Jerusalém estão derrubados, os muros de Jerusalém estão derrubados. Queridos, o que é um muro? É a proteção. Antigamente, naquele tempo, as cidades eram fortificadas. Geralmente, todas as cidades possuíam um grande muro ao seu redor, cercava todo o perímetro urbano para que os inimigos não atacassem, não tivessem acesso ao seu interior. E quando os muros caem, ficava fácil para o saque, ficava fácil para os inimigos entrarem e roubarem tudo que pudessem levar. Assim é a vida do homem que está longe do Senhor Jesus Cristo. Os muros da sua vida foram derrubados, amados. E vale ressaltar, queridos, que o muro da nossa vida é Cristo Jesus. Ele é o Senhor, Ele é o Salvador, Ele é aquele que nos protege, é Ele que acampa ao nosso redor, coloca seus anjos para acampar ao nosso redor. É o cuidado do Senhor que está sobre as nossas vidas. Mas quando nós deixamos que o pecado adentre, irmãos, quando nós deixamos que o pecado entre em nossos corações, esses muros caem e nós perdemos a proteção do Senhor, nós perdemos a proteção de Deus, nós ficamos vulneráveis a todo tipo de ataque, e o inimigo levanta-se para tocar na nossa existência. Os demônios, os espíritos ruins levantam-se para tocar na nossa vida e entram e destroem a família, destroem o que você tem, tira a tua alegria, tira a tua paz, e ele faz uma grande miséria, um grande saque na tua existência. É por isso, irmãos, que nós precisamos que os nossos muros sejam reedificados, que a nossa vida seja reedificada na presença do Senhor. Mas isso só acontece, povo amado, quando nós buscamos a Deus, quando nós consagramos a nossa vida ao Senhor, quando nós nos dedicamos ao Todo-Poderoso, quando nós olhamos para o Senhor e dizemos para Ele: Senhor, eu preciso de Ti, Senhor, eu careço de Ti, a minha vida sem a Tua presença nada é. Quando nós temos prazer no Senhor, povo dos céus, quando nós temos prazer no Senhor, nós precisamos buscar, queridos, cada vez mais conhecer Deus e estarmos na presença do Senhor, para que haja dentro do nosso coração alegria e satisfação em estarmos na presença do Mestre. Porque o Senhor, irmãos, Ele quer nos abençoar, Ele quer nos fortalecer, Ele quer fazer você triunfar, passar por sobre as dificuldades, Ele quer te fazer vencedor, povo dos céus. Mas nós precisamos entender que cabe a cada um de nós, cabe a cada um de nós buscar a presença do Senhor e permitir que o Eterno reconstrua os muros da nossa vida. Lembre-se, irmãos, Neemias veio, ele voltou para Jerusalém, e isto há 2.500 anos atrás, é fato, é um fato histórico, e ali ele reconstruiu aquele muro para a honra e para a glória de nosso Senhor e Salvador Jesus. E quando ele chegou a Jerusalém, ele deparou com um povo que estava sofrendo, um povo triste, abatido, em grande miséria, desprezado naquele lugar. Quando ele olhou a cidade, os muros estavam no chão, estava ali só destruição, só ruínas, povo dos céus. Havia aproximadamente um século que aquela cidade havia sido destruída. Talvez a tua vida também está já há bastante tempo passando por problemas. Talvez você tenha vivido problemas há muito tempo na tua existência. Eu quero afirmar para você que Deus pode te renovar, Deus pode restaurar e Deus pode mudar a tua sorte. Neemias reedificou os muros de Jerusalém em apenas 52 dias, menos de 2 meses. Mais de um século de cidade destruída. O Senhor pode fazer tudo novo na tua vida em apenas um dia, apenas em um dia. Cabe apenas a você abrir a porta, o desejo de querer Cristo Jesus na tua vida, o desejo de possuir a presença do Eterno dentro do teu coração. E quando nós abrimos o nosso coração para o Senhor, nós veremos que Ele adentrará, mudará a nossa sorte, e Ele implantará dentro do nosso coração uma grande alegria, o prazer sem fim de estarmos na presença do Rei. Assim foi com aquele povo lá de Jerusalém. Eles alegraram-se quando viram a sua cidade reedificada. Eles ficaram felizes, irmãos, quando eles viram a sua cidade reedificada. Nós precisamos buscar essa reedificação para que o nome santo de nosso Senhor seja louvado e seja glorificado. Você crê que Deus pode mudar a tua sorte? Você crê que Deus pode mudar a tua existência? Eu não sei qual a tua vida, não sei o que ocorre com você, talvez a tua família, talvez um problema financeiro, talvez outro tipo de problema, seja ele qual for, você crê que pode mudar a tua existência? Deus pode mudar a tua vida, irmãos. Deus pode entrar dentro do teu coração e te restaurar por completo. Deus pode te restaurar por completo. Mesmo que as tuas portas, mesmo que as portas da tua vida estejam queimadas, estejam destruídas, mesmo que os teus muros, os muros da tua vida estejam destruídos e que você esteja em grande miséria, o Senhor pode te levantar, o Senhor pode te renovar, o Senhor pode te restaurar, amados. O Senhor pode te restaurar. Mas quando nós seguimos na leitura, Neemias capítulo 1, versículo 4, nos diz a palavra, Neemias falando: tendo eu ouvido essas palavras, assentei-me e chorei, e lamentei por alguns dias, e estive jejuando e orando perante o Deus dos céus. Irmãos, algo interessante aconteceu com Neemias. A Bíblia diz que ele era copeiro do rei. Ele estava ali sempre diante do rei, e determinado dia ele foi servir ao rei, e ele estava abatido, estava triste. O rei olhou para ele e disse: o que é que você tem, Neemias? Por que você está triste? Aí ele disse: a minha cidade está destruída, como posso estar alegre? A minha cidade está em ruína, como posso estar alegre? Queridos, nós não podemos conformar com o pecado na vida da gente, nós não podemos nos conformar com o pecado. Neemias olhou para a situação de Jerusalém e disse para o rei: eu não posso estar feliz, a minha cidade está destruída. Talvez você olhe para a sua vida e diga: eu não posso estar feliz, porque a minha vida está difícil, a minha vida está com problemas. Eu quero afirmar para vocês, queridos, que o Senhor pode mudar. O Senhor pode mudar a tua sorte. O Senhor pode mudar o teu coração. Ele pode te dar uma nova vida. É a promessa dele para a nossa existência. Basta que você dê passos, passos na direção certa. Basta que você olhe para o Todo-Poderoso. Basta que você confie no Senhor. Basta que você o busque. Entregue a tua existência. Entregue a tua vida para o Criador. Ele mudará a tua sorte, irmãos. Ele mudará a tua sorte. O texto diz: tendo eu ouvido essas palavras, assentei-me e chorei e lamentei por alguns dias. Este é um coração sensível. Neemias tinha um coração sensível. Nós muitas vezes, queridos, não temos chorado pelo nosso pecado, nós não temos lamentado diante de Deus pelo nosso pecado. Na verdade, nós acostumamos tanto com o pecado que muitas vezes nós não queremos nos afastar dele, mas queremos conviver cada dia mais, com mais intensidade, aquilo que é errado. Mas Neemias, queridos, ele tinha um coração temente ao Todo-Poderoso. E quando ele conheceu, quando ele ficou sabendo da realidade de Jerusalém, ele chegou, assentou-se e chorou, lamentou diante do Senhor. Ele queria ver aquela cidade restaurada, ele desejava ver aquela cidade renovada. Nós precisamos, irmãos, entender que Deus quer consertar a tua vida, mas tu precisas mostrar diante do Senhor que tu queres essa renovação, que nós queremos essa renovação. Nós precisamos apresentar para o Senhor, irmãos, um coração quebrantado, um coração sensível, um coração que se deixa mover pelo Espírito Santo de Deus. É isso que o Senhor quer que aconteça na tua vida, é isso que Deus quer que aconteça na nossa existência. E quando nós olhamos para o Senhor e falamos para Ele: Deus, olha para meu estado, veja a minha vida, veja como estou, veja a minha dificuldade, veja, Senhor, olhe, Senhor, para mim, Deus, tem misericórdia na minha vida, Senhor, move na minha existência. Irmãos, o Senhor mudará a tua sorte, Deus mudará a tua vida, Ele quebrará as cadeias do pecado da tua existência, te dará um novo nome e trará você para o reino da luz, porque esta é a promessa dele para as nossas vidas, esta é a promessa do Senhor para as nossas vidas. Neemias sentou-se, chorou, ele lamentou por aquele estado lastimável que encontrava-se Jerusalém, e o Eterno compadeceu-se dele, moveu naquela nação, e o rei permitiu que ele fosse até Jerusalém, que ele fosse até aquele lugar. E quando ele ali chegou, irmãos, ele constatou que era preciso fazer uma grande obra, mas era uma obra que vinha dos céus, uma obra de restauração que procedia de Deus para com a sua vida, de Deus para com aquele povo, de Deus para a nossa existência. Quando nós, irmãos, nos colocamos diante do Senhor, reconhecemos o nosso pecado e pedimos ao Senhor a sua misericórdia, o Eterno conhece a tua necessidade e Ele moverá, Ele virá e Ele transformará a tua situação e te dará uma nova vida. E quando nós seguimos na leitura, queridos, nós vemos que Neemias não parou apenas no lamento, apenas no choro, apenas na tristeza, mas ele reconheceu que era preciso fazer alguma coisa para mover o coração do Todo-Poderoso. Ele reconheceu que precisava fazer alguma coisa, e a Bíblia diz que ele sacrificou com agradáveis jejuns. Ele sacrificou com agradáveis jejuns. Nós precisamos aprender a fazer alguma coisa pelo Senhor. Precisamos aprender a fazer algo que agrade o Todo-Poderoso. Nós não podemos apenas, irmãos, esperar receber do Senhor, mas nós temos que buscar de Deus, queridos, buscar de Deus a sua presença, e Ele deseja que nós ofereçamos a Ele sacrifícios que sejam agradáveis, sacrifício que mova o coração do Todo-Poderoso, sacrifícios que movam o coração do Senhor. E isso só acontece, irmãos, quando verdadeiramente o nosso coração é sensível à voz do Espírito Santo, quando nós realmente queremos o Senhor, quando nós desejamos Deus na nossa existência, quando nós nos entregamos a Ele, aí nós vamos experimentar o grande poder de Deus. Experimentaremos o grande poder de Deus na nossa vida. Talvez, queridos, vocês ainda não tiveram experiências com o Senhor, porque pouco tem feito para o Todo-Poderoso, porque pouco tem feito para o Senhor. Nós precisamos aprender que é preciso fazer muito para o Senhor, fazer muito para Deus, amados. Apenas vir à igreja não serve. Deus quer que você venha à igreja, mas que você tenha uma vida de comunhão com Ele, uma vida de santificação, uma vida de dedicação, uma vida de compromisso com Ele, amados. Nós estamos muito acostumados com a ideia que Deus está na igreja e que apenas estar na igreja é necessário. É uma ideia errada, irmãos. A igreja precisa ser 24 horas dentro do nosso coração, porque o Senhor precisa habitar dentro do teu coração todo dia, o dia todo, e assim para todo sempre. Nós precisamos entender essa verdade do Senhor e nos colocarmos diante dele em sacrifícios agradáveis, e nós veremos a glória do Senhor, veremos o poder de Deus, veremos que o Senhor virá, reconstruirá nossos muros. Ele virá, irmãos, nos guardará, nos protegerá, nos envolverá, nos abençoará no nosso dia a dia, mudará a sorte da nossa casa, mudará a nossa sorte. Ele transformará por completo aqueles que nele esperam, aqueles que nele esperam. Ainda no versículo 4, Neemias capítulo 1, bem no final, diz a palavra: e orando perante Deus dos céus, e orando perante Deus dos céus. Irmãos, se eu quero ter unidade com o Senhor, se eu quero conhecer o Todo-Poderoso, eu tenho que buscá-lo, eu tenho que conversar com o Todo-Poderoso, eu tenho que chegar diante do Senhor e expor minha vida, clamar para que o Eterno olhe para mim. Eu preciso ser perseverante na oração, perseverante na oração. E é por isso, irmãos, que nós falamos para vocês que é bom estarmos nesse lugar, estarmos aqui às sextas-feiras, para que nós possamos buscar o Todo-Poderoso juntos, uns com os outros, para que em unidade, em comunhão uns com os outros, possamos buscar, falar com o Todo-Poderoso, apresentar diante dele as nossas necessidades, e ele te ouvirá, e ele te ouvirá, e mudará a tua vida por completo. Neemias foi um homem que soube colocar-se diante do Todo-Poderoso, e quando ele colocou-se diante do Senhor, e quando ele clamou pela presença do Todo-Poderoso, o Eterno veio e mudou a sorte, não apenas a sua sorte, mas a sorte de uma cidade, mas a sorte de uma nação. E quando nós nos colocamos diante do Senhor, o Eterno nos usará de uma forma tão grande, de uma forma tão extraordinária, irmãos, que você não fará ideia daquilo que Deus tem preparado para cada um de nós. E eu quero afirmar para vocês que a promessa de Cristo Jesus é que cada um seremos usados por Ele, seremos tocados, seremos cheios do Espírito Santo de Deus. A promessa do Eterno é que Ele moverá poderosamente nossos corações. A promessa do Senhor é que Ele te colocará sobre lugares seguros e te fará prosperar nos teus caminhos, prosperar nos teus caminhos. O Velho Testamento, irmãos, está cheio de exemplos de pessoas que foram fiéis ao Senhor. Nós vemos o exemplo de Neemias, o exemplo de Jó, de Davi, de Jacó, Abraão, diversos exemplos, muitos exemplos, são exemplos que precisam ser observados. Com esses exemplos nós aprendemos como servir ao Senhor, e nós vemos, irmãos, nestas vidas, nessas histórias, a misericórdia do Senhor, a fidelidade de Deus, o cuidado, o carinho do Eterno para com aqueles que se achegam a Ele, irmãos, para com aqueles que se achegam a Ele. Há um texto na Bíblia que diz, está em Apocalipse, que o Senhor não quer o morno, tem que ser quente ou frio. O morno não serve para o Senhor. O morno não serve. O que é o morno? São aquelas pessoas que vivem amarradas na religião, mas não querem servir verdadeiramente a Cristo Jesus, que não se dedicam verdadeiramente ao Todo-Poderoso. Irmãos, nós não podemos sermos frio ou morno. É necessário que sejamos quente na presença do Senhor, quente, ou seja, transbordante da misericórdia, transbordante do poder do Todo-Poderoso. Tu precisas buscar Deus, ter experiências verdadeiras com o Senhor, porque se nós não buscarmos a presença do Senhor, nós teremos uma vida mesquinha, uma vida pobre, uma vida sem alegrias, uma vida que não veremos a graça do Senhor, não veremos a glória de Deus, porque o Senhor só move, irmãos, nas vidas que se dedicam a Ele. E a consequência disso tudo, queridos, é que a nossa vida torna-se cansativa, torna-se chata. Nós não teremos alegria em estar na presença do Senhor. E nós precisamos entender que tudo isso é falta de comunhão. Aquela dificuldade de estar na presença do Senhor é falta de comunhão com Ele. Porque quando você se dedica, quando você se consagra, quando você se doa para o Todo-Poderoso, a Bíblia diz que o Espírito Santo do Senhor é derramado sobre a nossa vida. O Espírito Santo é derramado, a alegria do Senhor enche o nosso coração, queridos, e nós veremos a glória do Todo-Poderoso, veremos a glória do Senhor e seremos levados, levados pelo Senhor, irmãos. Queridos, talvez a tua vida esteja numa dificuldade tão grande como estava Jerusalém. Muros derrubados, portas queimadas. Talvez a vida esteja assim. Eu quero afirmar para você o seguinte. Há um Neemias que se importa contigo. Há um Neemias que se importa contigo. Há um Senhor que se importa contigo. Há um Deus que se importa contigo. Há um Jesus que se importa contigo. Há um Espírito Santo que quer edificar a tua vida. Há um Espírito Santo que quer edificar a sua vida. Você precisa, irmãos, se deixar envolver pelo Todo-Poderoso. Porque quando nós nos deixamos envolver por Ele, grandes coisas o Senhor fará na tua vida e através da tua vida. Mas eu quero falar para você, não fique apenas ouvindo, mas dê lugar ao Espírito Santo de Deus. Dê lugar ao Espírito Santo, amados. Nós precisamos buscar cada dia mais o Espírito Santo do Senhor, buscarmos a presença de Deus, para que nós possamos ver o mover do Eterno, possamos ver a glória do Senhor, possamos ver o poder de Deus se manifestar na nossa existência. Todos que se colocaram diante do Senhor, todos que se deixaram mover por Deus, esses tiveram as suas vidas transformadas, foram lavados, foram purificados e foram feitos em novas criaturas. Assim o Senhor quer que seja com a nossa vida, irmãos, que nós possamos buscar cada dia mais o Senhor, que nós possamos cada dia mais nos dedicar ao Todo-Poderoso. Evidentemente que nós precisamos trabalhar, sim. Neemias também era um trabalhador, mas Neemias sentiu a necessidade de estar diante do Todo-Poderoso e interceder por aquela cidade, interceder por aquele lugar. Nós precisamos entender essa verdade também. É preciso trabalhar? Sim, é preciso. Nós temos nossas ocupações? Sim, temos. Nós temos nossa família e outras coisas mais? Sim, com certeza. Mas dentro desse contexto, precisamos encaixar Jesus Cristo. Jesus precisa estar dentro da nossa vida, irmãos. Nós não podemos dispensar Cristo Jesus, pedir um tempo para Jesus. Nós não podemos pedir tempo para Jesus ou dar tempo para Jesus. Nós precisamos é nos consagrar para Ele, é nos dedicar a Ele e permitir que Ele entre e que Ele mova na nossa existência. E quando isso acontece, irmãos, seremos como o apóstolo Paulo, seremos como Pedro, seremos como Jesus, seremos como aqueles que estão narrados na palavra de Deus, mas também seremos pessoas nos dias atuais em que olharão para nós e verão a presença de Cristo Jesus, a presença do Senhor. Porque todas as vezes que nós nos dedicamos a Ele, Ele vem e Ele move e Ele te usa como instrumento. Mas será que você tem dado lugar para Jesus na tua vida? Será que você tem dado lugar para Jesus reconstruir os muros da tua vida? Será que você tem dado lugar, irmãos? Muitas vezes falta tempo para Jesus, falta tempo. Nós temos tempo para tanta coisa, mas nós não temos tempo para que o Senhor reconstrua os nossos muros, coloque portas novas e transforme a miséria em alegria, a tristeza em alegria. Que nós, portanto, irmãos, estejamos sempre olhando para o Mestre, confiando no Senhor, porque Deus quer mudar a nossa sorte. E Ele quer fazer da nossa tristeza, da nossa vergonha, uma alegria e uma vitória. Basta que dediquemos-nos a Ele, consagremos-nos a Ele e veremos a glória do Senhor na nossa vida. Amém, amados? Nós vamos orar. Vamos colocar de pé para nós orarmos. Senhor, nós te louvamos por esta palavra, Pai. E queremos pedir, Santo Deus, que Tu venhas visitar o nosso coração. E veja, Senhor, se nós estamos com os muros derrubados. Oh Senhor, adentre o nosso coração e transforma-nos, Pai. Reconstrua nossos muros, para que nós possamos ser a habitação do Teu Espírito, lugar de alegria, lugar de paz, para que possamos ser usados por Ti para a Tua honra e para a Tua glória. Sobre todos esses que estão aqui, Senhor, eu quero declarar a Tua bênção, que sejam abençoados em nome do Teu Filho Jesus. Amém, Santo Deus. Aleluias. Glórias a Deus.
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Ele nos faz forte. Aleluia! Quantos reconhecem que só o Senhor te faz forte? Levante as suas mãos.

sua palavra, quando a sua palavra é revelada, o nosso interior é cheio da tua verdade, Senhor, e uma mudança real pode acontecer. Quantos querem mudanças reais? Levanta suas mãos e diga: Senhor, eu quero mudanças reais.

que os meus pensamentos não são os vossos pensamentos, nem os vossos caminhos os meus caminhos, diz o Senhor. Isaías 55:8.

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1: É Natal, é o plano de Deus para a nossa vida. Amém? Lucas capítulo 2, a partir do versículo... nos campos e guardavam seu rebanho durante as vigílias da noite. E o anjo do Senhor desceu aonde eles estavam, e a glória do Senhor brilhou ao redor deles, e ficaram tomados de grande temor. O anjo, porém, lhes disse: não temais, eis que vos trago boa nova de grande alegria, que o será para todo o povo. É que hoje vos nasceu na cidade de Davi o Salvador, que é Cristo o Senhor. Amém? Senhor, nós te louvamos, Pai, por esse momento tão especial, meu Deus. O momento do nascimento de Cristo como Emmanuel, como Messias, como aquele que veio para tirar o pecado do mundo, Senhor. Oh, Senhor, nós te louvamos porque tu nos alcançou com a tua graça. E queremos nessa noite pedir que tu fale conosco, para que a palavra fique gravada na nossa mente, meu Deus, e que possamos viver os teus princípios a cada instante da nossa vida. Este é meu clamor, em nome de Jesus. Amém, Senhor. Os amados, pode assentar-se. Queridos, o texto que nós lemos chama-nos a atenção para o anúncio do nascimento de Cristo Jesus. Com certeza, irmãos, foi um grande mover em toda a terra, em todo o planeta, haja vista que as promessas com relação àquele que esmagaria a cabeça da serpente acabava de vir à existência. Foi um momento especial, irmãos, porque estava nascendo o Salvador, aquele que veio libertar o homem do pecado, aquele que veio restaurar por completo a vida daquele que crê. E é interessante, amados, haja vista que o Senhor teve o cuidado de anunciar aos pequenos. Ele estava ali junto com os pastores, enviou o anjo aos pastores que estavam nos campos e ali avisou aqueles: acabou de nascer Emmanuel, acabou de nascer a Jesus. Glórias ao nome santo de Deus. Irmãos, com certeza não foi no dia 25 de dezembro, haja vista que era impossível que nessa data, ali em Israel, neva. É impossível que os pastores estivessem no campo. No entanto, não importa qual foi a data. Provavelmente entre março e abril. Mas não importa qual foi a data. O que importa, irmãos, é que Cristo Jesus veio. Ele veio para nos resgatar. Ele veio para nos restaurar. Ele veio para que o plano de Deus se cumprisse. Para que nós tivéssemos a oportunidade de sermos salvos. E é isso que precisa pesar na nossa vida e que nós devemos considerar. Queridos, são fases do plano de Deus para conosco. E certamente essa foi a primeira fase. E através dessa manifestação do Senhor, hoje nós podemos honrar, podemos glorificar, podemos nos alegrar com Cristo Jesus, o Todo-Poderoso. Oh, glórias ao nome santo de Deus. É chegado o tempo da redenção e nós podemos ser redimidos no sangue de Cristo. Nascia, irmãos, nascia aquele que esmagaria a cabeça da serpente. O menino que seria chamado, veja, os títulos que haviam sido dados a Cristo Jesus. Maravilhoso, conselheiro, Deus forte, Pai de eternidade e Príncipe da Paz. Glórias ao nome santo de Deus, porque Ele veio para que nós hoje pudéssemos usufruir dessas verdades na nossa existência. E nós precisamos entender que Cristo Jesus está muito além das celebrações, que Cristo Jesus está muito além de uma data, muito além das religiões, que Cristo Jesus, amados, Ele ultrapassa tudo aquilo que nós podemos compreender como maravilhoso, haja vista que Ele é o Todo-Poderoso, aquele que deixou a glória, que encarnou porque nos amou primeiro. Eis o porquê que nós precisamos amar a Cristo. É uma forma de reciprocidade. Cristo nos amou primeiro. Precisamos amar o Senhor. E isto com todas as nossas forças, com todo o nosso vigor, para que o Senhor seja honrado, para que o Senhor seja glorificado na nossa vida e através da nossa vida. Busquemos o Senhor com todas as nossas forças. Vivamos Deus, vivamos a verdade de Cristo. Sejamos de Cristo, deixemos o Espírito Santo de Deus nos envolver poderosamente. Queridos, é uma data festiva, com certeza, há uma atmosfera um pouco diferente, você liga a televisão, são musiquinhas de natais, você liga o rádio, musiquinhas de natais, na internet cheio de banners referente ao Natal, mas nós precisamos entender que isto precisa fazer parte da nossa vida, o nosso coração precisa ser tomado por Cristo Jesus de uma forma tão grande, a ponto de não mais vivermos a velha vida, mas vivermos o plano de Deus, o plano que se cumpriu em Cristo Jesus, o Todo-Poderoso. Em Lucas capítulo 2, versículo 9, ouça o que está escrito: e um anjo do Senhor desceu onde eles estavam, e a glória do Senhor brilhou ao redor deles, e ficaram tomados de grande temor. Foi uma experiência sobrenatural, uma experiência maravilhosa, aquela experiência que os pastores e ovelhas tiveram naquele momento, uma experiência diferente. Quero falar para vocês, amados, que o Senhor é desta forma, quando Ele entra no nosso coração, é impossível que continuemos da mesma forma. Haja vista que Ele vem e Ele quebra tudo aquilo que nós temos e nos dá uma nova vida. Ele enche o nosso coração de alegria, de paz e de satisfação. Ele muda a nossa sorte, Ele marca a nossa história. E vale ressaltar, amados, nós precisamos deixar nos marcar por Cristo Jesus. Será que Cristo Jesus faz a diferença na nossa existência? Será que a nossa história, essa história que nós temos, cada um de vocês tem uma história sobre a face da terra, não importa qual seja ela, filho de Beltrano, filha de Maria, enfim, não importa qual seja a tua história, mas ela precisa ser marcada por Cristo Jesus, pela experiência poderosa, uma experiência verdadeira com o Senhor. Isso só é possível, irmãos, quando eu quero, quando você quer. Só é possível quando nós abrimos espaço para o Senhor, quando nós damos lugar para Cristo na nossa existência. Eu sei que nesses últimos tempos, essa experiência com Cristo está cada dia mais rara. Haja vista que as pessoas não querem compromissos com o príncipe, com este que veio para nos resgatar, com este que veio para cumprir o plano salvífico de Deus, para com este que veio para resgatar-nos das trevas. As pessoas não querem compromisso com o Senhor. Mas nós precisamos entender, irmãos, que isto é particular. É uma experiência minha com Deus. É uma experiência sua com Deus. Eu não posso viver a tua experiência e você não pode viver minha experiência. Meu pai não pode viver por mim. A minha mãe não pode viver por mim. Ninguém pode viver por você. Você precisa buscar esse contato direto, o mesmo contato que aqueles pastores tiveram com o Todo-Poderoso. E a partir do momento que essa verdade vem à existência, irmãos, nós seremos transformados, viveremos a glória do Senhor e seremos cheios do Espírito Santo de Deus. A nossa vida será diferente. Não mais viveremos para nós mesmos, mas para este que deu a sua vida, para que nós pudéssemos ter a vida. Será que nós temos vivido para Cristo Jesus? Muitas vezes nós não sabemos nem quem é Cristo Jesus, não é verdade, amados? Muitas vezes nós estamos preocupados com tantas coisas nessa vida. Preocupados com o trabalho, preocupados com a família, preocupados com isso e com aquilo. E esquecemos de Cristo Jesus. E Ele vai ficando de canto na nossa existência. Reservado ali num cantinho. Mas não é desta forma. Ele precisa.

aí o plano de Deus. Primeiro, Ele quer que você tenha uma experiência divina, um contato direto com Ele, para que a vontade do Eterno se manifeste na tua existência. Mas no versículo 10, há outra afirmativa muito interessante. Ouça, Lucas 2, versículo 10. O anjo, porém, lhe disse: não temais, eis que vos trago boa nova de grande alegria, que o será para todo o povo. Irmãos, a outra experiência que nos é proporcionada pelo nascimento de Cristo Jesus é a grande alegria que Ele nos proporciona. Também dentro do plano do Senhor, o Eterno não chamou-nos para que sejamos tristes, abatidos, cabisbaixos e vamos por aí nos cantos. Não, Cristo Jesus chamou para que você tenha uma vida feliz, uma vida alegre, uma vida completa, para que você tenha prazer naquele que restaura, naquele que cura, naquele que muda todas as coisas, amados. Eis aí outro grande problema. Como sermos alegres nesses dias? Não é verdade? A felicidade, ela também é rara, é escassa. São tantos os problemas que tomam conta da nossa vida, e ou querem tomar conta da nossa existência, que rouba-nos por completo a possibilidade, ou deseja roubar-nos por completo a possibilidade de alegria, a possibilidade de felicidade. Mas esse é o plano do maligno. Não pense que isso acontece, é uma casualidade da vida, é o meio no qual nós estamos, é a consequência do governo, a consequência da situação econômica, enfim. Não, amados, não é isto. É porque o diabo, ele quer desonrar o Todo-Poderoso, ele quer fazer você desviar-se dos planos dele, ele quer fazer que essa grande missão de Cristo, a missão de nascer como Salvador, seja totalmente inútil. E é por isso, irmãos, que o maligno investe tanto na vida do ser humano. É tanta depressão, são tantos problemas, são tantas dificuldades. É o meio que te rouba a esperança. A esperança, amados. As pessoas já não têm esperança. Eis porque que muitos mergulham nas drogas, mergulham nos mais diversos pecados. Por quê, irmãos? Querem satisfazer aquilo que só Jesus pode fazer na nossa existência. A alegria de vida, a felicidade de viver, só é possível quando nós temos Cristo Jesus. É interessante que muitas vezes você consegue êxito em alguma área da tua vida, você é bem sucedido em alguma área da tua existência, a alegria toma o teu coração, a felicidade toma o teu coração, mas passa rapidinho, não é verdade? Como passa rápido? É uma semana de felicidade, a próxima semana a tua bênção, o teu sucesso, o teu prosperar torna-se um problema. E entra novamente a tristeza, a desilusão, as dificuldades, toma lugar no coração, mas quando Cristo, Ele está no centro da nossa existência, a nossa história é diferente. Mas por que é diferente, irmãos? Porque é plano de Deus que tu sejas feliz. E se não há felicidade na tua vida, é porque você não está dentro do plano do Senhor. Ah, mas então não teremos problemas, não teremos dificuldades, não teremos as provações? Sim, teremos tudo isso, irmãos. Mas não esqueça que teremos também o Espírito Santo de Deus. E o Espírito Santo do Senhor é que trabalha o nosso coração, é que enche a nossa vida, é que nos dá prazer de viver, mesmo em meio às adversidades, em meio aos problemas que nós vivemos no nosso dia a dia. Essa é a verdade, amados, a verdade do verdadeiro Natal. A verdade do Natal de Cristo é o plano de Deus para a nossa existência. O que é Natal? É o Natal, é o nascimento, é a data natalícia, é a data de nascimento. O Natal, amados, é o nascimento de Cristo. E Cristo veio para cumprir o plano de Deus para com a nossa vida, para mudar por completo a nossa existência. Não aceite a tua situação. Não aceite a tua situação. É tempo de olhar para Cristo e dar valor à grande obra do Senhor na nossa vida, à grande obra do Todo-Poderoso na nossa existência. Queridos, a partir do momento que nós buscamos a felicidade em Cristo, primeiro nós nos colocamos dentro da vontade do próprio Cristo.
Haja vista que buscar felicidade é a vontade do Eterno para a nossa vida.

E quando nós buscamos, irmãos, certamente o Senhor nos honra, Ele nos abençoa, Ele te dá essa tão sonhada felicidade. Busquemos de Cristo aquilo que só Ele tem para dar. Busquemos do Senhor aquilo que só Ele tem reservado para o seu povo. E eu quero falar para vocês, amados, eu quero chamá-los a vossa atenção para um detalhe. Não são os perus sobre a mesa, a árvore enfeitada, o papai e a mamãe vestidos de vermelho com o gorro vermelho, os muitos presentes, não são estas coisas que honram e que glorificam o nome santo de Deus. Na verdade, amados, nenhuma honraria para Cristo nessas coisas tem. Nada disto honra o Senhor. Não honra, irmãos. Porque fazemos para quê? Para a satisfação da carne. Você come o peru por quê? Porque é uma tradição comer um peru. Mas onde está a honra? Onde está a referência ao nascimento de Cristo no peru? Nenhuma, não é verdade? Árvore. Por que tem-se uma árvore em casa? Qual a referência em relação a Cristo? Onde na Bíblia diz que enfeitaram uma árvore porque Jesus nasceu e encheram debaixo da árvore de presentes? Oh, Jesus nasceu. Onde, amados? Sabe por que as pessoas fazem? Porque é tradição. Mas Cristo recebe a honra, recebe a glória? Será que recebe? Quem monta uma árvore de Natal, isso aqui é para honrar, para glorificar Jesus Cristo? Por que monta-se a árvore? Porque é Natal. Só isto. Não é verdade? Quando compra-se um presente para dar um filho ou alguém próximo, onde estão honrando o Senhor nessas coisas? Em que o Senhor é honrado? Em que eu dê ao meu filho, por exemplo, um brinquedo? Em que Deus é honrado? Em que Cristo é lembrado nessas coisas? Qual a referência? Qual o link? Qual o nexo? Qual a ligação? Enfim, por quê? Sabe por quê, irmãos? Porque o inimigo de nossas almas, ele quer apagar a imagem de Cristo da nossa mente. E nós lembramos de muitas coisas, mas não lembramos de Cristo Jesus. As pessoas estão preocupadas há 30 dias atrás. Eu tenho que correr, eu tenho que comprar os presentes de Natal. Vejo na televisão, vejo no noticiário. Vamos comprar o presente. Como é que você vai comprar? Cartão de crédito. Depois a gente vê o que faz. E a desse estava vendo as entrevistas nas ruas, as pessoas respondiam mais ou menos assim. Depois a gente vê o que faz. Preocupados com o presente. Preocupados com a roupa nova. E essas coisas todas. Mas ninguém falou, é para honrar Jesus, é para glorificar o meu Salvador, é para declarar a Jesus que eu amo, que a minha alegria está nele, que a minha paz está nele, que ele é tudo para mim, que é o meu caminho, que é a minha verdade, que é a minha salvação, enfim. Ninguém fala nada disto, irmãos. Queridos, o inimigo apaga Jesus no Natal, por incrível que pareça. E quando lembram-se de Cristo Jesus, é aquele bonequinho na manjedoura. Que também não tem nada a ver com o nascimento de Cristo, já vista que não era no curral daquele tipo que Jesus estava. Então, amados, nós vemos que não há muita ligação. Nós precisamos buscar é Jesus, igreja. Porque quando você busca Jesus, a alegria será completa, mas uma alegria verdadeira. Não uma alegria aparente, não uma alegria superficial, mas uma alegria que enche o coração, porque Jesus nos dá alegria. É Ele que precisa ser honrado, que precisa ser glorificado nesta data. É Jesus, igreja. É Jesus. É Jesus. Como eu falei da mesa farta, com tantas coisas para quem pode comprar nesses últimos tempos, tão difícil, mas para quem pode comprar a mesa farta, quem lembra de pelo menos agradecer a Jesus? Mas o que é que tem na mesa farta? Deixa-me entrar mais um pouquinho. O que é que tem na mesa farta? A cerveja. Tem ali o álcool em todas as suas. Não é verdade? E as pessoas bebem todas. Como dizem por aí no popular, entornam.
Onde que Jesus está sendo honrado nisso? Ele diz na palavra que os beberrões não entrarão no reino dos céus. Aí nós vamos celebrar Jesus bebendo. Interessante, não é? Nós estamos celebrando Jesus. Como? Bebendo todos. Meu Deus do céu, são coisas que não cabem com a Bíblia. Como seremos felizes e vamos alcançar aquilo para o qual ele veio e está em Lucas capítulo 2, versículo 11. Ouça com atenção. É que hoje vos nasceu na cidade de Davi o Salvador, que é Cristo, o Senhor. Ô, glórias! Irmãos, é Natal. É o plano de Deus para com a nossa vida. É o plano de um contato, de uma experiência divina, de uma experiência com Cristo. É o anjo que aparece, é a luz que aparece, que ilumina tudo. É o momento da felicidade que só Jesus proporciona. A nossa alegria perene e verdadeira. E também, irmãos, o objetivo maior do Natal, do nascimento de Cristo Jesus, a salvação. Esta que é a verdade. Mais uma vez, versículo 11, é que hoje vos nasceu na cidade de Davi o Salvador, que é Cristo Jesus. Que é Cristo o Senhor. Quem nasceu? O Salvador. Eis, amados, o objetivo maior, fruto de todas as profecias relacionadas a Cristo, a salvação, a nossa salvação. E nós precisamos aceitar Cristo Jesus como Senhor, entender, irmãos, qual foi o objetivo de Cristo em nascer, em deixar a glória, em tornar-se homem, em viver entre nós, morrer numa cruz, entregar-se por nós. Nós precisamos procurar entender esta verdade e vivenciá-la no nosso dia a dia. Quando Jesus veio, irmãos, aqueles que eram de Israel não o aceitaram. Jesus foi rejeitado pelos seus próprios. Jesus nasceu, porém, tinha as promessas, tinha as profecias, mas todos de Israel esperavam um libertador, um general, alguém poderoso politicamente falando, para que pudesse proporcionar a libertação do reino de Israel do Império Romano. Esta era a visão do povo de Israel. Alguém que nascesse de uma família, talvez de generais, uma família de pessoas importantes, influentes, para que pudesse libertar Israel do domínio do Império Romano. E nasce Jesus, irmãos. E nasce Jesus. A Bíblia diz que Cristo nasceu de uma forma tão simples, que nem nossos filhos nasceram da mesma forma. Chegou o dia de nascer. E eles procuraram um lugar, e não tinha lugar. A Bíblia diz que eles foram a uma estrebaria. Alguns dizem que era a época de inverno, e a estrebaria era uma espécie de térreo no sobrado. Em Israel eram comuns os sobrados, e naquela parte de terra, eles guardavam os animais ali. Ali ficavam os animais guardados do frio. E falaram, olha, só tem aquele lugar onde estão os animais. E ali nasce Jesus, amados, o Rei dos Reis, o Todo-Poderoso, o Criador dos céus e da terra, como homem não teve lugar para nascer. Este é o amor de Cristo Jesus para comigo e para com você. Amados, é uma experiência de salvação, uma experiência poderosa de restauração, uma experiência poderosa de renovação de vida. E eu preciso olhar para esse Cristo, abraçá-lo, aceitá-lo como Senhor, viver a verdade para a qual ele veio. São verdades, amados, que ele coloca diante de nós, verdades que ele expõe diante de nós, verdades que nós precisamos colocar em prática no nosso dia a dia. Nós estamos na época do Natal. Muitas vezes, amados, nós empurramos Jesus, sabe para onde? Para a manjedoura. Para o curral, como popularmente falamos. Empurramos Cristo para o curral. Olha, Jesus, no meu coração não tem lugar para você. Não tem lugar, Jesus, porque o meu coração está ocupado por uma série de situações, de fatores que me são importantes. Mas sobrou ali, Jesus, sobrou o curral.
Vai para lá. Vai para lá, Jesus. Estamos repetindo, irmãos, aquilo que fizeram com o nosso Senhor há 2000 anos atrás, quando Ele esteve sobre a face da terra. Talvez você possa até questionar-me, mas pensa bem, será que você não tem agido desta forma? Mas quando é que você joga Jesus de volta na manjedoura, no curral? É quando tu não observas a vontade dEle. É quando tu não praticas a vontade dEle. É quando tu não o amas, como está na palavra, amando-o acima de todas as coisas, buscando-o em primeiro lugar. Irmãos, Jesus não nasceu porque era bonito nascer como homem. Na verdade, foi humilhante para o Todo-Poderoso. Foi humilhante, irmãos. Mas Ele nasceu como criatura. Ele nasceu como ser humano. A Bíblia diz que Ele nasceu como homem, para que nós pudéssemos ter a oportunidade de sermos resgatados, amados. E este é um tempo oportuno para que nós possamos refletir, para que nós possamos pensar até que ponto Jesus ocupa de fato lugar na minha vida. Até que ponto Jesus é importante para mim. Queridos, são experiências que devem marcar a nossa história. Experiências. E eu quero afirmar para vocês algo, irmãos. Se há, sobre a face da terra, alguma coisa importante, pensa nisso. Se existe sobre a face da terra alguma coisa importante, é dar lugar para Cristo Jesus no coração. Porque esta é a porta que há de nos conduzir para os céus. A Bíblia diz que Jesus é o caminho, a verdade e a vida, que Cristo é a porta, que Ele é a salvação. E se nós, amados, não abraçarmos e possuirmos em nosso currículo, em nossa história, uma experiência verdadeira com Cristo Jesus, como entrarei nos céus? Como você entrará no céu? É impossível, irmãos. É preciso entender isto. Em nome de Jesus, entendo esta verdade. Nós temos que viver Jesus com todo o nosso ser, com todo o nosso vigor. Nós precisamos ter prazer em Jesus, viver Jesus, para que um dia possamos e estarmos habilitados a adentrarmos a morada eterna. Queridos, esse mesmo Jesus tão maravilhoso que nasceu na manjedoura, a Bíblia diz que Ele é rei e há de julgar todos que estão sobre a face da terra. E esse julgamento, irmãos, ele é mais sério do que parece. Porque é um julgamento que há de separar aqueles que foram fiéis, aqueles que marcaram as suas vidas com experiências com Cristo, e aqueles que não quiseram experiências com Cristo Jesus. Também é bíblico, irmãos. Está na Bíblia essa verdade. E nós temos que observar a verdade da palavra, porque ela está acima de todas as coisas. Muitas vezes as pessoas querem viver um Jesus que não existe. Querem ir para um céu que não existe. Querem apagar da realidade, é uma realidade, a realidade do inferno. Querem apagar, irmãos. Ah, não é desse jeito porque eu creio assim. Mas qual a base da tua fé? Qual a base da tua crença? A base precisa ser a Bíblia. E a Bíblia não deixa margem, não deixa margens para que nós possamos nos enganar com relação à salvação. Não existe margem para engano. Mas o homem, ele procura essa margem. E como não encontra, ele forja uma margem de engano. E ele procura viver segundo o seu próprio princípio, em detrimento da vontade do Senhor. Deixa em segundo plano a vontade de Cristo e procura viver segundo a sua vontade, segundo aquilo que eles entendem. Amados, não é desta forma que Deus quer. Ele quer que tu entendas, acima de todas as coisas, que há um Salvador. E Jesus é o Salvador. E que Ele veio não porque era bonito nascer como homem, não porque era bonito morrer numa cruz, não por isso ou por aquilo, mas Ele veio para que nós tivéssemos a oportunidade de sermos resgatados, de sermos restaurados, de sermos renovados.
Essa é uma verdade, amados, que nós precisamos levar em consideração e colocá-la em prática no nosso dia a dia. E estarmos dentro do plano de Deus para a nossa vida. Irmãos, é Natal. Glórias a Deus por isso. É Natal, mas nunca te esqueça, é um plano de Deus para a vida do ser humano. E o Senhor Jesus, aquele que leva sobre si o nome de maravilhoso, conselheiro, Deus forte, Pai da eternidade e Príncipe da paz. Olha só, irmãos, é este Jesus. Ele quer que tu tenhas experiências profundas com Ele. Experiências verdadeiras com Ele. Ele quer que você tenha momentos marcantes na presença dEle. Outro aspecto que Cristo deseja para a minha vida, para a tua vida, é que tu sejas feliz, é que sejamos felizes, que haja felicidade, que haja alegria na nossa vida, muitas vezes tão pobre, tão triste. Jesus pode mudar o quadro da nossa existência e Ele pode derramar chuvas de alegria sobre a nossa vida. Mas nunca te esqueças, o plano principal de Deus para a nossa vida é a salvação. O Senhor nos amou e Ele deseja que estejamos na glória com Ele. Prepara-te, portanto, para que haja um encontro verdadeiro com o Príncipe da Paz, com o Pai da Eternidade, com o Maravilhoso, com o Conselheiro, com o Deus Forte. Busque esse encontro com Cristo, entregue-se a Ele, fale para Jesus: Senhor, seja meu Emmanuel, seja meu Deus conosco, seja meu Deus, seja, Senhor, o meu Deus. Fale isso para o Todo-Poderoso, aceitando-o como Salvador da sua vida e vivendo o projeto do Eterno para a tua existência. Amém? Se assim agirmos, irmãos, com certeza a nossa vida será diferente, seremos alegres, seremos completos, o Senhor marcará a nossa existência. Isto é uma verdade que nós temos experimentado no nosso dia a dia. Amém? Esse é meu testemunho. Vamos orar. Senhor Deus, mais uma vez, Pai, a Tua palavra foi exposta de uma forma clara, que ela fique gravada nos corações desses que estão ouvindo, meu Deus, e daqueles que hão de ouvi-la futuramente. Que a Tua palavra, meu Deus, fique gravada em cada vida, para que haja restauração, para que haja, de fato, um encontro contigo. É uma alegria que eu tenho experimentado na minha vida, porque um dia eu entendi o plano de Deus e aceitei o Natal de Deus na minha existência. Permiti que Jesus nascesse no meu coração. Não o joguei na manjedoura, não o joguei no curral, mas o coloquei no lugar mais elevado da minha vida. E assim precisa ser com cada um de nós. Amém? Que tenha o Senhor a sua história marcada pela Tua presença. Que seus corações sejam tomados pela alegria, pela felicidade. E que vivam em paz sobre a face da terra, Senhor. Mas acima de tudo, meu Deus, que vejam-o como Salvador, como aquele que veio para que nós pudéssemos ter uma oportunidade de um dia estarmos contigo na glória. Senhor, e este é meu clamor, que tu movas nessas vidas, para que haja restauração, para que haja cura, para que haja libertação, para que haja salvação, e assim o teu nome seja honrado e seja glorificado. Deus abençoe o teu povo. Deus abençoe o teu povo. Abençoe a este que ouve e que vê esta palavra. Em nome de Cristo Jesus. Amém, Senhor.

Mas buscai primeiro o reino de Deus e a sua justiça, e todas estas coisas vos serão acrescentadas. Mateus 6, 33.

sede sóbrios, vigiai. O vosso adversário, o diabo, anda em derredor, rugindo como leão e procurando a quem possa tragar. 1 Pedro 5:8.

Hoje eu quero meditar com você. Quero meditar numa palavra que trará vida à tua existência. Eu quero convidar você a ouvir esta palavra com o coração aberto. Eu quero que você abra teus ouvidos e deixe o Senhor falar ao teu coração. Eu quero que você deixe que o Espírito Santo de Deus venha testificar a tua existência, a verdade soberana de Deus. Porque quando nós olhamos para o Senhor, irmãos, e permitimos que a sua verdade encontre lugar no mais fundo de nosso coração, experiências novas nós teremos com o Senhor, seremos abençoados, viveremos uma realidade que só o Senhor tem reservada para o homem, só o Senhor pode proporcionar, viveremos uma verdade que só Deus pode nos dar. Mas nós sabemos e a palavra de Deus já nos ensina. É preciso que eu entregue a minha vida para o Senhor. Quando eu quero ter a vitória de Deus na minha existência, quando eu quero usufruir daquilo que Deus tem reservado de forma especial para os seus amados, é necessário que eu abra mão da minha existência, que eu entregue a minha vida para o Todo-Poderoso, para que essa verdade de Deus se manifeste de uma forma sobrenatural, fazendo o sobrenatural vir à existência. É assim que Deus age, irmãos. Quando nós nos colocamos nas mãos do Senhor, Ele faz que o seu sobrenatural venha à existência. Vamos viver uma realidade que antes não imaginávamos. Vamos experimentar bênçãos que só o Senhor tem reservadas. Vamos viver situações que só o Eterno pode nos proporcionar. Mas para que isto venha a ser uma verdade, para que eu possa usufruir esta realidade de Deus, eu necessito ter fé, a minha vida precisa ser tomada pela fé, e a fé, meu irmão, é perder a vida pelo Senhor. Quando eu tenho fé no Todo-Poderoso, quando eu tenho fé no Eterno, eu coloco a minha existência em segundo plano, eu coloco o meu viver em segundo plano, para que o plano do Senhor esteja em primeiro lugar na minha vida. É desta forma, amados, que eu estarei me preparando para receber o sobrenatural de Deus na minha existência. Eu não sei quem é você, não sei o que você faz da tua vida, não sei quais são os teus problemas, as tuas dificuldades, o que tem atormentado a tua existência, mas eu posso afirmar para você de uma forma inequívoca, sem medo de estar errado, é preciso perder a vida. É preciso perder a vida. É preciso perder a vida. Eu quero ler a palavra do Senhor para que você entenda. Para que você entenda. Quero convidá-los a abrir a palavra de Deus em Mateus capítulo 16, versículo 25. Mateus capítulo 16, versículo 25. Nos diz a palavra de Deus: porquanto, quem quiser salvar a sua vida, perdê-la-á. E quem perder a vida por minha causa, achá-la-á. Amém? Esta é a verdade do Senhor. É por isso que eu falei para você, é preciso perder a vida. É preciso perder a vida. Esse perder a vida, irmãos, é colocar o Senhor no centro da nossa existência, é procurar viver Deus acima de todas as coisas, porque aqueles que põem os seus próprios interesses em primeiro lugar nunca terá a vida verdadeira. Mas quem esquece a si mesmo por causa de Cristo, este viverá a vida verdadeira. Quando eu falei para vocês que é preciso perder a vida, é preciso perder a vida, é colocar os teus interesses pessoais em segundo plano, é colocar os teus interesses pessoais em segundo plano, povo do Senhor. Nós precisamos entender que
aquilo que precisa sobressair na nossa existência, o que precisa aparecer na nossa existência é a presença do Senhor, é a glória de Deus. Mas interessante, irmãos, a glória do Senhor não compete com a nossa própria glória, não de forma alguma. Alguém tem que sair de cena. E se eu quero usufruir a bênção de Deus, se eu quero receber aquilo que Deus tem reservado para mim, quem precisa sair de cena é a minha glória, é a minha vontade, são os meus interesses, os meus desejos. Estes precisam sair de cena. Eu preciso perder esses interesses. Eu preciso perder esses interesses para que a verdade de Deus seja uma realidade palpável no meu dia a dia. É assim que nós crescemos na presença do Senhor. Muitos não conseguem vitória no Senhor. Muitos não conseguem êxito. A vida é terrivelmente ruim, complicada, mas estão talvez na igreja, talvez dando seus passos dentro da religiosidade, mas não conseguem enxergar aquilo que Deus promete na sua palavra, não conseguem usufruir daquilo que Deus promete na palavra, não conseguem usar das bênçãos, usufruir das bênçãos de Deus. Na verdade, a palavra do Senhor torna-se um tanto quanto utópica. Haja vista que não consegue enxergar na sua própria existência essa mão abençoadora de Deus, essa mão libertadora do Senhor. Mas é preciso entender, querido, para que Deus adentre o teu coração, para que Deus faça uma transformação dentro da tua vida, para que Deus faça algo novo dentro da tua existência, é necessário perder a vida, perder a vida. Você precisa entender essa realidade. Você precisa entender essa realidade. Nós não estamos sobre a face da terra para uma autossatisfação. Não, de forma alguma. Para conseguirmos esse mundo, não, de forma alguma. Para vivermos como reis, também não. Nós estamos sobre a face da terra para glorificar o nome santo de nosso Senhor e Salvador Jesus. Esse é o objetivo de Deus para a nossa vida. O Senhor nos diz que Ele chamou-nos para que nós fôssemos adoradores. Adoradores, aqueles que o adorem em espírito e em verdade. Mas para que isto venha a ser uma verdade, para que eu consiga esta verdade, para que eu consiga adorar o Senhor em espírito e em verdade, eu tenho que perder os meus interesses pessoais. Eu preciso colocar os meus interesses em segundo plano. Eu preciso abdicar da minha própria vida para que a glória do Senhor se manifeste na nossa existência. Mas isso se faz pela fé. Isso se faz pela fé. Quando eu falo em perder a vida, irmãos, quando eu falo em perder a vida, é um ato de fé, é uma atitude de fé, é uma atitude de fé. Porque o Senhor nos afirma que aquele que perde a sua vida, este o encontra. Aquele que perde a sua vida, este o encontra. Como eu disse anteriormente, talvez você esteja por aí procurando o Senhor. Talvez você até tenha interesse em encontrar a Deus. E você até o procura. Você até o procura. Mas eu quero afirmar para você que Deus só se manifestará. Deus se manifestará a você a partir do momento em que você tomar uma decisão verdadeira dentro do teu coração. A partir do momento que você reconhecer, meu irmão, minha irmã, a partir do momento que você reconhecer que viver sobre a face da terra distante do Senhor é enfadonho, é cansativo, não tem graça, não tem graça. É uma vida ruim, é uma vida que não nos dá o prazer de viver. Mas a partir do momento em que eu entendo esta realidade, a partir do momento que eu entendo isso e que procuro Deus, coloco Deus no centro da minha existência, a minha vida será transformada por completo. E Deus vai mudar por completo a minha vida. Deus vai mudar por completo os meus passos. Deus me dará uma nova mentalidade, novos objetivos. É perdendo a vida para encontrar a vida.
E quando eu venho entregar a minha vida para o Senhor, aparentemente estou perdendo a minha vida, porque o mundo não mais fará parte dentro do meu coração, o mundo não mais estará dentro do meu coração, mas quem estará dentro da minha existência, dentro do meu coração, será a presença do Espírito Santo de Deus. É esse Espírito Santo de Deus que vai mover dentro em mim. Quando eu perco a minha vida, quando eu entrego a minha vida, o Espírito Santo de Deus adentra o meu coração. O Espírito Santo de Deus transformará por completo a minha existência. Aquilo que antes era enfadonho no meu coração, aquilo que antes era um peso na minha existência, aquilo que era um peso na minha vida, o Espírito Santo de Deus há de arrancar. Talvez os problemas de saúde, problemas conjugais, talvez a depressão, enfim, toda a série de problemas, o Espírito Santo de Deus há dentro do nosso coração. Ele procede ali uma transformação, uma limpeza, ele muda o ambiente e ele permite que nós tenhamos uma nova visão de vida, uma nova visão da existência, uma nova visão daquilo que Deus quer, e vamos procurar isto para a nossa vida. Irmãos, nós não podemos perder Cristo Jesus de vista de forma alguma. A palavra de Deus nos diz em Mateus capítulo 6, versículo 33: Buscai, pois, em primeiro lugar o seu reino e a sua justiça, e todas estas coisas vos serão acrescentadas. A palavra de Deus nos diz que devemos buscar em primeiro lugar na nossa existência o reino de Deus, a justiça de Deus. Esse é o complemento na vida daquele que perdeu a sua vida. Esse é o complemento, é colocando o Senhor em primeiro lugar, porque aqueles que buscam Deus em primeiro lugar morrem para este mundo, mas dentro do seu coração nasce uma nova realidade, a realidade de servir ao Senhor, de amar a Deus acima de todas as coisas, de viver a verdade do Senhor, de andar com o Todo-Poderoso, de olhar para o Senhor e ter prazer no Senhor. Não fica mais parado, porque aqueles que amam o Senhor, esses passam por sobre as dificuldades, passam por sobre os problemas, mas o segredo de tudo isso, meu irmão, é uma fé inabalável, é uma fé inabalável, mas para que a fé seja alicerçada dentro do meu coração, eu preciso viver, Mateus capítulo 6, versículo 33, eu preciso buscar Deus em primeiro lugar, eu preciso buscar o Senhor em primeiro lugar, buscar o reino de Deus em primeiro lugar. O meu maior interesse precisa ser em servir o Senhor, amar o Senhor e, com a minha vida, fazer a vontade dEle, fazer a vontade dEle, praticar aquilo que Ele deseja para a vida humana. E quando assim nós nos portamos, irmãos, nós teremos uma nova realidade, uma nova verdade. Essa verdade há de nos encher o coração, essa verdade há de nos encher a vida, essa verdade há de nos dar um prazer tão grande estarmos sobre a face da terra, porque o nosso prazer residirá em servir o Senhor, em amar o Senhor, em glorificar o nome santo de Deus. O nosso prazer residirá em estar sempre na presença do Senhor, e quando nós temos esse prazer dentro do nosso coração, nós não vamos ficar parados, estáticos no lugar, mas nós vamos procurar cada dia mais olhar para o Senhor e glorificá-lo. E essa glorificação vem de muitas formas. Ela vem através da manifestação do Evangelho de Cristo à vida das pessoas, da pregação do Evangelho, da ajuda às pessoas, de dar o ombro para aquele que carece de uma palavra amiga. Isso tudo é fruto do mover do Espírito Santo de Deus no coração daquele que, com fé, perdeu a sua vida, para que a palavra do Senhor, para que a vontade do Senhor se manifestasse de uma forma soberana sobre a sua existência. Irmão, eu não sei qual é o teu problema, não sei o que você passa nesse momento, mas eu posso te dar a solução para o teu problema, seja ele qual for. A solução é perder a vida, é perder a vida, mas não é suicídio. Não é o suicídio físico, não, de forma alguma.
Você não vai tirar a tua própria existência, não, de forma alguma. Você não vai tirar a tua vida, não, de forma alguma. Mas você vai perder o prazer naquilo que é do mundo. Vai abandonar o mundo, as consequências do mundo. E teu prazer, a tua alegria, estará em servir o Todo-Poderoso. Isto é servir ao Senhor, irmãos. Porquanto, quem quiser salvar a sua vida, perdê-la-á. E quem perder a sua vida por minha causa, achá-la-á. Eis aqui o segredo da vitória. Eis aqui o segredo da solução para a tua vida. Eis aqui o segredo, irmãos. É perdendo a vida para encontrá-la. É perdendo a vida para encontrá-la. Mas esse encontro com a vida se dará debaixo da graça do Senhor, da proteção de Deus, da mão abençoadora do Eterno, porque o Eterno virá sobre você de uma forma sobrenatural, te envolverá, e aquilo que é, muitas vezes, apenas uma esperança, tornar-se-á uma realidade no teu dia a dia, porque o sobrenatural de Deus será uma verdade palpável. Você verá a glória do Senhor se manifestando diante de teus olhos. Você verá a glória de Deus, você verá o agir do Senhor, você verá o Todo-Poderoso agir em teu favor. E quando nós assim permitimos que o Senhor venha em nossa vida, nós vamos experimentar coisas tão extraordinariamente grandes, irmãos, tão maravilhosas, que só mesmo vivendo para ter uma experiência, que só mesmo vivendo para poder contar a história. E você, por que insiste na tua dificuldade? É interessante como o ser humano gosta de sofrer. É interessante. Quando nós vamos para a palavra de Deus, nós vemos toda uma direção que o Senhor nos dá, nós vemos toda a orientação que Ele nos dá para que nós possamos ter uma vida gostosa, uma vida agradável, talvez com algum sofrimento, com algumas dificuldades, com certeza, sim, sem sombra de dúvida, mas uma vida na qual você terá prazer em viver. Nós vemos o caminho, o ensinamento do Senhor, vemos a direção de Deus, mas nós insistimos, o homem insiste em andar por caminhos escuros, caminhos difíceis, caminhos que não permite que a graça do Senhor o alcance de uma forma maravilhosa, de uma forma sobrenatural. É preciso, portanto, irmãos, aprendermos com o Senhor. Aprendermos com o Senhor. É necessário perder a vida para que você encontre a vida. É preciso perder a vida para encontrar a vida verdadeira. É preciso morrer para este mundo, morrer para o pecado, morrer para os prazeres, morrer para a depressão, morrer para a enfermidade, morrer para tudo aquilo que tem atormentado a tua vida. É preciso tirar isso de cena, colocar isso em segundo plano, deixar isto no lugar que lhe é devido e voltar se por completo para o Senhor. Se está com dificuldade na tua vida, olhe para o Senhor. Se está com depressão, olhe para o Senhor. Se está enfermo, olhe para o Senhor. Se o problema é financeiro, olhe para o Senhor. O problema é conjugal, olhe para o Senhor. São os filhos, olhe para o Senhor. Enfim, seja qual for o problema, é necessário buscar em primeiro lugar o reino dos céus. Buscar em primeiro lugar o reino dos céus. E quando nós buscamos em primeiro lugar o reino de Deus e a sua justiça, o Eterno virá sobre a tua vida e te dará tudo quanto você precisa. Talvez você ainda não viveu essa experiência. Um dos grandes problemas da humanidade é não viver as experiências que o Senhor nos proporciona. É não viver as experiências que Deus coloca diante de nós. Não vive as experiências. Não experimentaram Deus, mas concluíram que não vai acontecer. O que falta nesses corações é uma fé verdadeira. O que falta nesses corações é uma fé verdadeira. Uma fé alicerçada no Senhor. Uma fé alicerçada sobre a rocha Cristo Jesus, a nossa rocha eterna. E quando nós não temos uma fé verdadeira, irmãos, nós não vamos experimentar Deus, nós não vamos viver Deus, porque a nossa vida será parcial e Deus não quer parcialidade, Deus quer
tudo. Você precisa viver Deus em todos os aspectos. Você precisa se entregar 100% para o Senhor. É por isso que o texto bíblico diz que é necessário morrer para encontrar a vida. Morrer para encontrar a vida. Porque ninguém morre mais ou menos. Ninguém morre 50%. Ninguém morre 30% ou 90%. Quem morre, morre. A palavra morrer é 100%. É uma totalidade. Se alguém morreu, morreu. Não está meio morto, meio vivo, não, de forma alguma. Morreu é porque deixou de existir. É assim que funciona. E nós precisamos morrer para a nossa vontade, morrer para os nossos interesses, morrer para os nossos desejos, morrer para este mundo. Porque a partir do momento que eu dou este passo, nós vamos ter uma experiência verdadeira com o Senhor. Mas quantos irmãos, quantos têm morrido 30%? É uma nova modalidade de morte. Morre 30%, morre 50%, 90%. É, consegue morrer 90%. Isso não existe, não existe. Para Deus não serve. Eu preciso morrer 100%, se assim podemos afirmar. Eu preciso morrer 100%. É uma morte verdadeira, mas morrer para este mundo, para que a glória do Senhor se manifeste. Queres experimentar o agir do Senhor na tua vida? A fórmula é morrer. Morrer para viver. Tem que abandonar toda a carne, mortificar a carne, mortificar aquilo que é da carne, para que a glória do Senhor se manifeste poderosamente na tua vida. Oh, meu irmão, oh, minha irmã, morra para o Senhor. Ofereça o primeiro lugar da tua existência para Deus. E este oferecer o primeiro lugar da tua existência para Deus é buscá-lo sempre, com tuas forças, nos momentos da dificuldade. Está difíceis as coisas, estão complicadas. Oh, meu Deus, está complicado demais. Busque Deus, encontre tempo na tua agenda, encontre tempo na tua vida. Você não pode perder Deus de vista. É preciso buscá-lo em primeiro lugar. Aquilo que está em primeiro lugar, irmão, não está no segundo. O que está em primeiro lugar não está em terceiro. Quem está em primeiro lugar é porque está na frente, está no primeiro lugar. Não existe primeiro lugar no terceiro, não existe primeiro lugar no décimo. Primeiro lugar é aquele que está à frente. Assim precisa ser a nossa vida. Deus precisa estar à frente da nossa vida. Eu não posso disputar Deus com os meus problemas. Eu não posso disputar a presença do Senhor com as minhas dificuldades. Eu não posso disputar nada com relação a Deus. Eu preciso, é sim, buscar o Senhor acima de todas as coisas. É uma confiança inabalável. É uma fé inabalável. Você quer a vitória? Tem que buscar o Senhor. Quer vitória? É preciso ter fé no coração, mas é preciso ainda observar, irmãos, ensinamentos profundos de santidade, de justiça, de amor. Porque aqueles que buscam o Senhor, que morre para esta vida, que colocam Deus em primeiro lugar na sua existência, isso se exprime através de uma vida de santidade. Isso é mostrado numa vida de amor, numa vida pela presença do Todo-Poderoso, de comunhão com Deus e com os irmãos. É a consequência daqueles que morrem para si próprio, que morrem para o mundo e que colocam Deus em primeiro lugar nas suas vidas. Eu quero afirmar para você que me ouve, se você diz que tem colocado Deus em primeiro lugar na tua existência, e todo crente fala isso, não é verdade? Você pode ir a uma igreja e perguntar, fazer uma pergunta pública, quem coloca Deus em primeiro lugar na sua vida? Eu creio que todos os presentes levantarão a mão, afirmando que buscam o Senhor em primeiro lugar. Mas é preciso que essas pessoas que levantaram a mão entendam que não é da boca para fora. Não é da boca para fora que se vive Deus, mas se vive Deus com uma experiência de vida, se vive Deus com uma prática de vida, é uma prática de comunhão, uma prática de justiça, do amor, da santidade, da busca incansável por uma comunhão verdadeira com o Todo-Poderoso. Estes sim, buscam o Senhor em primeiro lugar, e se porventura estas qualidades não são uma verdade na vida daqueles que levantaram as mãos, estão errados.
pecados, não estão vivendo Deus na totalidade, estão vivendo 90% Deus, estão colocando Deus o primeiro em segundo, o primeiro em terceiro, o primeiro em quinto lugar, enfim, seja qual for o lugar, ou estão morrendo 90%, morrendo 30%, morrer é totalidade, é preciso morrer 100%, é preciso morrer 100%, entenda isso, irmão, entenda isso. Mas se você não consegue, talvez, vivenciar essa realidade, você fala, Elias Oliveira, eu não consigo isso, eu não consigo, o que eu faço para conseguir? Eu até quero, mas não consigo. A Bíblia diz que precisamos pedir fé ao Senhor, precisamos pedir fé a Deus, porque são atitudes de fé, irmãos, são atitudes de fé. E se nós não conseguimos viver essa realidade, colocar essa realidade em prática, eu preciso pedir a Deus. É o primeiro passo. É o vinde a mim como estais. Vinde a mim os cansados e sobrecarregados. É assim mesmo. É o primeiro passo. Talvez no momento inicial da tua caminhada com Cristo Jesus, você não vai conseguir esse êxito. Você não vai conseguir morrer para o mundo, colocar o Senhor em primeiro lugar. Mas eu quero afirmar para você que Deus conhece o teu coração e sabe a verdade dos teus princípios. E mesmo que em um instante da tua vida, você não consegue a totalidade que é o desejo do Senhor, o entregar-se por completo ao Todo-Poderoso, é assim mesmo. É o caminho inicial, mas você não pode parar, você tem que seguir nesse caminho, é colocando cada dia mais um tijolo sobre o outro, é assim que se faz uma alta construção, assim também é com a nossa vida com relação a Deus, é colocando dia após dia a nossa vida à mercê, à disposição, é clamando, Senhor, Deus, aqui está, Tu conheces o meu coração, sabe da sinceridade da minha vida, Tu sabes que eu quero, mas não tenho conseguido, mas é fazendo a vontade do Senhor, é entregando-se dia após dia para o Senhor, é morrendo dia após dia, é buscando Deus em primeiro lugar dia após dia, até o ponto que você vai conseguir a vitória, você vai conseguir verdadeiramente colocar o Senhor em primeiro lugar na tua vida, você vai conseguir realmente morrer para o mundo, para os teus interesses pessoais, e a glória do Senhor se manifestará de forma intensa, poderosa na tua vida. É assim, irmãos, nós não vamos conseguir como se fosse uma mágica, como se fosse algo assim de uma hora para outra, não, é uma questão de persistência. A palavra de Deus já nos fala que é preciso perseverar. Perseverar, meu irmão. É mesmo que as coisas se mostrem difíceis, mas é seguir sempre em frente. Não pode parar. Tem que perseverar, tem que andar, porque Deus está vendo, Deus está contemplando o teu agir, Deus está contemplando o teu esforço. É com esforço, irmãos. Tem que ter esforço na nossa jornada. Porque com esforço nós vamos alcançar aquilo que Deus quer para nossas almas. E com certeza nós vamos perder a vida. Mateus capítulo 16, versículo 25. Portanto, quem quiser salvar sua vida, perdê-la-á. E quem perder a vida por minha causa, achá-la-á. É desta forma. Nós precisamos perder a nossa vida para encontrarmos com Cristo Jesus. Entendendo que é necessário buscar em primeiro lugar o reino dos céus. Mateus capítulo 6, versículo 33. Buscai, pois, em primeiro lugar o seu reino e a sua justiça, e todas estas coisas vos serão acrescentadas. Faça dessa forma, viva esta verdade, e você experimentará o sobrenatural de Deus na tua existência. Você será abençoado como jamais imaginou. Deus virá sobre você de uma forma tão maravilhosa. Mas tão grande, irmãos, que fará que a tua vida seja totalmente transformada, resgatada, e serás semelhante ao nosso Senhor e Salvador. As tuas ações serão semelhantes às de Cristo.
porque você terá um só pensamento com Cristo Jesus, uma só vida com Cristo Jesus. Na verdade, a tua vida residirá em Cristo Jesus e o teu prazer estará em satisfazer a vontade do Senhor. Olhe para o Senhor. Está difícil andar. É o sofrimento do dia a dia. Olhe para o Senhor. Está complicado. Não consegue muitas vezes dar grandes passos. Dê passos pequenos, mas olhe para o Senhor. Perseverai no Senhor. Espere no Senhor. Confie no Senhor. Veja o agir de Deus na tua vida. Glorifique

0: profissional, vitória empresarial. É assim que você terá a vitória em todas as áreas da tua vida. É colocando o Senhor, é centralizando Deus em primeiro lugar. Permita que Deus seja tudo na tua vida. Aprenda do Senhor, aprenda do Senhor. Leia a palavra, coma a palavra, medite na palavra de dia e de noite. Medite na palavra de dia e de noite, de forma constante. É a fonte, irmãos. É a fonte do conhecimento, o conhecimento que nos enche a mente, que nos enche o ser, e é esse conhecimento que nos proporciona uma comunhão cada dia maior com o Todo-Poderoso. Porque quanto mais conhecemos a Deus, mais nós queremos Deus. Quanto mais conhecemos o Senhor, mais nos assemelhamos com Ele. Quanto mais andamos com o Todo-Poderoso, mais a sua essência torna-se uma verdade dentro do nosso coração. Olhe, portanto, para o Todo-Poderoso, confie no Senhor, tenha fé no Senhor, busque o Senhor e verá o que Ele há de fazer com a tua vida. Verá o sobrenatural de Deus tornar-se natural no teu dia a dia. É a glória do Senhor que há de manifestar-se poderosamente no teu viver. Que a paz do Senhor esteja sobre você, sobre a tua casa, sobre todos que lhe são queridos. Eu quero declarar que o Senhor é contigo, em nome de Jesus. Amém.
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e em nenhum outro há salvação, porque debaixo do céu nenhum outro nome há dado entre os homens em que devamos ser salvos. Atos 4:12.

saia da vossa boca nenhuma palavra torpe, mas só a que seja boa para a necessária edificação, a fim de que ministre graça aos que a ouvem. Efésios 4:29.

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1: Amém? Nós vamos abrir a Bíblia em Êxodo capítulo 17, vamos ler versículos 8 até o 13. O palco da nossa palavra, Refidim. Refidim foi um local, amados, onde foi travada uma grande batalha. Uma batalha entre o povo de Deus, entre Israel e os amalequitas. O povo de Israel sempre foi perseguido. Eles eram alvos do inimigo de nossas almas, e esse inimigo usou de todos os meios para parar aquele povo, porque ali estava a promessa de Deus. Ali estava a promessa de Deus. Através daquele povo haveria de nascer o Messias. Se porventura o inimigo conseguisse parar aquele povo, o Messias não nasceria. Uma coisa óbvia. Eis o porquê que eles eram tão perseguidos, tão inclinados ao pecado, tão dados às coisas erradas, porque o maligno investia com força sobre aquele povo. E eles estavam iniciando a caminhada, ainda no deserto. E aparecem os amalequitas, que não foi com a cara do povo de Israel. E resolveu atacá-los, resolveu levantar-se contra eles. E o que fazer? E o que fazer? Josué prepara-se, leva boa parte daqueles homens para a guerra, e ali estavam em batalha. Mas algo interessante aconteceu, irmãos, porque a graça do Senhor se manifestou de uma forma diferente. Foi necessário que Moisés, Arão e Ur subisse o monte e ali intercedesse diante do Senhor. E diz a palavra que todas as vezes que Moisés começava a baixar o braço, os amalequitas, eles ganhavam força. Eles iam cada vez com mais força contra o povo de Israel. E era necessário manter os braços erguidos. Oh, glórias! Nós precisamos olhar para o Senhor nos momentos difíceis da nossa vida. Nós precisamos, amados, entender que Deus é tudo, que o Senhor cuida de nós, que a misericórdia do Eterno é para com cada um de nós, cada um de vocês. E certamente o maligno

Em Cristo ele vem, ele move, ele age, ele muda a nossa sorte. E é assim que precisa ser. Amados, eu quero destacar nesse texto um homem chamado Ur. Este é quase anônimo para nós. Ur foi um homem que não tem muitos registros na palavra a seu respeito. Esse Ur, claro, há outros também, mas este não há muitos registros, mas foi usado de uma forma magnífica pelo Senhor, de uma forma poderosa pelo Senhor. Êxodo capítulo 17, versículos 8 até o 13 diz: Então veio Amaleque e pelejou contra Israel em Refidim. Com isso ordenou Moisés a Josué: Escolhe-nos homens e saia a peleja contra Amaleque. Amanhã estarei eu no cume do outeiro e a vara de Deus estará na minha mão. Fez Josué como Moisés lhe dissera e pelejou contra Amaleque. Moisés, porém, Arão e Ur subiram ao cume do outeiro. Quando Moisés levantava a mão, Israel prevalecia. Quando, porém, ele abaixava a mão, prevalecia Amaleque. Ora, as mãos de Moisés eram pesadas, por isso tomaram uma pedra e a puseram por baixo dele, e ele nela se assentou. Arão e Ur sustentavam-lhe as mãos, um do lado e o outro do outro. Assim ficaram as mãos firmes até o pôr do sol. E Josué desbaratou a Amaleque e ao seu povo ao fio da espada. Amém? Senhor, fala conosco, Pai. Ensina-nos para que nós possamos cada dia mais nos aproximarmos de Ti e nos deixar mover pelo Teu Espírito. Ó Deus, dá-nos a revelação da palavra. Fala, Senhor, para que saiamos daqui edificados para a Tua honra e para a Tua glória. Esse é meu clamor em nome de Jesus. Amém, Senhor. Aleluias. Irmãos, muitas vezes Deus usa homens anônimos, pessoas desconhecidas, pessoas que não há muitos registros sobre a face da terra. Ur é um destes casos. Quem era este homem? A palavra de Deus não desce, não fala muito a respeito dele. Ele é praticamente um desconhecido de cada um de nós. Certamente de Moisés, de Arão, não o era. Diz a tradição judaica que esse homem era cunhado tanto de Moisés quanto de Arão. Ele havia casado-se com Miriam. Porém, isso fica na tradição judaica, não há nada que comprove tal situação. Mas o que importa, irmãos, é que ele conhecia Deus. O que importa é que ele confiava no Todo-Poderoso, que ele tinha uma posição diante do Senhor, que ele tinha certeza que poderia ser útil ao reino do Todo-Poderoso. Nós precisamos ter a mesma certeza, amados, a certeza que o Senhor te levantou não para ficar apenas olhando, mas para fazer algo pelo seu reino, para fazer algo pelo seu reino. A Bíblia mostra-nos que Ur não era um sacerdote, não era um soldado, não era um guerreiro, porém, com certeza, um homem de confiança de Moisés, a ponto de ser convidado para estar com eles ali no monte. E ali era o lugar certo, era o lugar da experiência, é o lugar de vivência, é o lugar de olhar e ver o poder do Todo-Poderoso, porque Deus usa, irmãos, a cada um que se coloca de forma efetiva na sua presença, a cada um que se coloca diante dele, aquele que abre o seu coração diz: Senhor, age na minha existência, age através de mim. Deus, aqui está a minha vida. Você pode ser um Ur, você pode ser alguém usado pelo Senhor, mesmo que muitos não venham a conhecê-lo, mesmo que você fique numa espécie de anonimato. Mas o que nos importa é sermos conhecidos pelo Senhor, sermos conhecidos pelo Senhor. Isto que nos importa, irmãos. Infelizmente, amados, nós temos um conceito que o que importa é que as pessoas nos vejam e nos aplaudam. Mas o que importa de fato é que Deus nos reconheça, que Deus nos chame pelo seu nome, que Deus venha escrever o teu nome no livro da vida. Isto sim é importante, isto é que nós devemos valorizar. E estava no monte, amados, Arão e Ur estavam ali. E a palavra diz, queridos, que eles estavam na presença do Senhor, estavam ali numa batalha. Os soldados, os guerreiros estavam no campo, mas eles estavam também numa batalha naquele monte. Ali estava a vitória do Senhor, ali estava a vitória do nosso Senhor e Salvador Jesus. Amados, nós temos que olhar para Deus a cada instante, olharmos para o Senhor. É certo, irmãos, que muitas vezes nós olhamos para o homem. Nós queremos olhar sempre para o homem.
Mas lembre-se, a nossa força...

não está no homem. E esse texto deixa muito claro isso, que a força não estava em Josué, que a força não estava nos guerreiros de Josué, mas a força estava no Senhor. É Deus que age, é Deus que move, e é nele que precisamos colocar a nossa confiança. Outro aspecto que chama-nos a atenção é que no reino dos céus, nem todos serão pastores, cantores, missionários, nem todos serão sacerdotes, mas algo é certo, todos são conhecidos pelo Senhor. Todos são conhecidos pelo Senhor. Talvez o Eterno não tenha este chamado para você. Talvez o Senhor não tenha um pastorado para ti. O Senhor não tenha músicas para que você cante. Talvez o Senhor não tenha um campo missionário. Não te chame para a diaconia, nem tampouco para o presbiterato. Talvez Deus não te chame para isto. Mas você já foi chamado há muito tempo para servi-lo com a tua vida, para entregar-se a ele, para colocar-se à disposição, mesmo que seja em tarefas que aparentemente são inexpressivas. Mesmo que seja em tarefas que aparentemente são inexpressivas. Nem tudo que nós fazemos no reino dos céus há de aparecer. Nem tudo que você faça há de aparecer. Nós temos que fazer, irmãos, para o Senhor, fazermos para o Todo-Poderoso, porque quando nós fazemos para Ele, Ele recebe a glória, Ele é exaltado, Ele é honrado. E é isto que nós precisamos aprender com Ur, aprender com este homem. Deus usa os anônimos, Deus usa as pessoas desconhecidas, Deus usa homens fiéis. É preciso, portanto, que sejam fiéis. Seja fiel ao Todo-Poderoso e prepara-te para ver a glória do Senhor, para ver o poder do Todo-Poderoso. No versículo 10, fez Josué como Moisés lhe dissera e pelejou contra Amaleque. Moisés, porém, Arão e Ur subiram ao cume do outeiro. Oh, glórias! Estavam no monte. Estavam no cume do monte, estavam ali buscando a presença do Senhor, intercedendo por aquela batalha, intercedendo por aquela guerra, e ali obtiveram a vitória. A vitória não foi de Josué, a vitória foi daqueles que estavam no monte. Se porventura Moisés não estivesse com seus braços erguidos, Josué havia perecido lá no campo de batalha. Creia nisso, porque essa é a verdade do Senhor. Veja como são as coisas. Nem sempre é a tua força. Geralmente, não é a tua força que vence as batalhas, mas é Deus que vence por você. Amém, amados? Outro aspecto que nós precisamos considerar, precisamos observar com muito cuidado, é necessário oferecermos o melhor. Oferecermos o melhor para o mestre. Versículos 11 e 12. Quando Moisés levantava a mão, Israel prevalecia. Quando, porém, ele abaixava a mão, prevalecia Amaleque. Ora, as mãos de Moisés eram pesadas, por isso tomaram uma pedra e a puseram por baixo dele, e ele nela se assentou. Arão e Ur sustentavam-lhe as mãos, um do lado e o outro do outro. Assim lhe ficaram as mãos firmes até o pôr do sol. Oh, glórias! Eis aqui o milagre. Eis o milagre da vitória, irmãos. Nós temos que oferecer o melhor. Tu queres receber algo de Deus? Você quer vencer com o Todo-Poderoso? Ofereça o teu melhor. Ofereça o teu melhor. Você não pode oferecer as migalhas para o Senhor, aquilo que sobra para o Todo-Poderoso. E não me refiro a ofertas, mas a tua própria vida. Eu ofereço a Deus os momentos que sobram. Depois do Facebook, depois do YouTube, depois do WhatsApp, sobrou ali os minutos, estou oferecendo ao Senhor. Depois do trabalho, sobrou um tempo, estou oferecendo ao Todo-Poderoso. Lembre-se, necessário é oferecer o melhor para Deus. E fazemos isso 24 horas por dia. Quando você vai dormir, ofereça o teu melhor. Acordou, ofereça o teu melhor. Vai trabalhar, ofereça o teu melhor. Chegou a noite, ofereça o teu melhor. Ô, pastor, mas assim não dá, pastor. E a minha vida? Você não tem vida. Você não tem vida. Nunca te esqueças disso. O Senhor disse que era preciso morrer. Morrer para si mesmo. Para viver para Deus. Não queira ter vida quando você não tem. Você será apenas um zumbi sobre a face da terra. Mas quando você morre para Cristo,
oferece o teu melhor para o Senhor. Deus te levanta de uma forma tão poderosa, de uma forma tão extraordinária, a ponto de segurar a mão do homem de Deus. A ponto de apoiar a mão do homem de Deus. Ur ofereceu o melhor para o Senhor. A batalha desenrolava, a luta estava sendo travada. Josué estava ali, recebendo forças, sendo alimentado pelo Senhor, porque havia pessoas que intercediam por ele. Pessoas que ofereciam o melhor por ele, ofereciam o melhor da sua vida para o eterno. É certo, irmãos, que nós não vamos entender estas coisas, mas nós precisamos não procurar entender, mas viver, apenas viver. Não procure entender Deus, você não há de conseguir. Apenas viva aquilo que Deus manda você fazer. Isso é possível entender e é possível viver. Essa é a verdade, amados, se nós observarmos esse texto. Mas por que Moisés era preciso que ficasse com seus braços erguidos? Por quê? Por quê? Não há respostas, apenas obediência. Faça dessa forma e Deus move. E quando nós nos deixamos mover pelo Espírito, quando nós oferecemos o melhor para o Senhor, irmãos, o Eterno nos levanta, o Senhor nos envia, o Senhor nos usa da forma que Ele acha conveniente. Mesmo que, aos teus olhos, não tenha valor nenhum. Já pensou? O que é que Ur fez? Estava no monte segurando o braço de Moisés. Mas o que, que é isso? Que obra inexpressiva é esta? Não tinha nenhuma plaquinha, um crachá, aquela coisa toda. Ninguém viu. Ninguém estava no monte com eles. Melhor estar com Josué, lá na batalha. Mas é Deus que faz a obra. Se Deus te levanta para fazer algo que ninguém vê, faça, faça, ofereça o melhor para o Senhor. Eis o porquê que o Eterno te chamou e colocou nas tuas mãos uma missão. Tu tens uma missão. Cada um de nós temos uma missão. A missão de Ur naquele momento era apenas segurar a mão para que o exército vencesse. Veja, inexpressiva, mas tinha uma guerra lá embaixo. Não era uma guerra qualquer. Eram pessoas que queriam destruir o povo eleito. Queriam destruir Israel. Mas era preciso que houvesse alguém que segurasse as mãos do profeta. E ali estavam Arão e Ur. Com essa grande missão, eles estavam oferecendo o melhor para o Senhor. Irmãos, nós temos que fazer as mesmas coisas. A Bíblia é a nossa fonte de exemplo. Faça as mesmas coisas. Faça as mesmas coisas. Mas o que é que eu posso fazer pelo reino? O que é que eu posso fazer pelo reino? Amados, se o Senhor não colocou uma obra nas tuas mãos para que você apareça diante das pessoas, hoje eu estou diante de vocês. Amém? Glórias a Deus. Foi assim que o Senhor me usou, levantou, me colocou aqui. Porém, nem todos estarão pregando a palavra dessa forma, nem todos estarão sendo usados dessa forma, mas há aqueles que estão dentro dos seus quartos, escondidos dentro dos seus quartos, que intercede por mim, que clama por você, que clama pela obra do Eterno, e a Bíblia diz que muito vale pela sua eficácia, pelo seu valor, pelo seu poder, a súplica do justo. Mas o justo não coloca uma placa, nem tampouco um boné ou uma camisa escrita: eu sou o justo que saiu orando por você. Ninguém sabe quem é o justo, mas Deus sabe. Deus ouve a oração do justo. Veja que magnífico, irmãos. Veja, para que melhor do que ser ouvido pelo Senhor, do que ser conhecido por Deus? O que é que mais queremos nessa vida? O que mais queremos na nossa vida? Quero falar para vocês o seguinte: procure ser conhecido pelo Senhor, e certamente, mesmo no anonimato, você será usado poderosamente pelo Mestre. Faça aquilo que Deus te propôs, faça aquilo que Deus te comissionou, faça aquilo que Deus colocou nas tuas mãos. Se é para orar, ore. Se é para visitar, visite. Se é para ofertar, oferte. Se é para ajudar, ajude. Se é para pregar a palavra, pregue. Se é para distribuir a palavra por aí, distribua. Não espere aplausos de homem,
porque é Deus que nos compensa. E o galardão vem do eterno para cada um de nós. Isto que é maravilhoso, irmãos. E nós temos que aprender a viver esta verdade. Esse homem, um homem chamado Ur, foi usado pelo Senhor de uma forma tão grande. Só que nós, se não prestarmos atenção, não veremos tão grande obra que esse homem fez. Não veremos isso, porque ele apenas segurou o braço de Moisés. Apenas segurou para que o braço de Moisés continuasse erguido. Mas onde está a grande obra desse homem? Onde está a grande obra? Se não houvesse Ur, se não houvesse Arão, Moisés não teria suportado o peso do seu braço, as dores, a cãibra e outras coisas mais. Teria tomado o seu corpo. Os braços teriam abaixado. O exército amalequita teria vencido a batalha. Veja, amados, Ur foi importante. Parece que não, mas foi importante. Você pode ser importante. Mesmo que não te pareça isto. Mesmo que para mim não pareça importante. Ou para as pessoas, você não faça uma obra importante. Mas deixe Deus achar que tu és importante. Oh, glórias! Temos que ser instrumentos nas mãos do Mestre. Instrumentos nas mãos do Senhor. No versículo 12. Ora, as mãos de Moisés eram pesadas. Pesadas. Fique meia hora com os braços erguidos. Fique meia hora. As mãos de Moisés eram pesadas. Por isso tomaram uma pedra e a puseram por baixo dele. E ele nela se assentou. Arão e Ur sustentavam-lhe as mãos. Um de um lado e o outro do outro. Assim lhe ficaram as mãos firmes até o pôr do sol. Aleluias. Irmãos, nós vivemos essa batalha no nosso dia a dia. Vivemos uma batalha, queridos. Essa batalha não foi exclusiva para o povo de Israel. Nós também somos povo de Deus, escolhidos do Senhor. Cada um de vocês tem uma missão sobre a vossa vida. Cada um de vocês foram chamados para fazer algo para o Senhor. Não entenda de forma diferente. Você tem o chamado de Deus. Você tem uma missão para fazer. Não te escondas. Não te escondas. Faça. Faça aquilo que Deus te chamou para fazer. Mesmo, amados, que você não saiba o que é, apenas deixe-se mover pelo Espírito Santo de Deus. Deixe-se mover, irmãos. Mas como vencer? O que fazer? Como agir? Primeiro passo, estreite a tua comunhão com o Mestre. Procure conhecer Deus. Deixe-se mover pelo Espírito Santo do Eterno. Porque é Ele que te chama, é Ele que te comissiona, é Ele que te faz ativo na sua obra. E nós precisamos ser ativos na obra do reino, na obra de Deus. Amados, nós temos visto que muitas vezes as pessoas membram-se numa igreja, numa obra, sentam-se na cadeira e esquecem de Deus, porque querem apenas servir a obra. Não é para isso que Deus te chamou. Deus te chamou para servi-lo. Ah, mas eu nunca sou designado para nada. Ah, nunca me escolhem para nada. Ah, eu nunca faço nada porque nunca colocaram algo nas minhas mãos. Você é covarde. Você é alguém que não tem compromisso com Deus. Você se faz pobre, coitado. Você é passivo. Tu precisas acordar para o chamado de Deus para a tua vida. Não permita que o maligno diga que você não serve para nada. Que você não serve para nada porque o pastor nunca coloca nada nas tuas mãos. Porque o pastor nem chama você para orar na igreja. Aí você fala, eu não sou nada. Ah, você entra naquele estado terrível que termina numa depressão. Ah, porque a obra, ah, isso, aquilo, outro. Gente, nós somos chamados por Deus. O Senhor te comissionou, o Senhor te colocou de pé para que tu sejas útil, para que tu sejas útil. Para que tu sejas semelhante a Ur, faça a obra mesmo que ninguém veja, mesmo que seja no cume do monte, mesmo que não tenha audiência, mesmo que não tenha ninguém para falar, ó, que legal, você faz isso, bom, que bom, hein, parabéns, mesmo que você não receba incentivos de homens, mas seja ativo no reino de Deus, porque tu serás cobrado no dia eterno. Tu serás cobrado no dia eterno. Não te esqueças, não te esqueças.
Olha só, diz a Bíblia que todos nós nos apresentaremos diante do trono. Oh, glórias! Gente, certamente para aqueles que subiram com Cristo, de antemão já terão convicção que serão aprovados. A alegria começa aqui na terra. Apenas ela é confirmada, ratificada naquele momento. E também, amados, diz a palavra que o Senhor há de julgar aqueles que não querem saber dele. Só que nós temos um costume, nós temos uma ideia, e infelizmente nós temos observado que o maligno tem plantado na mente da gente muitos pensamentos. Quando eu falo da gente, é porque é meio que generalizado mesmo. Se tu tirares os olhos de Cristo, esses pensamentos, essas ideias dominarão a tua vida. E os pensamentos que o maligno tenta incutir na nossa cabeça é que você não serve para nada. Que você é inútil. Que você não tem valor. Que você não pode fazer. Ah, não é para mim. E quantas vezes você não faz porque você acha que não é para você. Que você não sabe como fazer. Que você não sabe como agir. Queridos, certamente quando o Ur subiu ao monte com Arão e Moisés, ele também não sabia o que haveria de fazer ali. Mas a missão não era tão complicada e era totalmente possível fazê-la. Nós temos que confiar no chamado de Deus. Mesmo que o maligno fale para você, olha, tu não sabes fazer, olha, não é para você, tu não tens capacidade, oh, isso não é para ti, é para outras pessoas, sei lá, para quem estudou, para quem conhece a palavra, para quem isso, aquilo, outro. Gente, não se deixe dominar por tais ideias, não se deixe dominar, deixe-se sim guiar pelo Espírito Santo de Deus, mover pelo Espírito Santo de Deus, porque o Senhor virá e moverá na tua vida e te fará ativo no seu reino, te fará um servo valoroso, alguém conhecido por ele, e certamente o Senhor há de olhar e falar, este é meu servo amado, este é meu servo querido, este é meu servo de confiança, nele eu confio. Irmãos, é conjecturas? Não, não é. A Bíblia diz que Davi era um homem segundo o seu coração, e isso abre um precedente para que cada um de nós procuremos ser segundo o coração de Deus. Se Davi conseguiu, e olha que Davi não era tão santinho quanto parece, era um homem cheio de problemas, tinha dificuldades, um homem que passou por uma vida de pecado, um homem que foi perseguido, um homem que passou por tantos problemas, porém reconheceu o poder de Deus, ou seja, ele não era tão diferente de nós, era normal, era tão normal quanto nós. Tinha pecado na sua vida? Sim. Tinha lutas? Sim. Tinha perseguições? E quantas? Tinha dinheiro, o domínio, o poder? Sim. Mas um dia ele olhou para o Senhor, ele reconheceu o poder de Deus, ele deixou-se mover pelo Todo-Poderoso e Deus agiu na sua vida de uma forma grandiosa. Olha só, desmistificamos Davi, não é verdade? Oh, Davi, o garoto da harpa, era tão ruim assim? Era, ele era rude. Está narrado na palavra que ele não construiu o templo, por quê? Tinha sangue nas suas mãos. Davi era um guerreiro, um homem de lutas, um homem de batalhas. Mas o seu coração foi movido por Deus. E a partir do momento que o seu coração foi movido, ele tornou-se segundo o coração de Deus. Oh, glórias! Busquemos esta verdade para a nossa vida, irmãos. Busque esta verdade para a tua vida. Procure ser um homem segundo o coração de Deus. Procure ser uma pessoa movida pelo Espírito Santo. Procure ser como Ur, alguém que foi sensível à voz do Eterno e entendeu a sua missão. Não era tão complicada, apenas segurar a mão do profeta. Mas, se ele não segurasse, o exército que estava lá no campo de refingir, certamente perderia a batalha. Oh, glórias! Irmãos, com tudo isso, eu quero afirmar para você o seguinte. Se nós olharmos para o Senhor, seremos usados por eles.
Se nós olharmos para o Senhor, seremos usados por Ele, mesmo que a tua denominação, que a tua igreja, que os teus líderes não te abra espaço na obra. Você não precisa da obra para ser usado por Deus. Entenda isso. Não permita que o maligno te prenda a ideia. Ah, você precisa da obra para fazer a obra. Tu precisa de Deus, do Espírito Santo, para fazer a obra. Preferencialmente, claro, na obra, na igreja, onde quer que você esteja. No entanto, se não há espaço para você, o campo está pronto para ser colhido. E é necessário que hajas ceifeiros, homens e mulheres para colher. Assim diz a palavra. Amados, a igreja Missão Vivos entende dessa forma. E nós temos visto a glória de Deus. Aqui nós falamos e temos falado continuamente no decorrer dos anos que é preciso fazermos a obra. Porque nós estamos no caminho certo. Porque o nosso caminho é a palavra. Os nossos princípios estão fundamentados na palavra. E o Senhor tem confirmado. E quando o nosso templo estiver erigido, será mais uma confirmação daquilo que Deus tem reservado para este povo. Não perca teu tempo com as coisas inúteis deste mundo. Não perca teu tempo. Deixe-se mover pelo Espírito Santo de Deus. Seja um Ur que apenas segura a mão do profeta, mas que foi poderosamente usado por Deus. Segure a mão do profeta. Ô glórias, clame, peça, busque de Deus a direção e veja as grandes coisas que Deus tem preparado para cada um de nós, para cada um daqueles que creem e que confiam na sua palavra. Quando nós olhamos esse texto e fazemos uma análise completa do Êxodo, nós vemos, irmãos, que o Senhor chamou Josué e colocou ali na frente, na linha de frente. Era o homem que estava com a espada na mão. Mas se não houvesse Moisés, lá no cume do monte, com seus braços erguidos, a espada de Josué nenhum valor teria. Olha só que magnífico. Veja que extraordinário. Ainda, se não houvesse Ur e Arão, também no cume do monte, os braços de Moisés não suportariam o peso. E eles não ficariam erguidos. E a batalha teria sido vencida pelos amalequitas. Veja a importância de apenas clamar diante do Senhor. De apenas apresentar-se e deixar-se mover. Ur e Arão nada fizeram, apenas sustentaram. Ou seja, estava ali também no clamor. E assim, amados, eles fizeram parte dessa batalha e foram vitoriosos, porque o Senhor concedeu-lhes a vitória. Se nós formos fiéis, nos deixarmos mover pelo Espírito Santo de Deus, veremos a glória do Senhor. Deus te usará de uma forma magnífica. Experimente, amados. Se você ainda não experimentou Deus de fato na tua vida, se você ainda não colocou-se à disposição do Senhor, porque talvez é tomado pela vergonha, talvez você sente-se constrangido em falar do amor de Cristo, não fale. Entra no teu quarto, fecha a porta, caleje os teus joelhos, seja um intercessor. Nem todos são bocas, nem todos são olhos, ouvidos, mãos, nem todos são. Mas Deus tem algo para você. Deus tem algo. E se você não sabe o que fazer, gaste o teu tempo de joelhos. E você verá o que Deus tem reservado para você. E o que Ele fará através da oração do justo. Amém? Creia nisso, porque essa é a palavra do Senhor para o teu coração. É a verdade de Deus para a nossa vida. Amados, um homem chamado Ur, desconhecido, não sabemos quem é ele. Diz a tradição que era casado com Miriam, que era cunhado de Moisés e também de Arão. No entanto, ninguém sabe se eu era de fato. Mas algo nós sabemos, ele conhecia Deus, ele conhecia o homem de Deus, ele tinha convicção que se segurasse o braço de Moisés, aquela batalha seria vencida. Ele apenas creu, apenas fez e foi usado pelo Senhor. Amém?
Não busque coisas complicadas para a tua vida. Não busque coisas complicadas. Ah, eu preciso estudar. Preciso fazer teologia. Eu preciso ler 500 mil livros. Ah, eu preciso ler as histórias de fulano de tal. Amados, deixe-me testemunhar com vocês algo rápido. Tem aproximadamente 20 anos que eu parei de ler. Eu não leio. Um dia eu decidi ter minhas experiências com Deus, porque eu estava vivendo experiências de terceiros. Eu lia 2 livros por mês, aproximadamente, gostava muito de ler. Muito mesmo. Mas eu decidi parar, porque não estava fazendo nada. Apenas deliciando-me naquilo que os outros fizeram. Eu queria experiências com Deus. E passei, ao invés de ler, buscar Deus. E tudo mudou na minha vida. Amém? Isso é um testemunho para você. Pare de buscar essas coisas, mas busque Deus, porque Deus que é o centro da nossa vida. Amém? A tua melhor formação chama-se Bíblia. Essa é a formação de fato. Leia, medite, coma, e o dono dela vai falar contigo, que é o Espírito Santo. Oh, glórias! E teremos experiências poderosas com o Senhor. Amém? Estejamos prontos para sermos usados pelo Senhor no campo. Senhor Deus, muito obrigado pela tua graça, Pai, pelo teu cuidado, pela tua misericórdia. Que tu venhas nos usar, Senhor, que aqui dentro haja um exército de pessoas, pessoas comprometidas contigo, pessoas que paguem o preço, Senhor, que seja o preço de falar a palavra, o preço da oração, o preço da intercessão, o preço de visitar, o preço de acolher, seja qual for, meu Deus, mas que cada um entenda a sua missão e que possa fazer tal qual o Ur fez, colocar-se à disposição, Senhor, colocasse à disposição para que uma batalha fosse vencida. Deus abençoe o teu povo, sustenta o teu povo, cria neste povo um coração puro, cria neste povo um coração puro, cheio do teu Espírito Santo. Este é meu clamor em nome do teu filho Jesus. Amém, Senhor. Aleluias.

0: Obrigado, Jesus.
1: O Senhor não retarda a sua promessa, ainda que alguns a têm por tardia. Porém, é longânimo para convosco, não querendo que ninguém se perca, senão que todos venham arrepender-se. 2 Pedro 3:9.

falou Nabucodonosor e disse: Bendito seja o Deus de Sadraque, Mesaque e Abdenego, o qual enviou seu anjo e livrou seus servos, que confiaram nele e frustraram a ordem do rei, escolhendo antes entregar os seus corpos do que servir ou adorar a Deus algum, senão o seu Deus. Daniel 3, 28.

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1: Hoje eu quero chamá-los a atenção para o olhar de Jesus. Alcançados pelo olhar de Cristo Jesus. Irmãos, quando nós olhamos a nossa vida, nós vamos deparar com algo interessante. Nós fomos alcançados pelo olhar do Senhor. Você não está sobre a face da terra, nem tampouco aqui congregado, reunido neste momento, louvando e adorando ao Senhor, casualmente? Não. Você está aqui porque o olhar do Senhor te encontrou. O olhar do Senhor está sobre a tua vida. E, consequentemente, o mover do Espírito Santo é uma realidade que nós não podemos negar jamais. Portanto, amados, se vocês estão aqui, é porque o Espírito Santo do Senhor moveu em vosso coração. Os fez entender a necessidade de cultuar, de glorificar o nosso amado. E certamente estamos debaixo do zelo e da grande misericórdia, do olhar misericordioso de Deus. Amém? Que nós possamos nessa noite nos deixar envolver pelo cuidado do Senhor. Que nós possamos estar com nossos corações abertos o suficiente para que a palavra de Deus possa penetrar, para que a palavra do Senhor possa encontrar lugar, para que nós possamos entender o quão maravilhoso, o quão importante, o quão magnífico é o Senhor para cada um de nós. E a partir do momento que nós entendemos o cuidado, o zelo e a misericórdia do Eterno para com as nossas vidas, algo novo há de acontecer, algo novo, amados, há de acontecer no nosso viver, porque o Senhor promete coisas novas a cada um de nós. Hoje eu quero chamá-los a atenção para uma história, história real, que encontra-se narrada também em Marcos. Uma história interessante que certamente você a conhece, mas eu quero que você abra os teus ouvidos para que o Senhor possa falar com você. Às vezes, amados, nós ouvimos alguém ministrar uma palavra e você fala, ah, eu já conheço essa história, eu já conheço essa palavra, mas eu quero afirmar a vocês que a palavra de Deus, ela tem sempre conteúdo. Basta que os nossos ouvidos estejam abertos, para que nós possamos assimilar aquilo que o Senhor quer nos ensinar e nos ensinar de diversas formas. E no texto que nós vamos ler hoje, nós vamos aprender, irmãos, que o olhar do Senhor Jesus está sobre a nossa vida. Que o zelo do Senhor está sobre a tua vida. Que a graça e a misericórdia do Eterno não se afasta de cada um de nós. E que o Senhor deseja que a tua decisão não seja semelhante à decisão do personagem desta história, mas que seja uma decisão por Cristo Jesus, por abraçá-lo, por deixar-se envolver pela grande graça do Todo-Poderoso. E esta é a verdade para nossas vidas nesta noite. Eu quero convidá-los a abrir a Bíblia em Marcos capítulo 10. Nós vamos ler do versículo 17 até o versículo 24. Evangelho segundo Marcos, capítulo 10, a partir do versículo 17 até o 24. Aqueles que podem, se desejar, fique de pé para nós ouvirmos a palavra do amado Senhor. Inclusive, está projetado aqui na nossa parede, na versão que nós vamos ler. E diz a palavra: e pondo-se Jesus a caminho, correu um homem ao seu encontro e, ajoelhando-se, perguntou-lhe: bom mestre, que farei para herdar a vida eterna? Respondeu-lhe Jesus: por que me chamas bom? Ninguém é bom senão um só, que é Deus. Sabe os mandamentos? Não matarás, não adulterarás, não furtarás, não dirás falso testemunho, não defraudarás ninguém, honra teu pai e a tua mãe. Então ele respondeu: mestre, tudo isso tenho observado desde a minha juventude. Mas Jesus, fitando-o, o amou e disse. Mas Jesus, olhando para ele, o amou e disse: só uma coisa te falta. Vai, vende tudo o que tens, dá aos pobres, e terás um tesouro no céu. Então vem e segue-me. Ele, porém, contrariado com esta palavra, retirou-se triste, porque era dono de muitas propriedades. Então Jesus, olhando ao redor, disse aos seus discípulos: quão dificilmente entrarão no reino de Deus os que têm riquezas. Os discípulos estranharam estas palavras, mas Jesus insistiu em dizer-lhes: filhos, quão difícil é para os que confiam nas riquezas entrar no reino de Deus. Amém? Vamos orar pedindo a direção do Espírito para esta palavra. Amado Jesus, eu quero clamar que tu venhas falar conosco nesta noite. Nos dê, Senhor, a revelação, o entendimento, Pai, para que nós possamos olhar para ti e deixar-nos guiar pela tua graça, guiar pela tua mão, Senhor, fazendo aquilo que lhe é agradável. Ó, Senhor, fala conosco, em nome de Jesus. Amém. Aleluias. Os irmãos podem assentar-se. Amém. Amados, no decorrer da sua passagem sobre a face da terra, Jesus teve contato com muitas pessoas. Muitos achegaram-se a Cristo. Muitos tocaram em Jesus. Muitos conversaram com o Todo-Poderoso. Muitos receberam ensinamentos poderosos do Senhor para suas vidas. E entre estes muitos, eis que existia um jovem. A palavra diz que era um jovem diferente, um jovem rico, um jovem que tinha propriedades, um jovem que tinha muito sobre a face da terra. E esse jovem acessa a presença do Senhor, ele chega-se a Cristo e diz a palavra que o Senhor o amou, que o Senhor olhou para ele, o olhar do Senhor o envolveu, o Senhor o amou. Ele foi alcançado pelo olhar de Jesus. Mas, quando você segue na narrativa desta história, nós vemos que este jovem desperdiçou a maior oportunidade que ele já teve sobre toda a sua vida. Ele jogou fora, amados, a maior oportunidade. Ele não quis seguir ao Senhor, ele não quis observar a palavra de Deus. Ele olhou para os momentos da sua vida, olhou para a sua condição de judeu, olhou para o seu dinheiro, olhou para a sua classe social, ele olhou para a sua família, quem sabe, ele olhou para a religião. Ele preferiu ficar da forma que estava. Quantas vezes, amados, nós temos optado por ficarmos da forma que nós estamos. Quantas vezes o Senhor está olhando para você, olhando com amor, o olhar do Senhor alcança a tua vida, no entanto, nós não nos deixamos tomar pelo Senhor, não nos deixamos guiar pelo Todo-Poderoso, e isto é muito perigoso, irmãos. Nessa história, entre outras tantas lições, nós aprendemos que este jovem, ele foi enganado, irmãos. Foi enganado. Ele foi enganado por aquilo que ele tinha. Diz a palavra que ele era um jovem rico, mas ele estava enganado com relação aos seus conceitos. Ele estava enganado a respeito da salvação. Ele estava enganado a respeito de si mesmo. Ele estava enganado a respeito da lei de Deus e também a respeito de Jesus e da verdadeira riqueza. Tudo isso, irmãos, gerava na vida daquele homem um engano, e esse engano o afastou da presença do Senhor, esse engano o fez andar por caminhos que não eram agradáveis ao Todo-Poderoso. Ele não conseguiu entender a grande oportunidade, porque o seu coração era movido por princípios que para ele eram princípios importantes, no entanto, para o Senhor nenhum valor tinha. Quantas vezes, irmãos, nós estamos vivendo desta forma, valorizando princípios que nenhum valor tem para o Senhor, E quem sabe desperdiçamos as grandes oportunidades que o Senhor tem nos concedido. É necessário estarmos atentos a esta situação. A palavra diz que esse jovem, ele era um homem rico, porém perdido. Não tinha salvação na sua vida. Ele confiava nas suas riquezas e não em Deus. Certamente aqui em nosso meio não há pessoas ricas como este jovem citado na palavra. Talvez você não tenha, de forma alguma, tem a riqueza que esse jovem tinha. Mas a tua riqueza é o suficiente para afastá-lo do Senhor. E a nossa riqueza, irmãos, ela é muito subjetiva. Porque para você, coisas mínimas são importantes a ponto de valorizar mais do que a grande oportunidade do Senhor. Para outros, amados, a verdadeira riqueza, os muitos reais, também são mais importantes do que o Senhor. Portanto, nós precisamos analisar a nossa vida a cada instante, a cada minuto, entendendo que a verdadeira satisfação não está naquilo que nós temos e ou somos, mas naquilo que Deus pode fazer, pode nos dar. Esta é a verdade, irmãos. Você pode ser uma pessoa muito rica, uma pessoa que tem tudo que essa terra pode oferecer, e ou você não pode, quem sabe, ter essa riqueza toda, porém o suficiente para uma vida agradável, uma vida legal. No entanto, quem sabe o coração está vazio. É um coração vazio daquilo que é de Deus. Vez ou outra nós vemos os relatos no noticiário de pessoas ricas que dão cabo à sua própria vida. Isto porque o dinheiro não conseguia encher o seu coração de prazer e de alegria. Amados, a exemplo daquele jovem, o olhar de Jesus está sobre a nossa vida. O olhar do Senhor está sobre o nosso ser. O Senhor olha para cada um de nós e Deus quer mudar completamente a nossa vida, a nossa história. Amém, irmãos? Louvado seja o Senhor pelo seu amor para conosco. E nós vamos observar alguns textos e comentar a respeito deles. Eu quero ainda que os amados prestem atenção. Versículos 17 até o 19, diz a palavra. E pondo-se Jesus a caminho, correu um homem ao seu encontro, e ajoelhando-se, perguntou-lhe: bom mestre, que farei para herdar a vida eterna? Que farei para herdar a vida eterna? Até que ponto nós temos convicção da nossa vida eterna? E ainda, respondeu-lhe Jesus: por que me chamas bom? Ninguém é bom senão um só, que é Deus. Sabe os mandamentos? Não matarás, não adulterarás, não furtarás, não dirás falso testemunho, não defraudarás ninguém. Honra a teu pai e a tua mãe. Eis aí, amados, um jovem que ouviu a respeito de Jesus. Esse jovem estava ali naquela cidade e ele ficou sabendo que Jesus passava naquele lugar. Ele sabia, ele conhecia a fama de Cristo. Ele sentiu o desejo de um encontro real, verdadeiro com o Todo-Poderoso. Ele sentiu o desejo de uma mudança de vida, talvez de uma transformação completa da sua existência. E ele correu ao encontro de Jesus. Ele correu ao encontro de Jesus. Ele reconheceu que Jesus era Senhor, ajoelhou-se diante dele. Irmãos, nós temos que, a exemplo desse jovem, correr para os braços de Jesus. Esta foi uma atitude marcante e acertada daquele rapaz. Ele correu ao encontro de Cristo Jesus. Outro aspecto importante e interessante é que a palavra diz que ele respondeu a Cristo: olha, eu conheço os mandamentos, eu conheço os mandamentos. Talvez você fale: eu conheço a Jesus, eu conheço os mandamentos de Cristo, eu sei o que é que Jesus quer para a minha vida. Mas, irmãos, não é suficiente apenas saber e ou conhecer, mas é preciso obedecer, é preciso deixar-nos envolver pela graça e pela grande misericórdia do Todo-Poderoso. E nesse ponto, eis aí a grande dificuldade. Correr ao encontro de Cristo até que não é muito difícil. Muitos fazem isso no decorrer da sua vida. Muitos correm para a presença do Senhor. Muitos são alcançados pelo olhar de Cristo. Mas, quando o Senhor afirma a cada um de nós que é preciso deixar algumas coisas para trás, eis o grande problema. Eis o grande problema. Amados, é preciso entender o seguinte: para seguirmos a Cristo Jesus, necessário é deixarmos aquilo que nos prende no passado. Para seguirmos de fato com o Senhor, é preciso abrirmos mãos de algumas convicções, de alguns princípios, de alguns entendimentos, de algumas atitudes que nos são boas e agradáveis, no entanto, não agradam o Senhor. Para que nós possamos ter um encontro verdadeiro com Cristo Jesus, a ponto de sermos transformados, necessário é que haja um abrir mão de uma série de situações na nossa vida. Jesus precisa ser entronizado na nossa vida. E às vezes, amados, nós até achamos que o Senhor está no centro da nossa existência. Mas quando somos confrontados com a palavra de Deus, nós vamos nos deparar com situações que necessitam de reparo, de acerto e adequá-las à vontade do Senhor. Amém? Seguindo esse texto, diz ainda, versículos 19 e 20. Disse Jesus: sabe os mandamentos? Não matarás, não adulterarás, não furtarás, não dirás falso testemunho, não defraudarás ninguém. Honra teu pai e a tua mãe. O jovem respondeu: mestre, tudo isso tenho observado desde a minha juventude. Olha que interessante, amados. Olha que interessante. Eu não sei se vocês sentiram o ponto-chave. Se vocês sentiram o ponto interessante. Esse jovem conhecia a palavra. Ele era um judeu praticante da lei. Certamente era um frequentador da sinagoga, observava todos os rituais, fazia tudo aquilo que a religião mandava. Ele era uma pessoa que continuava a guardar e fazia isto desde a sua infância. E Jesus olha para ele, irmãos, e diz que não era o suficiente. Não era o suficiente. Amados, o Senhor olha para cada um de nós com seu olhar de amor e diz que ser religioso não é suficiente. Vivermos uma religiosidade não é o suficiente. Nascer numa igreja não é o suficiente. Guardar os mandamentos, as doutrinas da igreja não é o suficiente. Vivermos com uma placa de igreja no peito, eu sou isso, eu sou aquilo, não é o suficiente. Ser dizimista, eis o dízimo, ser dizimista não é o suficiente. Guardar mandamentos não é o suficiente. A palavra diz, amados, que esse jovem olhou para Cristo e disse: Jesus, eu conheço, eu guardo os mandamentos, eu sou fiel à religião, eu sou. Mas não era o suficiente, irmãos. Aparentemente é um contrassenso, não é verdade? Haja vista que dá-nos a entender que se guardarmos ou conhecermos aquilo que é do Senhor é o suficiente. Mas Jesus, olhando para aquele jovem, deixou claro que não era o suficiente. E Cristo ensina que era necessário quebrar as cadeias da religiosidade. É necessário quebrar as cadeias que nos prendem. Quem sabe você está preso a princípios que você conclui que é o suficiente, mas não o é. É preciso conhecer a palavra e vivenciar a palavra com todo o teu coração, com toda a tua força, com toda a tua alma. Ah, pastor, mas eu dou o dízimo da igreja. Não é o suficiente. Ah, eu vou na igreja de 15 em 15 dias, ou semanalmente. Não é o suficiente. Aí eu leio a Bíblia, eu conheço a Bíblia, eu sou teólogo, eu fiz teologia, eu conheço grego, conheço hebraico, aramaico, eu conheço todas essas coisas, eu conheço a língua mãe da Bíblia. Não é o suficiente. É preciso abrir mão de princípios que te afastam do Senhor. Abrir mão daquilo que não é agradável aos olhos do Senhor. Dá-nos a entender, irmãos, e a Bíblia deixa desta forma que nós compreensamos que este jovem, ele era apenas um religioso, como muitos hoje o são, religiosos. Ele apenas conhecia, mas não tinha no seu coração a essência. Não tinha no seu coração a verdade do Senhor. Não tinha na sua vida os princípios reais, o amor a Cristo, o amor ao Todo-Poderoso. Ele até foi movido, ele foi ao encontro do Senhor, o Eterno o encontrou, o olhar do Senhor o alcançou, mas ele não valorizou a mão poderosa do Senhor sobre a sua vida. Ele jogou fora a oportunidade, e quantas vezes, irmãos, essa oportunidade escapa entre os nossos dedos, está derramando como areia nas nossas mãos, entre os dedos. Porque nós estamos valorizando coisas que não têm valor na nossa existência, mesmo conhecendo a palavra. O jovem, ele jogou em segundo plano a verdade de Cristo Jesus. Ele não abraçou a Cristo como Senhor e Salvador da sua vida. Ele não fez como tantos fizeram no passado e como outros tantos fazem e farão no decorrer da história. Ele jogou fora a oportunidade. No versículo 21, diz a palavra: mas Jesus, fitando-o, amou. Olha só. Mas Jesus, fitando-o, olhando fixamente para ele, o amou. E disse: só uma coisa te falta. Vai, vende tudo que tens, dá aos pobres e terás um tesouro no céu. Então vem e segue-me. Esta foi a grande prova para aquele jovem. O Senhor o provou de uma forma contundente. É como se o Senhor passasse a navalha na sua carne. O Senhor nos prova. O Senhor faz colocações semelhantes a estas a nós. A mim, a você, a todos. O Senhor faz essas colocações, amados. O Senhor olha para mim, olha para você, e o Senhor diz: é necessário vender o que você tem, abrir mão do que você tem, é necessário deixar em segundo plano todas as coisas, e siga-me. Irmãos, nós precisamos fazer escolhas na nossa vida. Esse jovem tinha a grande oportunidade, alcançado pelo olhar do Senhor. Ele tinha a grande oportunidade, como poucos tiveram no decorrer da história da humanidade. Poucos. Conta-se talvez há centenas as pessoas que tiveram a oportunidade de ouvir a voz do Senhor e ouvir o chamado: venha e siga-me. Poucos tiveram. Esse jovem teve. E ele perdeu essa oportunidade. Nós hoje temos esta oportunidade, mas não ouvimos mais a voz física com os nossos ouvidos, nem tampouco o olhar físico do Senhor, o contato, a presença do Eterno, física. é conosco. Ele teve essa oportunidade. É evidente, amados, que a presença do Senhor é real, é verdadeira, é uma realidade. Mas para esse jovem foi diferente. Foi um contato direto, visual, com o amado de nossas almas. No entanto, no momento da escolha, ele escolheu errado. Ele optou por amar a riqueza. Ele optou por amar, quem sabe, os bens que tinha, os prazeres que os bens proporcionava, os prazeres que a religião, a alegria que a religião, ele optou, amados, pela sua posição social, pela fama, quem sabe, uma pessoa conhecida na cidade, rico, jovem, rico, conhecido. Certamente, naquele tempo, nem todos eram ricos, muitos pobres, com certeza. Ele optou por valorizar aquilo que o coração, que a carne valoriza. Mas deixou em segundo plano aquilo que é mais importante do que o ouro refinado, a presença do Senhor. Irmãos, a Bíblia nos diz que estas coisas ocupavam o lugar de Deus na vida daquele homem. Era o ídolo para ele. A riqueza era o seu ídolo, era o que envolvia a sua vida, movia a sua vida. E eu quero chamá-lo a atenção para esta realidade. Qual é a escolha que você tem feito? Qual é a escolha? Às vezes nós podemos até questionar, pastor, essa ministração está fora de contexto, já que eu não sou rico. Eu não sou rico. Minha conta está lá, minha conta bancária, só a misericórdia dela. Amados, talvez você não tenha uma riqueza de ouro, muito ouro. Mas tu tens coisas importantes na tua vida que tomam o lugar de Cristo Jesus. O Senhor diz para você: abra mão e siga-me. Disse para esse jovem: siga-me, siga-me. Mas ele pesou todas as coisas. E diz a palavra que, contrariado, versículos 22 e 23. Ele, porém, contrariado com esta palavra, retirou-se triste, porque era dono de muitas propriedades. Então Jesus, olhando ao redor, disse aos seus discípulos: quão dificilmente entrarão no reino de Deus os que têm riquezas. 24. Os discípulos estranharam estas palavras, mas Jesus insistiu em dizer-lhes: filhos, quão difícil para os que confiam nas riquezas entrar no reino de Deus. Irmãos, essa palavra é muito interessante porque ela chama a atenção daqueles que possuem tesouros nessa terra. Com certeza. É uma palavra direcionada àqueles que possuem tesouros nessa terra. E aqueles que são ricos e possuem muitos, e possuem muito sobre a terra. Esses precisam ainda mais fazer, já que sobre eles pesa uma sentença da dificuldade em acessar o céu. Veja, o Senhor falou que não é impossível que adentre, mas é difícil, mas nós, amados, que não possuímos todo esse tesouro, não possuímos toda essa riqueza, olhamos para aquilo que temos e valorizamos de uma forma exacerbada, valorizamos de uma forma tão grande, a ponto de coisas mínimas, insignificantes, tornarem-se tão grandes e ou preciosas quanto uma tonelada de ouro. Talvez você ainda não tenha se situado. Mas quantas vezes as tuas opções pessoais, as tuas opções pessoais são tão importantes a ponto de negar a Cristo Jesus? Não abro mão. Quantas vezes, amados, o trabalho é mais importante do que Jesus na vida? Não, não abro mão. Ah, mas você precisa deixar o seu trabalho, você precisa deixar, você tem que encontrar tempo para mim. Jesus, olha o trabalho, não abro mão, dá meu trabalho, abri mão do meu trabalho, abri mão. O que foi que Jesus falou para o rico? Dê toda a tua riqueza aos pobres, venha e siga-me. E nesse momento, amados, é que a coisa complica. Porque nós valorizamos de forma exacerbada, grande demais, coisas pequenas demais, em detrimento daquilo que Deus tem reservado para os fiéis. E nós nos deixamos prender em situações que não nos aproximam do Senhor. Eu dei um exemplo de trabalho, não estou incentivando, nem tampouco sugerindo que ninguém deixe o seu trabalho. Essa é uma questão muito particular da pessoa com Deus. Mas é preciso entender que a tua vida é do Senhor. E se é do Senhor, Ele cuida de você. Portanto, não queira cuidar daquilo que é de Deus. E você precisa encontrar tempo para honrar o Deus que é o teu dono. Entendeu como é? É desta forma, irmãos. É simples assim, porém complicado. É simples, porém complicado assim. É simples porque é fácil de entender. É só colocar o Senhor em primeiro lugar. Deus é mais importante do que a família. Oh, meu filho, pelo meu filho eu morro. Pelo meu filho eu dou a minha vida. Pelo meu filho eu faço tudo. E por Jesus, o que é que você faz? Por Jesus eu não faço nada. Nem a igreja eu vou. Ler a Bíblia? Tampouco. Testemunhar de Jesus? Nem pensar. Mas eu morro pelo meu filho. E tantas outras coisas, não é? Poderíamos citar centenas de situações que prendem o homem nas suas riquezas pessoais. Que aos meus olhos são nada, mas para cada um são riquezas. Nós temos que aprender, irmãos, que Jesus é tudo e precisa estar acima de todas as coisas na nossa vida. A palavra diz que esse jovem amou mais esta terra, o que a terra poderia

Jesus, ela se enquadra também nas redes sociais. Vamos contextualizar, trazer para os nossos momentos. Nas redes sociais. Nas pornografias da vida. Nas amizades que são tão importantes a ponto de você negar Jesus. Das tuas filosofias de vida. A minha vida é assim, é desse jeito, e assim eu vou morrer. E vai mesmo. É fato, vai morrer. Nos conceitos que você tem sobre as situações, conceitos abstratos, conceitos que são sólidos ou não, mas conceitos, eu tenho o meu conceito, não abro mão, porque é desse jeito, vai morrer assim. Amados, nada é mais importante do que Jesus na nossa existência. Esse jovem, ele concluiu que a sua riqueza era mais importante. Morreu, certamente foi para o inferno. Mas está julgando o jovem? Amados, o cara negou a Jesus, ele deixou o Cristo, ele voltou sem Cristo, ele perdeu a oportunidade, jogou fora a oportunidade. Que salvação esse jovem teve? Nós precisamos estar atentos a todas essas situações. Irmãos, o olhar de Jesus passa sobre a face da terra. E os homens rejeitam o seu olhar. O olhar do Senhor passa sobre a tua vida. Cuidado para você não rejeitá-lo. A oportunidade está diante de você. Cuidado para não perdê-la. Hoje o Senhor pergunta: o que tu queres? Eu quero ser salvo. Eu já conheço a lei, já conheço a palavra, eu sei o que é real, o que não é real, eu sei tudo. Guarde aquilo que você sabe, guarde a palavra, viva a palavra, seja do Senhor, não abra mão, não abandone, é Deus em primeiro lugar, simples assim, igreja, Deus em primeiro lugar. E certamente verás a glória do Eterno manifestar-se de uma forma poderosa. Oh, glórias! O olhar misericordioso, compassivo, o olhar compreensivo e bondoso, o olhar de esperança do Senhor está sobre a tua vida, sobre a nossa vida, sobre cada um de nós. Que nós não venhamos perder de vista, a exemplo deste homem, a oportunidade de usufruir do melhor que Cristo pode oferecer. Que nós possamos usufruir. Que as nossas vãs riquezas, vãs porque muitas vezes nem riqueza você tem, mas você é rico. Que as nossas vãs riquezas não tomem o lugar de Cristo. Mas aqueles que são donos do ouro e da prata, sobre a face da terra, tem um alerta do Senhor: quão difícil é para você adentrar o reino do céu. Portanto, numa situação ou outra, é preciso muito esforço, dedicação e escolhermos Cristo Jesus como Senhor e Salvador. Amém, amados? Que a graça do Senhor, que o cuidado do Todo-Poderoso venha de uma forma tão grande a nos alcançar, a ponto que possamos compreender esta palavra e deixar-nos guiar pelo Espírito Santo do Senhor. Que nós possamos abrir mão das nossas riquezas para que a grande mão poderosa e salvadora de Cristo Jesus venha dominar a nossa vida. Oh, glórias! E lembre-se, somos alcançados pelo olhar de Jesus. Você é alcançado pelo olhar de Cristo. Amém? Oh, glórias! Vamos orar? Amado Deus, muito obrigado, Pai, pela palavra. Muito obrigado pela revelação da Tua palavra. Senhor, sabemos que o Teu olhar está sobre a nossa vida, Pai. Que nós possamos atender o Teu chamado e abrirmos mãos daquilo que nos afasta de Ti, para que a Tua vontade se manifeste de forma poderosa sobre a nossa existência. Oh Deus, toma-nos e abençoa-nos

0: nome de Jesus. Amém. Aleluia. Amém, amados? Que o Senhor venha mover de forma grandiosa na tua vida. Ô, glórias!
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e a oração da fé salvará o doente e o Senhor o levantará. E se houver cometido pecados, serão perdoados. Confessai, portanto, os vossos pecados uns aos outros e orai uns pelos outros para serdes curados. A súplica de um justo pode muito na sua atuação. Tiago 5, 15, 16.

Levante as suas mãos, assim. Erga as suas mãos. Dá um sorriso pro seu noivo. Ele está sentado no trono, olhando para você. Diga para ele: leva-me.

a sua mão na direção da cabeça de alguém que você conhece. Alguém que está precisando de um refrigério. Levanta a sua mão para algum soldado aí que você sabe que está cheio de cicatrizes de guerra.

Irmãos, quando o Senhor nos chamou para fazermos a sua obra, Ele deixou-nos na palavra alguns exemplos que nós precisamos observá-los e colocá-los em práticas em nosso dia a dia. Nós vemos a manifestação do Senhor de uma forma intensa, poderosa, maravilhosa. E a cada momento que nós mergulhamos na palavra do Senhor, mais vamos ver nesses exemplos a manifestação do amor de Deus, a manifestação do amor de Cristo Jesus para com as nossas almas. E quando nós conhecemos o amor de Cristo, quando nós buscamos o amor do Senhor nas nossas vidas, com certeza, irmãos, com certeza, nós vamos ter experiências novas com o Mestre. Nós vamos ter experiências poderosas com o Senhor. E nós precisamos, irmãos, precisamos, queridos, buscar de Deus a sua presença. Buscar de Deus aquilo que pode nos encher, aquilo que pode nos fazer transbordar,

aquilo que pode nos fazer emitir, derramar do nosso ser, para que aqueles que estão próximos a gente, para aqueles que são nossos próximos, sejam também abençoados tal qual nós somos abençoados. O Senhor não nos chamou para ficarmos calados, o Senhor não chamou você para ficar parado esperando alguma coisa acontecer. Não, o Senhor não te chamou para isso, mas o Senhor te chamou para que você busque dele a bênção para a tua vida. E a partir do momento que você recebe essa bênção, você não pode guardá-la, não pode, amado. Você não pode guardar a bênção de Deus, mas é preciso que essa bênção se manifeste na tua vida, se manifeste, transborde na tua vida. E quando há esse transbordar, o que há de fluir da gente é o amor de Cristo Jesus, o amor de Cristo, porque é o amor do Senhor que deve encher o nosso viver, é o amor do Senhor que deve completar a nossa existência. Nós precisamos, irmãos, permitir que o amor do Senhor derrame sobre aqueles que estão próximos a nós. E nós vamos ler um texto para que nós possamos meditar no amor a Cristo Jesus. Veremos aqui o exemplo de uma mulher que amou a Jesus de uma forma intensa, de uma forma poderosa. Uma mulher que deu aquilo que mais caro ela tinha para Cristo Jesus. Ela entregou o seu tesouro para o Senhor Jesus Cristo. Essa mulher experimentou o Senhor e recebeu também de Deus a marca da sua presença. Recebeu também de Cristo Jesus o aval, a confirmação, a ratificação. Quando nós nos damos para o Senhor vem sobre nós e confirma a sua presença, ratifica as nossas ações. O Senhor faz dessa forma. E nós precisamos entender essas verdades e colocarmos em práticas em nosso dia a dia. Amém? Mas vamos abrir a Bíblia, vamos abrir a palavra do Senhor e vamos meditar na palavra. Mateus capítulo 26, a partir do versículo 7 até o 13º, nos diz a palavra do Senhor. Aproximou-se dele uma mulher trazendo um vaso de alabastro cheio de precioso bálsamo e lhe derramou sobre a cabeça, estando ele à mesa. Vendo isto, indignaram-se os discípulos e disseram: para que esse desperdício? Pois este perfume podia ser vendido por muito dinheiro e dar-se aos pobres. Mas Jesus, sabendo disto, disse-lhes: por que molestais esta mulher? Ela praticou boa ação para comigo, porque os pobres sempre os tendes convosco, mas a mim nem sempre me tendes. Pois, derramando este perfume sobre o meu corpo, ela o fez para o meu sepultamento. Em verdade vos digo, onde for pregado em todo o mundo este evangelho, será também contado o que ela fez para a memória sua. Amém? Irmãos, era uma mulher que conheceu a Cristo Jesus, uma mulher que desenvolveu amizade com Cristo, uma mulher que conheceu a mensagem redentora, a mensagem salvadora, a mensagem restauradora de Cristo Jesus. E essa mulher se deixou se envolver pelo amor do Senhor. O amor do Eterno tomou essa mulher por completo. E esta mulher, irmãos, ela amou o Senhor de uma forma tão intensa, de uma forma tão maravilhosa, de uma forma tão profunda, a ponto de usar suas economias para comprar um perfume muito caro. Ela comprou um perfume muito caro com um objetivo apenas. Esse perfume era para derramar sobre Cristo Jesus. Essa mulher quebrou os limites, irmãos, quebrou os limites da sua vida, quebrou os limites talvez da sua família. Ela foi às últimas consequências, porque o seu coração pulsava forte, o seu coração batia com intensidade, porque o amor do Senhor, irmãos, quando adentra os nossos corações, quando o amor do Senhor é uma verdade dentro de nós, nós não temos limites para com o Senhor. Nós vamos às últimas consequências por amor a este Cristo, a este Senhor. Isso só acontece, amados, quando o nosso coração
recebe a presença de Cristo Jesus. Quando o homem recebe a presença do Senhor verdadeiramente, quando ele abre o seu ser para o Todo-Poderoso, aquela mulher abriu a sua vida para Cristo. Ela não se importou com as consequências das suas ações. Ela não se importou com a situação na qual ela vivia, mas ela entendeu que o melhor que poderia fazer para Cristo era derramar sobre a sua cabeça um perfume caríssimo. Ela quebrou os limites. Ela foi até Jesus. Ela aproximou-se do Senhor. Ela disse para Cristo quanto o amava. Ela demonstrou para Cristo quanto ela amava este Senhor. Ela derramou sem dó, irmãos, sem dó sobre a vida de Jesus, sobre a cabeça de Jesus, sobre Jesus, esse perfume caríssimo. Quantas vezes, irmãos, nós somos miseráveis. Devíamos amar Cristo Jesus porque, em tese, nós recebemos dele o amor. Por que em tese? Porque a palavra nos afirma que é desta forma. Mas muitos não recebem de fato. Vive a aparência, vive a casca, apenas a casca. Mas como nós somos miseráveis? Porque nós temos conhecido o Senhor, você que me ouve, certamente você conhece a Deus, você tem experimentado aquilo que o Senhor tem feito na tua vida, mas você não deixa de ser miserável, você não deixa de ser miserável, porque aquilo que você faz para o Senhor é nada mais é do que a tua obrigação. Você faz o mínimo, você faz o desencargo de consciência. Você não vai além, você não tem coragem de dar passos maiores com relação a Cristo. Você se deixa amarrar pela situação, você se deixa amarrar talvez pela religiosidade. A religião, ela dita as normas e você acha que está muito bom em cumprir as doutrinas que são ditadas para você. Mas coragem para ir além, coragem para quebrar limites. Coragem para demonstrar amor verdadeiro para o Senhor, poucos nesses últimos tempos possuem. Poucos possuem. Queres um exemplo? Quantos têm quebrado o vaso de alabastro sob Jesus com perfume caro, falando do seu amor para o próximo? Quantos têm cumprido a vontade do Senhor? Quantos têm ido? Quantos têm saído até a sociedade para demonstrar para este povo que está indo para o inferno que Jesus é a solução, que Jesus é a solução, mas você está ali preso dentro da doutrina, preso dentro da religiosidade, você foi doutrinado pela igreja, você foi doutrinado pelo sacerdote a fazer o mínimo possível. E geralmente o mínimo possível é estar no templo, é dizimar, é ofertar, é cantar os cânticos e é basicamente isso. Você acha que é isso que o Senhor quer de você? Você acha que isso é suficiente para agradar o Senhor? Não, meu amado, não é o suficiente. Você precisa ter coragem para ir além. Você precisa ter coragem para ir além. Você precisa ter coragem para ir um pouco mais à frente. Você precisa quebrar os limites. Vá em frente, demonstre o amor que o Senhor tem para com você. Volte esse amor para o Senhor. Volte em atos, em ações. Mostre. Mas vale ressaltar, amados, que quando dispomos a quebrar os limites, a ir além, a demonstrar verdadeiramente o amor para com Cristo Jesus, quando dispomos a sair do nosso banco, a sair do nosso conforto, da nossa zona de conforto, a sair das doutrinas, da religiosidade, quando nós nos dispomos a ir um pouco mais à frente, amados, há de levantar-se toda uma oposição. Os opositores de Cristo hão de levantar-se contra você. Entenda isso e espere isso também. Com aquela mulher não foi diferente. Quando nós lemos o versículo 8 de Mateus capítulo 26, vamos constatar esta verdade. Nos diz a palavra: vendo isto, indignaram-se os discípulos e disseram: para que esse desperdício? Para que esse desperdício? Era um perfume caro, muito caro, precioso.
Quando viram que esta mulher derramou sobre a cabeça de Cristo Jesus esse perfume, eles indignaram-se, ficaram revoltados, olharam para aquela mulher que estava quebrando limites, que através dessa quebra de limites mostrava o amor verdadeiro que tinha para com o Senhor. Olharam para ela e ficaram ali, indignados. Por que você fez isso? Por que você fez isso? O dinheiro que você jogou fora, entre aspas, o dinheiro que você jogou fora ao derramar esse perfume sobre a cabeça de Cristo, daria para alimentar os pobres, cesta básica, talvez. Mas aquela mulher não estava interessada em alimentar pobres, aquela mulher não estava interessada em cesta básica, aquela mulher não estava interessada em satisfazer a sociedade, aquela mulher estava interessada em satisfazer aquele que havia comprado a sua alma a preço de sangue. E ela não se limitou a ficar sentada no seu cantinho, mas ela queria mostrar para o Senhor, mostrar para Deus o quanto Jesus era importante na sua existência. Você tem mostrado para o Senhor o quanto Ele é importante para você? Tem mostrado? É. Tem mostrado o quanto Jesus é importante para você? Como é que você demonstra essa ação? Como é que você demonstra essa verdade? Como é que você tem mostrado para o povo que Jesus é importante na tua vida? Como, meu irmão? Sentado no banco? Comendo a comida fast food que são pregadas nos templos? É. Participando ativamente das ofertas e dos dízimos? Isso é demonstrar amor? Isso é quebrar limites? Não, meus amados. Isso não é nada. Quando você ama o Senhor, quando você ama a Deus com todas as forças do teu ser, você é retirado do lugar onde você está. E você vai para o campo, e você vai para a manifestação desse amor para com Cristo Jesus na prática, e você vai falar que Cristo Jesus é o Senhor, e você vai pregar esse evangelho, e você vai manifestar a graça do Senhor, manifestar o poder de Deus. Mas tem alguma coisa, tem algo, mas há algo interessante. Quando nós quebramos o limite da religiosidade, do banco da igreja, da doutrina, levantam-se também os opositores. Os opositores, indignados com a pregação do evangelho, indignados com a tua demonstração de amor para com o Senhor, ficam indignados com a tua vida, levantam-se contra você, falam contra você, apontam o dedo para você. Em alguns casos, você é até colocado em segundo plano, você torna-se mal visto dentro da congregação. Em alguns casos, essas pessoas que quebram limites por amor a Cristo Jesus tornam-se mal vistas dentro da congregação. São apontadas como rebeldes. São apontadas como pessoas que não merecem o crédito, que não merecem a amizade, que não merecem a oração, que não merecem a comunhão dos irmãos. Por quê? Porque não deixaram-se prender às doutrinas, porque não ficaram esperando a hora da morte chegar, mas entenderam que este amor que o Senhor manifestou para com as suas vidas é necessário que também seja derramado na vida das demais pessoas. E isso se faz quando você vai ao campo, quando você prega o evangelho. A tua igreja te proíbe pregar o evangelho? Só o ministério de evangelismo pode falar de Cristo? É. O pastor não deixa que você pregue o evangelho, que você vai ao campo ministrar a palavra? Tem alguma coisa errada com teu ministério, tem alguma coisa errada com teu pastor, tem alguma coisa errada com essas doutrinas, porque elas não são de Deus. Na verdade, são anti-Deus. É, antibíblicas. A palavra do Senhor nos diz que nós devemos pregar. E esse pregar, irmãos, é a demonstração do amor verdadeiro de Deus para com aqueles que estão necessitados, carentes da salvação. Nós não podemos nos calar, irmãos. Aquela mulher, ela não conseguiu contar
conter, ela não conseguiu conter a necessidade de falar para Jesus o quanto ele era importante, ela não conseguiu reter, irmãos, ela não conseguiu reter em si a graça de Deus, ela precisou demonstrar a graça do Eterno e aquilo que estava ao seu alcance no momento, talvez até fora do seu alcance, porque era um perfume caro, mas aquilo que ela poderia oferecer era exatamente isto, era derramar o perfume sobre a cabeça do Senhor, era falar para Jesus o quanto és amado, tu és amado, tu és o meu amado, tu és o meu amado. Nós não podemos, irmãos, ficar calados. Você que me ouve não pode ficar calado, não pode. Tu amas Cristo, amas ao Senhor. Eu quero afirmar para você o seguinte: é impossível amar e não fazer a obra. É impossível amar e não falar de Cristo. É impossível amar e não dar-se para o Senhor. Se você ama verdadeiramente ao Senhor, é impossível que você não se deixe envolver pela obra. É impossível que você não se deixe envolver pelo Espírito que te comissiona e que te envia ao campo, onde você há de testemunhar, testificar de Cristo Jesus. Esse é o amor do Senhor que nos invade. É o amor do Eterno que nos invade. Há de levantar-se opositores? Sim. As pessoas hão de falar mal a teu respeito. As pessoas hão de proferir palavras ruins a teu respeito. As pessoas hão de maldizê-lo? Sim. É desta forma. Com Cristo não foi diferente. Quem matou Cristo na cruz foi a igreja na qual ele estava dentro. Jesus vivia os mandamentos, praticava os mandamentos e os cumpria de uma forma perfeita. Mas a igreja que pregava os mandamentos olhou para Jesus Cristo e o rejeitou. A igreja que pregava os mandamentos olhou para Jesus e o rejeitou e o condenou à morte. É assim mesmo, meu irmão. É desta forma. Quando nós amamos a Deus tal qual Jesus amou ao Senhor, e o amor de Cristo para com Deus não permitia que ele ficasse calado, e ele foi, e ele falou, e ele pregou, e ele manifestou. Aqueles que muitas vezes estão dentro do sistema são os primeiros a nos perseguirem. A perseguição nem sempre vem das trevas. A perseguição nem sempre vem da sociedade. Mas a perseguição, em muitos casos, nasce dentro do seio da igreja, da congregação na qual você está. É assim mesmo. Se prepare para ser perseguido por amor a Cristo Jesus. Mas você não pode ficar quieto. Você não pode ficar quieto. Você não pode ficar preso à situação. Você não pode ficar preso à doutrina. Você não pode ficar preso à religiosidade. É necessário quebrar os limites. É necessário levantar-se. É necessário manifestar o amor de Deus na tua vida. É preciso ir. É preciso falar. Irmãos, o amor a Cristo produz dentro da gente zelo. Quando nós amamos verdadeiramente ao Senhor, quando nós amamos verdadeiramente a Deus, o nosso coração é tomado por um grande zelo, por um grande zelo. O nosso coração é tomado por um zelo que nós não podemos explicar. A nossa vida é tomada de uma forma que nós não podemos compreender. Você não há de compreender o agir do Senhor na tua vida, mas há apenas tornar-se-á instrumento nas mãos do Todo-Poderoso, instrumento útil, útil. No versículo 12 nós lemos: pois, derramando este perfume sobre o meu corpo, ela o fez para o meu sepultamento. Assim disse Jesus com relação a esta mulher. Mateus capítulo 26, versículo 12. Quando essa mulher derramou, meu amado, quando essa mulher comprou esse perfume caro, derramou sobre a cabeça de Cristo Jesus, ela estava ali demonstrando um zelo especial para com o Todo-Poderoso. Ela estava demonstrando o quanto amava o Todo-Poderoso. Nós somos amados. Nós somos movidos por um sentimento muito especial para com o Senhor. Quando nós amamos a Deus de fato, de verdade, nós somos movidos a oferecer a Deus o melhor que nós temos. Aquela mulher ofereceu o melhor que ela poderia ter. E nós somos movidos
a oferecer o melhor que nós temos. E o que é que nós temos de melhor, meu irmão? O melhor que nós temos é o vaso de alabastro. O melhor que nós temos é o vaso que é o nosso corpo. E nós precisamos colocar este vaso em condições de ser usados pelo Senhor. Precisamos oferecer a nossa vida para o Todo-Poderoso. Oferecer a Ele, meu amado, a nossa existência. E vivermos a sua vontade dia após dia. Nós precisamos nos entregar para o Senhor. Nós precisamos oferecer o nosso melhor para Deus. O que você faz, amado, o que você faz para o Senhor precisa ser o melhor. Você precisa oferecer o melhor para o Senhor. Você precisa oferecer o melhor da tua vida, o melhor do teu tempo, o melhor daquilo que você tem. É assim que o Senhor quer, foi assim que aquela mulher agiu, ela ofereceu o melhor que ela tinha. É a demonstração de amor para com Cristo. Muitas vezes nós temos oferecidos para o Senhor restos, restos. Nós oferecemos para Cristo restos. Se sobrar tempo, eu faço a obra do Senhor. Se sobrar tempo, eu faço aquilo para o Senhor. Se não me der fome, eu jejuo. Se eu não estiver com sono, eu leio a Bíblia. Se eu não estiver cansado, eu leio a Bíblia. Ah, sei lá, se eu não tiver nada para fazer, se eu não tiver nada melhor para fazer, eu vou falar do amor de Cristo. Nós oferecemos restos para o Senhor. Restos. Não é isto que Deus quer da gente. Deus quer o nosso melhor, Deus quer o teu melhor, Deus quer que você ofereça o melhor da tua existência. O melhor da tua existência é o tempo, é o primeiro tempo, é a primícia da tua existência. Você precisa encontrar tempo na tua vida, tempo na tua existência, para oferecer ao Senhor e colocar-se em condições de ser usado pelo Senhor. É o vaso de alabastro pronto para ser usado pelo Todo-Poderoso. Nós precisamos entender esta verdade, amados. Não oferecemos para o Senhor o resto da nossa vida. O que restou do tempo que dedicamos à novela, oferecemos para o Senhor. O que restou do tempo que nós usamos para nosso descanso, oferecemos para o Senhor. O que restou do tempo que usamos para a diversão, oferecemos para o Senhor. O que restou do tempo que oferecemos para o trabalho, esse dedicamos ao Senhor. Mas não é assim. É em primeiro lugar o reino dos céus. É em primeiro lugar a vontade do Senhor. É em primeiro lugar fazer aquilo que Deus quer, meu amado. Precisamos tomar posse dessa dimensão que Deus é. Deus deve estar em primeiro lugar. Precisamos tomar posse dessa dimensão, precisamos agir de fato, e este colocar o melhor para o Senhor é a demonstração do nosso amor para com Deus, é a nossa manifestação de amor para com Cristo Jesus. Amados, o que é que você tem oferecido para Deus? O que sobra? O que é que você tem oferecido para o Senhor? O que sobra? Não é assim que funciona, não é isso que Deus quer. Não é desse jeito que deve ser. Você tem que oferecer é o melhor para o Senhor. E o melhor que você tem hoje é a tua vida. É esse vaso, o vaso de alabastro. Ofereça para o Senhor, dedique para o Senhor, consagre para o Senhor. Deixe ser usado pelo Senhor. Quando você coloque o vaso nas mãos do Senhor, limites hão de ser quebrados. Limites serão quebrados. Limites. Porque o Senhor te enviará. O Senhor te usará. Coisas novas há de acontecer na tua vida. Certamente toda uma oposição também será gerada. Pessoas vão de levantar-se para apontar o dedo para você, para falar mal de você. É, para te chamar de santarrão. Mas alegre-se, porque o Senhor nos diz que sem santidade é impossível vermos a Deus. Sem santidade é impossível vermos ao Senhor. Se te chamo de santarrão, é um bom sinal, porque sem ela é impossível que alguém veja a Deus. Todos precisamos ser santos. A santidade é uma qualidade na vida de cada um, na vida de cada um. Amar a Cristo Jesus, irmãos. Amar a Cristo Jesus é viver a vontade dEle em detrimento da nossa própria vontade. Amar a Cristo Jesus é oferecer-se por completo para Ele, é doar-se para Ele. Amar a Jesus Cristo, irmão, te leva a fazer aquilo que Ele quer na tua vida.
Mas algo interessante acontece na vida daqueles que amam o Senhor. Algo interessante acontece na vida daqueles que dedicam ao Todo-Poderoso. Algo interessante acontece na vida daqueles que dedicam-se ao Todo-Poderoso. Com esta mulher não foi diferente. Com esta mulher não foi diferente. Ao lermos o versículo 13, há uma afirmação muito interessante. Cristo diz: em verdade vos digo, onde for pregado em todo o mundo este evangelho, será também contado o que ela fez para a memória sua. Essa mulher ficou marcada na história. Ela recebeu na sua vida, irmãos, a manifestação do amor de Cristo. Ela amou o Senhor, mas esse amor a Cristo produziu uma marca eterna na sua existência. Ela já se foi, mais de 2000 anos atrás, ela já está no céu, com certeza. Mas algo interessante, irmãos, hoje estou falando desta mulher. Daqui a 500 anos, se houver mundo, hão de falar desta mulher. Se daqui a 1000 anos ainda houver mundo, falarão desta mulher, porque ela ficou na história, ela ficou na história, ela marcou, irmão, ela marcou a história, porque foi alguém que soube fazer a boa escolha. Ela preferiu amar o Senhor, ela preferiu amar o Senhor, estar na presença do Senhor, doar-se para Deus. E aqueles que assim agem, irmãos, e aqueles que assim agem, estes são marcados eternamente pelo Senhor. Tem você uma marca de Cristo na tua vida? Carregas no teu ser uma marca de Cristo? Ainda não? Precisas correr em direção ao Senhor. Você precisa ser marcado pelo Senhor. Você precisa ter a marca do Senhor na tua vida. E a marca do Senhor é o amor. É o amor. É amar o Senhor acima de todas as coisas. É buscá-lo e vivenciá-lo dia após dia. É preciso que isso seja uma verdade, irmãos, na minha vida, na tua vida, na vida daqueles que estão sobre a face da terra e que professam o nome de Cristo Jesus. Quando nós amamos o Senhor, nós somos marcados por Ele. Nós recebemos uma marca que nos diferencia deste mundo. A marca é a manifestação do amor de Cristo. A marca é o derramar do amor do Senhor sobre a sociedade. É o derramar do amor de Cristo sobre aqueles que nos cerca. É, né, mostrar que Cristo Jesus é o Senhor e Salvador da nossa vida. E isso se faz quando há uma produção dos frutos do Espírito Santo de Deus na vida. Se você afirma que é servo do Senhor, faz parte de uma instituição religiosa, está no rol de membros de uma igreja, mas se os teus atos, as tuas ações, o teu dia a dia, não há manifestação dos frutos do Espírito Santo de Deus, certamente tem alguma coisa errada na tua vida. Não existe a marca, não existe a marca, não existe a marca de Cristo no teu coração, e você precisa buscar enquanto é tempo, correr atrás do Senhor, acertar tua vida com Deus, dedicar-se ao Senhor, quebrar os limites e fazer a vontade daquele que nos chamou e demonstrar que Cristo Jesus é o Todo-Poderoso. Se não há, irmãos, evidência da presença do Senhor na tua vida, se não existe evidências, se não há evidências do amor de Cristo na tua existência, tu precisas consertar a tua vida. Tem que consertar, meu irmão. Tem que correr atrás do Senhor. É preciso existir uma confissão de pecado, uma restauração, uma renovação. E isto só o Senhor pode fazer em você. O que enxergam nas tuas ações? Os teus atos, as tuas palavras, o que conseguem ouvir, o que conseguem enxergar nas tuas ações? São comuns aquilo que é de Cristo? Comuns à vontade do Senhor? Se porventura, amado, você não tem andado 100% com Cristo Jesus, é preciso correr o quanto antes e buscar do Senhor o perdão, a restauração, para que tu recebas no teu coração a marca do Senhor. E quando nós somos marcados pelo Todo-Poderoso, amados,
quando nós somos marcados pelo Todo-Poderoso. É o amor do Senhor que nos leva a pregar a sua mensagem, é o amor do Senhor que nos tira do comodismo, é o amor do Senhor que nos tira do banco da igreja, é o amor do Senhor que nos faz sair de onde estamos e manifestarmos a Cristo Jesus como Senhor e Salvador às pessoas. E se porventura se levantarem opositores, porque você tem a marca de Cristo, não se importe. Mataram Cristo Jesus. Mataram a Cristo Jesus. Exatamente porque ele procurou fazer a vontade do Pai, porque ele não se prendeu a uma situação religiosa, mas ele foi além da religião. Ele ouviu o mandado do Senhor. Ele foi lá e cumpriu aquilo que Deus quer para a sua vida. E a consequência foi o levante de diversos opositores. E esses opositores o crucificaram. Não será diferente nas nossas vidas também. Quando nós amamos ao Senhor, irmãos, nós oferecemos o melhor que nós temos. O nosso corpo, o nosso vaso de alabastro. Esse vaso precisa ser quebrado para que o Senhor nos use da forma que Ele quer. Esse vaso precisa ser colocado à disposição do Senhor para que Ele use da forma que achar conveniente. Quando nós temos a marca do Senhor em nossos corações, agiremos como Ele quer e seremos como Ele quer. Procure agir como Deus quer. Procure ser um homem de Deus. Procure ser uma mulher de Deus. Um jovem cheio do Espírito Santo. Procure usar a tua vida de forma útil. De forma útil. Não seja um turista sobre a face da terra, mas seja alguém que aproveite seus dias para semear, para plantar e para colher de Cristo Jesus. Amém? Nunca esqueça, irmãos. Jamais esqueça, amados. Jamais esqueça. É preciso quebrar os limites e oferecermos o melhor que nós temos para o Senhor, para que assim possamos ser marcados eternamente com seu amor e dele recebermos as bênçãos para vivermos sobre a face da terra. Que Deus abençoe a você, abençoe a tua casa, abençoe a tua família, e que você cresça na presença do Senhor. Quebre limites, não se deixe aprisionar pelas doutrinas, pela religiosidade, pelo homem, mas ouça a voz do Espírito e deixe-se levar pelo Espírito Santo de Deus. Que a paz do Senhor esteja sobre a tua casa, sobre a tua família, é que eu declaro em nome de Jesus Cristo. Amém. 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

As minhas ovelhas ouvem a minha voz, e eu as conheço e elas me seguem. Eu lhes dou a vida eterna, e jamais perecerão, e ninguém as arrebatará da minha mão. João 10, 27 e 28.

É você na Vivos, é você louvando com a gente, é você que adora o nome santo de nosso Senhor e Salvador conosco nessa tarde tão boa. Hoje é dia 31 de outubro. Dia 31 de outubro é um dia consagrado às bruxas, consagrado à festa chamada Halloween. Com certeza uma festa que não procede de Deus, uma festa que vem de Satanás, para que de uma forma bem clara, sem meios termos, roubar as almas, roubar as pessoas, levar as pessoas, em consequência de toda uma tradição, a prestar culto, a prestar louvor ao inimigo de nossas almas. Eu quero chamar a tua atenção nesta tarde. E eu quero chamar a tua atenção para que você entenda, irmãos, que nós somos chamados pelo Senhor para vivermos de uma forma diferente. Somos chamados pelo Senhor para pregarmos uma palavra que bate de frente com todas as obras das trevas. Nós, como servos do Senhor, você que me ouve como servo de Deus, nós não podemos de forma alguma compactuar com a obra das trevas. Nós não podemos concordar com aquilo que dizem que é cultura. Ah, Elias de Oliveira, é cultura, mas nem toda cultura é boa para a nossa cultura como servos do Senhor, porque nós somos chamados para vivermos uma vida nova, somos chamados para vivermos algo que o Senhor quer para as nossas almas. E a você que acha que não tem nada a ver, que é que tem? Nada a ver, Elias Oliveira. Ô, pastor, nada a ver. Que é que tem? Que é que tem? É só mais uma festividade e nós até adaptamos, nós até demos uma cara, passamos uma maquiagem nela e essa festa que era pagã, que era satânica, que era uma festa antiga de culto aos mortos, inclusive, ela tornou-se, de certa forma, algo mais para atrair as pessoas à igreja, Elias Oliveira. Ô, pastor! Através do Halloween, nós estamos evangelizando. Através dessa festa, nós estamos alcançando as pessoas. Muitas pessoas agem, pensam e falam isso. Mas eu quero afirmar para você, à luz da palavra de Deus, que o Eterno não nos chamou para esse tipo de prática, nem tampouco de pregação do Evangelho. O Eterno nos chamou e preparou-nos para que nós pudéssemos pregar um Evangelho de poder, de poder. A unção que nós temos para pregar o Evangelho não depende, não, de forma alguma, da adaptação de uma festa pagã, de uma festa satânica, para que, através desses costumes, alcançarmos os perdidos. Não é nos assemelhando aos ímpios, não é nos assemelhando àqueles que estão nas trevas que nós vamos pregar o Evangelho. Na verdade, o Senhor Jesus Cristo deixou no seu uma ordem contrária. Ele diz, sede meus imitadores como eu sou do Pai. Sede meus imitadores como eu sou do Pai. Então, se você deseja pregar o Evangelho, você que me ouve, Elias Oliveira, eu quero pregar o Evangelho, inclusive nesta data consagrada às trevas. Sede meus imitadores como eu sou do Pai. Esta é a afirmação do Senhor Jesus Cristo para você. Não é imitando os pagãos, não é imitando os ímpios, os gentios, não é imitando aqueles que vivem no pecado, que nós vamos conseguir a unção do Espírito de Deus para manifestarmos a palavra do Senhor com autoridade, para pregarmos a mensagem de salvação, a mensagem salvífica de Cristo Jesus. Não é através dessas coisas, irmãos. E não é através da adaptação do Halloween para o contexto evangélico, para o contexto gospel, que nós vamos alcançar as pessoas. Não, inclusive, há uma recomendação no Antigo Testamento muito clara com relação a estas situações. Quando você lê Isaías capítulo 5, versículo 20, por exemplo, nos diz a palavra, ai dos que chamam de mal aquilo que é bom, e que chamam de bom aquilo que é mal, que fazem a luz virar escuridão, e a escuridão virar luz, que fazem o amargo ficar doce, e o que é doce ficar
amargo. Você vê a profundidade desse texto de Isaías, irmãos? Talvez você fale, Elias, mas olha o contexto em que Isaías está falando isso. O contexto é o mesmo. É o mesmo contexto. É o contexto dos dias ruins de Israel. É o contexto em que Israel se dava, se envolvia, procurava buscar nos deuses, procurava buscar na cultura pagã, na cultura dos gentios, algo para que a sua fé, a sua religião ganhasse vida, se assim podemos dizer. E esse secretismo, irmãos, e esse secretismo que Israel buscou tantas vezes, nós sabemos qual foi a consequência. Nós sabemos qual foi o final desse secretismo. Todas as vezes que Israel buscava lá no paganismo algo para trazer para dentro da nação, o Senhor pesava a mão sobre aquela nação. O Senhor permitia que eles fossem escravizados. O Senhor permitia que eles perdessem as guerras. E tão intenso foi o pecado daquele povo que eles perderam a sua condição de estado e tornaram-se província, quando Cristo veio à terra, província do Império Romano. Amados, nós não podemos de forma alguma buscar essas adaptações como faziam aquele povo. Nós não podemos nos espelhar em Israel nos seus dias maus. Na verdade, nós precisamos ler esse texto e trazer para a nossa realidade aquilo que o Senhor está falando, aquilo que o Senhor está revelando na sua palavra. Nessa onda contemporânea em que o Evangelho tem procurado adaptar tudo, tudo que é do paganismo, tudo que é do povo que não tem o Senhor como Deus das suas vidas, nós vemos que a igreja também está sendo aprisionada pelo maligno. A igreja está sendo aprisionada pelo inimigo. E essa forma de aprisionamento nós enxergamos com as heresias que são ensinadas. As heresias que são ensinadas cada dia em maior quantidade dentro das igrejas. A igreja deixou de ser cristocêntrica para que a vontade do homem estivesse no centro. Eis aí uma das consequências. É o afastar do Espírito Santo de Deus. Todas as vezes, irmãos, em que a igreja procura envolver-se com a cultura, envolver-se com essas situações pagãs, pecaminosas, ímpias, a consequência é o afastamento, a mortificação da ação do Espírito Santo de Deus no seio da igreja. E nesta onda maligna, nós vemos a adaptação de festa junina gospel, arraial gospel, nós vemos boate gospel, balada gospel, Halloween gospel, enfim, daqui uns dias vão inventar inferno gospel e outras coisas mais aí, porque já temos filme pornô gospel, já temos igreja pornô gospel, já temos de tudo gospel, um pouco, irmãos, por incrível que pareça, lamentavelmente. É, lamentavelmente. Mas você não veja isso, irmãos. Por favor, em nome de Jesus, você que me escuta, não enxergue isso como uma forma de valorizar o Evangelho. Não, de forma alguma, não entenda dessa forma. Não entenda que o Evangelho esteja avançando, esteja modernizando, porque o Evangelho é imodernizável. Claro, essa palavra não existe, mas vamos lá. O Evangelho é imodernizável. O Evangelho é eterno. O Evangelho é para sempre. A palavra de Deus é a mesma hoje, mas também foi esta palavra que nós temos hoje, há 2000 anos atrás. E se houver mundo nos próximos 2000 anos, com certeza a mesma palavra será, porque a palavra de Deus é imutável. E como foi no passado, também é no presente. Poucos querem ouvir a verdade de Deus. A verdade de Deus, irmãos, não cai legal no ouvido. É, não causa boa sensação no ouvido das pessoas. As pessoas não têm prazer em ouvir a verdade do Senhor porque elas estão interessadas em satisfazer a sua carne. E como nós, cristãos evangélicos, agora gospel,
Como nós não podemos satisfazer a nossa carne, por exemplo, participando de uma balada comum, indo no Halloween ou numa festa junina comum, o que é que fazemos? Vamos satisfazer a carne, mas para tal, vamos adaptar. Vamos adaptar. Mas uma coisa que nós esquecemos e que todos esquecem é que a fundamentação, a origem continua ativa. Há situações, amados, que nós não podemos atualizar, fazer um upgrade. Não, não podemos. Porque a origem é condenável. A origem é ruim. Como é que eu posso trazer para o contexto do Senhor algo que eu sei que foi criado para honrar, para glorificar o maligno? Como, irmãos? Como adaptar essas situações? Impossível. Impossível adaptar. Nós precisamos estar atentos a todas essas verdades, queridos. Ah, talvez você fale, ah, Elias Oliveira quer ser muito radical, Elias Oliveira quer ser santarrão, pastor Elias Oliveira deve ser chato pra caramba, deve ser chato, chato pra caramba. Eu quero falar pra você que eu sou só um pouquinho chato, mas chato de verdade foi Jesus Cristo, radical de verdade foi Jesus Cristo, porque um dia ele chegou no templo, ali encontrou um tanto de pessoas que estavam servindo o templo, por incrível que pareça, fazendo ali o câmbio, vendendo os animais para o sacrifício. O que foi que Jesus fez? Ele colocou-os para fora, na base do chicote, na base do chicote, e ainda proferiu algumas palavras não muito legais a respeito daquelas pessoas. É isso aí, irmãos. Se eu sou chato, meu Jesus Cristo. Chato foi Jesus. Se Jesus fosse nosso contemporâneo, se ele estivesse hoje desenvolvendo o seu ministério aqui na Terra, certamente não entraria em muitas igrejas. E se entrasse, ele entraria com um chicote na mão para quebrar as heresias, para derrubar os altares que são levantados a Satanás dentro dos templos. Hoje eu quero falar para você, de forma específica, a respeito do Halloween. Hoje é 31 de outubro, é dia dedicado a Satanás através dessa festa. Vamos lá, mas qual a origem do Halloween? Qual a origem? O Halloween se deriva dos ritos dos druidas, sacerdotes de tribos europeias chamadas celtas, para celebrar o dia em que Saman, o deus dos mortos, invocava os maus espíritos a reunir-se na última noite do ano para examinarem o futuro e lembrarem dos seus antigos lugares na terra. Então esta é a origem. Esta é a origem. Nós vemos, irmãos, que é uma festa claramente pagã. Claramente pagã. Então nós vemos que a origem do Halloween é esta. Tem origem no povo celta. E os celtas, eles cultuavam numerosos deuses, dentre objetos naturais como árvores e lagos, seus sacerdotes, os druidas, que geralmente eram adivinhos, magos ou bruxos, costumavam fazer grandes fogueiras no Halloween, aparentemente com o propósito de proteger-se dos maus espíritos. Gradualmente, a festa do início do outono adquiriu uma característica sinistra. Crê-se que nesse dia, fantasmas, fadas, bruxas, demônios de todas as classes e doentes rodavam por ali. Era o tempo favorável para aplacar os poderes sobrenaturais. Assim mesmo, se cria que o Halloween era o dia mais apropriado para todo tipo de adivinhações sobre casamento, sorte, saúde e morte. Este era o dia em que, de uma maneira especial, os pagãos invocavam a ajuda do diabo para esses propósitos. Então, essa é uma definição das origens do Halloween, bem como da prática do Halloween pelos celtas. Você vê como é, irmãos? O que é que você pode pensar desses costumes, adaptá-los e praticá-los nos nossos dias? O que é que você pode aproveitar? Nada, irmãos, nada pode ser aproveitado. Se você fizer uma pesquisa na internet, se você pesquisar numa biblioteca, você vai encontrar esses mesmos princípios, talvez descritos de forma um pouco diferente, mas todos apontando para o paganismo, apontando para essa festa satânica. Como é que você vai trazer essa festa satânica para dentro da sua igreja?
Como é, meu amado, que você vai trazer essa cultura satânica, pagã, para dentro do nosso contexto de vida? Como? Eis aí o grande problema, amados. Eis o grande problema. Vivemos dias em que tudo é aceitável. Tudo é aceitável. As pessoas estão comendo tudo, de qualquer forma. Ninguém mais para buscar o discernimento de Deus. Ninguém está interessado no discernimento, na orientação, na direção do Senhor. As pessoas estão agindo da forma que acham interessante, da forma que acham que convém. E aí é que mora o perigo. A partir do momento que nós agimos assim, as consequências são terríveis, terríveis. Porque o pecado, e isso gera pecado, o pecado faz separação entre Deus e o homem. O homem afasta-se do Senhor em consequência da prática do pecado, a partir do momento que nós procuramos gospelizar práticas pagãs, costumes não cristãos. Nós estamos levando para dentro da nossa vida, escondidinho, irmãos, escondidinho num rótulo evangélico, num rótulo gospel, práticas que honram e glorificam somente a Satanás, somente a Satanás. Entendam isso. Impossível Deus receber a honra e a glória nesses atos. E nós sabemos, e é a recomendação do Senhor, que tudo quanto venhamos a fazer, tudo quanto façamos, é preciso que Deus receba a honra e a glória. E não me venha com essa conversa, com esse blá, blá, blá, blá. Não me venha com esse papo furado, que hoje tudo pode, porque o nosso objetivo é alcançar as tribos, alcançar aqueles que estão envolvidos nessas práticas. E se nós nos assemelharmos, nos aparentarmos com ele, vamos ter facilidade, uma porta se abre para que nós possamos falar do evangelho. Não, isso é mentira, isso é engano do diabo, isso é engodo de Satanás, isso é para enganar as pessoas que não conhecem a palavra, isto é para enganar aqueles que estão tomando leite, que ainda não comem a comida sólida da palavra, e você precisa comer aquilo que é sólido, a palavra de Deus. E você que é pai, você que é mãe, você que é pastor, você precisa ensinar na tua igreja. Ensinar a sã doutrina de Cristo para o teu rebanho, pastor. Ensinar a sã doutrina de Cristo para teus filhos, pais. Ensine a palavra de Deus. Ensine a palavra de Deus. E é preciso explicar para a criançada, explicar para os nossos filhos que esse dia é o dia das bruxas. E o dia das bruxas é um dia dedicado a Satanás. E que as bruxas não têm comunhão com o Senhor. É preciso mostrar na palavra que Deus condena toda sorte de bruxaria. A Bíblia é o nosso parâmetro de fé e você precisa doutrinar as crianças, porque quando elas ligam a televisão, elas enxergam que esses costumes são disseminados de uma forma legal, de uma forma boa. Quando vão para as escolas, nas escolas isso é ensinado como algo legal, como algo bom. Mas nós precisamos contrapor o ensinamento do diabo, mostrando a palavra de Deus, dizendo a verdade. Irmãos, precisamos falar a verdade. As nossas crianças, nossos filhos, o seu rebanho, pastor, precisa ouvir a palavra de Deus, mesmo que não seja tão gostosa quanto participar do Halloween, mesmo que não seja tão gostoso. Salmo capítulo 25, versículos 4 e 5. Faz-me saber os teus caminhos, Senhor. Ensina-me as tuas veredas. Guia-me na tua verdade e ensina-me, pois tu és o Deus da minha salvação, por ti espero o dia todo. Eis aí, é assim que é preciso que a nossa vida seja. Nós precisamos almejar pelos caminhos do Senhor. Nós precisamos entender os caminhos do Senhor. E isso só é possível quando você fala para o teu filho, quando você prega na igreja a verdade de Deus. Nós precisamos entender a verdade de Deus. Ainda em Provérbios, capítulo 1, versículos 8 e 9, nos diz o pregador: Filho meu, ouve a instrução de teu pai, e não deixes o ensino de tua mãe, porque eles serão uma grinalda de graça para tua cabeça e colares para o teu pescoço. É isso que você precisa ter para dar aos teus filhos.
Pai, você precisa ter estas coisas para deixar para os teus filhos. É ensinar a palavra de Deus. É a instrução que levará os teus filhos a andar no caminho do Senhor. E você, com a influência de pai que você tem, os pais têm uma influência positiva sobre a vida dos filhos. Os filhos preferem ouvir os pais. E você precisa ensinar o caminho do Senhor, ensinar a verdade de Deus, porque é ensinando a palavra do Eterno, falando a verdade a respeito dessas coisas malignas, que nós vamos resguardar os nossos filhos das mãos do diabo. Nesses últimos tempos, vemos que essa onda de bruxaria está cada dia mais em moda. Cada dia vemos mais coisas a respeito de bruxaria. Harry Potter, entre outros filmes que pregam essa linha. Irmãos. E as crianças são doutrinadas pelo diabo através desses filmes. As crianças são doutrinadas pelo diabo através dessa literatura. Mas você precisa colocar na cabeça do teu filho a literatura verdadeira. E a literatura verdadeira é a palavra do Senhor. Você precisa ensinar o teu filho a palavra de Deus. Efésios capítulo 6, versículos 1 a 3 nos diz: Vós, filhos, sede obedientes a vossos pais no Senhor, porque isto é justo. Honra teu pai e a tua mãe, que é o primeiro mandamento com promessa, para que te vá bem e sejas de longa vida sobre a terra. Isto é ensinar a palavra, irmãos. É ensinar a palavra, é inculcar na cabeça da criança a necessidade que eles precisam estar de acordo com os princípios bíblicos. Fale isso de uma forma simples, mas de uma forma verdadeira, para que ela possa assimilar. E a Bíblia nos diz que essas crianças que são ensinadas na palavra não se desviam do caminho do Senhor. São doutrinadas na palavra, não se desviam do caminho do Senhor. Pastores, ensine também as crianças da tua igreja, ensine também aos recém-convertidos, ensina também ao povo da tua igreja o caminho do Senhor, a vontade de Deus, para que eles não se deixem envolver, não se deixem enganar por toda sorte de ensinamentos vãos, ensinamentos pagãos, que hoje são disseminados pela mídia. Meu Deus, quanta coisa! Enquanto nós vemos muito pouco de Deus na televisão, vemos muita gente falando um tanto de coisa na televisão a respeito de Deus, mas um pouco desassociado da palavra, em contrapartida, vemos que Satanás, de forma maciça, tem pregado, tem ensinado, tem doutrinado, tem feito, entre aspas, tem feito a cabeça dos filhos, feito a cabeça dos filhos. Ensine teu filho o caminho do Senhor. Não os deixe ser dominado pelas trevas. Não os deixe ser dominado. Ensine, amados. Nós precisamos mostrar na palavra. Os nossos filhos precisam crescer entendendo que a nossa lei básica é a Bíblia, é a primeira lei que nós temos. E esta lei, ela é fundamental para o nosso viver, é fundamental para a nossa vida. E a partir do momento que você ensina a Bíblia, mostra na palavra, aquilo há de ficar gravado no coração e há de ter efeito positivo sobre a vida. Mas o que a Bíblia ensina a respeito das bruxas? Você já parou para analisar sobre esse tema? Estamos falando de Halloween, a festa das bruxas. Estamos falando dessa festa pagã que toma vida cada dia mais, cada ano mais. Inclusive hoje, muitas igrejas celebrando Jesusuim, Elohim, entre outros nomes criativos que dão quando gospelizam. Gospelizar é o neologismo do Elias Oliveira. Essa palavra não existe, claro. Mas estão gospelizando festas pagãs, práticas diabólicas, satânicas e trazendo para o contexto da igreja. Mas o que a Bíblia diz a respeito das bruxas? Nós temos uma série de textos nos quais a palavra do Senhor, de forma clara, condena toda a associação com esse tipo de prática. Mateus capítulo 9, versículo 42. Ouça: Mas qualquer que fizer tropeçar um desses pequeninos que creem em mim, melhor lhe fora que lhe fosse pendurado
ao pescoço uma pedra de moinho e que fosse lançado no mar. Então, essa é a recomendação, irmãos. Essa é a recomendação com relação àqueles que estão trazendo para dentro do contexto da igreja essas práticas pagãs, essas práticas malignas. Ouça o que diz Cristo Jesus. Mas qualquer que fizer tropeçar um desses pequeninos que creem em mim, melhor lhe fora que lhe fosse pendurado ao pescoço uma pedra de moinho e que fosse lançado no mar. Ouça para você que está aí, sei lá, inventando essas coisas, trazendo para dentro da igreja estas coisas. Esta é a condenação de Cristo Jesus para você. Ouça com atenção, leia com atenção. Não brinque com a palavra de Deus. O Senhor deixou uma sentença sobre a tua vida. Portanto, não queira trazer o engano de Satanás para fazer tropeçar os pequeninos da casa do Senhor. Não insira estas coisas. Não contextualize essas práticas. Cuidado com a sentença do Senhor sobre a tua vida. Mas ao lermos também a palavra do Senhor em Deuteronômio, capítulo 18, versículo 10, nós vamos ver outra recomendação do Senhor. Não permitam que se ache alguém entre vocês que queime em sacrifício o seu filho ou a sua filha, que pratique adivinhação, ou se dedique à magia, ou faça presságios, ou pratique feitiçaria. Irmãos, esse é um texto que nós precisamos ensinar para as nossas crianças, ser ensinado na igreja. Nesses dias tão complicados em que vivemos, dias tão difíceis em que vivemos, nós precisamos ensinar esse texto para que ele fique vivo dentro da cabeça das crianças, para que elas entendam que aquilo que eles enxergam no desenho animado, aquilo que eles têm assimilado nos desenhos animados, nos filmes, é contrário à palavra de Deus. É contrário à vontade do Senhor. Deuteronômio, capítulo 18, versículos 11 e 12, continua dizendo: não permitam que se ache alguém entre vocês que faça encantamentos, que seja médio, consulte os espíritos ou consulte os mortos. O Senhor tem repugnância por quem pratica estas coisas. Você tem ensinado isso para o teu filho? Deuteronômio, capítulo 18, a partir do versículo 10 até o 12. Tem sido uma palavra de ensinamento na igreja? Quantas vezes você já leu esse texto para o teu filho? Quantas vezes você já falou para ele: olha, filho, essa onda espírita, essa onda de magia que você vê nos desenhos animados, essa onda espiritualista que você vê nos desenhos animados, Harry Potter, enfim, outros filmes mais por aí, isso tudo bate de frente com a palavra de Deus. Contraria a palavra de Deus. Todos esses filmes, todas essas práticas contrariam a palavra de Deus. E você precisa falar a verdade para o teu filho. Falar a verdade desde muito jovem, desde muito pequenininho, irmãos. Hoje uma criança com 2 anos senta-se à frente da televisão e passa horas e horas enchendo a sua mente com ensinamentos diabólicos. E você precisa ter o antídoto. E um deles é retirar teu filho da frente desses desenhos malignos e ou de filmes malignos, claro. Mas mesmo assim, Satanás continuará a investir. Então você precisa ter o antídoto e mostrar na Bíblia que é a nossa lei maior, a verdade de Deus. Efésios capítulo 5, versículos 11 e 12. Ouça mais. E não comuniqueis com as obras infrutuosas das trevas, mas antes condenai-as. Porque o que eles fazem oculto, até o dizê-lo é torpe. Amém, irmãos? E não comuniqueis com as obras infrutuosas das trevas, antes condenai-as. Você tem condenado as obras das trevas? Você tem condenado as obras das trevas? Muitas vezes não. Muitas vezes você tem sido alguém que compactua, alguém que aceita, alguém que é permissivo. E o diabo vai adentrando ao teu lar. E quando o teu filho cresce, que vira um bichinho difícil de se mexer, complicado. Aí você fica falando: onde foi que eu errei? Onde foi que eu errei? Errou na não observância dos ensinamentos do Senhor, que está aí claro na palavra do Senhor. Está aí claro na Bíblia. Errou por não observar os ensinamentos do Senhor.
Mateus capítulo 6, versículo 24. Ninguém pode servir a dois senhores. Ninguém pode servir a dois senhores. Porque ou há de odiar um e amar o outro, ou se dedicará a um e desprezará o outro. Eis a recomendação do próprio Cristo. Mateus capítulo 6, versículo 24. Ninguém pode servir a dois senhores. Ensine isso, irmãos. Ensine a criança que essas coisas procedem do diabo. E o diabo é um senhor. Fale do diabo para teus filhos. Ensine os filhos. Ensine na igreja quem é o diabo. É preciso estudar sobre o nosso inimigo. Nós precisamos conhecer o nosso inimigo. Nossos filhos precisam conhecer o nosso inimigo. A igreja precisa conhecer o nosso inimigo para que eles possam andar de forma segura e saber como resistir a esse inimigo. Resistir a esse inimigo. Entenda isso, irmãos. Não é possível servir a dois senhores. Porque a partir do momento que você serve a dois senhores, há de odiar um e amar o outro, ou há de se dedicar a um e desprezar o outro. E geralmente, quando você abre esse espaço na tua vida, o odiado e o desprezado, com certeza, é o Senhor Jesus Cristo, aquele que deu a vida por você. Procure colocar Deus, na vida da gente. Efésios capítulo 5, versículos 8 e 10. Porque outrora vocês eram trevas, mas agora são luz no Senhor. Vivam como filhos da luz e aprendam a discernir o que é agradável ao Senhor. Mas para que você possa discernir o que é agradável a Deus, é preciso que seja ensinado. A igreja precisa conhecer, os filhos precisam conhecer. Ensine teu filho que Halloween é uma obra das trevas, de louvor e adoração a Satanás, e que não cabe a nós, não há dentro da nossa vida, de forma alguma, lugar para essa festividade. Nós precisamos entender, irmãos, e ainda compreender que a nossa luta não é contra carne ou sangue, mas contra principados, contra Satanás, contra os demônios, contra esses bichos ruins das trevas. Esses são os nossos opositores, são os nossos inimigos. E eles não gostam nem um pouquinho de você. O que Satanás tem para fazer, tem como objetivo na sua existência, é a destruição da nossa comunhão com Deus. A destruição! E ele não vai poupar tempo, não vai poupar esforço, não vai de forma alguma, irmãos. Ele mobiliza toda a mídia, ele mobiliza toda uma cultura, ele mobiliza todo um povo, ele mobiliza tudo que está ao seu alcance para que aqueles que querem seguir a Cristo Jesus possam tropeçar, possam cair e errar o caminho. Entenda isso. Portanto, meu irmão, em nome de Jesus, não permita jamais que dentro da tua casa adentre o Halloween através desses simbolismos. Ou dentro da tua igreja haja um espaço reservado para Satanás através dessas festas adaptadas. Não permita, amados, não permita em nome de Jesus. Essa mesma recomendação serve para as demais práticas adaptadas que nós temos na igreja hoje. Nós temos Arraiá Gospel, Festa Junina Gospel, nós temos Páscoa Gospel, Natal Gospel. Quando eu falo essas festas aí, irmãos, Páscoa, por exemplo, com direito ao coelhinho, com direito ao vinho, Natal, com direito a Papai Noel, renas, duendes e o capeta A4, não é? Meu Deus, quanta coisa! Isso tudo vem lá dos quintos dos infernos, gente. Entenda isso. E nós não podemos, de forma alguma, amados, abrir a nossa vida, o nosso lar, para que o diabo coloque o seu dedão lá dentro. Cuidado com teus filhos, crie filhos para o Senhor, crie filhos para o Senhor. Se teu filho estuda numa escola e lá fazem esse culto a Satanás, proíba, vá até a direção da escola e diga que você não permita que teu filho participe. Isso também serve para a festa junina, que é muito comum nas escolas.
Proíba. Tem filhos de crente, irmãos. Tem filhos de crente que dança quadrilha na escola, por incrível que pareça. Amados, errais por não conhecerdes as Escrituras, já falava o Senhor. E muitos estão jogando seus filhos nas mãos de Satanás. Estão selando o destino dos seus filhos, colocando-os nas mãos de Satanás, exatamente por errarem, pois não conhecem a palavra de Deus. Mas estamos aqui com o alerta de Deus. Estamos aqui com o alerta do Senhor para você. Estamos aqui para falar para você que é preciso que a tua vida seja unicamente, exclusivamente do Senhor. E que nela não pode existir nenhuma sorte de espaço para o diabo, seja qual for a prática, seja qual for o caminho, seja qual for a forma, você não pode abrir lugar na tua vida para o diabo. Não pode. E tudo aquilo que bate de frente, e tudo aquilo que lhe é contrário à palavra de Deus, é abrir espaço para o diabo na vida. Portanto, amados, finalizando esta palavra, por favor, não permita que a tua igreja, assimile essa cultura satânica e que cultue Satanás através dessa festa. Não permita que os jovens, seja teu filho ou você como pastor, a juventude da tua igreja, preste culto a Satanás. Pastor, não permita, porque o Senhor há de cobrar das tuas mãos. Não permita. Mas pregue o evangelho verdadeiro, o evangelho cristocêntrico, o evangelho sem novidades, porque o evangelho do Senhor por si só é uma novidade, são as boas novas, e é isto que nós precisamos pregar. E para ganharmos as pessoas para Cristo Jesus, não é fazendo uso de estratégias, usando festas pagãs, festas satânicas, mas é nos enchendo do Espírito Santo de Deus, é na unção do Espírito Santo de Deus, é com jejum, é com conhecimento da palavra, é com sacrifício, é com oração. É assim que se prega o Evangelho, é assim que se alcança as pessoas para Cristo, amado. Não lance mão de estratégias. Não lance mão destas coisas. Isso é coisa que nasceu no coração do homem, na mente do homem, e satisfaz apenas o homem. Faça aquilo que está na Bíblia, porque aquilo que está na Bíblia é a recomendação.

Impossível. Honrar e glorificar o nome santo de Deus através de algo que é do capeta. Amém? Entenda isso. E se você acha que eu estou errado, vá para a palavra. Ore, jejue e busque discernimento de Deus. Peça ao Espírito Santo de Deus para lhe dar discernimento à revelação da palavra de Deus. Não jogue pedra no pregador da palavra. Antes, busque no Senhor a confirmação das minhas palavras. Que Deus te abençoe, encha a tua vida de paz, de alegria, e que o Espírito de Deus venha lhe dar consciência de pecado, a consciência que é preciso envolver-se com o Espírito de Deus e viver Jesus Cristo acima de todas as coisas. Afinal de contas, precisamos imitar a Cristo como Ele imita o Deus Todo-Poderoso. Seja você também um imitador de Cristo Jesus, jamais imitador dos deuses pagãos. Que Deus te abençoe e te guarde. 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
2: Queridos, nós vamos meditar na palavra de Deus. Hoje eu quero falar a respeito de um texto extremamente conhecido. Um texto que nós gostamos dele. Um texto que diz que fomos purificados e ficamos alvos como a neve. Oh, glórias! Tem até um hino que fala isto. Alvos como a neve. Quero convidá-los a abrir a Bíblia, Salmo 51, versículos 7 até o 13. Salmo, capítulo 51, versículos 7 a 13. Nós vamos ficar de pé para lermos a palavra do nosso amado Jesus. Ouçamos o que o Espírito de Deus diz às nossas vidas. Purifica-me como esopo e ficarei limpo. Lava-me e ficarei mais alvo que a neve. Faz-me ouvir júbilo e alegria para que exultem os ossos que esmagastes. Esconde o teu rosto dos meus pecados e apaga todas as minhas iniquidades. Cria em mim, ó Deus, um coração puro e renova dentro de mim um espírito inabalável. Não me repulses da tua presença, nem me retires o teu Santo Espírito. Restitui-me a alegria da tua salvação e sustenta-me com o espírito voluntário. Então ensinarei aos transgressores os teus caminhos e os pecadores se converterão a ti. Amém? Vamos orar. Amado Deus, muito obrigado pela palavra, Senhor. Essa palavra de instrução que traz paz ao nosso coração, que mostra-nos que tu és o Deus que nos purifica e nos faz alvos como a neve. Senhor, que essa palavra de hoje, ela fique guardada em nosso coração, para que possamos olhar continuamente para ti, em nome de Jesus. Amém. Aleluias. Os irmãos podem assentar-se. Queridos, esta palavra foi escrita pelo rei Davi. É uma palavra poderosa, uma palavra magnífica que nós precisamos observá-la. Precisamos trazer para dentro do nosso coração, porque é uma palavra que revela a grande misericórdia, o grande amor de Deus para com a nossa existência. Irmãos, Davi estava passando por um momento extremamente difícil na sua vida, um momento complicado, um momento que a mão do Senhor pesava sobre a sua vida. Era um momento, amados, difícil. Quantas vezes nós também passamos por momentos difíceis, momentos complicados, momentos que nós olhamos e parece que o Senhor fechou as portas e está pesando a sua mão sobre a nossa existência. Nesse texto, amados, vemos um Davi já restaurado, um Davi já transformado, um Davi, amados, que já tinha comunhão verdadeira com o Todo-Poderoso. No entanto, é preciso observarmos que o Davi, que escreveu esse texto, era um homem poderoso, um homem vitorioso, um homem que tinha uma vida marcada por vitórias, haja vista que Deus agia de forma poderosa nele e através dele. Mas chegou um momento, irmãos, que o rei Davi descuidou-se. O rei Davi não vigiou o suficiente. O rei Davi deixou a porta da sua alma aberta. E o maligno agiu, e o inimigo agiu contra ele. É necessário observarmos esse testemunho para que nós possamos vigiar dia após dia, porque, amados, é assim que o maligno age, são nas pequenas coisas. Nós temos que estar atentos a todas as situações para não darmos lugar ao inimigo de nossas vidas. A palavra diz que Davi era um homem segundo o seu coração, segundo o coração de Deus. Mesmo assim, amados, a sua vida foi marcada por algumas situações difíceis, por falta de vigilância. E Davi, amados, estava no seu palácio de boa, andava no terraço do seu palácio, e ele olha para o quintal do vizinho, e eis que uma mulher ali estava. uma mulher bonita, formosa, e ele olha e permite que um mal que é extremamente comum adentre o seu coração. A Bíblia diz que Davi olhou para aquela mulher e cobiçou. Olha só como são as coisas. Eis o início de um grande problema na vida do rei Davi. Mas quantas vezes, amados, nós não temos vigiado o suficiente a cobiça ter adentrado ao nosso coração? Talvez você não tenha um terraço para olhar o vizinho, a vizinha. Talvez não. Mas você tem tantas formas que oferecem situações que despertam no teu coração a cobiça. É necessária uma vigilância, amados. Nós temos tantas formas hoje, em nossos dias. E se nós não vigiarmos a exemplo de Davi, nós vamos cobiçar. Vamos quebrar a lei do Senhor no nosso coração. A Bíblia diz que Davi quebrou um dos mandamentos, o 10º mandamento. Ele cobiçou. E ali iniciava, veja como são pequenas coisas. E ali iniciava um grande problema na vida daquele rei. E ele deu asas à cobiça. Ele permitiu que a cobiça crescesse e o envolvesse. E chegou um ponto, amados, que ele quebra o 7º mandamento. Veja como as coisas, é uma espécie de escada. Começa pequenininho, começa quase insignificante, mas se você não vigiar, vai crescer dentro do teu coração. Vai te envolver e vai te levar para uma situação extremamente difícil. Diz a palavra que Davi adulterou com aquela mulher que antes, lá do terraço, ele havia contemplado. E o seu coração, sem vigilância, cobiçou. E eis que ele adultera. Ele quebra o 7º mandamento. Ele adultera com Bate-seba. Amados, assim é o pecado na vida do homem. Assim é o pecado. O pecado vai crescendo continuamente, assim é o pecado na vida do crente. Se você não vigiar, aquilo que parece insignificante vai crescendo, crescendo e chega a um ponto que as consequências serão desastrosas, terríveis. Não há tamanhos de pecados, com certeza não. Mas há pecados com consequências maiores e outros com consequências menores. Mas veja a escalada na vida do rei Davi. Primeiro ele cobiçou, segundo ele adulterou. Não estava bom, poderia ter parado por aí, acertado-se com o Senhor. Poderia ter parado, amados. Porque ele conhecia o Senhor, conhecia a lei do Todo-Poderoso. O rei naquela época tinha conhecimento profundo da palavra, da Torá, da lei. Ele sabia o que estava fazendo. Mas Davi não se contentou. E ele mandou assassinar Urias. Olha a escalada do pecado. Vigia. Esteja atento. Porque tudo começa muito pequeno. É um grão de mostarda. Já ouviu a história do grão de mostarda? Uma semente pequenininha. A nossa fé precisa ser do tamanho do grão de mostarda. Nesse aspecto também se aplica. O pecado iniciou-se como um grão de mostarda, uma semente extremamente pequena, foi plantada, cresceu e frutificou. Veja como é a escalada do pecado na vida do homem. Diz a palavra, diz a Bíblia, que Davi não se contentou com a situação, ele queria aquela mulher para si, ele queria aquela mulher, mas precisava que a mulher fosse viúva. E ele mandou que colocasse Urias na linha de frente do seu exército em meio a uma guerra. E aqueles que estão na linha de frente são os primeiros que morrem. Não tem como escapar. Se porventura você for convocado um dia para uma guerra, e se falarem para você, você é infantaria, você é o exército, vai para a linha de frente, acerte-se com Deus porque você vai morrer. Dificilmente você vai escapar. E Davi sabia que Urias morreria. Ele mandou Urias para morrer. Amados, eis a consequência tão terrível do pecado. Veja, tudo começou com a cobiça, a falta de vigilância aos olhos. O que é que teus olhos veem? Tem um louvor infantil que diz que é preciso estar atento àquilo que os olhos veem. O que é que teus olhos têm visto? Em todos os aspectos, irmãos, no dia a dia, enfim, em todas as áreas, o que é que teus olhos têm visto? Segundo, veja como são as coisas. Não permita que frutifique a cobiça dos teus olhos. E por fim, não vá até as últimas consequências. Davi quebrou o sexto mandamento e assassinou a Urias. Tudo isso, amados, leva-nos a entender que estamos suscetíveis a pecar. Não ao pecado, mas suscetíveis a pecar. Se você não vigiar, você vai cair. Se você não vigiar, você vai errar. Se você não vigiar, o caminho é largo e te conduz para a perdição eterna. No entanto, amados, nós vemos que o Senhor foi e é bom. Deus foi bom para com Davi. O Senhor é bom para conosco. O Senhor ensina-nos como devemos agir. O Senhor mostra-nos o caminho. E o Senhor levanta o profeta Natan e diz: vai até o rei, vai até Davi, fala com ele. E Natan chegou até Davi, conta a Davi uma parábola. E Davi ficou extremamente enfurecido. Extremamente enfurecido. Isso está em 2 Samuel, capítulo 12, versículos 1 até o 14. Depois vocês veem na sua casa, se vocês não sabem o que foi que aconteceu. E Davi ficou extremamente enfurecido. E Natan disse: esta pessoa é você. Olha que interessante, amados. Mas há um ponto que chama-nos a atenção. Davi poderia ter ficado extremamente enfurecido com Natan. Davi poderia ter colocado Natan na cadeia, no presídio. Natan poderia ter sido assassinado também, porque ele era rei, ele tinha o poder, ele tinha todo o poder nas mãos. Mas o que foi que Davi fez? Diz a palavra que Davi reconheceu o seu erro, reconheceu o seu pecado, confessou o seu pecado ao Senhor, buscou a restauração, e ele diz que o Senhor o tornou mais alvo que a neve. Oh, glórias! E é isso que afirma o versículo 7: purifica-me com sopo e ficarei limpo, lava-me e ficarei mais alvo que a neve. Amados, quando nós aceitamos a palavra de repreensão de Deus, quando nós aceitamos aquilo que o Espírito Santo fala, através da Bíblia, através dos seus mensageiros, dos seus atalaias, não se enfureça, não levante-se contra, apenas haja como Davi, apenas haja, confesse o teu pecado, clame para que o Senhor possa mudar a tua sorte, porque Deus, Ele tem prazer em perdoar pecados, o Senhor tem prazer em lavar-nos, em purificar-nos, em deixar-nos alvos como a neve. E Davi, amados, ele diz: purifica-me com sopo, Senhor, e ficarei limpo, lava-me e ficarei mais alvo do que a neve. Faz-me ouvir júbilo e alegria, para que exultem os ossos que esmagastes. Esconde o teu rosto dos meus pecados e apaga todas as minhas iniquidades. Isto é uma manifestação de arrependimento. Davi confessa o seu pecado. Davi toma posse do perdão de Deus. Davi afirma no versículo 9: esconde o teu rosto dos meus pecados. Em outra palavra, esquece os meus pecados, limpa os meus pecados, apaga os meus pecados, Senhor, apaga-os. E a palavra afirma, irmãos, que quando nós arrependidos confessamos os nossos pecados, o Senhor deles não se lembra mais. O Senhor apaga os nossos pecados. O Senhor nos lava, nos purifica. O Senhor nos faz alvo mais que a neve para a honra e para a glória dele. E esta é a mensagem do Senhor para a tua vida. Nós precisamos entender que o Senhor tem

Conforme a palavra do Senhor, que o inimigo tem se levantado com toda a força, com toda a fúria. E ele tem de todas as formas tentado enganar as pessoas, levá-las ao engano, levá-las a andar por caminhos errados. E eu tenho a missão de vigiar a minha vida, porque o Senhor já deu-me a revelação, já deu-me a sabedoria, o discernimento para entender aquilo que é agradável a Ele e aquilo que não é agradável. Certamente Davi sabia que ele estava quebrando os mandamentos do Senhor. Ele sabia que havia quebrado o 10º mandamento, o 7º mandamento, e por fim, ele chegou à loucura de quebrar o 6º mandamento, que foi o assassinato de Urias. O Senhor fala para você: observe os meus mandamentos, observe a minha vontade, seja segundo o meu coração. No versículos 10 e 12, Davi diz, ouça com atenção: cria em mim, ó Deus, um coração puro e renova dentro em mim um espírito inabalável. Ô, glórias! Quantas vezes já citamos esse texto, não é verdade? Já cantamos esse texto. Quantas vezes já falamos para o Senhor: Deus, cria em mim, ó Deus, cria em mim um coração puro. Cria em mim um coração puro e renova dentro de mim um espírito inabalável. Amados, entenda o seguinte: não é mágica. Não é, irmãos. Nós estamos vivendo um tempo muito, mas muito louco, em que as pessoas acham que tudo vai acontecer num passe de mágica. Mágica não existe. Não existe. É engano do Satã, é engano do inimigo. Não existe, irmãos. Tudo depende do nosso agir para com Deus. Se você não ama o Senhor, não terás um coração alvo mais que a neve. Com certeza não. Se tu não amas o Senhor, como Deus pode criar em ti um coração puro e renovar um espírito inabalável? É impossível. Versículo 11: não me repulses da tua presença, nem me retires o teu Santo Espírito. Restitui-me a alegria da tua salvação e sustenta-me com um espírito voluntário. Aleluias. Oh, glórias. Amados, quando nós temos um coração alvo mais que a neve, chegou o tempo de clamar. Se o teu coração é lavado, é purificado no sangue de Cristo Jesus, se tu és uma pessoa que não carrega sobre si a sujeira, a marca do pecado, se você já passou pelo sangue de Cristo que te purificou, eis o tempo de clamar. Eis o tempo de buscar, amados, um coração que seja puro. Um coração que seja segundo Deus. Entenda, irmãos, coração como mente, a nossa mente, como pensamentos. Nós precisamos ter uma mente pura, cheia da graça, cheia do poder, da glória do Todo-Poderoso. Nós precisamos ter uma mente segundo Deus, uma mente segundo o coração do Senhor. Irmãos, não pense que é diferente. Se a tua mente é impura, se a tua mente é suja, você não tem o coração lavado pelo sangue de Cristo e você não é alvo mais que a neve. Não, não é, amados. Fique atento a esse detalhe. Porque o coração, a mente, ela é terra que ninguém pisa. É você sozinho. São os pensamentos impuros, as coisas erradas que são maquinadas dentro da tua mente. Vigia. O que é que você pensa? Quais são os teus planos, teus objetivos de vida? É Deus em primeiro lugar, e Davi entendeu isso. E naquele momento ele fala para o Senhor: cria em mim, ó Deus, um coração puro. É necessário clamarmos para que Deus crie em nós um coração puro. Ô, glórias! E renova dentro de nós um espírito inabalável. Um espírito inabalável. Irmãos, o espírito inabalável é uma vontade nova e firme de servir ao Senhor. Davi pediu para que Deus criasse nele um espírito inabalável. Isso quer dizer que ele desejava ter uma vontade nova de buscar o Senhor. Buscar o Senhor com todo o seu coração, com todo o seu

0: todas as suas forças, e é isto que nós precisamos também buscar. Buscar, amados do Senhor, com prazer, com alegria. Que a nossa alegria esteja em servir ao Senhor e glorificar a Deus. Que o nosso prazer esteja naquele que nos chamou para dele sermos. E por fim, amados, diz a palavra, Davi clamou, restitui-me a alegria da tua salvação. Peça para que Deus encha teu coração de alegria em servir o Todo-Poderoso. Peça para que você tenha prazer em servir o Senhor. Peça para que Deus trabalhe o teu coração de uma forma tão grande, para que Ele não seja fardo na tua vida. Para que aquilo que Deus tem para nós não seja fardo. Porque nesses últimos tempos, amados, nós temos visto que Deus tornou-se um fardo difícil de ser carregado. Um fardo difícil. Mas sabe por que Deus é um fardo pesado na vida de muitos? A resposta é: purifica-me com hissopo e ficarei limpo. Lava-me e ficarei mais alvo que a neve. Está faltando a purificação do Senhor, irmãos. Está faltando ser mais alvo do que a neve. Porque a partir do momento que nós não temos o coração lavado, nós não temos o coração purificado, nós não temos o coração restaurado pelo Senhor, a partir do momento que aquilo que é de Deus não envolva a nossa vida, nós vamos olhar para o Senhor e Ele será sempre fardo, sempre peso. Nós não teremos prazer naquilo que é de Deus. E se nós não tivermos cuidado, amados, vamos até ironizar Deus, vamos até ironizar, zombar do Senhor, porque você há de olhar para a obra e há de escarnecer do Senhor e não terá prazer naquilo que é de Deus. Fique atento, porque o Senhor quer trabalhar o teu coração, quer mudar a tua vida. E ainda versículo 13, veja como Davi entendeu a mensagem de Cristo Jesus para a sua vida. É necessário que você entenda a gravidade ainda. Entenda a gravidade dos atos que Davi cometeu. Como esses atos foram graves. Davi era o rei. Era um país governado, levantado por Deus. Ele era um rei levantado pelo Senhor para governar a nação de Deus. E ele pisa em falso. Ele deu lugar à cobiça, deu lugar a situações ruins, o pecado foi gerado. E Davi, amados, ele entendeu que estava errado e ele buscou o conserto no Senhor. E a partir do momento que ele teve a sua vida totalmente renovada, restaurada, ele entendeu que era preciso ainda levar a mensagem, levar às pessoas o conhecimento, a revelação da palavra, para que outros não fizessem segundo ele. E no versículo 13, então ensinarei aos transgressores os teus caminhos, e os pecadores se converterão a ti. Olha só, amados, será que você tem prazer em levar a palavra de Deus às pessoas? Nós já passamos por essa fase, não é? O Senhor já nos resgatou do pecado, já nos purificou. Nos purificou com hissopo. O hissopo era um vegetal, irmãos. Era um vegetal que o sacerdote colocava no sangue e aspergia, balançava, respingava sobre as pessoas. É nesse aspecto que Davi cita o hissopo. Purifica-me com hissopo e ficarei limpo. Já passamos por essa fase. Agora o nosso coração é mais alvo do que a neve. Oh, glórias! Que o teu coração seja mais alvo do que a neve. E a partir desse momento, irmãos, eis que surge uma missão na nossa vida. Essa missão que gera prazer, essa missão que gera alegria, essa missão que gera satisfação. A missão de falar, de ensinar a respeito da mensagem de Cristo Jesus. De falar do amor do Senhor. Às vezes nós somos duros. Às vezes nós somos duros. Queridos, oh meu Deus do céu, para onde vamos? Que Deus tenha misericórdia da nossa vida. Para onde vamos? Mas Davi olha e diz, então ensinarei aos transgressores os teus ensinamentos. Davi reconheceu seu estado lastimável e de quão importante era Deus na sua vida. E ele não se contentou em guardar os ensinamentos do Senhor para si, mas ele queria levar essa mensagem para as demais pessoas. Irmãos, tenha prazer naquilo que é de Deus em nome de Jesus. Tenha prazer naquilo que é de Deus em nome do Senhor. Tenha prazer, gente. Oh, meu Deus, tenha prazer, amados. Tenha prazer em falar da palavra do Senhor. Tenha satisfação em usufruir daquilo que é de Deus. Tenha prazer em ser de Deus, igreja. Não brinque com Deus, não zombem de Deus. Não queira experimentar na prática aquilo que o Senhor fala a respeito de condenação. Não queira. Porque o nosso amado, ele é justo. É justo juiz. É justo juiz. Oh, meu Deus, que tenhamos um coração alvo mais que a neve. Que você tenha um coração alvo mais que a neve. Oh, meu Deus. Amados, para nós concluirmos esta palavra, eu quero mais uma vez chamá-los a atenção para o estado inicial de Davi. Davi é o foco desta palavra. Foi ele que afirmou que o Senhor havia purificado e que fez o seu coração mais alvo do que a neve. Eu quero que vocês entendam quem era Davi. Davi era um homem de Deus, desde a mocidade. Desde muito jovem, um homem que Deus amou, que Deus chamou, que Deus colocou de pé, um homem que Deus quebrou aquilo que seria normal e concedeu-lhe um reino. Deus o levantou como rei em Israel. Era um homem temente. Foi esse homem que venceu Golias. Falamos de Golias há pouco tempo atrás. Esse homem venceu Golias. Esse homem tinha comunhão com o Todo-Poderoso. Esse homem sabia quem era Deus. Mas chegou um momento que ele não vigiou o suficiente. Ele descuidou na vigilância. Gente, não foi grande coisa, foi pequena. Ele viu do alto do seu terraço uma mulher nua. E você vê isso todo dia na televisão, lamentavelmente. Só que ele não vigiou. Ele fantasiou. Ele cobiçou. E nasce aí um grande problema. Essa cobiça levou ao adultério. A tua cobiça te leva ao pecado. Talvez não o adultério, mas o pecado. Por fim, amados, ele achou que não estava bom o adultério. Ele queria eliminar um problema na sua existência. Só que ele criou um problema ainda maior. E ele mandou assassinar Urias. Veja como são as coisas. O Senhor levantou Natã e enviou até o rei. Vai, Natã, fala com Davi. Que ele precisa de conserto, que ele precisa de restauração. O Senhor hoje usa a mim para falar a você. Hoje é dia de conserto. Hoje é dia de restauração. Hoje é dia de renovação. Davi, amados, ao contrário de que fazemos? Ele ouviu o conselho de Natã, ouviu a palavra de Deus, não se enfureceu contra Natã. Você já notou que hoje em dia pastor não pode falar de pecado na igreja? Se você fala, você não é fiel naquilo que Deus colocou nas tuas mãos, as pessoas ficam iradas com o pastor. Se o pastor diz, você não pode agir desta forma na igreja, o camarada não volta mais na igreja. Você não pode ser mentiroso, o cara fica irado com o pastor. Enfim, todas as situações que Natã hoje, o pastor, fala, as pessoas ficam iradas. E desce mais ainda no pecado. Natã, irmãos, falou a Davi. Davi reconheceu o seu erro, consertou o seu erro e teve a coragem de falar que ele tinha o coração mais alvo do que a neve. E assim que o Senhor faz conosco, ouça o alerta de Deus, ouça o alerta de Deus, não brinquem com Deus. Deus não é homem para que você possa enganá-lo, nem tampouco mentir a ele. Deus é justo, é rei justo, que tem em suas mãos o poder para levar-nos para o céu e também para nos condenar ao inferno. Amados, estejamos atentos, tenha o teu coração puro, amém? Viva como alguém que foi purificado, lavado no sangue de Jesus, seja mais alvo do que a neve, experimente o poder de Deus na tua vida. Ô, glórias, experimente o poder de Deus, experimente, não experimente a mão de justiça do Senhor, porque ela é pesada, mas experimente a mão graciosa do nosso amado Jesus, amém? Alvos mais que a neve, assim sejamos. Vamos orar? Amado Deus, muito obrigado pela palavra, muito obrigado pelo discernimento da palavra. Muito obrigado por estarmos reunidos mais uma vez neste lugar, Senhor. Para cultuarmos o Teu nome. Para agradá-lo, Senhor. Para engrandecê-lo. Para honrá-lo. Para bendizê-lo, Senhor. Porque o nosso prazer sobre a face da terra é adorá-lo, é bendizê-lo, é exaltá-lo. Senhor, que assim seja neste lugar, meu Deus. Que a palavra aqui ministrada seja somente para a Tua honra e para a Tua glória. Em nome de Jesus. Amém. Aleluias. Amém? Que Deus nos abençoe, que a palavra fique gravada em nosso coração.
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glória a Deus. Aplauda mesmo ao Senhor Jesus. Ele vive. Aleluia. Aleluia.

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Vamos orar para dar início assim, à nossa palavra. Hoje a palavra é direcionada ao cuidado dos filhos. Ao cuidado dos filhos e para os filhos também. Nós somos filhos, temos que obedecer aos nossos pais. E os filhos também têm que obedecer os seus pais. Amém? Senhor, nós te louvamos, te agradecemos por todas as coisas que já tem feito em nossas vidas, Senhor, pelo Teu amor, porque Tu és bom, porque Tu és misericordioso, Senhor. Vem estar conosco, ó Pai, fala conosco nessa noite, nos ensina, Senhor, a dar o nosso melhor, a fazer aquilo que agrada a Ti, Senhor, a ensinar nossos filhos no caminho certo, meu Deus, para Te glorificar, Senhor, para Te honrar, Pai. Nós sabemos que é uma missão, Pai, tanto difícil, Senhor, mas o Senhor é que capacita, é o Senhor que nos dá, ó Pai, sabedoria, Senhor. E nessa noite, ó Pai,

longa vida sobre a terra. Pais, não irritem seus filhos, antes criam-nos segundo a instrução e o conselho do Senhor. Amém? Quando nós lemos a palavra de Deus, tem instrução para tudo, inclusive para criar os nossos filhos. Como é difícil, amado, educar os nossos filhos. Educar segundo o que a sociedade exige. E, ao mesmo tempo, nós, cristãos, nós, servos do Senhor, educar os nossos filhos segundo o mandamento de Deus. E é uma missão um tanto difícil, porque quando nós temos os nossos bebezinhos, parece que eles, eu falo o seguinte, que eles deveriam nascer obedientes, né? Poderia ser assim, seria mais fácil. Mas os bebês, a partir do momento que eles começam a crescer, eles, o quê? A tendência é ficar desobediente. E é aí que entra a nossa missão de começar desde pequeno a ensiná-lo, desde bebezinho, a ensinar a obedecer. E é uma missão bem difícil, porque muitas vezes se torna um pouco sobrecarregado, porque nossa missão não é só cuidar e ensinar os nossos filhos a obedecer, certo? Nós temos outras coisas, outros afazeres, que muitas vezes nós esquecemos dessa missão, que é ensinar os nossos filhos a obedecer, que é ensiná-los a seguir segundo o mandamento que o Senhor deixou para nós. Só que nós temos esse dever de ensinar nossos filhos. E outra coisa é porque muitas vezes os filhos chegam a certa idade, aí a gente começa a achar que eles já sabem, que já não necessita tanto das nossas instruções. Engano nosso. Porque se em toda a vida, nós dependemos dos nossos pais. Por exemplo, eu, com a idade que eu tenho, eu preciso de muitas vezes da instrução do meu pai, da minha mãe, de alguém que seja mais velho do que eu para estar me orientando. Então, o dever dos pais, amados, não se encerra apenas depois que eles se tornam adultos. É incrível isso. É incrível, os irmãos que têm filhos adultos, muitas vezes casados, sabem que não encerra aí. Você fala, agora sim, agora eles cuidam sozinhos. Não encerra aí, vai ser sempre. Porque a missão do pai e da mãe é sempre. Quando os filhos já não precisam daquela, obedecer suas regras, você tem que ir para o joelho e orar por eles. Olha que missão. Olha que missão difícil. Então, a Bíblia fala tão claro que os filhos, aqui no versículo 1, diz, filhos, obedeça aos seus pais no Senhor, pois isso é justo. Os filhos devem obedecer aos pais. Os filhos têm esse dever, está aqui na palavra de Deus. Não é porque eu já tenho uma certa idade que eu não devo obediência mais aos meus pais. E nós temos que passar essa orientação para os nossos filhos, que eles devem obedecer a nós. Ele deve obedecer às pessoas, por quê? Porque é mandamento do Senhor. É mandamento de Deus. E aí você vê um bebezinho ali do tamanho da Elisa, que é desobediente. Se você fala não, ela vai correr e fazer exatamente o que eu falei que não era para fazer. Desde pequenininho, eles necessitam da nossa orientação. Por que isso? Desde lá, o pecado de Adão e Eva, começou, os filhos nascem em pecado. A Bíblia diz que nós nascemos no pecado. Então, nós, os bebezinhos, eles já nascem desobedientes. Aí nós temos que ter o cuidado de orientá-los. E a Bíblia diz que eles, os filhos, têm que obedecer os pais. Aí você pode perguntar agora, nessa época, como que os filhos obedecem? Como que eu vou ensinar o meu filho a obedecer esse mandamento de Deus nesses dias?

0: dias que estamos vivendo, amados. Porque você ensina de uma forma, aí lá fora as pessoas ensinam de outra forma. Mas nós temos que ser insistentes. Insistente com os nossos filhos. Insistente em obedecer a palavra de Deus. Porque se eu não ensino os meus filhos, eu não estou obedecendo a Deus. Eu que não estou obedecendo. Porque eu não estou orientando como é que eles devem obedecer os pais. E a Bíblia diz que nós devemos ensinar os nossos filhos no caminho que deve andar. Ensinar o seu filho no caminho que deve andar. Porque mesmo quando ele crescer, ele vai ter uma sementezinha plantada no seu coração. Aí ele vai escolher. Ele tem a opção de escolher se ele quer servir ao Senhor ou não. Mas nós temos que ter a consciência tranquila que você orientou a ele o caminho bom, o caminho que conduz à salvação, que é o Senhor Jesus. E a Bíblia ainda diz que, infelizmente, amados, a desobediência aos pais é um sinal do fim dos tempos. Gente, como é comum não ver crianças ainda com 10 anos, já com toda a autoridade sobre a sua vida, ele decide se vai ou não para algum lugar. Ele mesmo toma atitudes do que quer ou do que não quer. E não quer nem saber. Não quer nem saber da orientação dos pais. Não quer nem saber qual foi a orientação, se os pais deixam ou não. Olha em Romanos capítulo 1, a partir do versículo 28, diz: e como não querem saber do verdadeiro conhecimento a respeito de Deus, ele entregou aos seres humanos seus maus pensamentos, de modo que eles fazem o que não devem. Estão cheios de todo tipo de perversidade, maldade, ganâncias, vícios, ciúmes, e falam mal dos outros, têm ódio de Deus e são atrevidos, orgulhosos e vaidosos. Inventa maneiras de fazer o mal e desobedece aos pais. Exatamente assim. Então, os filhos vão crescendo, eles acham que não devem mais obediência aos pais. E os pais acham que já não tem mais o domínio sobre os filhos. É difícil criar os nossos filhos no caminho do Senhor. Aí você pode perguntar: mas eu tenho que obrigar o filho a vir à igreja? Eu tenho que obrigar o meu filho a ir à igreja? Ô, amados, até o ponto que você puder trazer o traz. Aí quando você vê que não, ele já tem ele já tem a liberdade já sobre si, aí ele tem o ponto de decidir. Eu lembro quando eu morava com... eu já até contei isso aqui, mas eu vou contar novamente. Eu morava com meus tios. Eles tinham dois filhos e a mim. Eu morava com ele. E meus tios falavam: olha, eu vou levar vocês até quando vocês completarem 18 anos. Quando vocês completarem 18 anos, vocês decidem se vocês querem ou não ir para a igreja. Mas enquanto vocês estiverem antes de 18 anos, vocês vão à igreja. E a gente ia. E meus primos, eles odiavam a igreja. Ele não gostava de ir. E principalmente quando era domingo, na escola dominical. Que eles falavam que o professor ficava falando horas e horas e horas, e ele não entendia nada e nem queria entender. E realmente, quando eles completaram 18 anos, o meu tio falou assim: olha, agora para frente vocês vão escolher se vocês querem ir ou não à igreja. E realmente, eles escolheram não ir à igreja. Falaram: não vou mais. Realmente não foram, porque... O que ele impôs foi até completar a maioridade. Então, a parte dele como pai, ele fez. Hoje, um deles está na igreja, ele faz parte lá da igreja, tem o seu cargo na igreja. Então, ele ficou fora dos caminhos do Senhor um certo período, mas a palavra foi plantada. A semente foi plantada no coração dele. Então, essa semente não morreu. Mesmo que eles passaram por caminhos difíceis na vida, mas ele reconheceu que ele necessitava de Deus. O outro até hoje ainda não encontrou o caminho. Mas o Senhor sabe, amados, que o nosso dever é esse. Eu não sei até que ponto vou trazer meu filho à igreja, mas até quando eu puder trazer, eu tenho que trazer. Porque o mundo está aí fora. É brigas, é drogas, é bebidas, é todo tipo de prazeres deste mundo está aí oferecendo. Aí você ensina seu filho, e já é difícil, imagina se você não ensinar seu filho. Aí que se torna mais complicado. Então a Bíblia diz que nós devemos ensinar os nossos filhos a obedecer ao Senhor. Obedecer qual é o caminho certo. E mesmo, amados, talvez vocês tenham seus filhos ainda, já são grandes, independentes, trabalha, toma conta de si próprio, não desista deles. Não desista, fala do amor de Cristo. Talvez só agora vocês encontrou o caminho, está seguindo a Cristo Jesus, decidiu seguir. Incentive também os seus filhos a fazer a mesma coisa. Não desista. Aí a Jair já sabe, assim como eu encontrei, eles vão encontrar. Não. A oportunidade que tiver, fale do amor de Cristo Jesus. A oportunidade que tiver, convide para vir à igreja. Convide para vir à igreja, para poder também ter essa oportunidade de servir ao Senhor Jesus. No versículo 2 diz: honra o teu pai e a tua mãe. Este é o primeiro mandamento como promessa, para que tudo que te corra bem e tenhas longa vida sobre a terra. Olha, quando nós vemos a palavra de Deus, quando vemos, olhamos essa promessa de Deus: honra o teu pai e tua mãe, para que tudo te corra bem e tenha longa vida sobre a terra. Essa foi a primeira promessa de Deus. Foi uma das primeiras promessas para nós honrar o nosso pai, honrar a nossa mãe. Honrar não é só obedecer, não é só apenas obedecer. Honrar é amar. Amar é respeitar, é cuidar, é zelar. E tudo isso os filhos só aprendem vindo de nós. Nós somos o espelho. Eles olham para nós e nós somos o espelho deles. E nós não podemos cobrar algo deles se nós não formos obedientes à palavra de Deus, obedientes aos nossos pais. Cuidamos dos nossos pais, honramos os nossos pais. Que o Senhor fala que tudo vai te correr bem e terás longa vida. Se nós olharmos detalhadamente essa promessa de Deus. Por que tantos jovens estão perecendo? Tão triste quando você vê anunciar um jovem que morreu tão cedo. Uma vida toda pela frente. Aí você vê esse versículo. Será que honrou seu pai? Honrou a sua mãe? Será que cuidou da palavra de Deus? Foi plantada a palavra de Deus no seu coração? Então, nós temos que saber que temos que honrar a nossos pais e ensinarmos também os nossos filhos a honrar. Saber que para você ter essa promessa na sua vida, você tem que começar a partir de agora, obedecer. Se não obedeceu ainda, obedecer. Obedecer. E honrar, amados, nossos pais é honrar a Deus. Se eu honro meus pais, eu estou honrando a Deus. Porque eu estou obedecendo a palavra de Deus. Eu estou obedecendo a palavra de Deus. Então, se eu quero honrar a Deus, eu tenho que obedecer a palavra de Deus por completo. Eu não posso obedecer a palavra de Deus só pela metade. Ah, hoje eu não vou obedecer, porque eu acho que isso está certo. Tem que ser desse jeito. Não. É obedecer por completo. Deus exige de nós a obediência. A obediência. E quando a Bíblia fala: honra teu pai e tua mãe, e terás longa vida sobre a terra, porque o Senhor tem prometido longas coisas, boas coisas para nós. Boas coisas. E se nós obedecemos a palavra de Deus, aí quando você vê as pessoas antes que vivem, as pessoas de antigamente que viviam em 90 anos, né? Elias tem a avó dele que tem 96 anos. Aí você para, será que eu vou viver 96 anos? Aí você tem que analisar, como que eu estou? Estou realmente obedecendo a palavra de Deus para me viver tanto tempo? Será que eu vou alcançar tudo isso? Porque a Bíblia diz que se nós honrarmos nossos pais, a nossa vida será longa sobre a terra. Mas para honrar a nosso pai, eu tenho que honrar a Deus acima de todas as coisas, acima de tudo. Então, amados, é um dever nosso, é uma obrigação nossa ensinar os nossos filhos a honrar. E o que é honrar? O que é honrar pai e mãe? É obedecer, é amar, é cuidar, é zelar. Então, desde pequenininho, quando o filho faz algo de errado, você já tem que, desde pequeno, ensinar, obedecer. Eu lembro que o Júlio César era pequenininho, eu falava para ele assim, obedecer é mais que importante, é prova de amor. Ele cresceu assim, eu sempre falava com ele, olha, obedecer é mais que importante, é prova de amor. Aí ele sempre fazia alguma coisa e ele era muito obediente. Ele é obediente ainda. Ele era bem obediente mesmo. Desde pequenininho, quando ele ia mexendo em alguma coisa, eu falava assim, pode, Júlio César. Aí ele parava e fazia outra coisa. E eu sempre falava com ele o seguinte, obedecer, meu filho, é muito importante, porque você está falando para Deus que você o ama. Então, quando nós obedecemos nosso pai, nós estamos dizendo para Deus, ó Deus, porque eu te amo, eu vou obedecer os meus pais. Quando eu era bem assim, nova, adolescente, naquela fase que não quer obedecer mais os pais, quando eu ia fazer alguma coisa que não era da vontade de Deus, eu lembrava desse versículo, que eu tinha que honrar o meu pai e minha mãe. Aí eu falava, Senhor, eu não vou fazer isso, porque eu sei que se eu desobedecer a eles, eu estou te desobedecendo. Então, mas é o temor que é plantado dentro do coração. É o temor a Deus. Não é o medo. A gente não pode implantar um medo na criança. Nós não podemos implantar aquele medo. Não, você tem que plantar amor. Porque muitas vezes ele não vai fazer porque ele te ama. E, consequentemente, você o ensinou a amar a Deus. Você dedicou uma parte da sua vida ensinando que é importante ele obedecer, porque ele vai estar protegendo a sua própria vida. Mesmo que, se você for olhar o mundo lá fora, não é desse jeito. Seu filho pode ter sofrido bullying na escola por ele ser obediente aos pais. Que os meninos começam a rir dele. Ah, isso. Mas você tem que ensinar ele a ser firme. Ensinar ele a ter uma resposta sábia, sábia diante da palavra de Deus. Para que o mundo não venha influenciar. Para que ele não seja influenciado por este mundo. Mas sim ele ser um influenciador. Que ele chegue e fale do amor de Cristo. Que ele chegue e pregue para os seus colegas. E não deixe que os seus colegas influenciem a pecar. Mas como que é isso? Como que eu vou ensinar isso para o meu filho? É dia após dia, amados. É de um dia você ensina uma coisa, outro dia outra. E cada fase da criança se torna mais difícil. Existe uma fase da criança que ele quer mentir de qualquer forma. É em mente. Aí se você não pegar os versículos da palavra de Deus e mostrar para ele, olha meu filho, você não pode mentir. Mas você tem que pegar os versículos e mostrar por que ele não pode mentir. Porque muitas vezes a gente só fala assim, ó, você não pode fazer isso. Mas eu não falo para ele por que ele não pode fazer. Eu só falo que ele não pode. Então, se eu falo para meu filho, olha, você não pode mentir. E só isso, ele só fica, eu não posso mentir. Mas eu nunca falei por que ele não pode mentir. Então, quando eu falo, Júlio César, você não pode mentir. A mentira é pai do diabo. Aí uma professora falou para mim assim, mas você é muito dura com seu filho. Como é que você fala, ensina desse jeito para o seu filho? Eu falei para a professora o seguinte, olha, eu vou ensinar da forma que eu fui ensinada. E eu te falo, eu fui bem ensinada, ainda que era com muita rigidez, mas ficou gravada no meu coração. Então, eu tenho que ensinar meu filho a verdade, eu não posso ter meio tempo para ele. Ah, você não pode mentir porque é feio. Não. Ah, isso é feio, você faz. Não, amados. Seja verdadeiro com seu filho. Pega a palavra, lê para ele. Lê as consequências que gera a mentira. Fala para ele por que ele não deve mentir exatamente, porque é de pequenininho que você ensina. Nem que você vai ter que repetir isso por muitas vezes. Os amados têm filhos adultos, sabem disso. Que você tem que repetir, repetir, repetir e repetir. E se necessário for, até quando estiver grande, você vai ter que falar a mesma palavra. Mas o que nós temos que fazer? Falar o motivo, porque não pode. E a Bíblia diz, versículo 4. Pais, não irrite seus filhos. Antes, crie-nos segundo a instrução e o conselho do Senhor. Aí você fala, como é que é isso? Irritar os nossos filhos. Nós irritamos muitas vezes os nossos filhos. E muitas vezes, pelas consequências da própria vida, porque a vida não tem, nós não temos mais tempo para nossos filhos. Nós acabamos exigindo muito e não explicando o motivo, não falando qual é o motivo. Então, quando a Bíblia fala, olha, pai, não irrite os nossos filhos. Não irrite. É porque Paulo, ele sabia exatamente como é que era. E, amados, nós temos que ser pais sábios. Porque se nós provocarmos a ira dos nossos filhos, automaticamente nós vamos criar filhos rebeldes. Filhos que qualquer coisa eles ficam nervosos. Então, eles pegam aquele jeito nosso, até o modo de falar. Se você tem na sua casa, começa sempre a falar alto, é incrivelmente, os filhos, você vê que aquele filho só fala alto porque é criado desse jeito. Porque dentro de casa, os pais só falam alto. Então, você vai criando seu filho da maneira que você é. Exatamente como você é. Como que a gente provoca a ira do filho? Muitas vezes por falta de diálogo, né? Muitas vezes nós não temos diálogo com nossos filhos, não conversamos com ele. Simplesmente nós só damos as ordens, mas nós não vemos o outro lado. Muitas vezes os filhos da gente fazem alguma coisa e talvez você até seja chamado na escola ou algum vizinho conta o que seu filho fez, mas você não vai ver o outro lado do seu filho. Você não vai escutar o outro lado. Não é que o seu filho vai estar sempre certo. Não é desse jeito. Mas nós temos que ter sabedoria de também dar oportunidade dele se defender. Para depois você falar o que é certo para ele. Que não deve fazer assim. Então, se esse filho, ele falar a verdade, ser verdadeiro, mostre para ele que mesmo que ele falar a verdade, ele não pode fazer dessa forma. Muitas vezes também a gente desestimula nossos filhos. Nós lançamos muita palavra de maldição. Quantas vezes nós lançamos palavras de maldição? Ah, você vai crescer assim mesmo, lança a palavra de maldição. Você vai ser isso e isso, lança a palavra de maldição. Você é isso. Amados, nós tiramos todo o estímulo de uma criança, de um adulto, de um adolescente. Porque nós lançamos palavras de maldição e achamos que nós somos bons lançando as palavras de maldição. Nós temos que ter muito cuidado com isso. A Bíblia diz que nossa palavra tem poder. Nós não podemos lançar palavras de maldição. E se você lembrou, amados, que você lançou naquele dia, você peça perdão a Deus e quebre essa palavra de maldição. Quebre. E muitas vezes, se você vê alguém falando algo do seu filho que você vê que é maldição e não repreende em nome de Jesus, e não vai ser assim. Toda vez que alguém fala alguma coisa, meu filho, em nome de Jesus, ele não vai ser assim. Eu criei meu filho para ser servo do Senhor. Então, é não aceitar as palavras de maldição. Ah, meu filho é terrível. E vai ser terrível, que você sempre fala isso, que ele é terrível. Ah, meu filho é... Não. Ore por ele. Fala com ele que não pode ser assim. Lança palavras de bênção na vida dele. Para que ele venha ser abençoado por você, por nós, pais. Mas jamais permita que terceiros, pais, avós, tios, colegas, professores, lançam palavras de maldição. Que isso aí tira todo o estímulo do seu filho. Aprenda a elogiar os filhos. Muitas vezes a gente não consegue elogiar. Nós temos o hábito tanto de chamar a atenção dos nossos filhos, tanto que elogiar é a coisa mais difícil. Júlio César sempre cobra lá em casa. Você quer sempre que eu tire nota boa, mas quando eu tiro nota boa... Então, nós temos que aprender a elogiar também os nossos filhos. Porque quando ele percebe que nós somos capazes de reconhecer algo que ele fez de bom, ele vai notar que nós estamos olhando para ele. Ele vai notar que ele é percebido por nós. Então, isso é importante para que os filhos realmente cresçam nos caminhos do Senhor. E muitas vezes, amados, nós não temos também vida de testemunho. E queremos exigir dos nossos filhos uma vida de testemunho. Eu não posso exigir do meu filho o que eu não sou. Eu não posso exigir do meu filho o que eu não sou. Então, se eu não tenho uma vida de testemunho, eu não posso exigir que ele seja também, que tenha o testemunho. Se eu não dou testemunho com os meus colegas, que se quando reúne os colegas eu falo qualquer coisa, eu não posso exigir isso. Então, o nosso filho, ele, se você não quer se cobrar do seu filho e você ouvir, você também é assim, tenha uma vida de testemunho. Seja um testemunho. Na nossa casa, amados, eu falei já uma vez, a nossa casa tem que ser uma extensão da igreja. Onde, do jeito que eu sou aqui na igreja, eu tenho que ser na minha casa, por mais que seja difícil. Porque aqui eu estou, só tirei um momento só para estar aqui. Mas quando a gente chega em casa, nós temos nossos afazeres, nossas correrias, e muitas vezes não dá tempo de ser exatamente como nós estamos aqui, na comunhão com Deus. Mas a Bíblia diz que se nós temos necessidade de algo, nós temos que pedir. Se você precisa de domínio próprio para se dominar a sua língua, seu comportamento, você tem que pedir a Deus: Senhor, eu preciso de domínio próprio. Se você precisa de paciência, você tem que reconhecer que você precisa disso. Porque senão seu filho vai crescer exatamente como você é, como comportamento que você traz para dentro de casa. E isso que a Bíblia fala: não irrite vossos filhos. Ou seja, não crie neles como você é. Se você é uma pessoa boa, ele vai ser pessoa boa. Tem pessoas que falam: ah, filho de peixe, peixinho é. Mas nem sempre é. Aí muitas vezes o filho do pastor: mas por que aquele menino, filho do pastor, ia desse jeito? Mas será que é filho do pastor e o pastor tem dado exemplo suficiente? Será que tem demonstrado uma vida de testemunho que dá para seguir? Então, é tudo isso, amados. É um cuidado especial. Aí nós temos que ver a importância que é de ser mãe e de ser pai. Descobrir que missão é essa. Que missão é essa que Deus nos deu de ser mãe e ser pai. E a partir do momento que você é mãe, você é pai, é para sempre. Você sabe, pode ter ex-marido, ex-esposa. Agora, ex-mãe e ex-pai não existe. Mas você vai ser sempre mãe e sempre pai. E se você quer filhos, servos do Senhor, que viva nos caminhos do Senhor, filho que alguém pode chegar para você e elogiar, parte de você o conhecimento. Os pais precisam treinar os filhos através da disciplina. Provérbios 13, versículo 24. Quem não castiga o filho, não o ama. Quem ama o filho, castiga enquanto é tempo. Quantas vezes nós temos que castigar nossos filhos? Quantas vezes nós fomos castigados também? Quantas vezes? Todas as vezes que você vê que seu filho necessita de um castigo, você vai ter que castigá-lo. Porque a Bíblia diz que quem ama, corrige. Se você ama seu filho, você tem que corrigir. Você tem que seguir exatamente como a palavra de Deus manda. Tem um versículo que fala, umas boas varadas livra seu filho da morte. Aí se você levar para os dias atuais, tem a lei da varada. Né, Genilda? Genilda, que é professora, sabe dessas leis. Que não pode bater no filho, que não pode isso, não pode aquilo. Mas você tem que criar seus filhos da forma que a Bíblia manda. Amados, eu não falo para você sair espancando os seus filhos, que também isso não é certo. Você bater, espancar e tudo mais. Mas leve de uma forma que, se necessário, seus filhos te obedeçam, porque ele ama você. Porque ele vê em você o exemplo. E muitas vezes, quando o filho ama, ele não faz por amor. Eu não vou fazer isso porque eu amo meu pai. Eu não vou fazer assim porque eu amo a minha mãe. Porque foi assim que o Senhor, o mandamento do Senhor, o Senhor nos ensinou. Nós devemos obedecer a Deus não por medo, mas obedecer a Deus por amor. E assim são os nossos filhos. Os pais são responsáveis pela educação cristã dos filhos. Olha, amados, isso é sério. Muitas vezes a gente acha que a igreja que é responsável pela educação cristã dos filhos. Não, a igreja não é responsável. Se meu filho vier errar, eu sou responsável. O pastor não é responsável. O irmão, o presbítero, não é responsável. Eu sou responsável pela criação cristã do meu filho. Eu sou responsável para orientar meu filho no caminho que deve andar. Eu não posso direcionar isso a terceiros. Eu não posso culpar terceiros. Eu posso pedir ajuda. Muitas vezes nossos filhos precisam que o pastor converse com ele. Você pode chegar para: olha, pastor, eu estou passando por dificuldade com meu filho. Eu quero muito que o senhor vá e converse com ele. E orienta ele. Faz, isso é ótimo. Porque muitas vezes os filhos não obedecem aos pais, mas quando vê uma terceira pessoa, eles obedecem. Mas lembrando que a responsabilidade total é nossa, como mãe e como pai, de ensinar os nossos filhos qual é o caminho certo, qual o caminho que conduz à salvação. E todos os dias você tem que falar para ele. Você escuta a conversa do seu filho, você conta, vai contando as conversas. Você viu que ele fez algo, você começa a falar para ele o caminho certo. Para você ver que mesmo quando ele crescer e se desviar, você tem a consciência tranquila que você fez a sua parte. Aí você pode perguntar: mas e eu, que meus filhos são grandes, não serve a Deus? Meus filhos já são independentes e não serve a Deus. Como vou poder ensinar? Você tiver a oportunidade... Se você tiver oportunidade, ensine. Se você tiver oportunidade, ore por ele. Se você tiver oportunidade, convide para a igreja. Se você tiver oportunidade, todos os dias dê vida de testemunho, que você vai ganhar seu filho para Cristo. Vida de testemunho, mas não tem algo melhor para você convidar, para pessoas aceitar seu convite quando você tem vida de testemunho. Porque ele vai olhar para você. Vai: olha, minha mãe mudou. Meu pai mudou. Olha como é que meu pai está diferente dentro de casa. Olha como é que minha mãe mudou dentro de casa. Aí você convida ele. Pode até negar uma ou duas vezes. Mas você está ensinando com a sua vida no altar do Senhor Jesus. Todos os dias orando. Não podemos abrir mão dos nossos filhos, mesmo que talvez eles sejam adultos, tá lá no mundo. Não desista deles. Não desista. Todo tempo, ore. Profetiza a bênção na vida do seu filho. Fala para ele, olha, eu quero ver você um dia na igreja. Meu prazer vai ser ver você um dia louvando a Deus. Ah, meu prazer um dia vai ser você lá na frente, na cadeira lá da igreja. Amados, talvez pareça até bobeira falar isso. Mas ele vai lembrar disso. Ele vai lembrar. O dia que ele estiver passando por algo, ele vai lembrar daquilo que você falou para ele. E o Senhor vai honrar a sua vida. O Senhor vai abençoar a sua vida e vai trazer seu filho para a casa do Senhor. E pais que têm filho muito pequeno, como eu tenho, como Edinaldo tem, como a Cleidimar tem, a Amália tem, não desista de ensinar eles na leitura da Bíblia. Parece bobo orar com o bebezinho da mãe de Elisa. Mas ela sabe, quando a gente fecha os olhos para orar na hora do almoço, ela olha para mim, olha para Elias e olha para Júlio César. Então, ela já entende que, ó, fechou os olhos, é diferente. Se eu pego a Bíblia para ler, mesmo quando eu estou lendo a Bíblia com ela, ela fica empurrando a página para lá e para cá, mas ela sabe que é momento da leitura. Então, não desista porque é pequeno. Não despreze seu filho porque é pequeno. Ah, ele é pequeno e não sabe. Ele sabe, sim, sabe muito mais que nós. Então, não desista de ler a Bíblia com eles, orar com eles. Trazer para a igreja é uma luta. Trazer filho pequeno para a igreja não é fácil. Quando é um menino bom igual o Gabriel da Amália que dorme, né, Amália? Que bênção de Deus. Amém. E quando tem que abraçar o filho igual a Cleidimar, que ela sabe que ela passa. Mas não desiste de trazer. Está aqui na igreja, importante. Está aqui. Mesmo que tenha que correr atrás do filho. Ou que você tenha que ficar com o seu filho em pé na igreja, no colo. Não desista deles. Não desista porque são novos. Porque, amados, é mais fácil para nós ensinar esses filhos nossos no caminho do Senhor, do que muitas vezes igual a irmã Genilda, nosso irmão Marconi, que seus filhos já são adultos, que muitas vezes a irmã Maria das Graças, que agora ela vai ter que ganhar seus filhos com vida de testemunho, ganhar seus filhos com vida de oração e ganhar seus filhos convidando e na oportunidade evangelizando. Talvez você olhe os dois lados. Você fala, não, mas para a irmã Genilda é mais fácil que para mim, que é bebê. Não é não, amados? É mais fácil quando você ensina desde pequenininho. Mesmo que é difícil, está igual o pastor sofrendo para estar com a Elisa na igreja. Mas tem que trazer. Tem que trazer. Tem que trazer seus filhos. Não pode deixar os filhos em casa. Talvez está adolescente. Ah, mãe, hoje eu não estou querendo ir na igreja. Eu não estou afim de estar na igreja. Tem que trazer. Ai, mas é o dia mais cansado. Traga a si mesmo. Traga. Você tem autoridade sobre eles. Eles, tá? Eu falo lá em casa o seguinte. Quando estiver lá em casa, vai me obedecer. Tem que obedecer. Quando casar, também vai me obedecer. Ainda vou ter que criar mais um que é a esposa. Então, vai ter que obedecer. Porque é assim, amados, nós somos pais eternos. Quando tiver vida, nós somos pais. Então, enquanto tiver vida, você tem que ensinar. Amém? E a Bíblia fala que é dever dos pais ensinar os filhos no caminho do Senhor Jesus, no caminho que deve andar. Então, a Bíblia diz, filhos, obedeça aos seus pais no Senhor, pois isto é justo. Honra o teu pai e tua mãe. Este é o primeiro mandamento como promessa, para que tudo te corra bem e tenhas longa vida sobre a terra. Pais, não irrite seus filhos. Antes, cria-nos segundo a instrução e o conselho do Senhor. Amém? Que nós possamos criar nossos filhos no caminho do Senhor. Mesmo que eles estejam grandes, mas você pode criar com a sua vida no altar do Senhor Jesus. E se estiver pequenininho, dando trabalho, correndo na igreja, traga para a igreja. Porque aqui, mesmo que pareça que eles não estão ouvindo nada, Mas um testemunho que eu tenho, o Gabriel veio para a igreja, quando era pequenininho, ainda lá na garagem, ele dava trabalho para Credimar. Ficava lá fora, e um irmão pegava ele e corria. Aí um dia o pastor falou assim: vem Gabriel cantar. Gabriel cantou, amados. Será por quê? Mesmo em lá e cá, um pega, outro faz, ele estava ligado. Vamos, Gabriel, orar? Orou. Por quê? Porque está ligado. Então, é desse jeito. Mesmo que pareça difícil, que não é fácil, insista em trazer seus filhos à casa do Senhor. Amém? Que Deus possa nos fortalecer. Dá paciência, domínio próprio, mas muita paciência, porque para ser mãe e pai tem que ter muita paciência. Eu falo que é um dos dons que eu peço muito a Deus, é paciência. Mas muita paciência. Toda paciência que eu puder, para poder realmente fazer o que realmente a palavra de Deus quer de nós, como pai e mãe. Senhor, nós te louvamos, meu Deus, por todas as coisas que já tem feito por nós, ó Pai. Senhor, ensina-nos, ó Pai, a criar nossos filhos, meu Deus. Ensina a criá-los no teu caminho, Jesus. Ensina, Senhor, a ter vida de testemunho dia após dia, Pai, para que eles possam crescer filhos obedientes a Ti, tementes ao Senhor, meu Deus. Que nós venha derramar do céu paciência, Deus. Domínio próprio, Pai. Para que nós venhamos a ensinar com amor no Senhor. Amar o Senhor e também trazê-los, ó Pai, para a tua casa, Senhor, em nome de Jesus. Abençoa cada mãe que tem seus filhos. Muitos, talvez, Senhor, não está na tua casa, não está na tua presença, Senhor. Mas que eles possam ter o coração tocado, movido pelo teu Espírito, ó Pai. Para que eles possam sentir o desejo, Senhor, de estar em tua presença, Pai. Também, Senhor, essas crianças pequenas da igreja, Pai. Ó, Senhor, cuida deles, Senhor. Cuida dessas crianças, meu Deus. Para que eles possam crescer nos teus caminhos, Senhor. Crescer crianças sábias, meu Deus, nos teus caminhos. Protege na escola, Senhor. Protege, meu Deus, na rua, com seus vizinhos, meu Deus. Senhor, protege, Pai. Guarda, Senhor, em nome de Jesus, ó Pai. E, Senhor, ser conosco a cada instante, Senhor. Nos guardando, nos livrando de todo mal, em nome de Jesus. Amém, amados? Podemos sentar.
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veio para o que era seu, e os seus não o receberam. Mas a todos quantos o receberam, aos que creem no seu nome, deu-lhes o poder de se tornarem filhos de Deus, os quais não nasceram do sangue, nem da vontade da carne, nem da vontade do varão, mas de Deus. João 1, 11 a 13.

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1: O tema de nosso estudo, Aprendendo a Ser Servo. Será que nós de fato somos servos do Senhor? Será que você já se olhou no espelho, olhou assim, contemplou a face morena, bonita, branca, bonita, enfim, olhou assim para vocês e conseguiram enxergar em si próprio, servos do Senhor? O que é que nós vemos quando nós nos olhamos, nos enxergamos? Será que temos contemplado em nós um homem digno, uma mulher digna de ser chamada de cristã, de cristão, de servo de Deus, de pessoa dedicada, consagrada, voltada verdadeiramente para os princípios de Deus? Será que nós conseguimos enxergar isso em nós mesmos, irmãos? Ou nós estamos lançando mão daquela máxima, ah, eu sou carne, eu sou pecador, eu sou fraco, enfim, e você encontra uma série de justificativas que o Senhor não aceita como justificativas para a tua vida. Se nós mesmos não nos conseguimos ver como servos do Senhor, como é que as demais pessoas vão enxergar? Nós precisamos fazer e viver a ponto de não sermos reprovados por nós mesmos. É impossível, irmãos, aqueles que não estão vivendo os princípios de Deus, se olhar e conseguir enxergar em você um servo do Senhor. É impossível, por quê? Porque a tua mente, o espírito e o capeta, ele aponta para você e ele diz para você que está em pecado. Ele te ataca. A tua carne levanta contra a tua vida e te ataca. E nós somos, irmãos, de certa forma, constrangidos pela nossa própria natureza que diz, olha, você não tem nada com Deus, a tua vida com o Senhor não está da forma que deve ser. Se nós estamos ouvindo isso, irmãos, da nossa velha natureza insuflada pelo mal, precisamos correr em busca da restauração, em busca de uma renovação, de uma dedicação, de uma consagração verdadeira, para que o Espírito Santo de Deus, todas as vezes que você se olhar no espelho, aponte para você e fale, servo do Senhor, servo de Deus, coração cheio do Espírito Santo, que você consiga enxergar em si próprio Cristo Jesus. Tem que ser assim, igreja, não pode ser diferente. O nosso maior parâmetro somos nós mesmos. Olhe para si próprio, julgue a si mesmo. A Bíblia diz que devemos nos examinar, olhar a nossa vida, e se porventura estivermos em falta com o Senhor, necessário é acertarmos enquanto há tempo. E o tempo é hoje, porque hoje o Senhor nos dá a oportunidade. É o dia que Ele abre a porta para que nós possamos consertar a nossa vida. E para ser servo do Senhor, irmãos, necessário, indispensável, que vivamos segundo os seus preceitos, segundo a sua vontade. E para que vocês entendam essa questão de servo, servo na palavra de Deus significa escravo. A palavra escravo é traduzida como servo. Na verdade, a essência da palavra é que devemos ser escravos do Senhor. E que todas as nossas ações sejam realizadas para que o Senhor seja honrado e glorificado. Precisa ser assim, irmãos. Se você trabalha, que o Senhor receba a honra e a glória. Se você faz isso ou aquilo, que Deus seja honrado e glorificado. A nossa vida precisa estar pautada nesse princípio real, princípio de Deus para as nossas vidas. Eu quero citar o exemplo do pedreiro. Quando eles são contratados para construir uma casa, e quando fazem uma casa bonita, e quando chega alguém, eles não são parabenizados pela casa bonita que construíram. Mas quem não fez nada, só pagou para a casa ser construída. Não é assim? Aí a pessoa chega para você, ô Flanital, que casa bonita, sua casa é linda, que maravilha. Aí o pedreiro está lá, foi eu que fiz. Mas ele não recebe a glória é do dono da casa. Mas quem fez os calos nas mãos foi quem? O pedreiro. Foi ele que colocou uma lajota após outra, que fez o reboco, enfim, o acabamento, que preparou a casa para que ela ficasse bonita, mas o dono da casa recebe a glória. Esse exemplo é para vocês entenderem que tudo quanto façamos o nosso dono, o Senhor, ele deve receber a honra e a glória. Amém? E somos pagados pelo Senhor para fazermos o certo. Como é que o Senhor nos paga? As bênçãos que recebemos no nosso dia a dia, o cuidado dele para conosco, a salvação que ele nos proporciona, e vai por aí. As bênçãos de Deus que recaem sobre as nossas vidas, amados, são incontáveis, são inúmeras. De certa forma, entre aspas, é o pagamento de Deus pela nossa fidelidade a ele. Vejamos e entendamos dessa forma. Nossa vida, portanto, precisa ser vivida a ponto de o nosso Senhor seja honrado e glorificado através de nossas ações. O primeiro ponto, o barro exemplo de servo. O barro é um grande exemplo que nós podemos puxar para a nossa vida e aplicar no nosso dia a dia. Em Jeremias capítulo 18, versículos 1 até o 6 diz: O Senhor Deus me disse: Desça até a casa onde fazem potes de barro, e lá eu lhe darei a minha mensagem. Então eu fui e encontrei o oleiro trabalhando com o barro sobre a roda de madeira. Quando o pote que o oleiro estava fazendo não ficava bom, ele pegava o barro e fazia outro conforme queria. Aí o Senhor me disse: Será que eu não posso fazer com que o povo de Israel, o mesmo que o oleiro fez com o barro? Vocês estão nas minhas mãos, assim como o barro está nas mãos do oleiro. Sou eu, o Senhor, quem está falando. Esse texto, ele é muito profundo. E é muito comum ouvirmos pregações a respeito dele, mas nunca se esgota como exemplo para a nossa vida. Nesse texto, irmãos, fica claro que é o Senhor que prepara-nos, é o Senhor que nos coloca de pé, é o Senhor que tem o controle sobre a nossa vida, já que somos o barro nas mãos do oleiro. O oleiro, irmãos, ele tem total controle sobre aquela massa e ele faz aquilo que bem entender. Alguns vasos são para a honra, outros não tanto para a honra, porém, todos feitos pela mesma mão, a mão do oleiro, usando a mesma matéria que é o barro. Precisamos entender, queridos, que na obra do Senhor é a mesma coisa. Nós somos o barro que o Senhor tirou lá, escavou o barranco, tirou aquele barro, tirou aquela terra, preparou, curtiu aquela terra, deixou em ponto, deixou no ponto exato, para que dele fosse moldado alguma coisa. Um jarro, um prato, enfim, alguma coisa é feita através, é feita com aquele barro. E o Senhor quer trabalhar a nossa vida da mesma forma. Nós precisamos, portanto, ser uma massa informe, uma massa sem forma, nas mãos do Senhor, para que sejamos por Ele moldado segundo a vontade dEle. Isso é ser servo, irmãos. Isso é ser servo. Quando eu reconheço a soberania de Deus na minha vida, o cuidado do Senhor na minha existência, eu vou morrer para mim mesmo, para que o Senhor viva através da minha vida. E é por isso que ele diz que é necessário a mortificação, morrermos para nós mesmos, para que o Espírito Santo domine e trabalhe e faça algo através da nossa vida. Mas, infelizmente, em muitos casos nós somos barros vivos. Por incrível que pareça, é o barro que tem vontade própria, é o barro que tem pé, que tem mãos, que tem boca, é o barro que tem olhos, é o barro que tem ouvidos, e nós queremos tomar as nossas próprias decisões, irmos para onde desejamos, fazermos aquilo que dá na telha, que dá na cabeça, enfim, nós não nos colocamos e nos deixamos moldar pelo Senhor. E se assim agirmos, irmãos, impossível que sejamos verdadeiramente servos do Senhor. Eu sei que é difícil compreender essa situação, amados, mas em todas as ações da nossa vida, a cada instante da nossa vida, necessário é buscarmos a direção de Deus, buscarmos a orientação do Pai para nossas almas. Mas nós somos tendenciosos, como barro que tem pés, boca, olho, mão, a agirmos, a fazermos as coisas e depois buscarmos o Senhor para consertar aquilo que nós fizemos de errado. é falta de observação, é falta de deixar-nos ser moldados pelo Senhor, irmãos. A Bíblia diz, e através desse texto, mostra-nos que somos o barro que precisa ser moldado pela mão do oleiro. E não reclame, porque o Senhor sabe o que é melhor para você. Deus sabe, se você vive em santidade, vive em retidão, se você submete a tua vida de fato ao Todo-Poderoso, Ele sabe o que é melhor para mim, para você, para nós. Ele sabe, irmãos. Nós não entendemos, queridos, nós não entendemos. Quando nós olhamos, por exemplo, a vida do apóstolo Paulo, nós conhecemos bem a vida do apóstolo Paulo porque nós temos as cartas que nos mostram o início do seu ministério até o final do mesmo. Nós temos uma visão ampla, completa da vida dele. Nós temos nas mãos, na verdade, uma biografia do apóstolo. Mas imagine esse homem vivendo o seu dia a dia. Isso nós não conseguimos enxergar. Ele precisou viver, irmãos, dia após dia, mês após mês, ano após ano, até completar a sua conversão, até a sua morte. Ele precisou viver a cada instante da sua vida. E você acha que ele sabia o que ia acontecer amanhã com ele? Ele diz apenas que sofrimento me aguarda. Uma coisa ele tinha convicção: por amor a Cristo Jesus, a sua vida seria difícil, complicada, tensa, sofrida talvez. Isso ele tinha convicção, disso ele tinha convicção. No entanto, ele não conseguia visualizar o próximo ano, ou 5 anos após. Ele vivia o seu dia a dia, o seu dia para a honra e para a glória do Senhor. É fácil, irmãos, olharmos a Bíblia porque ela nos traz um relato completo, um raio-x da pessoa. Mas não esqueça, você também precisa viver o dia a dia tal qual o apóstolo, para que seja grande tal qual o apóstolo. Não se preocupe com amanhã, é preciso viver o hoje. Dar passos hoje para a honra e para a glória de nosso Senhor e Salvador. E isso se faz quando nós nos deixamos, irmãos, moldar, porque o Senhor nos prepara, Ele nos prepara e nos envia. Em João capítulo 5, versículo 19, está escrito: então disse Jesus: eu afirmo a vocês que isto é verdade. O filho não pode fazer nada por sua própria conta, pois ele só faz o que vê o pai fazer. Tudo que o pai faz, o filho faz também. São palavras de Cristo Jesus testemunhando a respeito de si próprio. Ele mostra-nos de forma clara, irmãos, que as suas ações não eram decisões próprias, mas as suas ações estavam amarradas à vontade do Pai Eterno. Era Deus que tinha o projeto na vida de Jesus, e Jesus desenrolava o projeto de Deus no seu dia a dia. Ou seja, Jesus também era uma massa, era um barro moldável nas mãos do Todo-Poderoso. A Bíblia diz, irmãos, de forma clara, e Ele próprio atesta isso, que Ele estava à disposição. Por Ele mesmo Ele não fazia nada, mas era o Pai que fazia através dEle. Ele estava pronto para fazer aquilo que o Pai determinava. Essa é a visão que nós precisamos para a nossa vida, igreja. Sermos moldados e vivermos a vontade do Senhor. E ainda, necessário é permanecermos nas mãos do Todo-Poderoso. A permanência, ou permanecer nas mãos, que é o difícil. Porque nós temos uma ansiedade, nós temos uma falta de paciência, nós temos uma... Oh meu Deus, nós não sabemos esperar, nós não sabemos esperar. Quando você está passando por alguma dificuldade, quando você está passando por alguma provação, você está passando por algum momento difícil na vida, você quer atropelar todos os passos para que a tua vontade se manifeste. Nós temos que permanecer é nas mãos do Senhor. Mas vale ressaltar mais uma vez, isto funciona apenas na vida daqueles que querem viver em santidade, em retidão, na presença do Todo-Poderoso. Tem que funcionar desta forma, tem que ser assim, tem que ser assim. Mas irmãos, esta é a verdade. Precisamos permanecer no Senhor, à disposição do Senhor, esperando no Senhor, confiando no Senhor. E há textos na Bíblia que o Senhor recomenda que esperem o tempo oportuno. Espere o tempo. João capítulo 15, versículo 5, diz: eu sou a videira e vocês são os ramos. Quem está unido comigo e eu com eles, esse dá muito fruto, porque sem mim vocês não podem fazer nada. Amém? Olha só como é a recomendação do Senhor. Nós precisamos estar ligados na videira verdadeira. Quem é a videira? O Pai Eterno. E com essa ligação no Senhor, Ele nos dará condições e no tempo certo nos usará. Certo que necessário é buscarmos, pagarmos o preço, estarmos em oração, estarmos lendo a palavra, em jejuns, para que estejamos apto para estarmos na roda do oleiro. Mas vale ressaltar que o barro usado pelo oleiro, pela pessoa que faz panela de barro, por exemplo, não é um barro qualquer. Ele escava, leva, prepara aquele barro, ele é curtido por um tempo. Depois dessa curtição, ele leva as pancadas, e etc, etc, e vai por aí um processo. E depois é que ele vai parar na roda do oleiro, sobre a roda, e ali ele toma forma. A nossa vida também é assim. O Senhor nos tira lá da sujeira onde está o barro. Nos separa, nos coloca ali de molho. Somos curtidos, ou seja, é o tempo da preparação para chegarmos na roda do oleiro e sermos moldados pelo Todo-Poderoso. Número 2, Jesus é o exemplo maior de servo. Irmãos, entender essa questão é impossível para nós. Eu vou ser bem sincero para vocês, eu não consigo entender como o Senhor Jesus tornou-se servo. Eu acho que nenhum teólogo da vida conseguirá entender eu explicar isso com propriedade. Porque necessário é entender que o Senhor Jesus é Deus. É o Todo-Poderoso. Ele é o Criador dos céus, da terra. E diz os cientistas que se você viajar anos-luz após anos-luz, milhares de anos-luz, você não conseguirá chegar na fronteira do espaço, ou seja, é infinito, não tem fim, mas foi criado por Deus, foi criado por Jesus. Como entender o amor de Cristo Jesus? Como entender essa ação de Cristo Jesus? É impossível, irmãos. Nós apenas acreditamos, aceitamos e colocamos a nossa vida ao dispor dele em gratidão pela sua grande misericórdia em nosso favor. Mas é impossível explicar, é impossível entendermos. Principalmente quando nós vamos para a palavra de Deus e olhamos e vemos que Jesus estava verdadeiramente como homem, ele não era um semideus, ele não era uma pessoa iluminada ou coisa assim desse tipo, era um anjo transvestido de homem, enfim, a Bíblia diz que ele era homem em todos os aspectos da vida. Literalmente homem como nós somos. A sua divindade não o acompanhava. Ele havia despido-se da sua divindade. Ele não era meio Deus nem meio homem. Ele era homem, literalmente homem. Dizem por aí que ele era meio Deus. Não era, irmãos. Jesus não era semideus. A Bíblia deixa claro essa questão. Ele era homem e ele passou por todas as dificuldades que nos são comuns. Sentiu fome, sentiu dores, sentiu problemas que são comuns a gente. Precisou passar por todas as fases, nasceu como bebê. Olha que coisa, o Deus Criador dos céus e da terra, nada, nada, nada é impossível a ele. Precisou entrar no útero imundo de uma mulher. Somos imundos, a Bíblia diz que nascemos em pecado. Que bom nós temos, o que de bom nós temos? Irmãos, todos nós nascemos em pecado, inclusive aquela mulher que gerou a Jesus, a Maria, nossa irmãzinha amada, também. Mas Jesus, amados, entrou no útero daquela mulher, uma simples mulher, e ali ele foi gerado, foi crescendo, passou pela fase do parto, da vida de bebê. Parece até blasfêmia, não é verdade? Mas a Maria precisou limpar também o bumbum de Jesus. e dá banho nele. E ele caiu e ranhou o joelho. E certamente chutou a pedra e machucou a cabeça do dedo. E vai por aí. Era homem, amados. Homem de dores, diz a Bíblia. Homem de dores. Como entender o grande amor do Senhor? Como entender? Mas sabe, amados, Jesus tornou-se servo. Servo de Deus. Ele tornou-se servo da mesma forma que nós precisamos ser servos do Senhor. A mesma fome de Deus que Jesus tinha, precisamos ter. Jesus ansiava pela comunhão com o Pai. E ele, como homem, se ele não vigiasse, ele pecava. Estava sujeito ao pecado. Tanto estava sujeito ao pecado que foi tentado por Satanás. E Satanás o conhecia desde os tempos eternos, quando ainda estava servindo diante do trono. Portanto, Satanás sabia quem era Jesus. Tinha conhecimento completo. Nada estava escondido aos olhos do nosso inimigo nessa questão. E mesmo assim, Satanás foi para o deserto e viu ali a oportunidade. Oh, eu pequei, eu errei. Ele pode também errar. Ele pode também pecar. É agora que eu vou investir. É agora. Irmãos, a Bíblia, ela é simplista. Não há como você descrever em poucas palavras o que foi a tentação. Mas entenda o seguinte. Havia Satanás, o maioral, o chefão. E certamente uma plateia indescritível de demônios, tudo torcendo e fazendo força e oprimindo para ver a queda de Jesus. Se você acha que passa por problema, ah, eu tenho opressão, ah, eu sou oprimido, ah, eu passo por dificuldades, isso, aquilo, outro, multiplique isso por alguns milhões de vezes, foi a força da opressão de Jesus. Era a única oportunidade, irmãos, de fazer Deus errar. Entenda isso, não é heresia, é a verdade da palavra. Mas o Senhor Jesus era servo fiel. Era, porque estamos tratando de Jesus como homem. Jesus era servo fiel. E ele permaneceu fiel ao Todo-Poderoso. Ele não abriu mão. Veio as dificuldades, veio os problemas, veio o problema da morte, das aflições da morte. Ele não abriu mão, porque ele tinha convicção que Deus queria usá-lo com uma missão redentora. Precisamos ter essa convicção, irmãos, que nós estamos nessa terra também com uma missão dada pelo Senhor. A missão principal de testemunharmos do amor de Cristo Jesus e de mostrarmos na nossa vida como servos a presença do Criador, a presença do Senhor, amados. Filipenses capítulo 2, versículos 5 até o 8, nos fala Paulo: tenho entre vocês o mesmo modo de pensar que Cristo Jesus tinha. Olha a recomendação do apóstolo Paulo. Ele diz para a igreja de Filipos: olha, Filipenses, tenham o mesmo modo de pensar que Jesus tinha. Ou seja, a visão que Jesus tinha a respeito de todas as coisas, a igreja de Filipos deveria também possuir. E nós, amados, que somos essa extensão, precisamos também pensar semelhantemente a Cristo Jesus. Tenho entre vocês o mesmo modo de pensar que Cristo Jesus tinha. Ele tinha a natureza de Deus, mas não tentou ficar igual a Deus. Ele tinha a natureza do Senhor. Ele era Deus, despido da sua glória. No entanto, ele não tentou ficar igual a Deus. Ele não lançou mão do seu poder, da autoridade, enfim, da sua questão divina. Ele abriu mão dessa questão. Ele abriu mão desse lado. Ele não tentou ficar igual a Deus. Pelo contrário, ele abriu mão de tudo que era seu e tomou a natureza de servo, tornando-se assim igual aos seres humanos e vivendo a vida comum de um ser humano. Ele foi humilde e obedeceu a Deus até a morte, morte de cruz. O texto é claro, não é verdade? O texto é claro, irmãos. Mostra-nos Jesus como um ser humano completo, um ser humano como servo, um homem dedicado, consagrado, que tinha um só interesse: viver a vontade do Senhor, praticar a vontade do Todo-Poderoso, para que aquilo que Deus tinha proposto a ele viesse à realidade, fosse uma verdade. Precisamos, como diz o apóstolo Paulo, receber e possuir esse modo de pensar de Jesus. Em outras palavras, imitá-lo. O apóstolo Paulo diz: sede meus imitadores, como eu sou de Cristo. E Cristo diz: façam as mesmas obras que eu fiz. E mais à frente ele diz: obras maiores vocês farão. Ou seja, irmãos, tudo aquilo que o servo Jesus fez, também nós podemos fazer. No entanto, necessário é observarmos os fundamentos nos quais estava a vida de Cristo Jesus e também sobre eles fundamentarmos a nossa existência. Ele havia deixado a sua glória, o seu poder, ele havia deixado tudo para trás, porque ele nos amou primeiro. Jesus nos amou. E o interessante é que muitas vezes nós não temos amado o Senhor a ponto de deixarmos tudo para trás. E eu quero ir além, irmãos. Nós só vamos entender essa questão do nascimento de Jesus, sua morte e ressurreição, quando estivermos lá na glória. Quando estivermos na glória. E eu vou mais. Quando estivermos ali, vamos entender com clareza o tamanho, a amplitude do sacrifício de Cristo Jesus. E teremos, por toda a eternidade, motivos sem fim para louvarmos incansavelmente, adorarmos incansavelmente o Senhor por toda a eternidade. Irmãos, quando a glória do Senhor se manifestar, quando a glória de Deus se manifestar a nós ali nos céus, oh glórias, o céu não será cansativo, o céu não será chato, o céu será pequeno para conter a nossa alegria e o nosso prazer e a nossa satisfação em estar naquele lugar junto com o Todo-Poderoso. Creia nisso, igreja, é isso. Precisamos buscar essa verdade do Senhor para os nossos corações. E é necessário buscarmos, porque se não buscarmos, nós vamos viver uma vida na qual não vamos reconhecer Jesus em nós quando nós nos olharmos no espelho. Não vamos conseguir, igreja. Temos que buscar o Todo-Poderoso. Jesus é o nosso exemplo de servo, e ele foi servo, e ele cumpriu a vontade do Pai até as últimas consequências na sua vida. Número 3, Jesus ensina os discípulos a serem servos. Olha que bênção. Nós temos um professor, é aquele que nos discipula, e quem nos discipula é Jesus Cristo. Discípulos são alunos. Amém? O discipulador é o mestre, é o professor, é Cristo Jesus. E da mesma forma que ele chamou inicialmente 12, e esses 12 foram multiplicados e multiplicados e multiplicados, a ponto de chegar até nós, certamente, amados, precisamos olhar para o Senhor Jesus. E como eles fizeram lá no início, entregarmos a nossa vida e nos deixar mover pelos seus ensinamentos. Irmãos, Jesus, ele tem nos ensinado dia após dia, ele nos ensina, ele nos mostra o caminho, ele nos mostra as atitudes que devemos tomar no nosso dia a dia, e nós não podemos nos deixar endurecer. Nós não podemos nos deixar endurecer, irmãos. Nós temos um problema com um tal de órgão chamado coração. Oh, terra difícil é o tal do coração. Terra que ninguém vai, terra complicada. E nós temos um amor muito grande para com o nosso coração. Como nós amamos o nosso coração. Quando nós olhamos para a obra do Senhor, o coração se fecha para ela, nós damos ouvidos a Ele, em detrimento da vontade do Senhor. Se alguém te fala alguma coisa, se o pastor olha para você de uma forma um pouco assim, mais de olho grande, assim, sei lá, ó, para você, aí você chega e fala, ô, aquele pastor, ele está me marcando, aquele pastor, ele está me perseguindo, aquele pastor está falando coisas só para me tocar, ele está aqui tocando em mim, ele está só me machucando. É o coração, amados. O coração, ele nos faz entender que nós somos vítimas. O que é o coração? É a nossa mente. A nossa mente, o nosso pensar, o nosso eu, nos faz entender que somos vítimas e que todos estão olhando para nós, querendo tocar na gente, querendo machucar a gente e estão falando só para a gente. É assim, amados. As primeiras atitudes de ouvir a mente, ouvir o coração é abandonarmos o Senhor, primeiro passo. E a consequência, abandonamos a igreja, não lemos mais a Bíblia, não oramos mais. E ainda, a boca começa a falar demais. Aí você passa a ser um disseminador de intrigas. Aí você passa a falar de todos, porque você olha para o irmãozinho e fala, ô, mas aquele irmãozinho lá, aquele também, aquele é um falso crente, não sei o quê. Aí você olha para outro, e aquele pastor quer se achar. Ele quer ser o rei da cocada, o dono da cocada, sei lá, dono do pedaço. Amados, é assim que a nossa carne faz. Nem me visitar vem, mas fica falando isso, falando aquilo. Nós encontramos todos os defeitos possíveis e até inimagináveis e jogamos sobre a vida do homem e assim nós nos auto-justificamos e achamos que estamos na nossa, esquecendo-nos que nos afastamos de Deus. Você pode até não ir com a cara do pastor, não ir com a cara de um irmão, o pastor pode até realmente jogar pedra em você, enfim, não vem muito ao caso, no entanto, nada pode nos separar do amor do Senhor. Esse deveria ser o princípio, irmãos. Deveria ser o princípio. Mas como Satanás consegue nos separar com facilidade? Como ele consegue nos arrastar da presença do Senhor? Igreja, estejamos atentos. São as pequenas coisas, não são as grandes coisas, são as pequenas coisas. Citei no início o exemplo dos pedreiros. As grandes edificações começam com uma pedrinha desse tamanho que é aquela brita número zero. Misturada com cimento, mas a brita é pequenininha. E mistura uma com a outra, e outra, e outra, e outra, e forma milhões de britas, milhões de pedrinhas, é colocada no alicerce, aí consegue fazer o alicerce. Depois desses milhões de pedrinhas, vem as lajotas. São coisas pequenas, pequenininhas, mas que se ajuntam e formam uma grande obra. É assim, queridos. O capeta, irmãos, o capeta, esse nosso inimigo, ele não chega com a caçamba cheia de pedras, pedras grandes, de uma tonelada cada uma, e despeja sobre a tua cabeça. Mas é uma pedrinha pequenininha que é jogada, pá, aí você segura. Aí ele joga outra, mais uma. Aí você vai segurando, Lascou-se, ferrou-se. Porque o capeta vem e monta nas costas. E tudo de mal acontece. Estejamos atentos, porque os discípulos de Jesus não vivem dessa forma. Mateus capítulo 20, versículos 26 a 28 diz: mas entre vocês não pode ser assim. Pelo contrário, quem quiser ser importante, que sirva os outros. E quem quiser ser o primeiro, que seja o escravo de vocês. Porque até o Filho do Homem não veio para ser servido, mas para servir e dar a sua vida para salvar muita gente. Olha só que bênção. Palavras de Cristo. É o próprio Cristo falando isso. Ele fala: Com vocês não pode ser assim, pelo contrário, quem quiser ser importante, que sirva os outros. Irmãos, nós não devemos nos sentir importantes, mas é preciso cultivarmos a humildade e estarmos prontos para servir ao próximo. Amém? Fique atento, igreja. Fique atento a isso. É o caminho da salvação, é o caminho da presença do Senhor, é essa submissão, é essa entrega, é esse abrir mão da sua vontade, do seu querer, é abrir mão da sua própria vida para que Deus venha reinar no teu coração.

No reino dos céus não há grandes ou pequenos, mas há servos. Servos. Servos como Jesus, chamado para pregar o evangelho. Servos como aquelas mulheres que eram diaconisas. Servos como Elias, que era profeta. Servos como Paulo, pregador da palavra também, e vai por aí. Ou seja, o Senhor nos chama com uma missão. E é preciso estarmos prontos para, como servos, desempenharmos da melhor forma possível o chamado do Senhor na nossa vida. E o versículo 27 diz: e quem quiser ser o primeiro, que seja o escravo de vocês. Amém? Quem quiser ser primeiro, que seja o escravo de vocês. E eu quero falar para vocês o seguinte: a palavra de Deus me dá a entender, e isso é claro, o fato de alguém ser pastor, ser apóstolo, não o faz melhor do que aquele que não é pastor e que não é apóstolo. Não o faz melhor. E aqueles que se acham melhores, uma classe, um degrau, dois degraus ou mais acima da média, esses é porque não conhecem a Cristo Jesus. Pastores que se acham especiais, intocáveis, o rei da cocada preta, eles precisam conhecer a Jesus, arrancar a vaidade, o orgulho, arrancar toda essa situação pecaminosa e tornar-se servo dos irmãos na igreja. Tem que ser assim, irmãos. Tem que ser assim. Há sacerdotes por aí que você não pode chamá-lo pelo nome. Você tem que usar primeiro a designação. Se você falar para ele, fulano de tal, ele te corrige. Fulano de tal não, pastor fulano de tal, ou sei lá o que fulano de tal. Isso é coisa do cão, gente, me desculpe, eu sou até um pouco grosso em falar essas coisas de forma tão clara, mas isso é coisa do cão, isso é orgulho, é vaidade. Jesus não se mostrava dessa forma. Leia os textos de Jesus, onde, em qual lugar Jesus se reservou, se retirou para que, eu sou melhor do que eles, eu tenho que ficar sobre a pedra, ou um lugar mais alto. Eles que ficam lá embaixo, eu tenho que olhar para baixo. Nós precisamos entender isso, igreja. Não existe grandes, o grande é o Senhor. E eu quero ir além. Há um texto bíblico que diz que aquele que ora, aquele que clama, aquele que paga o preço do clamor, são importantes diante do Senhor. E essa oração vale muito aos olhos do Todo-Poderoso. Ou seja, irmãos, a pessoa que só busca, que só ora, tem também um chamado do Senhor para isso. E ele é ouvido pelo Senhor. E ser ouvido pelo Senhor é o máximo que o ser humano pode ter na sua vida. Mas, irmãos, não olhe para aquela pessoa que não canta, que não prega, mas que é de joelho calejado, como alguém insignificante. Porque eles têm acesso ao trono Todo-Poderoso. São ouvidos pelo Senhor, o que muitos que falam, que cantam, não são. Estejamos atentos. Não há no reino dos céus especiais, nem tampouco ministérios diferentes ou melhores. Mas há pessoas que são dedicadas, consagradas e servos do Mestre. Amém? João capítulo 20, versículo 21, para finalizarmos a palavra. João capítulo 20, versículo 21. Então Jesus disse de novo: que a paz esteja com vocês. Assim como o Pai me enviou, eu também vos envio. Oh, glórias! O Senhor nos prepara. O Senhor te capacita. O Senhor te forma, o Senhor te envia. Tudo é o Senhor que faz. Tudo quanto façamos, o Senhor precisa estar em primeiro lugar e Ele precisa ser honrado e glorificado. Irmãos, queres ver a glória de Deus na tua vida? Seja escravo. Queres ver o poder do Senhor na tua vida? Seja servo. Queres ver o agir poderoso do Eterno na tua existência? Pague o preço de estar na presença do Mestre. E que teu parâmetro seja um espelho. Se olhe no espelho e enxergue Cristo Jesus. Não a tua própria imagem, mas a de Cristo Jesus.

0: Isso, claro, olhando pelo aspecto do caráter, da santidade, da retidão, do compromisso, do envolvimento, do mover, do templo do Espírito Santo que deve ser a nossa vida. Amém? Veja, nós precisamos olhar no espelho e vermos a face de Jesus, a glória do Senhor na nossa vida. Amém, irmãos? Estejamos atentos aos exemplos de Cristo, nele, porque nele encontramos tudo o que precisamos para desenvolvermos uma vida segundo a vontade de Deus. Amém? Que seja Ele nosso exemplo maior, que seja Ele aquele para o qual devemos estar com nossos olhos voltados, com a nossa atenção, com tudo nosso voltado para Ele. Vamos orar nesse momento. Deus de amor, nós te louvamos por essa palavra. E queremos clamar, meu Deus, que tu venha trabalhar nossos corações para que nós possamos entender e abrirmos mãos da nossa própria vida, Senhor. Para que nos submetamos por completo uns aos outros e a ti também, meu Deus. Para te servirmos como servos, como escravos. Para que em todas as coisas o teu nome seja honrado e glorificado na nossa vida. Abra nosso entendimento, ó Espírito, fala conosco, Espírito Santo. Para que nós possamos ter dias felizes na tua presença. E que possamos cada dia mais contemplar o teu poder. E ver em nós a tua vida, a tua presença, Senhor. Ó Deus, nós te louvamos por todas as coisas. É o que nós clamamos em nome do teu Filho Jesus. Amém.
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1: Irmãos, vamos estudar a palavra do Senhor. Vamos ouvir aquilo que Deus tem para os nossos corações. Nosso tema de hoje, o discípulo e a palavra de Deus. O discípulo e a palavra de Deus. Você é discípulo de Cristo? Você já parou para pensar se de fato você é discípulo de Cristo? E o que significa ser discípulo de Cristo? Amados, diz a palavra que quando o Senhor nos resgatou, Ele resgatou-nos para que sejamos dEle. Sejamos seguidores dEle. E esta é a verdade do Senhor para as nossas almas. No entanto, quando nós somos discípulos de Cristo Jesus, teremos em especial um amor para com a palavra. Desejaremos conhecer a palavra, mergulharmos na palavra, para que nós possamos conhecer um pouco mais aquilo que é possível através das Sagradas Escrituras. E o nosso tema de hoje remete exatamente a esta realidade. É conhecer um pouco mais a respeito da palavra para que possamos melhor servir o nome santo de Deus. Eu convido os irmãos a abrir a Bíblia em 2 Timóteo capítulo 3, leremos apenas dois versículos, o 16 e o 17. A nossa palavra de hoje é um passeio pela palavra de Deus, é um passeio pela Bíblia. 2 Timóteo capítulo 3, versículos 16 e 17, ouça o que Paulo narrou. Toda a Escritura é inspirada por Deus e é útil para o ensino, para a repreensão, para a correção, para a educação na justiça, a fim de que o homem de Deus seja perfeito e perfeitamente habilitado para toda boa obra. Amém, irmãos? Vamos orar. Amado, muito obrigado pela revelação tão maravilhosa que é a Tua Palavra. Ensina-nos, ó Deus, para que nós possamos hoje aprender um pouco mais a respeito dela e amá-la com todas as nossas forças e vivermos os seus ensinamentos. Senhor, fala conosco em nome de Jesus. Amém. Queridos, quando nós pegamos as Sagradas Escrituras em nossas mãos, a Bíblia, nós vamos olhar para um livro precioso, extremamente precioso, um livro divino que atravessa milênios, que desde o seu início até hoje, quase quatro milênios. A palavra do Senhor foi escrita no período de aproximadamente 1.500 anos, encerrando no primeiro século da nossa época. Portanto, há 2.000 anos atrás, os últimos escritos foram inseridos nas Sagradas Escrituras. No entanto, antes, aproximadamente 1.500 anos. Seus autores, aproximadamente 40 autores, entre reis, pessoas simples, pessoas cultas, enfim, mas 40 autores. O interessante, amados, é que quando a obra é de Deus, há uma uniformidade. Você não encontra na palavra de Deus nenhum ponto que leva você a achar que há contradição, entender que há contradição. Evidentemente que algumas pessoas procuram e encontram contradições porque leem versículos isolados, leem versículos sem observar o contexto. Nós temos que olhar a palavra do Senhor de uma forma geral para entendermos aquilo que o Espírito Santo do Senhor tem para as nossas almas. Nós sabemos, amados, que a nossa Bíblia tem 66 livros. São 39 livros no Antigo Testamento. Esse número de livros, desde os tempos antigos, não há variações em quantidade de livros, nem tampouco em autores, em nome de livros, enfim. O Novo Testamento, 27 livros. Mas, algum tempo atrás, foram acrescidos pela Igreja Católica mais alguns livros. E eis aí os livros que são chamados de apócrifos, livros apócrifos. Esses livros não possuem a inspiração de Deus, não possuem a inspiração do Senhor. São livros que foram agregados ao Antigo Testamento pela Igreja Católica. os judeus responsáveis pela preservação do Antigo Testamento não os considerava. Ainda, a ausência de citação pelo Senhor Jesus e pelos apóstolos. O conteúdo teológico é duvidoso, alguns são fantasiosos e coisas assim. E a origem tardia e a falta da autoria profética, além da rejeição pelos líderes da igreja primitiva. Todos esses fatores levam a igreja a compreender que esses livros são apócrifos e não são aceitáveis na nossa palavra, na nossa Bíblia. A Bíblia chamada cristã evangélica possui 39 livros no Antigo Testamento, sem acréscimos, e os 27 do Novo Testamento como nós os conhecemos. A palavra do Senhor, irmãos, ela é útil para o ensino, ela é útil para que nós possamos aprender de Deus. O cristão que não ler a palavra do Senhor, ele está fadado ao fracasso espiritual. Ele é uma porta aberta para toda sorte de enganos. Eis o porquê que nós vemos o proliferar de seitas. São pessoas que não conhecem a palavra do Senhor, que não deixam se envolver pelo Espírito Santo e optam por criarem religiões, criarem igrejas que estão longe dos princípios determinados pelo Senhor. A palavra de Deus é a nossa única regra. É a única regra, irmãos. Não existe outra regra. A partir do momento que nós observamos os ensinamentos da palavra, não vamos errar diante do Senhor. No entanto, não nos é permitido acrescer ao texto sagrado nenhum tipo de informação. A palavra do Senhor não precisa passar por uma renovação, por uma atualização, não. A palavra de Deus é completa por si só, da forma que Deus quer, e milagrosamente chegou às nossas mãos. Se você observar bem e com mais tempo estudar um pouco mais a respeito disso, você há de ver, irmãos, que muitos morreram apenas pelo fato de possuírem uma cópia das Sagradas Escrituras. Foram mortos por isso. No passado, uma cópia era extremamente cara, e somente aquelas pessoas que possuíam muitas posses poderiam adquiri-la. Mesmo assim, o Senhor permitiu que a Bíblia chegasse aos nossos dias. E com a invenção da prensa, tudo tornou-se mais fácil, e já há aproximadamente 500 anos que a Bíblia popularizou-se e todos têm acesso a uma cópia para a honra e para a glória do Senhor. Amém? Mas eu quero chamá-los à atenção nos próximos minutos para algumas particularidades desse livro sagrado. O primeiro ponto, inspiração e autoridade das Escrituras. Inspiração e autoridade das Escrituras. 2 Pedro, capítulo 1, versículos 20 e 21. Ouça só o que diz a palavra. Sabendo primeiramente isto, que nenhuma profecia da Escritura provém de particular elucidação, particular explicação, porque nunca jamais qualquer profecia foi dada por vontade humana. Entretanto, homens santos falaram da parte de Deus, movidos pelo Espírito Santo. Aleluias! Mais uma vez, irmãos, a Bíblia não é um livro comum. A palavra do Senhor não é comum. É uma palavra viva, é uma palavra eterna. Enquanto houver mundo, certamente a palavra do Senhor estará presente nas mãos dos servos fiéis. A sua inspiração é divina. Não é um livro mesmo escrito por autores humanos, pessoas simples, umas pessoas um pouco mais cultas. Mas a inspiração é divina. Cada palavra escrita veio sob a orientação do Espírito Santo de Deus. Entenda isso. Algumas pessoas dizem, a palavra é papel e ela aceita tudo, escrita por homens. Sim, papel aceita tudo, escrita por homens também. No entanto, a palavra de Deus, a Bíblia, ela é diferente, porque há todo um teor espiritual. O Espírito Santo do Senhor moveu na vida daqueles homens e eles escreveram aquilo que o Senhor deu-lhes, aquilo que o Senhor ensinou-lhes. E isto é a diferença. Você pode colocar qualquer coisa em papel, mas é o Espírito Santo que colocou no papel a vontade do Senhor, para que nós possamos ser edificados para a honra e para a glória do Eterno. Amados, a Bíblia, a palavra de Deus é infalível e ela tem autoridade suprema para que a nossa fé seja conduzida, para que a nossa fé tenha a direção certa. A palavra de Deus é necessária para que você viva Deus de verdade. Caso você não leia a palavra, você não há de conseguir viver a vontade do Senhor da forma que Deus quer. Amém? A Bíblia como palavra de Deus. Hebreus capítulo 4, versículo 12. Hebreus capítulo 4, versículo 12. Porque a palavra de Deus é viva e eficaz. É mais cortante do que qualquer espada de dois gumes e penetra até ao ponto de dividir alma e espírito, juntas e medulas, e é apta para discernir, julgar os pensamentos e propósitos do coração. Você não pode olhar para a palavra de Deus como comum, mas sim, irmãos, como a revelação do Senhor para a vida do seu povo. A revelação de Deus. A Bíblia diz que ela é eficaz. A própria Bíblia, ela dá testemunho dela própria. E ela afirma que é eficaz. A palavra de Deus é eficaz para mudar completamente a nossa forma de viver e assim fazermos a vontade do Eterno a cada instante, a cada minuto. A fidelidade e imutabilidade das Escrituras. A palavra do Senhor é fiel e imutável. Ô, glórias! Mateus capítulo 24, versículo 35. Ouça só.

para que nós possamos entender quem é Deus e nos deixar guiar por Ele. Diz ainda, amados, que ela é imutável, ou seja, ela jamais será diferente. Não há ninguém que consiga mudá-la, inserir coisas novas, atualizá-la ou coisa parecida. A palavra do Senhor é real, é verdadeira. E mesmo que passe os séculos, ela continuará fiel à vontade do Senhor. Amém? O discípulo e a palavra de Deus. Se você é servo do Senhor, se você é discípulo de Cristo, discípulo seguidor de Cristo, se você é seguidor de Cristo Jesus, é uma necessidade conhecer as Sagradas Escrituras para que você não seja enganado pelo inimigo de nossas almas. 2. O papel da palavra na transformação do crente. Salmo 119, versículo 105. Salmo 119, versículo 105. É um texto extremamente conhecido e gostoso de se ouvir. Lâmpada para os meus pés é a tua palavra, e luz para os meus caminhos. O salmista afirma de forma clara que a palavra de Deus é lâmpada para os pés e luz para os caminhos. Quando nós temos a palavra do Senhor cravada no nosso coração, quando nós enchemos a nossa vida, a nossa alma com a palavra do Eterno, certamente, irmãos, nosso caminho será iluminado. A graça do Senhor estará sobre nós e diante de nós, e os nossos passos serão retos para a honra e para a glória de nosso Senhor e Salvador Jesus. É preciso entender, irmãos, que a Bíblia não apenas ensina verdades espirituais, é a fonte das verdades espirituais, mas também tem o poder, é a palavra viva, tem o poder para transformar aqueles que além estudam e obedecem. Se você quer passar por uma transformação verdadeira, experimentar verdadeiramente quem é Cristo, o princípio, ler a palavra. Na palavra do Senhor você tem todas as informações, todos os passos necessários para que haja de fato uma transformação no nosso coração. Quando nós mergulhamos nas Sagradas Escrituras, recebemos de Deus a luz, recebemos de Deus a revelação, recebemos de Deus o poder para experimentarmos aquilo que Ele quer para as nossas almas. Ele nos dá o conhecimento, nos dá o discernimento para que possamos ler a palavra, praticarmos, pois teremos uma fé forte no Senhor. Seremos fortalecidos e no meio das dificuldades, a palavra do Eterno nos ensina como agir para que nós possamos vencer todas as situações. Esta é a verdade da palavra. A Bíblia, ela nos conduz ao arrependimento e também à santificação. Mais uma vez, amados, nós temos visto que nesses últimos tempos, tempos absurdos que nós estamos vivendo, dias do fim, as pessoas não querem mais ler a palavra de Deus, mas querem receber do Senhor. O fato de querer receber de Deus, porém não ler a palavra, já fica em evidência que não conhecem a palavra. Se não conhecem a palavra, como podem servir ao Todo-Poderoso? Como podem fazer a vontade do Eterno? Eis o porquê, irmãos, que batemos mais uma vez. A necessidade de lermos e estudarmos a palavra é urgente para que possamos conhecer o Todo-Poderoso. Ela nos conduz ao arrependimento e à santificação, porque ela revela quem somos e a necessidade de vivermos segundo a vontade do Senhor. João capítulo 17, versículo 17. João 17, 17 diz: santifica-os na verdade, a tua palavra é a verdade. Palavras de Cristo: santifica-os na verdade, a tua palavra é a verdade. Se o Senhor Jesus orientou os seus seguidores a agirem dessa forma, certamente é nossa necessidade colocarmos em prática aquilo que o Senhor Jesus, aquilo que Deus tem para as nossas almas. Amém?
Em Romanos capítulo 12, versículo 2,

Romanos 12, 2, o apóstolo Paulo, ele faz a seguinte afirmação: e não vivam conforme os padrões desse mundo, mas deixem que Deus os transforme pela renovação da mente, para que possam experimentar qual é a boa, agradável e perfeita vontade de Deus. Ou seja, a palavra, a Bíblia, ela é uma fonte de renovação da nossa mente. Se nós queremos uma mente renovada, uma mente nova, leiam a palavra. Procure conhecer a palavra de Deus. A Bíblia é o centro do nosso conhecimento, da nossa revelação. Não existe uma revelação maior do que a Bíblia. Eu sei que nesses últimos tempos as pessoas procuram os muitos profetas que estão por aí. Profetas que adivinham e revelam tudo. Mas a nossa revelação verdadeira está na palavra, porque é ela que traz aquilo que nós precisamos para que possamos servir o Senhor segundo aquilo que Ele deseja. Mais uma vez, versículo 2, Romanos 12. E não vivam conforme os padrões desse mundo. Não vivam conforme os padrões, os costumes, as práticas, as culturas desse mundo. Mas deixem que Deus os transforme pela renovação da mente, para que possa experimentar qual é a boa, agradável e perfeita vontade de Deus. Quando você mergulha nas Sagradas Escrituras, o Eterno traz essa verdade à realidade. E a tua mente, com certeza, passa pelo processo de renovação. Salmo 1, versículos 1 e 2. Salmo 1, versículos 1 e 2. Ouça só o que diz o salmista: bem-aventurado o homem que não anda no conselho dos ímpios, não se detém no caminho dos pecadores, nem se assenta na roda dos escarnecedores. E a segunda parte: antes o seu prazer está na lei do Senhor, e na sua lei medita de dia e de noite. Irmãos, esse versículo, ele é muito, eu não sei nem como falar para os amados. Esse versículo, ele joga por terra um tanto de coisas que nós entendemos e achamos que entendemos. No versículo 2, antes o seu prazer está na lei do Senhor, e na sua lei medita de dia e de noite. O salmista afirma de forma clara, amados, que o nosso prazer precisa estar na meditação da palavra, no conhecer a palavra de Deus, em saber quem é o Senhor. O nosso prazer precisa estar nas Sagradas Escrituras. E quando nós olhamos e vemos que hoje, nesses últimos tempos, as pessoas não leem a palavra, não meditam na palavra, como podem obter vitória? Como podem servir o Todo-Poderoso? Elas possuem prazer em tantas coisas: prazer nas séries, prazer nos filmes, prazer nas novelas, prazer nas piadas, prazer na pornografia e vai por aí. Mas não tem prazer naquilo que edifica e que pode transformar a nossa mente e conduzir-nos ao arrependimento e a uma vida santa, a Bíblia. No versículo 1, bem-aventurado o homem que não anda no conselho dos ímpios, não se detém no caminho dos pecadores, nem se assenta na roda dos escarnecedores. Ou seja, amados, o nosso prazer maior é a palavra, é conhecer a palavra, é vivermos a palavra, é deixar-nos transformar pela revelação do Todo-Poderoso. Amém? Nosso terceiro tópico: a necessidade do estudo e meditação na palavra. Nós vimos no primeiro tópico inspiração e autoridade das Escrituras. Fica clara que a palavra de Deus é inspirada. Ainda, ela tem o poder para transformar a vida do homem. E três, a necessidade do estudo e meditação na palavra. Josué capítulo 1, versículo 8. Josué 1, versículo 8.
não cesses de falar desse livro da lei. Antes, medita, estuda nele dia e noite, para que tenhas cuidado de fazer segundo tudo quanto nele está escrito. Então farás prosperar o teu caminho e serás bem-sucedido. Talvez as pessoas possam até questionar, mas pastor, nós não estamos mais debaixo da antiga aliança. É, de fato, não estamos. Mas este princípio é válido para a nova aliança. É um entendimento profundo de Josué, um entendimento que ele recebeu de Deus, e ele testemunha a todos, em todas as épocas, da necessidade de conhecermos a palavra de Deus, de meditarmos na palavra, de estudarmos a palavra. E isso também se aplica aos nossos dias. Nós, que somos servos do Senhor, precisamos conhecer a nossa fé e defender a nossa fé. Se você não conhece a tua fé, como é que você pode afirmar que é de Cristo? Porque conhecer a fé é conhecer Jesus, porque Jesus é o Verbo, é a base de todas as coisas. Mas para que nós possamos conhecer a Jesus, palavra, Bíblia, meditarmos na palavra, meditarmos na Bíblia. E se assim fazermos, irmãos, com certeza uma série de situações que até são heresias, heréticas, apóstatas, serão arrancadas do nosso ser. Serão arrancadas da nossa vida. Irmãos, ler a palavra do Senhor não é algo para você fazer esporadicamente. Leu hoje, já li a palavra do Senhor hoje, não preciso ler amanhã. Leu na semana passada, não precisa mais ler na próxima semana. Enfim, não, amados. A palavra do Senhor é para ser lida diariamente, todos os dias da tua vida, para que assim você tenha um crescimento sólido, uma fé sólida, firmada verdadeiramente sobre a rocha. Amém? O texto de Josué, através dele, Deus chama-nos e mostra-nos a necessidade de estudá-la, meditá-la e aplicá-la continuamente na nossa vida. Se você é servo de Deus, pratique a palavra de Deus. Medite e pratique a palavra do Senhor. Salmo 119, versículo 11. Salmo 119, versículo 11. Ouça só. Guardo no coração as tuas palavras para não pecar contra ti. Amém? Eis aí a importância do estudo diário da palavra, o estudo diário das Sagradas Escrituras. Quando nós a temos no coração, guardado dentro da nossa mente, certamente, amados, teremos força para evitarmos, para rejeitarmos a prática do pecado, para dizermos não às tentações, dizermos não à nossa carne e também a Satanás com as suas opressões. Mas é preciso que a palavra esteja dentro do nosso coração, a nossa mente esteja fervilhando com a palavra do Senhor. Eis aí, amados, a revelação. Nós temos que conhecer a palavra, assim não vamos pecar contra Deus. João capítulo 14, versículo 26. João capítulo 14, versículo 26, revela-nos que o Espírito Santo nos auxilia na compreensão da palavra. Ou seja, você pode ler a palavra de frente para trás, de trás para frente, 500 mil vezes. Você pode até decorar a Bíblia, mas se não houver o Espírito Santo trabalhando, será apenas um conhecimento intelectual. Você lê ou conhece, pode até recitá-la, mas é o Espírito Santo que nos dá a compreensão das Sagradas Escrituras. Quando você vê um sacerdote que professa o cristianismo, mas você vê que ele está errado, não é que ele desconhece a palavra de Deus, ele conhece melhor do que muitos sacerdotes evangélicos, eles conhecem a palavra, mas não tem o Espírito Santo para dar-lhes a compreensão verdadeira da palavra, e eles vivem na prática do erro. João capítulo 14, versículo 26, disse Jesus: mas o Consolador, o Espírito Santo, que o Pai enviará em meu nome,
esse ensinará a vocês todas as coisas e fará com que se lembrem de tudo o que eu lhes disse. Quem é o Consolador? É o Espírito Santo de Deus. O Consolador veio após a ressurreição de Cristo Jesus. Até então, amados, as pessoas viviam pela prática das obras, observando a lei, praticando a lei. Cristo veio, encerrou uma fase, e a partir daquele momento, após a sua ressurreição, nós que vivemos pós-ressurreição, recebemos o Espírito Santo de Deus, que nos dá a revelação, a compreensão da palavra. Se você não estudar a palavra de Deus e não buscar essa compreensão, praticá-la, impossível que você sirva verdadeiramente ao Senhor. Mateus capítulo 4, versículo 4. Mateus 4, versículo 4. Jesus mais uma vez afirma, desta vez ele afirma diante de Satanás: está escrito, não só de pão viverá o homem, mas de toda palavra que procede da boca de Deus. Olha a afirmativa de Jesus a Satanás no momento da tentação: não só de pão, mas de toda palavra que procede da boca de Deus. E a palavra que procede da boca de Deus? Sagradas Escrituras, a revelação do Senhor para as nossas almas. Se você quer conhecer o Senhor, irmãos, corra para a palavra. O homem ajuda, mas a revelação verdadeira vem do Espírito Santo do Senhor. É a Bíblia que nos dá essa revelação. Nosso quarto tópico, aplicando a palavra no dia a dia. Tiago capítulo 1, versículos 22 até o 25. Tiago 1, de 22 a 25. Ouça só a afirmativa: tornai-vos, pois, praticante da palavra e não somente ouvintes, enganando-vos a vós mesmos, porque se alguém é ouvinte da palavra e não praticante, assemelha-se ao homem que contempla no espelho o seu rosto natural, pois a si mesmo se contempla e se retira, e para logo se esquece de como era a sua aparência. Mas aquele que considera atentamente na lei da liberdade, e nela persevera, não sendo ouvinte negligente, mas operoso praticante, esse será bem-aventurado no que realizar. Amém, queridos? Dá para entender a palavra? Creio que sim, porque ela é muito clara. Mas o cerne é: devemos praticar a palavra, não apenas conhecê-la. Muitos conhecem a palavra, conhecem, por exemplo, as obras da carne: prostituição, adultério, essas coisas todas, as farras, bebidas, enfim, conhece, sabe que é pecado, mas não observam, apenas conhecem, mas não observam, não praticam a vontade do Todo-Poderoso. Nós somos chamados a vivermos a vontade do Senhor, irmãos. A Bíblia não deve ser apenas lida, mas também estudada e vivida. É preciso viver os ensinamentos de Cristo dia após dia. E com certeza, a verdadeira maturidade cristã é demonstrada pela prática da palavra em nosso cotidiano. Eis o porquê que eu vos afirmo: se alguém vos perguntar qual a doutrina da igreja que você serve ao Senhor, qual a doutrina da missão Vivos, aponta o Novo Testamento para ele e manda-o ler. Leia a doutrina da igreja Missão Vivos, leia o Novo Testamento. E ali estão as informações que nós precisamos para viver Jesus de forma integral, poderosa, profunda, e experimentarmos e ouvirmos a voz do Espírito Santo. Lucas capítulo 11, versículo 28. Lucas 11, versículo 28. Mas bem-aventurados são os que ouvem a palavra de Deus e aguardam. Amém? Bem-aventurados são os que ouvem a palavra de Deus e aguardam. Queridos, nós temos que aplicar a palavra de Deus na nossa vida.
guardá-la no nosso coração, mas também aplicá-la, obedecer esses princípios em todas as áreas do nosso viver. Se você ama o Senhor, procure conhecer a palavra e viva a vontade do Eterno em todas as áreas da tua vida. E nós devemos, queridos, a partir do momento que conhecemos a palavra, construir a nossa vida sobre a rocha. A vida do verdadeiro crente, do verdadeiro servo do Senhor, do discípulo de Cristo, ela está firmada na rocha verdadeira. Mateus capítulo 7, versículos 24 a 27. Mateus capítulo 7, versículos 24 até o 27. Ouça só. Todo aquele, pois, que ouve estas minhas palavras e as pratica, será comparado a um homem prudente que edificou a casa sobre a rocha. E caiu a chuva, transbordaram os rios, sopraram os ventos e deram com ímpeto contra aquela casa que não caiu. Porque fora edificada sobre a rocha, e todo aquele que ouve estas minhas palavras e não as pratica, será comparado a um homem insensato que edificou a sua casa sobre a areia. E caiu a chuva, transbordaram os rios, sopraram os ventos e deram com ímpeto contra aquela casa e ela desabou, sendo grande a sua ruína. O Senhor Jesus faz uma comparação muito interessante e nós precisamos observar essa comparação. Aquele que é sábio, o servo de Deus fiel, a sua casa, a sua fé está alicerçada sobre a rocha. No entanto, amados, como nós temos visto tantos, cuja fé está sobre a areia. São pessoas levadas por toda sorte de ventos, doutrinas, enfim, levadas pelo engano, levadas pelo desejo da carne. São pessoas que deixam-se mover por toda sorte de males. Esses, amados, quando sopram os ventos, a sua casa cai. A sua casa com certeza desaba, porque não estão firmados em Cristo. Até conhecem nominalmente a Jesus, até sabem qual a vontade do Senhor, até sabem o que a palavra de Deus diz, mas não praticam, não aplicam à sua vida a palavra de Deus e estão sujeitos a toda sorte de males sobre a face da terra e no dia final em perder a salvação. Colossenses capítulo 3, versículos 16 e 17. Colossenses 3, versículos 16 e 17. Esse texto diz que o amor e a justiça de Deus devem ser refletidos em nossas atitudes. Quando olharem para nós, necessário é que vejam o amor e a justiça de Deus. O amor e a retidão de Deus, a vontade do Eterno manifestada na nossa vida. Diz a palavra: habite ricamente em vós a palavra de Cristo, instruí-vos e aconselhai-vos mutuamente em toda sabedoria, louvando a Deus com salmos e hinos e cânticos espirituais, com gratidão em vosso coração. E tudo o que fizerdes, seja em palavra, seja em ação, fazei-o em nome do Senhor Jesus, dando por ele graças a Deus Pai. Amém? Oh, glórias! É isso que Deus exige de cada um de nós. É necessário conhecermos a palavra e praticarmos a palavra. No versículo 17, amados, no versículo 17, é um diferencial na vida do servo de Deus. Ele diz: e tudo o que fizerdes, em tudo, entenda tudo como tudo, amém? Tudo é tudo. E tudo o que fizerdes, seja em palavra, seja em ação, fazei-o em nome do Senhor Jesus. É necessário parar, pensar: será que o que eu falo, posso falar em nome de Jesus? As minhas ações, posso falar que eu estou agindo semelhantemente a Jesus? As minhas atitudes, pensamentos, amplie isso aí, pensamentos, negócios, enfim, é tudo em nome do Senhor Jesus, dando por ele graças a Deus Pai.
Esta é a verdade que o Senhor requer dos seus discípulos em relação à sua palavra. Não apenas leitores da palavra, mas nós devemos, além de lê-la, meditar na mesma e estudá-la. É preciso conhecermos profundamente a palavra do Senhor, certos que ela é inspirada por Deus, é a autoridade do Senhor para as nossas vidas. Ela tem o poder, irmãos, de transformar-nos, transformar nossa mente. Oh, glórias! Ela nos ensina que não podemos cessar de falar desse livro da lei. Nós não podemos deixar de falar de Jesus, meditar nas Escrituras, e isso de dia e de noite. Ou seja, da ideia de continuidade, não apenas de forma esporádica, hoje sim, amanhã não, etc., mas contínuo, de dia e de noite. E assim, irmãos, nós vamos fazer tudo o que está escrito nesse livro. E o Senhor nos fará prosperar em nossos caminhos e seremos bem-sucedidos. Essa foi a afirmativa, foi o testemunho de Josué que se aplica a nós. Amém? E o Novo Testamento ratifica esta palavra com certeza. Ainda, não apenas lê-la, mas praticá-la no dia a dia. O discípulo de Cristo é um praticante da palavra do Senhor. Amém? Procure praticar a palavra do Senhor, irmãos. Procure viver a verdade do Todo-Poderoso de uma forma intensa, de uma forma maravilhosa. Com certeza, irmãos, a Bíblia é o fundamento para a vida do discípulo de Deus. Se você é discípulo, eis o fundamento, a Bíblia. Ela é inspirada por Deus, tem autoridade sobre nossas vidas. É essencial para a nossa transformação espiritual. Mas é necessário comer, alimentar-nos dela. Que possamos ter um compromisso genuíno com Deus, amados. Estudando-a, meditando nela e obedecendo os seus ensinamentos para que sejamos discípulos fiéis de Cristo Jesus. E que essa palavra de hoje, na sua simplicidade, possa despertar-nos para vivermos a vontade do Eterno com prazer, com alegria, meditando na palavra em todas as áreas da nossa vida e de forma contínua. Que Deus nos abençoe. Vamos orar? Meu Deus, eu te louvo por essa palavra, Pai. Que nós possamos, de fato, possuir no coração o desejo de conhecê-la, de viver os teus preceitos, de sermos, ó Deus, dirigidos pela tua vontade, que entendamos que a palavra é a revelação maior para os nossos corações e que possamos praticá-la em nosso dia a dia. Senhor, plante essa verdade em nossos corações, esse desejo intenso em nossas vidas, de fazermos tudo segundo a tua vontade, em nome de Jesus. Amém. Amém, queridos? Leia a Bíblia, pratique a Bíblia, viva a palavra do Senhor no teu dia a dia, em nome de Jesus. Mensagem 1375.

porque não me envergonho do Evangelho, pois é o poder de Deus para a salvação de todo aquele que crê. Romanos 1:16.

A palavra que Deus nos concedeu nessa noite é a respeito da oração. A oração do justo. Oh, glórias! Você é justo? Mas o que é um justo? Os justos são aquelas pessoas que praticam a vontade de Deus. Elas foram justificadas no sangue do amado Jesus. Portanto, se você é um seguidor dos princípios de Deus, com certeza tu és um justo. O Senhor ouve a tua oração. Deus move de forma grandiosa na tua vida. Basta que você dê lugar. Amém? Nos diz a palavra, Mateus capítulo 6, versículos 5 a 8. E quando orardes, não sereis como os hipócritas, porque gostam de orar em pé nas sinagogas e nos cantos das praças, para serem vistos pelos homens. Em verdade vos digo que eles já recebem a recompensa. Tu, porém, quando orares, entra no teu quarto, e fechada a porta, orarás a teu pai que está em secreto, e teu pai que vem em secreto te recompensará. E orando, não useis de vãs repetições como gentios, porque presumem que pelo seu muito falar serão ouvidos. Não vos assemelheis, pois, a eles, porque Deus, o vosso Pai, sabe o de que tendes necessidades antes que lho peçais. Amém? Glórias a Deus, amados, pela orientação de Cristo Jesus pela nossa vida. Vamos orar. Senhor, quero nessa noite clamar que Tu venhas mover na nossa vida, Pai. Que Tu venhas falar ao nosso coração para que essa palavra fique gravada, para que nós possamos aprender, Senhor, cada dia mais com Teu Espírito, para que tenhamos uma vida alegre e feliz, uma vida repleta da Tua vontade, segundo aquilo que Tu queres. Este é meu clamor em nome de Jesus. Amém. Irmãos, Cristo Jesus estava no monte. O Senhor estava no monte e ali Ele passa diversos ensinamentos, ensinamentos preciosos, ensinamentos que são necessários para que nós possamos andar com Ele. Eram ensinamentos voltados para a prática da justiça. O Senhor Jesus não estava falando a respeito de salvação, não estava falando a respeito de outro aspecto, a não ser que as pessoas precisavam praticar a justiça. Nós, como servos do Senhor, irmãos, precisamos praticar a justiça, porque a partir do momento que façamos aquilo que Deus quer, certamente Ele há de nos ouvir, há de mover na nossa vida, e teremos experiências poderosas, grandiosas, com o nosso amado Jesus. No entanto, Ele dá-nos como referência os judeus. Eles estavam ali como hipócritas, como soberbos, como pessoas tomadas pela vaidade, e que levantava-se no templo e fazia suas orações bonitas, suas orações cheias de charme, porém que não passava do teto da sinagoga. Nós precisamos estar atentos a essa situação, porque não é o muito falar, amados, não são as palavras bonitas, as frases, não é aquela oração poética. Tem muita gente que ora, parece que está recitando uma poesia. Não são essas coisas que movem o coração de Deus, mas sim uma vida dobrada, rendida aos pés do Todo-Poderoso. Vemos ainda que Cristo fala a respeito daqueles que estavam no templo, porém não tinha comunhão com Deus, que não viviam segundo os princípios de Deus, que não observavam a vontade do Senhor. E o ensinamento para nós, queridos, é que precisamos mergulhar nas águas do Espírito, possuirmos um coração movidos pelo Espírito Santo de Deus, deixar-nos guiar pelo Espírito, para que em todas as coisas sejamos encontrados de uma forma que seja agradável aos olhos do Senhor. Aqueles estavam no templo três vezes por dia, geralmente às 9 horas, ao meio-dia e às 15 horas. Estavam sempre ali, tinham tempo para estar no templo, mas não tinham comunhão verdadeira com o Senhor. Não tinham comunhão, as suas orações não eram ouvidas. O Senhor não tinha prazer na oração daquelas pessoas. E Cristo olha para eles e nos ensina que é preciso buscar a Deus, mas buscar o Senhor com todo o nosso coração, com a simplicidade da nossa vida, com a santidade que é preciso que tenhamos no nosso dia a dia, amados. Os problemas de hoje não são tais quais os dos judeus. Eles falavam, falavam e falavam. Eles estavam sempre no templo. Estavam ali 3 vezes por dia. Porém, amados, temos visto que em nossos tempos o grande problema é a falta de oração.
é a falta de oração. Como é que nós podemos ter uma vida com Cristo Jesus, uma vida de crescimento? Como é que eu posso crescer na presença do Mestre se não há oração, se eu não falo com o Senhor, se eu não me coloco diante dele, se eu não tenho acesso à presença do Mestre? O Senhor nos ensina que é preciso oração. Você tem que orar. Eu preciso orar, nós precisamos estar sempre em oração para que assim tenhamos a comunhão verdadeira com o Todo-Poderoso. E muitas vezes, irmãos, nós não temos orado da forma conveniente. Nós não temos orado, nós não temos gastado tempo com Deus. Gastamos tempo com todas as coisas, porém não com o Senhor. Irmãos, orar é uma necessidade. Se você é servo de Deus, se nós somos servos de Deus, a oração ela é uma necessidade na nossa existência. Nós precisamos nos alimentar, precisamos do oxigênio, nós precisamos do sol, precisamos de uma série de fatores para que tenhamos uma vida saudável. Para que nós tenhamos uma vida saudável com Cristo Jesus, uma vida de unidade, é indispensável que haja oração. É indispensável que nós estejamos continuamente conversando com Deus. Irmãos, não deixe que as dificuldades do dia a dia, e elas são tantas, mas não deixe que as dificuldades do dia a dia tome o lugar da oração na tua vida. Reserve tempo, reserve espaço para que você possa orar, para que você possa falar com Deus, para que você possa aproximar-se do Pai, para que você tenha de fato uma vida de comunhão, uma vida de comunhão com o Senhor. Nós precisamos, queridos, urgentemente olhar para o Senhor e encaixar na nossa vida a comunhão verdadeira com Ele. Eu preciso abrir o meu coração, você precisa abrir o teu coração. Nós precisamos abrir o coração, amados, e permitir que o Espírito Santo fixe ali residência, que o Espírito Santo venha habitar na nossa existência. E desta forma, certamente, teremos prazer em estarmos com o Senhor, em falarmos com Deus. Você já parou, já refletiu um pouco? Nós não temos muito prazer em falar com Deus, não é verdade? Sejamos sinceros conosco mesmo. Nós não temos muito prazer em falar com Deus. Nós temos prazer em conversar com um amigo, temos prazer em falar de diversos temas. No entanto, quando é para falar com Deus, parece que é uma coisa chata, uma coisa fora da realidade. Nós não temos satisfação, nós não temos nem tempo para isso. Mas é necessário entendermos, irmãos, se não houver essa conexão direta com Deus, como é que vamos passar uma eternidade com Ele na glória? Se nós não tivermos essa conexão, esse prazer, essa alegria em hoje falarmos com o Senhor, em hoje andarmos com o Todo-Poderoso, em nos colocarmos e passarmos momentos conversando com aquele que deu a sua vida para que nós pudéssemos ter a vida, se nós não temos esse prazer hoje, se nós não queremos essa conexão direta com Deus, porque eu falo nós não queremos, porque se quisermos é possível. Mas se não oramos de forma conveniente, é porque não queremos, não é assim? Se eu não oro, é porque eu não quero. Provavelmente seja assim também com os amados, haja vista que a oração não exige muita coisa. É só nós nos colocarmos diante do Mestre e falarmos com Ele, simples assim. Mas queridos, o que ocorre nesses últimos tempos? O que tem ocorrido, irmãos, é que nós temos deixado o Senhor de lado. O nosso tempo ficou tão pequeno. Nós estamos com o tempo tão escasso. A cada dia que passa, o tempo torna-se ainda mais escasso. Nós estamos conectados com tudo. Conectados com a família. Eu tenho que achar tempo para minha família. Tenho que achar tempo para meus filhos. Tenho que achar tempo para o esposo, para a esposa, para o pai. Eu tenho que achar tempo para aquele parente distante, porém que insiste em falar com você no WhatsApp. Eu tenho que achar tempo para todo mundo. Ainda, amados, tempo para o trabalho. Se nós não trabalharmos, como é que vamos comer? E nós valorizamos em demasia o trabalho. E vivemos em prol do trabalho. É trabalho, meu nome é trabalho. E esquecemos de Deus. Não sobra tempo para o Senhor. Ainda as mídias, as mais diversas mídias que roubam o nosso tempo. É o WhatsApp. É o Facebook, o Instagram,
E vai por aí, essas coisas que aparecem, que estão diante de nós, porém que têm roubado o nosso tempo. No tempo que você tinha para oração, você está olhando uma rede social, por exemplo. E quando você está com o celular próximo a ti, ele está ali, você está orando, de joelho. Geralmente ao pé da cama, não é verdade? Você ajoelha na cama. E o celular do lado. Aí você começa a orar. Pip, pip, pip. Aí você dá aquela olhada no WhatsApp. Aí você abre. Mas uma daquelas bobeiras de sempre, porque o WhatsApp tem mais bobeira do que coisa séria. Não é verdade? Pouca coisa séria. Quebrou aquele momento com o Senhor. Aí você vai, fecha. Oh, o som do Facebook. Você vai olhar o que foi que publicaram. Daqui a pouco é a notificação do Instagram. E você não consegue orar. Você não consegue falar com Deus. O celular é bom. Sim, é bênção. As redes sociais são boas, sim. Mas é preciso termos cuidado com elas, porque tem roubado o tempo de Deus na nossa vida. Tem roubado o tempo de Deus. E não vou nem falar para você contabilizar quantas horas você passa nas redes sociais. Não vou nem falar para você contabilizar. E quantas horas você passa com aquilo que é de Deus. Orando, edificando com um vídeo que fala do Senhor, louvando, adorando. Não vou nem falar quanto tempo, porque vamos descobrir que o nosso tempo tem sido consumido por essas coisas. Mas é preciso uma mudança. O Senhor Jesus chama-nos a atenção e Ele mostra numa nova realidade. Ele diz que é preciso que estejamos orando, que estejamos em comunhão, que estejamos buscando a presença do Senhor. E se Ele orou, Ele deixou para nós um exemplo. E eu tenho que seguir esse exemplo. Eu tenho que observar esse exemplo. Eu tenho que viver a verdade do Senhor. O texto diz, no versículo 6... Tu, porém, quando orares, entra no teu quarto e fechada a porta, orarás a teu pai. Irmãos, nós temos que entender, é necessário um processo de exclusão, um processo de exclusão. Nós temos que nos afastar de tudo aquilo que atrapalha nossa comunhão com o Senhor. Eis do porquê que Cristo disse que era preciso entrar no quarto. Entra no teu quarto, entra no teu depósito, entra no local reservado, fecha a porta. E fechada a porta, orarás a teu pai que estás em secreto, e teu pai que vem em secreto te recompensará. Queridos, por que Cristo falou que era preciso entrar no quarto? Naqueles dias, amados, quando os judeus, quando as pessoas iam orar, eles tinham um local reservado. Eles entravam, fechavam a porta. Alguns dizem que era até mesmo no local chamado depósito, uma dispensa. Eles entravam ali. Outros dizem que era um armário. Entrava, fechava a porta. E ali eles colocavam-se diante do Senhor. Na verdade, o objetivo era que nada atrapalhasse aquele momento de oração. Esse era o objetivo maior. E quando o Senhor diz que é preciso entrarmos no quarto, entenda, suba ao monte, vá orar na mata, procure um local especial, um local reservado. Ali você ore, fale com o Senhor, fale com o Todo-Poderoso, porque o quarto significa exatamente um isolamento, um local exclusivo, um local afastado de qualquer interferência. E é isso que Deus quer que nós possamos fazer, irmãos. Que haja um desligar de tudo que é deste mundo. Que haja um desligar, mas que possamos estar ligados no Senhor, ligados no Todo-Poderoso. Amém? E quando nós, amados, entramos no quarto, procuramos um local secreto, um local reservado, e ali nós nos desligamos do mundo, falamos com o Senhor, Ele há de manifestar-se, Ele há de ouvir a nossa oração, Ele há de responder o nosso clamor, o Senhor há de falar conosco. Eis o porquê que nós oramos na mata, no monte, sem contar aqui na igreja, porque são locais em que não há interrupções, e que você pode colocar-se diante do Senhor e fazer as suas orações sem maiores dificuldades. Amém? Nós temos que agir dessa forma, irmãos. Porque Jesus subiu ao monte para orar.
Ah, porque o monte é mais próximo de Deus. Vou subir o monte porque é mais próximo de Deus. Ah, o monte é um lugar místico. Ah, lá no monte Deus ouve a oração. Monte? Monte é lugar de oração forte. E essas coisas todas que dizem por aí. Na verdade, amados, o Senhor subiu o monte porque ele queria ficar sozinho, a sós com Deus, a sós com o Pai. E nós temos que buscar essa comunhão verdadeira com o Todo-Poderoso. E quando nós nos colocamos sozinho diante do Senhor, nós teremos uma percepção diferente. Uma percepção diferente de Deus, uma consciência diferente de Deus, porque vamos sentir a presença do Senhor. Como é que você pode orar muitas vezes com o filho gritando, ô mãe, ô pai, alguém te chamando, você está ali orando, uma televisão ligada, o vizinho tocando um forró da vida, que entra na tua casa mais alto do que na casa dele, já viram isso? Tem gente que coloca um som, que não é para ele ouvir, mas para o próximo ouvir. Como é que você pode orar? Às vezes aquilo tudo te incomoda, não é? E quando você procura um local isolado, aí você consegue ter paz com o Senhor, falar com o Todo-Poderoso. No entanto, é preciso entender que a oração ela é contínua. Eu acordo orando, preciso passar o dia em oração, tenho que dormir orando. Assim precisa ser a nossa vida. Já falamos outras vezes a respeito dessa necessidade, mas é uma realidade. Eu tenho que orar continuamente, orar trabalhando, orar quando estou em casa. As irmãs, orar quando está cozinhando, quem sabe trabalhando, enfim, vai por aí. A oração precisa ser algo contínuo na vida da gente. Algo contínuo, porque ela significa comunhão. É a comunhão verdadeira com o Todo-Poderoso. E quando nós oramos, estamos no local legal, um local agradável, teremos uma percepção diferente de Deus, porque estaremos diante do trono do Senhor. Nós já paramos para analisar a grandiosidade de Deus? Nós precisamos entender que Deus é o Senhor dos céus e da terra. Que Ele tem tudo. Ele fez tudo. Tudo é dEle. E mesmo assim Ele olha para mim, olha para você, Ele nos reconhece como servos, nos reconhece como filhos, porque fomos justificados no sangue de Cristo. E é isso que Cristo está nos ensinando, que aqueles que são justos, que praticam a justiça, são ouvidos. O Senhor manifesta-se a cada um deles. E quando nós oramos, amados, estamos falando com o Senhor, olha Deus, eu confio em Ti, eu tenho certeza daquilo que Tu fizeste por mim, eu tenho convicção da salvação, eu tenho convicção da Tua mão poderosa na nossa, na minha vida. Irmãos, se eu tenho convicção de algo, eu vivo este algo. É uma realidade, amados. Se eu tenho convicção de alguma coisa, eu vivo essa convicção. Com Cristo Jesus, eu preciso ter convicção dEle e viver o Senhor a cada instante. Quando o Senhor disse, entra no teu quarto, fecha a porta. Ele não estava excluindo as orações públicas, não de forma alguma. Ele estava falando que ali era um momento de comunhão pessoal com o Senhor. As orações públicas, na igreja, num culto, elas são reais, são bíblicas, e nós precisamos também orar em público, não como judeus, não com soberba, com vaidade, mas com o coração dobrado diante do altar, feliz com aquilo que o Senhor tem para cada um de nós. Amém, queridos? Amados, e quando nós nos colocamos de fato diante do Senhor, o milagre acontece. Oh, glórias! O milagre acontece. O milagre é a manifestação da graça de Deus para com a nossa vida. É a manifestação do cuidado do Senhor para com a nossa existência. Irmãos, é certo que Deus sabe a minha necessidade. Ele sabe a tua necessidade. Ele sabe a necessidade de cada um de nós. O Senhor, antes mesmo que falemos com Ele, Ele já sabe aquilo que vamos falar, com certeza. O Senhor sonda todas as coisas. No entanto, amados, nós temos que apresentar diante do Senhor a nossa vida, adorá-lo, glorificá-lo. Nós precisamos cada dia honrar o Senhor, bendizer o Todo-Poderoso
e viver a verdade dele acima de todas as coisas. A partir do momento que eu entendo isso e procuro viver a verdade de Cristo, eu falo com o Senhor, eu tenho comunhão com Ele. A partir do momento que eu entendo que eu preciso falar com o Senhor incansavelmente, eu preciso falar com Deus todos os dias, eu preciso adorá-lo, eu preciso exaltá-lo, eu preciso honrá-lo com a minha vida. A partir desse momento, amados, eu abro uma porta de acesso ao Senhor, eu abro um canal de comunicação direta com o Todo-Poderoso, eu terei conexão verdadeira com o Senhor. O Eterno há de mover, o Eterno há de falar, e Ele há de ver a minha necessidade e agir em favor da minha vida, em favor da nossa vida. Nós temos, amados, de mudar a nossa concepção do que é Deus, de quem é Deus, e o que Ele quer de cada um de nós. E nós temos que mudar essa concepção, irmãos, porque nós somos servos. É preciso entender que nós somos servos e é necessário viver a vontade do Senhor acima de todas as coisas. E quando nós nos colocamos de joelho, quando nós nos colocamos diante do Senhor em oração, é preciso que nós honremos ao Criador, possamos glorificá-lo, mostrarmos a Ele a nossa dependência, chegarmos com humildade diante do Senhor e mostrarmos a nossa dependência, e Ele há de mover em nosso favor. Oh, glórias! O Senhor há de falar de forma grandiosa na nossa vida. Queridos, nós não podemos nos deixar enganar pelo inimigo de nossas almas, também a nossa carne. O inimigo de nossas almas diz que Deus não nos ouve. Ele diz que nós não somos ouvidos. E é por isso que oramos pouco. Por que você ora pouco? Porque você crê descrendo no cuidado de Deus. E crê descrendo não existe. Você crê ou não crê? Portanto, a partir do momento que eu oro pouco, é porque eu não tenho colocado-me, de fato, como dependente de Deus. Uma dependência total, exclusiva, verdadeira do Senhor. Nós temos que viver, irmãos, uma dependência contínua do Criador. Uma dependência contínua. Porque essa dependência faz com que Deus mova em nosso favor. Oh, glórias! Que o Senhor haja em nosso favor. É amando Deus. Eu torno-me dependente de Deus quando eu amo Deus. Eu procuro Deus não por aquilo que Ele pode fazer por mim, não porque Ele pode dar-me a prosperidade, a saúde, a paz e outras tantas bênçãos. Não por isso, mas porque eu amo o Senhor. Oh, glórias! Porque Ele é o amado da minha alma. Nós precisamos entender dessa forma. Deus é o amado da nossa alma. Ele precisa ser o amado da nossa alma. E a partir do momento que nós amamos Deus, tudo que é de Deus será prazeroso para nós. Tudo que é de Deus será motivo de alegria na nossa vida. Se nós vamos louvar, louvaremos com prazer, com alegria, porque entendemos que estamos fazendo assim para o Senhor. Se nós vamos orar, nós vamos nos derramar diante do Senhor. Nem vamos pedir muita coisa. Quero falar para você que o grande segredo com Deus é não pedir, mas é adorar. Não peça, adore. Não peça, adore. A partir do momento que você adora, a partir do momento que você entrega-se ao Todo-Poderoso, Ele sonda o teu coração, Ele sonda a tua vida, Ele sabe o que é melhor para você, Ele sabe as tuas necessidades, Ele compreende aquilo que você precisa e Ele tem prazer em abençoar aqueles que são fiéis. É assim que está na palavra, amados. Muitas vezes nós não recebemos o que pedimos, porque pedimos mal. E na verdade somos apenas pidões. Você se ajoelha, o Senhor pode até pensar, lá vem mais um monte de pedido. Conjectura, claro,
se o Senhor pensa, não pensa, mas talvez o Senhor possa olhar, lá vem mais pedidos, lá vem o pidão, lá vem o pidão. Quando nós precisamos de fato, irmãos, é adorar o Senhor. Adore Deus, adore Deus, adore, adore o Senhor, porque a partir do momento que você adora o Senhor, a vontade do Eterno se manifesta na tua vida, e você há de pedir segundo a vontade de Deus, e aquilo que você pedir segundo a vontade do Senhor, há de manifestar-se. Mas entenda, é primeiro necessário adorar o Senhor, adorar o Todo-Poderoso, comunhão com o Senhor, comunhão com Deus, igreja. A oração do justo, com certeza, é ouvida pelo Senhor. O Senhor supre a necessidade daquele que é justificado no sangue de Cristo Jesus. O Senhor muda a sorte daqueles que amam a Jesus acima de todas as coisas. Amém? Nós precisamos olhar para o Senhor, irmãos, e entender que essa conexão com Ele é uma necessidade urgente na nossa vida. Não há nada mais urgente do que Deus na nossa existência. Nada é mais urgente. E ainda, entre no quarto. Entre no quarto. Ou seja, procure o local isolado para que você possa conversar com o teu amado. Para que tu possas conversar com o Senhor. Suba ao monte, ore na mata. Aqueles que estão próximo ao mar, ore na praia. Ô, glórias! Procure um local isolado. Converse com o Senhor. Converse com o Todo-Poderoso e verás que o Senhor há de mover de uma forma maravilhosa na tua vida. Porque o milagre acontece na vida daquele que crê. A recomendação é orai sem cessar. Orai sem cessar. A oração, ela é extremamente importante na vida da gente, amados. Todos que amaram o Senhor foram homens de oração. Homens de oração. Jesus, homem de oração. Olha os apóstolos, homens de oração. Oh, glórias! No decorrer da história, houve diversos avivamentos neste mundo. Quando você lê o testemunho dessas pessoas, quando você lê a biografia, a história dessas vidas, eram homens de oração. Homens de oração. Mas não aquela oraçãozinha básica, Senhor, amém. Não. Homens que tinham prazer em dialogar com Deus, em conversar com o Senhor. E essa é uma experiência que nós precisamos buscar para a nossa vida. Orai sem cessar. Amém? Orai sem cessar. E quando nós entendemos isso, irmãos, vamos passar por uma transformação, uma metamorfose de vida completa. O Senhor há de mudar completamente a nossa vida. Mas nós não podemos esquecer, de um mandamento. Buscai, pois, em primeiro lugar, o reino de Deus. Não é assim? Buscai, pois, em primeiro lugar, o reino de Deus. Buscai, pois, em primeiro lugar, o reino de Deus. E significa, Deus precisa ter a primazia em nossa vida. Oh, glórias! E a oração do justo, certamente, será respondida. Que nós possamos, amados, meditar nos ensinamentos de Cristo, observarmos aquilo que Ele tem falado ao nosso coração, e certamente a nossa vida será transformada por completo. Mateus capítulo 6, versículos 5 até 8. E quando orardes, não sereis como os hipócritas, porque gostam de orar em pé nas sinagogas e nos cantos das praças, para serem vistos pelos homens. Em verdade vos digo que eles já receberam a recompensa. Tu, porém, quando orares, entra no teu quarto, suba no teu monte, vá para o local isolado, entra na tua dispensa, fecha a porta de algum lugar, e fechada a porta, orarás a teu pai, que está em secreto, e teu pai que vem em secreto, te recompensará. A oração não é para que ninguém veja, mas para que Deus veja.
E orando, não useis de vãs repetições. Saia das orações decoradas. Aquela oração que você já decorou. A mesma coisa diante do Senhor todo dia. Aquele blá, blá, blá, blá, blá diante do Senhor. Sem vãs repetições. E orando, não useis de vãs repetições como gentios, porque presume que pelo seu muito falar serão ouvidos. Não é a poesia na oração. As palavras difíceis. Aquela gramática perfeita. Não são essas coisas que façam que Deus ouça a oração, mas o coração rendido a Ele. E não vos assemelheis, pois, a eles, porque Deus, o vosso Pai, sabe o de que tendes necessidade antes que lho peçais. Amém? Para quem são estas recomendações? Para aqueles que foram justificados no sangue de Cristo Jesus. Para aqueles que são justos. Se tu és um justo, se eu sou um justo, é para a tua vida, é para a minha vida. Amém? Oh, glórias, aleluias, que o Senhor fale conosco. Vamos orar, amados. Senhor, eu quero clamar que tu venhas plantar esta palavra no nosso coração, para que nós possamos, ó Deus, ter uma vida de comunhão contigo, uma vida de oração, uma vida, Deus, cada dia mais próxima de ti, que estejamos conectados contigo, Senhor, um canal direto contigo, Pai. Oh, meu Deus, que haja na nossa boca palavras e louvores de adoração, Senhor. Que nós possamos ter uma vida segundo a Tua vontade. Oh, Deus, fala ainda, Pai. Leva esse ensinamento a todos que hão de ouvir esta palavra, para que haja edificação nestas vidas, para que haja transformação, meu Deus, e que vivamos intensamente a Tua realidade. Esse é meu clamor, em nome de Cristo Jesus. Amém.

Aleluia! Quantos creem que a unção está aqui? Dê um grito de vitória! Aleluia! Bem-vindo, Espírito Santo!

0: Jesus.
1: Servireis, pois, ao Senhor vosso Deus, e Ele abençoará o vosso pão e a vossa água, e eu tirarei do meio de vós as enfermidades. Êxodo 23, 25.

Nós vamos agora meditar na santa e bendita palavra de nosso Senhor e Salvador Jesus. Vamos deixar que o Espírito Santo de Deus fale aos nossos corações, venha trazer a revelação da palavra para nossas almas, irmãos. O culto, irmãos, há várias partes, e todas elas têm uma importância muito grande. Quando nós estamos louvando ao nosso Senhor e Salvador Jesus, derramamos nosso coração diante do altar, nós bendizemos o Criador, honramos o nosso Senhor e Salvador Jesus. Também, amados, quando nós lemos a palavra, da mesma forma ouvimos a voz do Espírito Santo de Deus, e quando nós vamos para a meditação da palavra, o Espírito fala aos nossos corações. Amém, igreja? E nós estamos aqui para ouvir a voz do Espírito Santo de Deus. Hoje nós queremos deixar o Espírito de Deus falar aos nossos corações a respeito da voz que clama no deserto. A voz que clama no deserto. Eu quero afirmar para cada um de vocês que aqui estão presentes, que nós precisamos ser vozes que clamam no deserto. Hoje é tempo oportuno para que nós possamos clamar nesse deserto que é este mundo, clamar pela misericórdia do Senhor, clamar pelo poder de Deus, clamar para que a graça do Eterno se manifeste e também testemunharmos daquilo que o Senhor quer fazer, daquilo que Deus tem para cada um de nós. Nós não podemos apenas sentarmos e ficarmos esperando acontecer, mas é preciso que sejamos pessoas ativas, pessoas dispostas, pessoas que se deixam levar pelo Espírito Santo de Deus. E é por isso, irmãos, que aqui estamos reunidos, aqui está o povo do Senhor, que corajosamente levanta-se para clamar no deserto. Amém, igreja? Precisamos crer nisso, queridos, e vivermos essa realidade. Quero convidar os amados a abrir a sua Bíblia em Mateus capítulo 3. Vamos ler a partir do versículo 1 até o versículo 8. Mateus 3, a partir do versículo 1 até o versículo 8. Senhor, nós estamos aqui reunidos mais uma vez, estamos aqui para bendizer o Teu santo e maravilhoso nome, Senhor. Estamos aqui para clamar que Teu Espírito venha falar aos nossos corações nessa noite, trazendo a revelação da palavra, Senhor, para que haja, meu Senhor, para que haja um mover tão especial, a ponto de voltarmos para os nossos lares, convictos que precisamos fazer a vontade, que precisamos fazer a Tua vontade acima de todas as coisas. Fale conosco nessa noite, é o que nós pedimos em nome de Jesus. Mateus capítulo 3, a partir do versículo 1, são palavras do Espírito de Deus para os nossos corações. Nos diz: naqueles dias apareceu João Batista pregando no deserto da Judeia e dizia: arrependei-vos, porque está próximo o reino dos céus. Porque este é o referido por intermédio do profeta Isaías: voz do que clama no deserto, preparai o caminho do Senhor, endireitai as suas veredas. Usava João vestes de pelo de camelo e um cinto de couro, e a sua alimentação eram gafanhotos e mel silvestre. Então saíam a ter com ele Jerusalém, toda a Judeia e toda a circunvizinhança do Jordão, e eram por ele batizados no rio Jordão, confessando seus pecados. Vendo, porém, que muitos fariseus e saduceus vinham ao batismo, disse-lhes: raça de víboras, quem vos induziu a fugir da ira vindoura? Produzi, pois, frutos dignos de arrependimento. Amém, igreja. Essa é a revelação do Senhor, a palavra de Deus para os nossos corações. Amados, todas as vezes que nós lemos a palavra, o Espírito Santo de Deus levanta a sua voz e fala aos nossos corações. E nesse texto em especial, nós vemos a grande revelação do Senhor para aquele povo, povo de 2000 anos atrás, o povo de Israel, o povo de Jerusalém, mas também uma revelação que passou os milênios e chegou até nós. Hoje, amados, nós somos também tal qual João Batista dos tempos modernos, aqueles que clamam no deserto, aqueles que têm a palavra de Deus nos lábios, aquele que tem a palavra de Deus na língua, aquele que tem a palavra de Deus na boca e que não cessa de falar, que não cessa de testemunhar, que não cessa de afirmar que Jesus é o Senhor, que Jesus é o Senhor, que Jesus é o Senhor. Amém, igreja? Nós, amados, precisamos ser
vozes que clamam no deserto, voz que clama no deserto, que você seja uma voz que clama no deserto, que o nosso amado seja uma voz que clama no deserto, que cada um de nós sejamos pessoas que testemunhem de Cristo Jesus, que afirme a verdade de Cristo nesta sociedade tão necessitada de uma restauração, de um mover do Espírito Santo de Deus. Amados, o texto que nós lemos refere-se a João Batista. João Batista, ele era detentor de uma profecia de aproximadamente 700 anos. Aproximadamente 700 anos. Quando Deus falou através de Isaías que levantaria alguém que seria a voz que clamaria no deserto, isto 700 anos antes. Fazendo uma comparação com os nossos dias, nós estamos em 2015. É como que João Batista fosse nascer em 2700. Olha só a distância. Mas eu quero dizer para vocês que a distância parece grande para nós. O Senhor não tem tempo, para o Senhor nada é longo demais, porque o Senhor é aquele que não esquece de nós. O Senhor tem uma promessa para a tua vida, Ele não esquece da tua promessa. O Senhor tem um plano na tua vida, Ele não esquece do plano na tua vida. O Senhor, meu amado, não esquece jamais aquilo que tem para com cada um de nós. E com João Batista foi desta forma. Ele era, irmãos, o alvo do Senhor, o objetivo de Deus, era o plano do Eterno, e haveria de nascer, e o plano do Senhor se manifestaria naquela vida. Veja como Deus faz. Deus tem planos, irmãos, tem planos para cada um de nós, e nós não podemos esquecer desta verdade, nós não podemos esquecer. E quando Cristo Jesus já estava a andar em Jerusalém, ali estava João Batista como a voz que clamava no deserto. João Batista que não se calava, João Batista que enfrentava as religiões, João Batista que enfrentava o sacerdócio, João Batista que tinha uma coragem, porque era dada pelo Espírito Santo de Deus. Hoje é muito fácil pregar o Evangelho, irmãos. Você pode colocar um banquinho no meio dessa feira no sábado e falar a feira toda, que talvez alguém vá olhar de olho torto para você, vai sacudir a cabeça. Talvez alguém de longe fale assim: é louco, é pirado, ele não bebeu alguma coisa à noite, está de ressaca, sei lá o quê, fumou alguma coisa estragada ou coisa desse tipo. Onde falar isso meio de longe? Mas nos dias de João Batista a situação era outra, irmãos. Não era tão fácil dessa forma. Eram dias complicados, mas João Batista sabia que ele tinha a promessa de Deus, sabia que tinha o chamado do Senhor. Ele cria, amados, ele cria na promessa do Todo-Poderoso. Nós precisamos crer na promessa do Senhor. E você, meu amado, você é a voz que clama no deserto nos nossos dias. Você precisa crer nisso. Repita comigo: eu sou a voz, eu sou a voz, eu sou a voz que clama no deserto, eu sou a voz que clama no deserto. Até mesmo, irmãos, o nascimento de João Batista foi um tanto quanto estranho. A Bíblia nos diz que Zacarias e Isabel já eram velhos, e por serem velhos, já era difícil ter filhos. Mas para completar a dificuldade, Isabel era estéril, não poderia ter filhos. O Senhor, irmãos, Ele faz assim. É certo que naquela época, naqueles tempos, os judeus eram muito precisos nos cumprimentos das profecias, e eles sabiam, eles podiam entender que estava próxima a vinda do Messias. E certamente cada família esperava que a voz que clamaria no deserto nascesse na sua casa. Certamente eles criam nisso, irmãos, e esperavam por isso. E Zacarias, como sacerdote, certamente ele almejava que a voz que clamaria no deserto nascesse na sua casa. Mas passaram-se os anos, passaram-se as décadas, passaram-se o tempo e as coisas não aconteciam. Mas um dia o Senhor apareceu àquele, o Senhor apareceu àquele homem e fez a promessa. É assim que o Senhor faz conosco, amados. O Senhor também tem uma promessa na tua vida. Nós temos uma promessa de 2000 anos, amados. O Senhor tem uma promessa para você. A promessa que Deus tem para você, para cada um de nós, ela já possui 2000 anos.
Talvez você me pergunte, mas Deus tem uma promessa na minha vida? Deus tem um chamado na minha vida? Sim, Deus quer que você também seja a voz que clama no deserto. E há 2000 anos atrás, Ele determinou isso. Há 2000 anos atrás, Ele falou isso para cada um de nós. E quando nós lemos a Bíblia, nós vamos deparar, irmãos, com Cristo Jesus, comissionando a sua igreja e falando para você e para você que nos ouve pela internet: ide por todo mundo e pregai o Evangelho. É uma promessa particular para cada um de nós, não é uma promessa genérica, não é uma promessa generalizada, não é uma promessa para a igreja da Itália, a igreja dos Estados Unidos, não, é uma promessa para cada um de nós que vivemos hoje, nesse mês, nesse ano, amados. O Senhor quer que você seja uma voz que clama no deserto. Não esqueça disso, igreja. Nós não podemos de forma alguma rejeitar a promessa, a profecia de Deus na nossa vida. Mas eu quero afirmar para vocês, amados, que é muito comum e é muito fácil rejeitarmos o que Deus tem para nós. É muito comum, e temos visto isso. A partir do momento que nós fechamos o nosso coração, olhamos para as coisas do Senhor e concluímos que não é para nós. Nós estamos fechando o coração para aquilo que é de Deus na nossa vida, fechando o coração. Se João Batista, olhasse para toda a situação que o envolvia, certamente ele não teria sido a voz que clamaria no deserto. Não teria sido. A Bíblia diz que foi um homem que andou pelos campos separados, um homem também que não carregava sobre si riquezas. A Bíblia diz que ele se vestia com peles de camelos e carregava um cinto de couro. Se fosse rico, o cinto era precioso, era de pedras preciosas, mas era um homem pobre, mas era um homem que conhecia a promessa de Deus, era um homem que tinha a promessa do Senhor no seu coração, era um homem que esperava pelo mover do Eterno. Muitas vezes, amados, nós olhamos para nós e não temos muita coisa, não é verdade? Não temos muita coisa. Aí nós concluímos que o Senhor esqueceu da gente. O Senhor esqueceu de mim. Porque eu não tenho, porque eu não recebi. Ah, eu não tenho uma casa, eu não tenho um carro. Ah, eu não tenho um casamento, eu não tenho filhos. Ah, eu não tenho isso, não tenho aquilo. Ah, eu não sei falar. O grande pecado de hoje em dia, irmãos, é um engano que o diabo coloca no coração das pessoas. E ela abre a boca e diz: eu não sei falar, eu não sei pregar, eu não sei fazer nada para o Senhor. Eu sou inútil, em outras palavras, eu sou inútil no reino dos céus. E não fazem nada, queridos, e não fazem nada, ficam olhando as coisas acontecerem, mas não fazem nada. Amados, eu quero falar para você, quem fala é o Espírito, quem enche o nosso coração é o Espírito, quem dá poder é o Espírito. E a partir do momento que nós nos preocupamos e queremos fazer na força de nosso braço, nós não vamos obter êxitos. Não vamos obter êxito, nós vamos errar o caminho, nós vamos errar na obra, nós vamos errar, irmãos, na caminhada, porque é o Espírito Santo que precisa fazer através de nós. Eu tenho que abrir o meu coração para o mover do Espírito, porque quando você abre o teu coração, o Espírito Santo de Deus há de trabalhar a tua vida. E nós vemos que João Batista saiu pelo deserto, saiu por aqueles arredores pregando a palavra. E vemos que ele pregou o quê? Pregou arrependimento. Olha só qual foi a mensagem de João Batista. Ele diz: arrependei-vos, arrependei-vos, é preciso arrependimento. João Batista, irmãos, não pregou aquilo que nós queríamos ouvir e que o povo gostaria de ouvir, mas ele pregou aquilo que o Espírito colocou no seu coração. Nesses últimos tempos, amados, tempos nos quais os João Batistas têm calado, já não há voz que clama no deserto, mas há por aí os enganadores pregando aquilo que as pessoas querem ouvir. Mas não é assim, irmãos, quem deve falar é o Espírito Santo de Deus. Quem falou através de João Batista foi o Espírito Santo de Deus, era o homem detentor de uma promessa, 700 anos esperando a promessa, 700 anos a promessa se cumpriu na sua vida, 700 anos foi o tempo em que Isaías proferiu a profecia e o tempo que se cumpriu em João Batista.
E quando ele teve conhecimento que ele era o homem ao qual Isaías se referia, ele encheu seu coração com espírito, ele encheu seu coração de alegria, e nada segurou aquele homem, nada deteve aquele homem, e ele foi, e ele falou, e ele testemunhou, e as pessoas dobravam-se diante do Senhor, aceitando o Senhor como Salvador da sua vida. E a Bíblia diz, amados, que ele batizava aqueles que aceitavam, aqueles que se arrependiam, aqueles que buscavam ao Senhor, eram batizados, amados, e eram escritos no livro da vida. Precisamos, amados, ter o nosso nome escrito no livro da vida, e precisamos levar pessoas a ter o nome escrito no livro da vida. Nós não podemos achar que está muito bom da forma que está, nós não podemos concordar com a situação, irmãos, não podemos concordar. Nós temos visto que nesses últimos tempos, as pessoas têm se deixado abater. Hoje é muito difícil, as pessoas se deixam abater. Nós olhamos para o nosso culto, por exemplo, quantas cadeiras vazias. Se olharmos para os nossos irmãos, não daria, não caberiam nesse espaço. Mas onde estão? Se deixam abater, irmãos. Calaram a voz. Já não são vós que clamam no deserto. São pessoas que o inimigo conseguiu calar, E eu quero afirmar para você, ele não conseguiu calar João Batista, João Batista falou do arrependimento, falou do pecado de Israel, falou da necessidade de conhecer o Messias, conhecer ao Senhor. E aquilo enfureceu as pessoas, amados. E chegou a um ponto em que pediram a cabeça de João Batista. Eu quero a cabeça de João Batista. Cortaram-lhe o pescoço. Sabe por quê, queridos? Porque amou o Senhor. Porque quando a coisa esquentou, quando a coisa ficou difícil, quando a coisa ficou complicada, quando ele viu que o círculo se fechava, que o cerco se fechava, ele não fechou a boca. A voz que clamava no deserto não fechou a boca, mas ele levantou a sua voz e foi e falou, e testemunhou, E chegou ao ponto em que o Messias apareceu diante dele e disse, que tu me batizes. Olha só como são as coisas, amados. Quando nós não nos cansamos do Senhor, quando nós não rejeitamos o Senhor, o Eterno se manifesta a nós de uma forma poderosa. Ele quer se manifestar na tua vida. O Espírito Santo de Deus quer fazer coisas extraordinárias. Ele quer encher o teu coração. Ele quer te batizar com o Espírito. Ele quer te dar poder. Quer te dar autoridade. Ele quer te dar uma palavra. Ele quer fazer com que você seja alguém cheio da sua graça. Nós não podemos, amados, acostumar com esse mundo. Não acostume com esse mundo. Não acostume com esse mundo. O ser humano é muito estranho, extremamente estranho. Se você convive num lugar de mau cheiro, você acostuma com o cheiro. E com o passar do tempo, você já não sente o cheiro ruim. Mas se chega alguém com mau hálito naquele lugar, você vai sentir o mau hálito dele, mas já não sente o cheiro do local. É incrível isso, irmãos. Como o ser humano se acostuma com as situações. Eu trabalhava num local e na frente desse local tinha uma boca de lobo. E saía um cheiro terrível daquela boca de lobo. E o cheiro entrava a loja dentro. Só que nós estávamos ali todo dia. As pessoas chegavam e falavam, aquele que cheiro ruim. Só que nós não sentimos o cheiro ruim que vinha da rua, mas sentimos talvez o mau hálito dele. Sentimos o mau hálito. Sabe por quê, queridos? O ser humano tem essa capacidade, ele se acostuma com o local, e o local torna-se comum para ele, e você conclui que é daquela forma, é daquele jeito, e você já não faz nada para se mover, porque você acha que é assim. Mas eu quero dizer para você que João Batista não pensava dessa forma, ele não se deixou acomodar, mas ele foi e testemunhou do Todo-Poderoso, e isto custou-lhe a vida, custou-lhe a sua existência, mas com certeza nos céus ele está,
ali glorificando o Todo-Poderoso para todos sempre. E é isto que é importante para nós, irmãos. Você, meu querido, você que é voz que clama no deserto, não deixe Satanás te calar, não deixe o diabo te calar, mas quando ele quiser te calar, ele quiser te amarrar, quebre as amarras em nome de Jesus, repreenda o capeta, diga que na tua vida não tem lugar para ele, diga que não tem lugar para o Satanás na tua existência. Mas tem que levantar a voz, mas tem que falar, tem que abrir a boca e tem que falar. Tem que falar. Voz que clama no deserto, fala. Voz que silencia no deserto, cala. Mas nós não somos daqueles que ficam no silêncio, porque o Senhor não te chamou para isso. Irmãos, você é detentor da profecia do Senhor. Deus tem a profecia na tua vida. Deus tem a profecia na tua vida. Deus quer te usar. Deus quer te usar. Deus quer que você seja novos João Batistas. Novos João Batistas. João Batistas modernos. O Senhor quer que você seja João Batista, a voz que clama no deserto. E você não pode olhar, irmãos, para esse pecado reinante nesse mundo e ser concordante com ele. Você não pode concordar com o pecado, mas você tem que pregar o arrependimento, falar do amor de Cristo, afirmar que Jesus pode mudar a vida, irmãos. Jesus pode mudar a vida. Você tem que chegar para a prostituta e falar: Jesus te liberta, Jesus te restaura, Jesus te conserta. Chegar para o adulto e falar: Jesus muda a tua sorte, Jesus muda a tua sorte. Você tem que ter uma boca aberta, a palavra de Deus na tua boca, para falar ao drogado: Jesus te liberta, Jesus pode mudar a tua vida, Jesus pode consertar a tua existência. Você não pode concordar com o pecado, igreja. Nós não podemos concordar com o pecado. Você tem o chamado do Senhor, você tem a promessa de Deus, é uma profecia dada por Jesus: ide por todo mundo e pregar o evangelho a toda criatura, ide por todo mundo e pregar o evangelho a toda criatura, e quem crê e for batizado, não será condenado. É a promessa de Deus, amados. Mas nós, queridos, nos calamos. Sabe por que nós nos calamos? Porque nós temos vergonha do Senhor. Nós temos vergonha de Deus, nós temos vergonha do Evangelho, nós temos vergonha do Messias, nós temos vergonha de sermos boca que fale a palavra do Senhor. Me justifique, me justifique. Se você não fala, é porque muitas vezes você tem vergonha de falar, mas a Bíblia diz que estes não entra no reino dos céus. Não entra, gente. Amados, a missão cristã Vivos não está aqui para pregar o evangelho do engano para ninguém. Hoje falávamos em nosso programa na rádio a respeito das quatro verdades do Senhor. Das quatro verdades. E falávamos de uma forma muito clara. Eu sei que as pessoas não querem ouvir isto. Eu sei que talvez você que veio aqui não está gostando de ouvir isso, é normal, é assim mesmo. Nós não queremos ouvir a verdade. Vocês acham que as pessoas gostavam de ouvir Jesus? Vocês acham? Jesus, o Mestre, vocês acham que eles gostavam de ouvir Jesus? Está enganado, não gostavam. Você sabe quem foi que pediu a morte de Jesus? Os judeus, no local todos gritavam: que seu sangue recaia sobre a nossa cabeça. Crucifica-o, crucifica-o, que seu sangue recaia sobre a nossa cabeça. Sabe o que fizeram, irmãos? Assassinaram Jesus. Não quiseram Cristo. E não tiveram mais paz. E não terão paz enquanto estiverem sobre a face da terra. Porque estão debaixo de maldição. Porque pediram o sangue de Jesus sobre as suas cabeças. E nós, queridos, muitas vezes estamos fazendo a mesma coisa. Nós olhamos e falamos: crucifica-o, crucifica-o, crucifica-o. Ah, que o sangue de Jesus caia na minha cabeça, não tem problema. Sabe quando nós fazemos isso, irmãos?
quando nós viramos as costas para o Senhor, por um motivo ou outro, por um motivo ou outro, seja ele qual for, porque gostou mais do pecado, porque se envergonhou com aquilo que talvez o nome do Senhor pode causar na sociedade, ou outra situação qualquer, é virar as costas para o Senhor, e aqueles que viram as costas para o Senhor também vira as costas, e esses não entrarão no reino dos céus. É assim que está na Bíblia. Mas amados, o Senhor tem uma promessa para a tua vida, o Senhor tem uma profecia para a tua vida, Deus quer te restaurar, Deus quer consertar a tua vida, Deus quer que você seja a boca, a voz que clama, a voz que não se cala, a voz que clama nessa cidade, onde quer que você vá, onde quer que você vá. Nós temos vivido nesses últimos tempos a loucura do islamismo, a piração total do islamismo. Mas uma coisa nós temos que valorizar naquele povo, chama-se fé e amor a seu Deus. Fé e amor ao seu Deus. Não tem vergonha do seu Deus, e por ele fazem qualquer coisa. Sabe o que é isso, irmãos? Amor ao seu Deus. Aí talvez você possa olhar e falar, mas Deus não é dessa forma. Mas a Bíblia diz que devemos amá-lo acima de todas as coisas. E aí? Amá-lo acima de todas as coisas. E o próximo, como a nós mesmos. Portanto, nós não vamos matar ninguém, porque estaríamos ferindo princípios do Senhor. Mas o amor de Deus, ele produz vida, porque você é a voz que clama no deserto. Eles matam para receber a glória naquilo que eles chamam de céus. Nós damos a vida para receber a glória naquilo que nós temos convicção que é o céu. E é assim que está na Bíblia, irmãos, e nós não podemos ver diferente, o amor precisa marcar o nosso coração, marcar a nossa vida, marcar o nosso ser, amados. É provável que, quando prenderam João Batista e levaram ao calabouço, e falaram para João Batista, olha, nós vamos cortar teu pescoço, é provável que ele teria ali um momento de buscar o perdão do rei. Mas o que importava para ele, irmãos, era fazer a vontade do rei Jesus Cristo. E ele não se importou com a sua própria vida, não se importou, mas ele deu a sua vida por amor a Jesus Cristo. E quando você observa os apóstolos, homens que foram cheios do Espírito Santo de Deus, pessoas que viveram a verdade do Eterno, homens que clamaram no deserto, aquelas pessoas entregaram as suas vidas integralmente ao Senhor. Nada era mais importante do que Cristo Jesus na sua existência. E por amor a Cristo Jesus, deixaram as suas casas, deixaram as suas famílias, deixaram as suas cidades e deixaram a própria vida. Por amor a Jesus Cristo, morreram, morreram para a honra e para a glória do Senhor. Não sobrou sequer um apóstolo, irmãos, que morreu de causa natural. Um sequer que morreu em extrema velhice. Mas todos eles foram assassinados. Porque pregavam o arrependimento, pregavam contra o pecado, falavam para aquele povo que era preciso amar Jesus, eram vós.

é tudo, que Jesus é tudo na tua vida, que você não tenha vergonha de falar que é de Cristo Jesus, que ama o Senhor, que quer viver Deus, que você não tenha vergonha de testemunhar da tua fé, da tua fé. É preciso sermos, irmãos, a voz que clama no deserto, e você tem essa promessa na tua vida, você tem essa promessa, você tem essa profecia, você tem essa determinação de Deus, seja qual for a melhor forma que você possa usar, profecia, determinação, promessa, mas uma coisa é certa, tens que falar de Cristo Jesus. Ide por todo mundo e pregai o evangelho a toda criatura. Não é para pastor, não é para apóstolo, não é para bispo, não é para outra pessoa qualquer, mas é para você, igreja. É para você, igreja. É para você. E nós não podemos nos calar, irmãos. Não podemos nos calar. Nós temos que deixar o Espírito Santo de Deus trabalhar os nossos corações. Porque não há nada que seja mais importante sobre a face do universo, do que a presença de Jesus. Nada é mais importante. O que é mais importante para você? A tua casa? A tua família? Os teus recursos financeiros? A tua profissão? Filhos? O que é mais importante para você? Cuidado com a resposta, porque você pode ser a voz que se calou no deserto, conforme a resposta que você dá. Porque a resposta só existe uma: nada é mais importante, nada é mais importante, nada é mais importante, nada é mais importante do que Cristo na vida do ser humano, irmãos. Nada é mais importante. E se nós soubéssemos disso de fato, e compreendêssemos isso, nós faríamos todo o possível até o impossível, para honrar o nosso Senhor e Salvador Jesus. Para finalizar esta palavra, voz que clama no deserto. Eu estava assistindo um documentário, há um tempo atrás eu assisti um documentário lá da Índia. Lá tem um Deus para cada pessoa, milhões. E ali existe um homem, se não morreu, ali existe um homem que ele concluiu que ele não era nada, e que seu Deus era tudo, e que tudo que ele poderia fazer para o seu Deus era pouco. Não havia nada na sua vida que fosse tão, mas tão grande, que ele pudesse honrar o seu Deus. Ele concluiu o seguinte: eu vou dar o máximo para o meu Deus. E ele determinou na sua vida que ele andaria desse jeito até o fim da sua vida, em honra ao seu Deus. Vou levantar meu braço direito, porque é o que eu uso, é o que eu tenho facilidade para fazer as coisas, é o meu destro. E ele levantou o braço, e até a ocasião do documentário estava vivo, e ele andava com aquele braço desse jeito. Quando ele ia dormir, dormia com o braço assim. Quando ele ia trabalhar, um braço para cima e a enxada no braço esquerdo. Chegou um ponto, ele disse que doeu muito, aquele doeu demais. Mas depois de alguns meses, calcificou e o braço já não baixava. E assim ele ficou. E já era um senhor idoso, de barba longa. Sabe o que é isso, queridos? Amor. Amor. Pior que um amor errado. Um amor é um demônio, mas amor. Ainda nas loucuras desse povo que ama deuses, outro concluiu que o seu Deus era precioso demais para ele, que ele não era nada. E ele declarou que não mais andaria, que ele rolaria pelo chão para todos os lugares que ele fosse, rolando. Eu não vou fazer isso aqui, mas deitou no chão e ia rolando. E há muitos anos, essa era a forma de vida dele, rolando pelo chão, nas ruas, rolando na rua, se fosse para algum lugar, rolando. Aí você fala: ah, isso é mentira, impossível alguém fazer isso. Quero falar para vocês o seguinte: quando amamos, nós damos o nosso pescoço, que é mais importante do que andarmos com o braço erguido.

0: ou rolando pelas ruas. Quando amamos de fato o Senhor, nós damos o nosso coração e falamos para o Senhor: é teu, Deus. É somente a tua vontade. Esses homens fizeram de forma errada. Não conhece Deus, inclusive não conhece o Senhor. Poucos na Índia conhecem o Senhor Deus. E nós precisamos, irmãos, ser a voz que clama no deserto por amor ao Senhor. Aqueles que seguem Alá se explodem por amor a Alá. Os da Índia, um com o braço erguido, outro rolando pelas ruas. E nós andamos de costas, meio de lado, para que ninguém nos reconheça que somos da igreja, que somos de Deus. E se olham para você e falam: você é crente? Ah, eu vou na igreja, sabe como é que é, né? Ah, eu vou na igreja. Onde está o amor pelo Senhor? O amor para com Deus. Que amor é esse? Que a novela te segura em casa, que as más companhias te pervertem, te corrompem. Que amor é esse que as más companhias te corrompem? Que amor é esse? Mas eu quero falar para você que o Senhor, Ele quer mudar a tua sorte. Ele quer mudar a sua sorte. Mas para finalizarmos a nossa palavra, eu gostaria muito que você fosse a voz que clama no deserto. Eu quero muito que você seja a voz que clama no deserto. Se eu quero muito isso, imagine o Senhor, imagine o Espírito Santo de Deus. E se você hoje quer ser uma voz que clama no deserto, levante-se e venha aqui na frente. Nós vamos orar por você e vamos declarar a bênção de Deus sobre a tua vida e você faz o resto. Amém? Se alguém deseja ser a voz que clama no deserto, você quer ser a voz que clama no deserto? Venha. Venha aqui, nós vamos orar por você. Amém. Glórias a Deus. Amém. Seja a voz que clama no deserto. Seja a voz que clama no deserto. Amém. Seja a voz que clama no deserto. Glórias a Deus. Aleluias. Eu vou ungir as vozes que clamam no deserto. E logo após nós vamos orar por vocês. Senhor, na antiguidade, Pai, Tu tinhas uma profecia. Senhor, na antiguidade Tu tinhas uma profecia, Tu escolheu o homem, Pai. Um homem que haveria de nascer muitos séculos após a profecia. Mas foi alguém que Te honrou, Senhor. Alguém que fez a Tua obra. Alguém que Te amou com todas as forças do Seu ser, Senhor Jesus. Era aquele que clamava no deserto. Era aquele que não se deixou intimidar, mas foi aquele que testemunhou do Teu amor, da Tua graça, onde quer que ele estava, Senhor. Foi alguém que Te amou de uma forma tão profunda que deu a própria vida para a Tua honra e para a Tua glória. E nessa noite, Pai, nós conclamamos aqueles que queriam ser a voz do deserto, Senhor Jesus. A voz que clama no deserto. Esses aqui estão, Senhor Jesus. E eu quero clamar que Tu venhas falar a esses corações, testificar estas vidas, para que eles possam, Senhor, seguir firmes, inabaláveis, seguros na Tua presença, para que onde quer que eles estejam, possam testemunhar do Teu poder, Senhor. Oh Deus, honra, Pai. Honra a ação, a atitude de cada um destes. Meu Deus, trabalhe esses corações. Que Teu Espírito Santo, Senhor Deus, venha fortalecê-los, fazê-los cada dia mais firmes na Tua presença. Eu também tenho convicção, Senhor, que muitos que nos veem, nos ouvem pela internet, tomaram também a mesma atitude nesse momento. Eles também querem ser a voz que clama no deserto. E eu quero clamar que Tu venhas honrar a fé desses que estão nos seus lares, meu Deus. Para que eles também, Pai, a partir dessa data, sigo em frente, meu Deus, mesmo que custe a própria vida para a Tua honra e para a Tua glória. Faça segundo a Tua vontade na vida de cada um desses. É que nós clamamos em nome de Jesus. Amém, Santo Deus. Aleluias.
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Ele, sendo Deus, não quis ser igual a Deus, mas esvaziou-se a si mesmo, tomando a forma de servo, fazendo-se assim semelhante aos homens, e achado na forma de homem, humilhou-se a si mesmo, sendo obediente até a morte, e morte de cruz.

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0: Senhor, nós estamos diante de Ti, Senhor, certo, que é o Senhor, o Deus do impossível, Pai. O Deus que faz todas as coisas, o Deus forte, o Deus poderoso. O nosso Deus, em que firmamos as nossas vidas em Tuas mãos, Senhor. Pois sabemos, Senhor, que Tu és o único Deus. O Deus que pode todas as coisas, Senhor. E aqui estamos diante da Tua presença, Senhor, diante de Ti, Senhor, para cultuar o Teu nome, Senhor. Que seja aqui agradável, Senhor, aos Teus ouvidos, esses momentos aqui, Senhor. Que cada um venha entoar louvores, Senhor, para Ti, para glorificar o Teu santo nome, ó Deus. Porque para Ti, Senhor, são todas as coisas, ó Pai. Todas as coisas para honrar e glorificar o Teu nome, Senhor. Que este lugar, Senhor, seja, Senhor, tomado pela Tua presença, Senhor. Que cada coração nessa noite, ó Deus, possa deixar se envolver por Ti, Senhor. Fala conosco, ó Deus. Fala conosco, precisamos ouvir a Tua voz, ó Deus. Precisamos ouvir a Ti, Senhor. Fala nossos corações, Senhor. Não possamos sair vazios, mas sim cheios da Tua presença, Senhor. Porque aqui estamos, Senhor, gratos, com nossos corações agradecidos por tudo que tem feito por nós, pela Tua mão estendida, Senhor, por nossas vidas, Senhor. Coloco cada irmão aqui presente, ó Deus, em Tuas mãos, guardando, Senhor, cada um deles, ó Pai. Que eles possam também ouvir a Tua voz, Senhor. Abençoa cada irmão também que estão de longe nos assistindo, ó Deus. Os alcance com a mesma graça, Senhor. Ó Pai, em nome de Jesus, porque Tu és o Deus Todo-Poderoso. Amém, amados? Glorificado o nome do Senhor Jesus, vamos colocar de pé. Vamos estar abrindo a nossa Bíblia em Marcos capítulo 16, a partir do versículo 14. Glória seja dada o nome do Senhor. Esse mês de maio, está lendo Marcos. Finalizei Marcos essa semana. E toda vez que a gente lê a Bíblia, eu já li Marcos com certeza várias vezes, mas toda vez que nós lemos a palavra do Senhor, a palavra de Deus nos renova cada dia, amados. Aí você lê e você fala, nossa, isso parece novo. Aí você volta a ler novamente, a mesma, né, que falou no seu coração. E assim vai. E é tão bom ler a palavra do Senhor, porque ela nos edifica, ela é que nos ensina. A palavra do Senhor diz: finalmente Jesus apareceu aos 11 quando estava à mesa e censurou-lhes a incredulidade e a dureza de coração, porque não deram crédito aos que eu tinha visto já ressuscitado. E disse-lhes: vão por todo o mundo e pregue o evangelho a toda criatura. Quem crê e for batizado será salvo. Quem, porém, não crê será condenado. Esses sinais acompanharão aqueles que creem em meu nome. Expulsarão demônios, falarão novas línguas, pegarão as serpentes e se beberes alguma coisa mortífera, não lhes fará mal. Se impuserem as mãos sobre os enfermos, eles ficarão curados. Amém? Amados, poder sentar, essa é a palavra do Senhor, é a ordem para a evangelização que o Senhor deixou antes de ir para o céu, amados. Jesus ressuscitou ao terceiro dia e ele apareceu aos 11, que já não era mais 12, era os 11. E Jesus deixou essa ordem para todos nós, não foi apenas para os 11, mas para todos aqueles que servem a Deus. É o ID, é uma ordenança a evangelização, onde quer que você esteja. Muitas vezes nós esperamos um momento propício para falar do evangelho, mas todo momento você tem que estar falando, tem que estar mostrando através do seu testemunho, da sua vida, Cristo Jesus. E é isso que o Senhor fala: vão por todo mundo e pregue o evangelho a toda criatura. É inacreditável como tenha o evangelho não ter alcançado tantas vidas. Às vezes você acha, todo mundo já ouviu a palavra de Deus. Não, amados, tem pessoas leigas que acreditam em cada coisa e está bem perto de você. Quando você vai conversar com a pessoa, você nem acredita que a pessoa tem um conhecimento tão vazio de Cristo. Aí você pode pensar, não, mas já ouviu. Não é o ouvir, é você evangelizar, é você falar de Cristo Jesus todos os dias. E aí você vai ver que o Senhor entra e faz morada no coração daquela pessoa. Que as nossas vidas sejam assim, um testemunho vivo daqueles que precisam de Cristo Jesus. Falar com o pastor.
1: Amém, pastora. Amém, irmãos. Queridos, estamos mais uma vez nesse lugar porque nós queremos louvar e adorar o nosso Senhor e Salvador. Dizem que em montanha tem mais de 60 igrejas, eu acredito, porque você anda pelas ruas, todo lugar tem uma igreja. Lá no fundão deve ter umas 10, não é, meu irmão? Se tiver, até a próxima. Mas se você está aqui é porque o Senhor te conduziu a este lugar. Muitos passaram em frente de igreja para estarem aqui. É porque Deus os trouxe a este lugar. Portanto, agradeçam ao Senhor, porque Ele tem sido conosco, Ele tem nos abençoado, Ele tem feito coisas grandiosas na nossa vida. Eu publiquei lá no grupo da igreja uma estatística que veio da Europa, do pastor Carlos Camilato. Ele enviou essa estatística hoje. Eu quero ler para os irmãos rapidamente. Olha só, a Europa, para quem não sabe, é o berço do cristianismo evangélico. Protestantismo nasceu na Europa. Se hoje você é servo de Deus, a Europa tem tudo a ver com essa história. Foi de lá que veio a reforma espalhou os missionários, chegou nos Estados Unidos, veio para o Brasil, veio também da Europa alguns, mas basicamente assim. Hoje, irmãos, aquele continente que foi o berço do protestantismo, Portugal, por exemplo, tem 11 milhões de habitantes, aproximadamente. Apenas 2%, vou arredondar, 2,13% são cristãos evangélicos. Isso, mais ou menos 190 mil cristãos em todo Portugal. 190 mil evangélicos. Na Espanha, 50 milhões de habitantes. 1,96%, 2% da população. Mais ou menos 1 milhão de evangélicos para 50 milhões. Na Itália, 59 milhões. 1% da população. 580 mil evangélicos para 59 milhões de habitantes. Na Bélgica, 12 milhões de habitantes, 1,3%, tudo a casa do 1,2%, olha só. 1,3% da população são evangélicos, protestantes. Isso dá 153 mil evangélicos em média. Na Inglaterra, 59 milhões, 2,2%. A Inglaterra, irmãos, Inglaterra e Alemanha foram os pilares da reforma. Que incrível, que incrível. Na Inglaterra, igreja, aquelas catedrais lindas, maravilhosas, viraram boate, viraram botecos e coisas assim desse tipo. Igrejas fecharam e estão fechando na Inglaterra. 59 milhões de habitantes, 2,2% são evangélicos, mais ou menos 1 milhão e 300 mil evangélicos. Na França, 69 milhões de habitantes, apenas 1,1%, mais ou menos 760 mil evangélicos. Se você somar esses evangélicos da Europa, conforme essa estatística, dá aqui 2 milhões, 2 milhões e 150, 2 milhões e 700, 3 milhões e 700, 3 milhões e 700 com mais 200, não chega a 4 milhões de evangélicos em toda a Europa. Isso é para vocês verem que o amor tem se esfriado dia após dia. E é para nós vigiarmos, irmãos, vigiarmos. Porque o mesmo espírito maligno que tem fechado as igrejas lá na Europa, não por perseguições, estão lá de boa. Em Portugal você pode cultuar a Deus normalmente. Na França também, né? Enfim, quase em toda a Europa. De boa, mas o povo não quer saber de Deus. Isso é para nós vigiarmos, porque aqui no Brasil nós temos aproximadamente 30% da população de evangélicos, protestantes evangélicos. No entanto, nós vemos o que essa miscelânea que tem aqui no Brasil. Se você tirar realmente aquilo que você pode considerar evangélico, deve cair para os seus 10%, olha lá. Então veja, irmãos, nós temos toda a oportunidade para louvar e adorar o Senhor. Vamos aproveitar para fazê-lo isso e fazê-lo com prazer e com alegria para o Todo-Poderoso. Irmãos, nas suas orações, lembre-se de orar pelo o parente da Fábio. Pelo Fábio Melo, Ele é parente da Sônia, é um senhor que mora lá na terra do Padim Cisso, é Juazeiro, acho, né? É Juazeiro. Acho que é Juazeiro, no Ceará. Ele mora ali e está de câncer. E é um sofrimento muito grande, irmãos. Essa semana ele fez uma químio e não é fácil. O negócio é complicado. Oremos pelo Fábio. Lembre-se disso. Fábio e sua esposa Ione. Queridos, outro aspecto que eu quero chamá-los a atenção, mas veja isso como um alerta do Senhor. Pena que a igreja só está um pouquinho aqui, ou quase toda, nem sei. Mas nós estamos na temporada das festas juninas. Começou. E em Montanha é por incrível que pareça. Aqui começou já em março, em maio, e vamos estender até setembro. É desse jeito, nunca vi uma festa junina tão demorada quanto nessa região nossa. Gente, é uma festa pagã que não louva a Deus, contrária à vontade do Eterno. Não há como nós compactuarmos com ela, nem tampouco aquela desculpa, eu vou só para comer as comidas típicas. Você quer comer comida típica da festa junina? Compra milho e faça em casa. Faça seu cuscuz em casa, faça seu sei lá o que em casa. Eu nem sei quais são as comidas típicas, mas faça isso em casa. 1 Coríntios capítulo 10 recomenda-nos a respeito disto. Não vamos nos misturar, irmãos, para não perdermos de vista o cuidado do Senhor e nos esfriarmos abrindo brechas na nossa vida. Eu sei que os amados aqui não fazem isso, mas é um alerta. Inclusive os pais, cuidado com as festas juninas na escola. Não permita que seu filho participe. É melhor perder pontos do que perder esse controle sobre a vida de seu filho. Só tem a você, né? E lá em casa. Quem mais tem filho aqui? Ninguém. Mas estejamos atentos a isso. O pessoal da internet também é a mesma coisa. Não é para a gente, amados. Não é para nossos filhos. É uma festa da Igreja Católica direcionada para a honra e para a glória dos santos católicos. E não se engane, mesmo que dizem que é tradição, mas é uma tradição de idolatria. Amém? Então vamos estar atentos a isso. Nós vamos louvar o Criador, irmãos, mas antes eu quero orar também. Quero clamar. Ah, Marconi, o braço. É? Glórias a Deus. Eu estava lembrando do Marconi essa semana, eu até comentei em algum lugar sobre Marconi. O pessoal não te conhece, mas eu comentei sobre você. E falando a respeito do braço do Marconi. Aí eu falei, poxa, e o braço do Marconi, como é que está? Aí eu vou ter mandado uma mensagem para você, acabei esquecendo de mandar uma mensagem, agora eu estou ali para você, feito braço. Mas glórias a Deus, Marconi, louve o Senhor por isso. É o cuidado de Deus. Agora, vigie para que o Senhor mantenha a bênção sobre a tua vida. Só fazendo um adendo aqui, irmãos. Às vezes nós olhamos e falamos, Deus curou, está curado. Deus curou, está curado. Mas a bênção que vem pode ir também. E a Bíblia está cheia de exemplo disso. Quantas pessoas na palavra de Deus perderam a bênção? Quantos? Não foi apenas um exemplo, temos diversos exemplos. Necessário é que recebamos do Senhor, glorifiquemos a Ele quando nós reconhecemos que foi o agir do Senhor. Vamos orar então, irmãos, e depois vamos louvar o Criador. Já vamos ficar de pé, mas antes deixa eu me abraçar também a pastora Sônia que está com a gente. Deus te abençoe, pastora. O Francisco, Deus te abençoe, meu irmão. A Rita, oi Rita, como é que está você? Tudo bem? Rita, Toninho, lá em Mucuri. E outros mais que estão aí, que não comentaram, mas Deus abençoe cada um de vocês. Vamos orar. Amado Deus, nós te louvamos mais uma vez por estarmos nesse lugar. Estamos aqui para te adorar, Senhor. Porque o nosso objetivo é apresentar nossa vida diante do teu altar como sacrifício agradável. Um sacrifício rendido a ti, Senhor. Que tu receba nesta noite nosso louvor e a nossa adoração. Que de fato possamos te louvar e te adorar, Senhor. Nós queremos te louvar pela vida do Marconi, pela restauração, pela cura que tu efetivou na vida dele e tens conservado debaixo da tua graça. Continue abençoando a ele no seu dia a dia. Abençoe os irmãos que não estão presentes, por algum motivo ou outro não estão aqui. Toma o presbítero Edinaldo que está no trabalho, guarde ele ali, Senhor. Toma também os irmãos da internet. Deus, envolva-os para que eles possam, no mesmo espírito, louvá-lo e adorá-lo nesta noite. Senhor, fala conosco sempre, em nome de Jesus. Amém. Aleluias. E vamos louvar. Com
2: Glórias a Deus. Vamos louvar o Senhor nesse momento, com o coração. Glórias a Deus.

Glórias ao Santo Nome de Deus. Nós entregamos a nossa vida ao Senhor, porque Ele é o único digno de todo louvor. É Ele que nos sustenta, que nos dá toda a força para sobreviver neste mundo. Glórias a Deus.

Glórias a Deus. Nós precisamos pedir ao Senhor que acalme o nosso coração. Nós vivemos uma época que é muito cheia de ansiedades, o mundo é muito rápido, as coisas, a gente não consegue esperar com ela com calma. Vamos pedir ao Senhor cada vez mais que Ele controle as nossas emoções, que nos dê o autocontrole. Amém? Glórias a Deus.

0: Glórias a Deus, amados, pode se sentar.
1: Aí nós estamos com a safra de novas pessoas para louvar na igreja, não é? Alice. Alice está se revelando, viu, gente? Estou de costas para vocês aqui, mas só apenas ouço aí. Alice está se revelando no, na quarta-feira. Louvor bonito aí, hein? Quando a nossa cantora oficial perdia, ela puxava.

Queridos, estamos mais uma vez aqui para louvarmos o Senhor, temos feito isso. Agora nós vamos ouvir uma palavra do Senhor para as nossas vidas, vamos deixar que o Espírito Santo do Eterno venha falar ao nosso coração para que nós possamos ter entendimento daquilo que Ele quer para a nossa existência. Hoje eu quero chamá-los a atenção dos irmãos para a esperança que nos sustenta. Oh, glórias! A esperança que sustenta o crente. Abra sua Bíblia em Romanos capítulo 12, versículo 12. Abra sua Bíblia em Romanos capítulo 12, versículo 12. Leremos apenas um versículo para que nós possamos meditar nessa noite, ouvirmos aquilo que o Espírito Santo do Senhor tem para falar aos nossos corações. Diz a palavra: alegrem-se na esperança, sejam pacientes na tribulação e perseverem na oração. Mais uma vez: alegrem-se na esperança, sejam pacientes na tribulação e perseverem na oração. Oremos. Amado Deus, muito obrigado pela oportunidade grande de lermos a Tua palavra e sermos instruídos pelo Teu Santo e Bendito Espírito. Fala nesta noite aos nossos corações. Dá-nos a revelação da palavra, Senhor. Ensina-nos em nome de Jesus. Amém. Amém, irmãos? Glórias a Deus por isso. Queridos, o apóstolo Paulo, autor desse versículo, Romanos capítulo 12, escrito pelo apóstolo Paulo, ele estava na cidade de Corinto. Desligou aí? Como sempre,

Eu tenho que fazer um checklist das coisas que só a misericórdia de Deus. Mas, queridos, esse texto chama-nos a atenção para princípios que devemos observá-los. Princípios que são importantes para a nossa existência. O apóstolo Paulo escreve, ele estava na cidade de Corinto, isso lá pelo ano 58 d.C. Aproximadamente nove anos depois, ele seria decapitado em Roma. Mas ele escreve à igreja de Roma, orientando aqueles irmãos para que eles pudessem continuar firmes na jornada, inabaláveis na jornada. Porque a jornada era difícil, a jornada era muitas vezes pesada, as aflições envolviam as pessoas, mas era preciso continuar firmes. E quando nós lemos a carta de Paulo aos Romanos, vemos quão preciosa é esta carta, quão preciosa, quão profunda ela é. Ela ensina-nos a respeito do pecado, ela mostra-nos o cuidado de Deus para com as nossas vidas. Quando nós lemos os capítulos iniciais, vemos que o apóstolo Paulo apresenta verdades que são necessárias para a nossa vida. Ele fala do pecado, fala da justificação, da graça, da santificação, da soberania de Deus. Do capítulo 1 até o capítulo 11. No capítulo 12, ele chama a atenção da igreja para praticar a vontade do Senhor, colocar em prática aquilo que eles haviam aprendido, haviam ouvido do apóstolo Paulo, mas que colocasse em prática, que vivesse no dia a dia esta verdade. E no versículo 12, irmãos, capítulo 12, versículo 12, nós somos chamados a atenção para uma realidade que se aplica também às nossas vidas. Uma realidade para os nossos dias. Nós precisamos ler esse texto e nos deixar tomar por essa palavra, porque é uma palavra que traz fé ao nosso coração, esperança à nossa vida. É uma palavra que nos chama a atenção para uma rota na qual não há erros, uma rota na qual você não pode perder de vista a presença do Eterno, porque ela te conduz de forma direta para o Senhor. A palavra de Deus, irmãos, ensina-nos a necessidade de vivermos a verdade de Cristo acima de todas as coisas. E quando nós observamos estas realidades que estão escritas na Bíblia e as vivenciemos e as vivenciamos no dia a dia, certamente teremos uma vida firme, inabalável, seremos mais que vencedores, passaremos por sobre as dificuldades sem medo, sem temer, porque o Senhor é conosco, o Senhor é quem nos conduz, é o Senhor que nos fortalece, é o Senhor que nos alegra o coração. No entanto, é preciso que estejamos em sintonia com aquilo que Deus quer para as nossas almas. Quantas vezes nós fracassamos? Sim, fracassamos. Por que fracassamos? Porque perdemos a sintonia com Deus. Andamos por caminhos que nós criamos, caminhos alternativos, e todas as vezes que nós saímos da rota, saímos daquilo que Deus traçou para as nossas almas, estamos, com certeza, sujeitos ao fracasso, o fracasso espiritual. Amados, nós temos que viver segundo aquilo que Deus quer. É permanecer firme na caminhada, é permanecer firme com Deus, custe o que custar, mas não abras mão do Senhor, não abras mãos do Senhor, mas viva Deus intensamente no seu dia a dia. E é isso que nós queremos, amados, é que nós vivenciamos, é que nós venhamos a viver a verdade de Cristo de uma forma intensa, de uma forma real, que eu possa vivenciar Cristo na minha vida, que nós possamos vivenciarmos Cristo no nosso dia a dia. O apóstolo Paulo sabia desta verdade e ele escreve àquela igreja lá em Roma. Ele ensina aquele povo de Roma a viverem segundo os preceitos de Deus. Esse texto, esse livro de Paulo aos Romanos, esta carta de Paulo aos Romanos, esta carta de Paulo aos Romanos é tão importante, tão preciosa, que através dela, Martinho Lutero teve seus olhos abertos. Ele estudou essa carta, ele entendeu o propósito de Deus, ele saiu de onde estava, abandonou
tudo aquilo que ele vivenciava, a idolatria e todo o paganismo, e abraçou a causa do Senhor. E logo após, fixou as 95 teses na porta da catedral, dando início assim à reforma que nós conhecemos como protestante. Martinho Lutero teve seus olhos abertos meditando nesse livro, livro de Romanos. É preciso estarmos atentos a esta verdade. Se nós também mergulharmos nessas realidades que Paulo deixa claro para nós, teremos os nossos olhos abertos e não vamos errar o caminho. E nesse texto, Paulo chama-nos a atenção para as três verdades que nós precisamos observá-las. Primeiro, a necessidade de nos alegrarmos na esperança. A segunda, de sermos pacientes no meio das provações e das tribulações. E por fim, que sejamos perseverantes na oração. Orai sem cessar. É isso que está escrito em Romanos capítulo 12, versículo 12. Mais uma vez, alegrem-se na esperança, sejam pacientes na tribulação e perseverem na oração. Este é o mandamento de Paulo à igreja de Roma. É o mandamento do Espírito Santo de Deus à igreja contemporânea, a cada um de nós. Amém, irmãos? A primeira parte desse versículo, vamos dividi-lo em três partes, como citado anteriormente. A primeira parte, alegrai-vos na esperança. Alegrai-vos na esperança. O apóstolo Paulo chama-nos a atenção para uma realidade, que esta alegria, a esperança que a palavra de Deus faz referência, não é um pensamento positivo, não é aquele negócio que vamos, ó, para cima, enfim, não é dessa forma, irmãos, mas é algo profundo, intenso, que vem de Deus para as nossas almas. A esperança nos é dada pelo Senhor. A esperança é a certeza baseada nas promessas de Deus para o povo. Hoje, se você tem esperança, é porque o Senhor enche o teu coração, porque há promessas para o povo, há promessas de salvação, promessas de livramento, promessas de bênção, promessas incontáveis para cada um de nós. No entanto, é necessário que a nossa esperança esteja no Senhor, para que assim o nosso coração esteja firme, irmãos, firmes naquele que é o Todo-Poderoso. Oh, glórias! Nós nos alegramos, não porque tudo está bem, talvez não esteja tudo bem na tua vida, como não está muito bem na minha vida, mas nós nos alegramos porque temos convicção que Deus é aquele no qual temos crido. Oh, glórias! Você passa por dificuldades, muitas vezes você olha e os teus olhos estão fechados, você não consegue ver muita coisa, mas o Senhor diz: creia em mim, espere em mim, alegre-se em mim, porque eu tenho promessas para a tua vida, e essa é a realidade do Senhor para cada um de nós. E quando nós olhamos, nós vemos que o Senhor, irmãos, na verdade, Ele é a nossa esperança principal. O Senhor Jesus é a nossa esperança. Se nós estamos aqui nesse lugar hoje, não é por outro motivo a não ser porque amamos a Cristo e temos colocado nosso coração nele. Sabemos que Cristo Jesus é a esperança da salvação eterna. Aleluias! Você tem certeza disto? Claro que sim. Jesus é a esperança da nossa salvação. Sabemos ainda que a esperança do agir de Deus é uma verdade na nossa existência. Sabemos que Deus vai agir, esperamos isso, temos confiança nessa verdade. E ainda, irmãos, que resta-nos esperar no Senhor, pois Ele tem uma glória para cada um de nós ali nos céus. Portanto, quando nós confiamos no Eterno, depositamos nele a nossa esperança, Ele há de vir sobre a nossa vida, irmãos, e há de mover de uma forma grande, substancial, a ponto de, mesmo que as coisas, as circunstâncias, o meio que nos envolve, não nos favoreça para que tenhamos alegria, mas o nosso coração estará contente em Cristo, o nosso coração estará feliz com Cristo Jesus, porque é o Senhor que move, é o Espírito Santo que move na nossa vida, e nós sabemos que podemos crer no Senhor, confiar nele, colocar nossa esperança, a nossa certeza, já que o Senhor não nos abandona, e mesmo em tempos difíceis, o Eterno nos ampara, cuida de cada um de nós, zela pela nossa vida. Amém? Nós temos motivos para permanecermos firmes, irmãos.
Nós temos motivos, inúmeros motivos, incontáveis motivos para estarmos continuamente na presença do Senhor, porque temos convicção plena que Ele está no controle de todas as coisas. Se você está vivo, é porque Deus permite que você esteja vivo. Se você trabalha, é a permissão de Deus, é o cuidado do Eterno. Se você tem uma família, é Deus agindo. Se você tem recursos financeiros nesta terra, é o mover do Senhor. Se você tem alegria de viver, é Deus que trabalha o teu coração, porque tudo vem de Deus para as nossas almas. É o Eterno que move, é o Eterno que age, é Ele que faz coisas maravilhosas na nossa vida. O fato de estarmos felizes, contentes, não depende do meio da situação na qual nós estamos, mas é a esperança que nós temos no Senhor, é a confiança que nós temos no Senhor que nos faz felizes. Amém, igreja? O apóstolo Paulo ensinou esta verdade para a igreja de Roma. Aqueles amados foram abençoados, experimentaram Deus, viveram a verdade do Senhor, tiveram experiências grandiosas com o nosso Senhor e Salvador. A segunda parte do versículo diz: sejam pacientes na tribulação, sejam pacientes na tribulação. Às vezes, e muitas vezes, nós temos ouvido pessoas pregarem que o crente tem uma vida de paz. A tribulação é porque ele está em pecado. Se as coisas não vão da forma que deveriam ir, segundo a nossa visão, é fruto do pecado na vida. Mas quando nós olhamos na palavra, nós vamos ver que quanto mais santos, quanto mais você se aproxima de Deus, quanto mais você ouve Deus e vive Deus, mais tribulações você terá na tua vida. Parece que não casa, não é verdade? Mas servir a Deus traz sobre a minha vida dificuldades? Traz sobre minha vida perseguições, tribulações? Sim, irmãos. Mas por que isto, amado? Haja vista que nós vivemos no mundo que não é nosso. Nós sabemos que a nossa pátria é a celestial e é necessário estarmos atentos a esta verdade. Amém? É preciso, amados, vermos que o servo de Deus não está isento do sofrimento. Talvez você fique enfermo, terá problemas mais diversos, mas o Senhor não te abandona. Deus é com você nos momentos mais difíceis. E o apóstolo Paulo, um homem que viveu as tribulações da vida, as aflições, ele escreve e ele ensina aquele povo, ensina aquela igreja. Ele diz: seja paciente, sejam pacientes, sejam pacientes. Em outras palavras, ele diz, em outras palavras, ele queria falar: resistam, resistam com perseverança, resistam. Os momentos estão difíceis, mas são passageiros, porque o melhor de Deus está por vir sobre a tua vida ali na glória, mas o cuidado do Eterno já é uma verdade sobre a tua vida no dia a dia, porque Deus guarda, Deus dá o melhor, Deus traz esperança para o teu coração. O apóstolo Paulo falava para aquela igreja: resistam com perseverança, permaneçam firme no meio das tribulações, do peso das aflições, permaneçam firmes. Estas eram as palavras do apóstolo Paulo para aquela igreja quando ele disse: sejam pacientes nas tribulações. Irmãos, tribulação são as pressões que nós sofremos, os apertos, as aflições, e certamente todo cristão, em um momento ou outro, passarão pelas aflições. Todos cristãos, não há como fugirmos dessa verdade. Quando nós olhamos para a vida de Cristo, ele foi também aflito, passou pelas aflições, passou pelas tribulações. E como Cristo passou por tribulações? Este que escreveu esse texto que nos ensina hoje, quantas tribulações esse homem sofreu? Aqui ele já tinha experimentado muitas tribulações. Faltava apenas aproximadamente 9 anos de vida para ele. Ele morreu no ano 67 e ele escreveu essa carta por volta do ano 58. Apenas 9 anos restava-lhe de vida.
parte desses 9 anos passaria preso, e boa parte dele lá em Roma. Vale ressaltar que ele estava escrevendo essa carta da cidade de Corinto para a igreja de Roma. Irmãos, nós temos que entender que estamos sujeitos a essas dificuldades, mas é preciso ficarmos firmes, resistirmos em Cristo, não abrirmos mãos do Senhor de forma alguma, mas é continuar firmes no Senhor. E quando nós passamos pelas provações, certamente elas têm um propósito na nossa existência, e quando nós passamos por elas, seremos fortalecidos na fé. Nossa fé será forte. Oh, glórias! Elas produzem perseverança, a condição de esperar no Senhor, de seguir em frente e não desistir. E ainda, é no meio das provações que você recorre mais ao Senhor, busca o Todo-Poderoso. Portanto, as provações, as tribulações, elas nos aproximam de Deus. E a palavra do Senhor está cheia de exemplos de pessoas que passaram por tribulações. Essa semana falamos aqui na igreja a respeito de Jó. Vemos como aquele homem foi provado e aprovado. Mas também José do Egito. Vemos que ele foi vendido como escravo, longe da sua família. Mas o Senhor, no tempo certo, o abençoou de uma forma grandiosa. E o próprio apóstolo Paulo, que suportou as perseguições, não abandonou a sua missão, mas no meio das tribulações, no meio dos ventos fortes, ele olhou para o Senhor e seguiu em frente. É necessário estarmos atentos a esta verdade. É certo, irmãos, que as tribulações são como etapas na vida da gente. Hoje você sofre por uma coisa, Deus faz com que você vença. Tem dias de paz, amém? Glórias a Deus por isso. Mas logo outras provações vão de surgir, e assim serão todos os nossos dias sobre a face da terra. Mas eu quero chamá-los a atenção para uma verdade, amados. Nós não podemos é desistir do Senhor. Não desista de Deus. Não deixe Deus. Não troque Deus por nada nessa vida. Às vezes nós perguntamos: é possível perder a salvação? Eu creio que sim. Porque muitas vezes vemos pessoas que fizeram compromissos verdadeiros com Deus, que viveram a verdade do eterno, mas no meio da tribulação, das dificuldades, quem sabe as dificuldades não de sofrimento, mas porque a pressão da sociedade os fez voltar atrás. Eles rejeitaram a Cristo, deixaram o Senhor e andaram por caminhos próprios, longe do eterno. Mas algo interessante, amados, há um texto que diz que quando o Espírito, há um texto que diz que quando o homem é liberto, a casa é limpa, é purificada. Quando o Espírito é expulso, a casa é limpa e é purificada, e essa casa torna-se templo do Espírito Santo de Deus. Mas se essa pessoa volta atrás, se ela regride na caminhada, se ela rejeita a presença do Eterno, diz a palavra que o espírito maligno anda por aí e volta para casa com mais 7 juntos. Olha só como essa palavra é poderosa e nos traz revelações. E encontrando a casa limpa, a casa arrumada, entra e faz coisas terríveis. É interessante quando você observa um ex-crente. Vou usar o termo ex-crente. Quando você conhece, talvez você conheça um ex-crente. O ex-crente é aquele cara que tinha uma vida pecaminosa, que era calma, muitas vezes era bem suave. Aceitou Jesus, cantou na igreja, pregou, homem de fé, mulher de fé. Não há como negar que aquela pessoa não estava com Cristo Jesus. Mas foi tomada pelas situações, abandonou os caminhos do Todo-Poderoso. Quando voltou para o mundo, voltou pior do que era antes. Conhece alguém assim? Voltou para o mundo, se bebia, agora bebe 2 vezes mais, 3 vezes mais. Se não lidava com as drogas ilícitas, mergulha nas ilícitas, na prostituição, no adultério, enfim, a vida vira um inferno completo. Talvez você conheça alguém que viva essa realidade, mas a explicação é: havia alguém que era dominado. O evangelho entrou, expulso foi o espírito maligno.
A casa foi arrumada, a habitação do Espírito Santo de Deus.

Se você quiser experimentar a desgraça na vida, é só virar as costas para o Senhor. E você há de ver o que o diabo fará com você. Não queira ver. Amém? A terceira parte do versículo diz: perseverem na oração. Vamos lê-lo todo. Alegrem-se na esperança, sejam pacientes na tribulação e perseverem na oração. Romanos 12, versículo 12. O apóstolo Paulo escreve à igreja de Roma e diz para aqueles irmãos: sejam perseverantes na oração. Sejam perseverantes. O Espírito Santo de Deus faz que essa palavra chegue a nós. E o Espírito Santo diz a cada um de nós: sejam perseverantes. Sejam perseverantes. Esse sejam perseverantes você pode trocar por orai sem cessar. É isso aí. Orai sem cessar. A oração, amados, é o nosso sustento. É o sustento espiritual do homem, do cristão. Se o cristão não ora, ele está fadado ao fracasso, e não te enganes. Se a tua vida é meia boca diante do Senhor, você está sempre sujeito às tentações, sujeito às dificuldades, você está sempre sujeito àquilo que o maligno tem a oferecer. Veja, pode ter certeza que está faltando oração na vida. Faltando oração na vida. Quando nós não oramos, a nossa carne, ela ganha vida. E em todos os aspectos imagináveis. Veja, é necessário oração, irmãos. É necessário oração. Se nós não oramos, a nossa mente está aberta para a cobiça, está aberta para a fornicação, está aberta para o adultério, está aberta para a mentira e todas as demais obras da carne. Se não houver oração, você não conseguirá ficar de pé, porque a força que nós temos para andar não é nossa. Se você anda, se você é servo de Deus, quem te dá forças é o Senhor. É Deus que te dá forças. Se eu falar para vocês, amados, a partir de hoje eu não oro, não jejuo, não leio mais a Bíblia e vou ficar de pé, estou enganando a mim mesmo. Eu não vou conseguir. Na verdade, a partir do momento que eu tomei essa decisão, eu já deixei de andar com o Senhor. Mesmo que pareça que não é assim. É muito sensível, irmãos, é muito sensível. O apóstolo Paulo diz àquela igreja: sejam perseverantes na oração. O Espírito Santo de Deus fala conosco: orai sem cessar. Orai sem cessar. A oração não pode ser algo ocasional na nossa vida. Oração precisa ser constante. Vida de oração. Vida de oração não é para pastor, pastora. Vida de oração é para servo de Deus. Se você é servo de Deus, tu tens a obrigação de orar. E se você não ora, cuidado. Talvez você já não tenha comunhão com o Senhor e é apenas um religioso. Ou religiosa. Nós temos que vigiar, irmãos, porque é mais sério do que parece. As coisas do Senhor, elas são sérias, e nós não podemos de forma alguma abrir mãos daquilo que Deus determina para as nossas almas. Quando nós oramos, nós desenvolvemos uma comunhão verdadeira com Deus. Queres ser amigo do Senhor? Ore. Queres poder? Ore. Queres bênção na tua vida? Ore. Queres ficar de pé na caminhada? Ore. Queres vencer as investidas do maligno? Ore. A oração é a base, irmãos. A oração é a base. E quando Paulo diz que eles deviam perseverar em oração, Paulo estava falando para aquela igreja: continue em oração. Insistam em oração. Não desistam de orar. Nós temos uma tendência muito grande. Nós precisamos de um milagre na nossa vida, de uma bênção na nossa vida, e nós colocamos um propósito de orar. Ah, eu vou orar para que Deus me abençoe. Eu vou orar até que eu veja o agir do Senhor. Aí você ora um dia, dois dias, três dias, quarto dia mais ou menos, quinto dia, achou um tempinho ali, no sexto dia, uma semana, você parou. Já não ora. E como vencer? E como vencer, irmãos? Se você não tem comunhão com a

Ele que pode te dar a vitória. Como você vencerá? Na tua própria força? Nós não temos força nenhuma. A nossa carne é má, a Bíblia diz que nossa carne é má, a nossa carne é corrupta, nossa carne não tem força nenhuma para nos aproximar de Deus. Sim, ela tem carne para nos, sim, ela tem força para nos afastar de Deus. É no sentido inverso. Não vivam achando que está tudo muito bem. A partir do momento que nós achamos que está tudo muito bem, é porque tudo está muito mal. Pode crer nisso. Se você olha para a tua vida espiritual, eu olho para a minha. Se eu olho para a minha vida e acho, ó, está tudo muito bem, posso continuar. Não, de boa, não preciso fazer mais nada. Me lasquei tudo. Okay. Não é essa a visão de Deus para nossas vidas. A visão de Deus é dependência. E eu nunca vou ficar perfeitamente bem se não houver dependência de Deus. A nossa força, ela não procede do nosso ser, ela vem do alto para as nossas almas. O apóstolo Paulo com certeza sabia disto, e no meio das suas dificuldades, ele perseverava em oração. No meio das suas provações, ele perseverava em oração. Quando as coisas ficavam difíceis demais, eis o apóstolo Paulo em oração. E essa é uma verdade para cada um de nós hoje. A necessidade de perseverarmos para que nós possamos obter de Deus aquilo que Ele tem reservado para cada um de nós. Persevere. Perseverança. É preciso continuar, não desistir, para que assim alcancemos a vitória. E vitória sem oração não existe. Vitória sem intimidade não existe. Vida espiritual sem oração não existe. E se você quer direção para a tua vida, é orando que você recebe de Deus. É orando que você busca do Senhor a direção para todas as áreas da tua existência. E quando nós entendemos esta verdade que o apóstolo Paulo havia entendido e praticava, nós com certeza vamos, no meio das nossas lutas, encontrarmos consolo. O Senhor virá e nos consolará. Oh, glórias! No meio das nossas dificuldades, Ele será a nossa força. Deus será a nossa força. Creia nisso. Quando tudo está difícil, o Senhor virá com a sua mão e nós entenderemos que é preciso depender dEle em todas as situações. O Senhor é aquele que nos dá força, é aquele que nos dirige, o Senhor é aquele que nos consola, o Senhor é aquele que nos guarda e nos protege. Mas quando nós estamos vivendo a verdade dEle, se não for assim, irmãos, não será possível, não será possível. Quando nós olhamos para Cristo Jesus, Jesus é o exemplo máximo de todas as coisas, inclusive na oração. Às vezes nós concluímos que Jesus não precisava orar. Era o Filho de Deus. Para que orar? Era o Filho de Deus. Mas nós não podemos nos esquecer de um detalhe, irmãos. Jesus era homem igual a você. Não tinha diferença nenhuma. Jesus era homem perfeito. E para que ele conseguisse ficar de pé, receber de Deus poder, comunhão, ele orava. E nós vemos Cristo orando. E Jesus tinha longas orações, longos momentos de orações. Nós temos que entender, irmãos, que não é apenas aquele minutinho: Senhor, olha para mim, abençoe minha vida em nome de Jesus, amém. Senhor, olha para esse alimento, abençoe esse alimento em nome de Jesus, amém. Muitas vezes você já vai cortando igual mineiro, emendando uma frase só. Faz só uma frase: a paz, Senhor. Coisa assim. Nós não podemos orar desse jeito, irmãos. Deus quer homens e mulheres que conversem com Ele, que tenha diálogo com Ele. Oração é diálogo. Oração não é algo preconcebido, não é um mantra, não é uma reza que você repete 1 milhão de vezes. Oração é você falar para o Senhor as tuas necessidades. Porque é conversando com Deus que você há de criar intimidade
criar comunhão, é conversando com o Senhor que você há de receber do Eterno o amparo, o cuidado sobre a tua vida. Amém? A oração é necessária em todas as circunstâncias da nossa vida. Se tudo vai muito bem para nós, ore, glorifique a Deus, bendiga o Senhor. Se tudo vai muito mal, ore, clame. Amém? Filho de Davi, tens misericórdia de mim. Foi assim que aquele homem recebeu de Deus, recebeu de Jesus, o milagre para a sua vida. Nós precisamos tomar posse dessa realidade e vivermos a verdade do Eterno intensamente, amados. O apóstolo Paulo foi um homem muito usado pelo Senhor, mas foi um homem que tinha a sua alegria na esperança. Ele tinha sua alegria no Senhor. Ele sabia das promessas de Deus para a sua vida. Ele cria nas promessas do Eterno. O apóstolo Paulo passou por muitas tribulações, mas ele foi paciente no meio das provações. Ele resistiu. Ele entendeu que era preciso passar por aqueles momentos sem abrir mãos do Todo-Poderoso. E ainda, ele sabia que a oração era fundamental para que ele alcançasse o propósito de Deus, para que ele fosse um instrumento de Deus onde quer que ele pisasse. E ele era um homem de oração. E ele testemunha isto à igreja de Roma. E o Espírito Santo de Deus traz esse testemunho. E o Espírito Santo de Deus traz esse testemunho para as nossas vidas ao registrar esta verdade na palavra. Não para que nós possamos apenas lê-la, mas praticarmos. A palavra de Deus, irmãos, ela tem que sair desse campo da intelectuidade. Da intelectuidade. Está errada a palavra. Ela tem que sair desse campo surreal, apenas da imaginação, apenas do achar que eu sei. E ela tem que partir para a prática. Nós temos que praticar a palavra de Deus. A palavra de Deus é para ser vivenciada. Nunca te esqueças disso. Amém? Alegrem-se na esperança, sejam pacientes na tribulação e perseverem na oração. Ouça este conselho do Senhor para as nossas vidas, que vai além de um conselho, na verdade é um mandamento do Senhor. Vamos orar. Amado Deus, muito obrigado, porque tu nos deixa sempre ensinamentos necessários para que possamos viver a tua verdade. Ó Espírito, traz essa verdade para dentro do nosso coração, para que seja viva e possamos vivenciá-la intensamente. É o que eu clamo em nome de Jesus. Amém. Aleluia. Amém, irmãos? Alegrem-se, sejam pacientes e orem muito, orem sem cessar. Oh, glórias! E vamos louvar mais um cântico para a honra e para a glória do Senhor. Depois do cântico, vou orar por aqueles que assim acharem, que assim desejarem.

0: Glórias a Deus. A palavra de hoje fala muito sobre viver na dependência do Senhor. Eu queria trazer um testemunho aos amados que eu deveria ter trago logo no início do ano. Um testemunho, questão de fé mesmo. Eu havia comentado com mãe sobre a questão da faculdade, que a gente estava precisando de uma resposta, de uma nota para poder seguir com os estágios que eu estou fazendo esse ano. E eu recebi uma nota meio assim, incrédula, abaixo do que eu estava esperando. E aquilo comprometeria o resto do meu ano. Esse ano eu não poderia fazer o estágio, eu teria que refazer a matéria. E aí eu perderia um ano de faculdade. E aquilo na minha cabeça não entrava. Eu lembro que eu estava na academia e pingou a notificação da Multivix lá. Sua nota da avaliação de UAN saiu. Nota 3.2. 3.2 de 7. 3.2 é metade, não chega nem à média. E eu falei, não, isso aqui está errado. E eu, na cabeça, isso aqui está errado, eu tenho certeza. E eu comecei a orar lá naquela hora mesmo. Senhor, eu sei que essa nota está errada e essa nota vai mudar. Eu vou mandar mensagem para o professor e essa nota vai mudar. E aí passou-se 3, 4 dias, eu havia mandado mensagem para a professora. E a professora, sem comentar comigo, sem nada, eu vi lá. Sua nota foi postada de UAN, não sei o quê. E a nota foi corrigida. Mas, irmãos, não é simplesmente assim a nota sair de 3.5 para 6.2. Não existe isso, a professora tirar 3 pontos de uma pessoa. Então, aquilo não foi nem o começo. Contando assim, parece que é pouco, mas você fica desesperado, falando assim, meu Deus, o que que eu vou fazer? O que que eu vou fazer se eu tirei essa nota e eu não tenho como recorrer mais? Eu poderia fazer uma prova final, mas para obter média na prova final, você tem que tirar uma nota assim, de 10, você tem que tirar 9. Então é uma coisa bem desumana, né? Você tem que fazer uma prova excelente. E uma outra resposta que eu obtive da professora era que eu não precisaria fazer uma das matérias que eram pré-requisitos pro estágio. A minha grade curricular, ela mudou. No mesmo final de ano, ela mudou. Então, eu precisava fazer uma matéria chamada Saúde Coletiva. E essa grade, ela foi mudada por minha causa para eu poder fazer o estágio nesse ano sem nenhum problema. Então, irmãos, a gente tem que viver na dependência do Senhor. Eu não tinha mais ninguém a quem recorrer. Quem que eu poderia recorrer? A faculdade, ela não tem essa proximidade com o aluno. Ah, vamos mudar sua grade aqui porque você entrou de tal jeito, precisa fazer essa matéria. Não existe isso. Então eu orei ao Senhor, coloquei diante do Senhor, jejuei, eu comentei com mãe, não comentei com a senhora. Foi só depois da resposta que eu cheguei a comentar com você, mãe, a senhora não vai acreditar o que aconteceu. Eu cheguei lá, saí do meu quarto e falei, mãe, a senhora não vai acreditar, olha o que Deus fez. E agora é do Senhor, irmãos. Porque não existe outro além do Senhor, só o Senhor pôde mudar aquela situação, pôde mudar aquela nota, pôde mudar essa grade curricular sem nem mesmo eu ter que recorrer a uma ação judicial, coisa assim, que é uma coisa totalmente fora do nosso alcance. Mas glória ao Senhor, fica esse meu testemunho aos amados. Glórias a Deus.
1: E amém. E o Júlio está quase passando a receita, viu, irmãos? O pessoal da igreja já tem um desconto considerável, tá? Tipo assim, 90%. É. Porque só tem gordinho, não tem gordinho aqui, né? Então, só eu mesmo. Só para os gordinhos também. Mas, glórias a Deus, são 4 anos que estão chegando ao fim. Mais 6 meses está finalizando. Glórias a Deus por isso. O Senhor realmente tem proporcionado meios, porque é caro, não é? Muito caro, tudo é muito caro. Mas Deus tem honrado, Deus tem movido e nós louvamos ao Senhor por isso. Para os amados que da internet que não sabe, o Júlio, ele está concluindo o curso de nutrição. Até o final do ano deve concluir o curso de nutrição para a honra e para a glória do Senhor. Já é chamado de doutor, viu, irmãos? É. Oi? É, Às vezes você pode chamar de doutor aqui, doutor, aquela coisa. A nossa irmã ali, que é enfermeira, está dizendo que ele é o médico do futuro, porque vai trabalhar com a dieta alimentar ao invés de receitar remédio. Mas se o cara chutar alguma coisa assim e machucar dedão do pé? Amém. Glórias a Deus. Mas glórias a Deus por tudo, irmãos. Nesse momento nós vamos orar. Se eu porventura alguém que queira oração, que venha aqui à frente, vou orar por você, vou te ungir. Como no ar, vem. Vem, irmão. O Daniel, nosso querido Daniel. Vamos orar pelo Daniel, homem abençoado de Deus aí.

Vamos orar então, irmãos, pelo nosso querido Daniel, e vamos orar também pelo Fábio. Vamos orar por ambos. Amado Deus, nesse momento eu quero colocar diante do teu altar o teu servo Daniel, Senhor. Quero clamar que tu venhas mover na vida dele, guardando, segurando-o, oh Pai, protegendo em todas as áreas, que ele possa ver o quão bom, quão maravilhoso tu és, o cuidado, o teu cuidado para com a sua vida, Senhor, os teus livramentos sobre a vida dele. Quero clamar ainda que tu venhas solidificar a sua vida espiritual, a sua fé. A palavra diz, Pai, que é preciso pedir fé a ti, que ele clame por fé, Senhor, para que a sua fé cresça, para que ele possa, no meio das tribulações, como diz o apóstolo Paulo, perseverar. No meio das dificuldades, esperar por ti. E que os problemas não sejam motivo para tristeza, mas que esteja sempre com o coração contente, porque maior é aquilo que tu tens para as nossas almas. Deus amado, eu quero clamar a tua bênção sobre a vida dele, da Raquel. Toma sua esposa nas tuas mãos, abençoe a Raquel, fortalece, cuida dela, Senhor. Envolva-a com tua graça e com tua misericórdia, para que ela seja desperta, para te servir, para te adorar continuamente. Senhor, nós te louvamos pela vida desse jovem, porque temos visto, Senhor, a perseverança dele nos teus caminhos. Ele tem perseverado, meu Deus. E eu quero clamar que tu venhas ajudá-lo dia após dia, para que fique mais e mais firme na tua promessa. Senhor, sobre ele eu declaro toda sorte de bênçãos. E declaro aos espíritos malignos que intentam planos contra a sua vida, que eles estão amarrados e destituídos de poder e de autoridade para tocar nesta alma, Senhor. Guarda teu servo. Senhor, eu quero também clamar que tu venhas mover na vida do Fábio, Pai. Olha para aquele homem que tem passado por momentos difíceis, complicados na sua vida, mas que ele tenha seus ouvidos, seus olhos abertos para que te reconheça como Senhor, para que volte-se para ti, Senhor, e que veja o milagre na sua vida, que esteja pronto para ver o milagre na sua vida. Toma também a sua esposa, toma a sua casa nas suas mãos, guarda toda aquela casa, Senhor. Oh Deus, olha para os demais irmãos que necessitam da tua bênção, da tua graça nessa noite. Envolva-os com teu cuidado, com a tua misericórdia, para que vejam quão bom, quão maravilhoso tu és. Os irmãos que estão louvando e adorando a Deus conosco na internet, tu sabes da necessidade de cada um, Senhor. Visita-os nessa noite, para que eles vejam quão bom, quão maravilhoso tu és. Senhor, nós te louvamos por estes e declaramos que esse culto foi para a tua honra e para a tua glória, e que essa semana é tua, Senhor. Consagramos exclusivamente para a tua honra e para a tua glória, que nossos atos e ações sejam para honrá-lo e bendizê-lo. Oh Deus, seja conosco, em nome de Jesus. Amém. Aleluias. Amém, igreja? Que Deus nos abençoe. Amém, meu irmão? Vai na bênção. Lembrando que amanhã, a partir das 9 horas, estaremos pelo vivos.com.br, falando do amor de Jesus pela nossa web rádio, pelo nosso sistema, tá bom? E quarta-feira é o nosso dia de jejum sugerido para a igreja. Portanto, jejue. Você pode jejuar de segunda a sexta-feira ou qualquer dia da semana, mas quarta-feira é o nosso dia oficial, o dia sugerido para os amados. Deus os abençoe, os guarde, e vamos tomar um cafezinho da bênção e comer um pedacinho de bolo da bênção feito pela abençoada pastora. Ô, glórias! Louvado seja o Senhor pelas vossas vidas. Quarta-feira, gente, tem culto. Quarta-feira, perseverem. Venham à igreja para a honra e para a glória do Senhor. Vocês da NET, Deus abençoe. Deus abençoe a pastora Sônia, que a paz do Senhor esteja contigo, minha irmã. Meu querido Francisco, Deus te abençoe. Zé, um abraço, Zé. Deus te abençoe, Zé. A Rita, abraço, Rita. Você, Toninho. O Olavo de Salvador, Deus esteja contigo, Olavo. E outros mais que estão com a gente nesta noite, que a paz e o cuidado do Eterno esteja com vocês. A bênção.